Mas, na verdade, ele faz um longo sermão em sua defesa, para nosso benefício, porque o que nós temos aqui é um resumo, é uma revisão da história do Antigo Testamento, quase toda ela, em um capítulo só, e nos mostra como os primeiros cristãos entendiam o Antigo Testamento e como eles o interpretavam e aplicavam para os seus dias. Na primeira parte da sua defesa, Estevão recontou a história dos patriarcas. Os irmãos lembram disso aí. Ele contou a história de Abraão, Isaque, Jacó e José. E tudo isso no espaço de poucos versículos, onde ele comprime o livro de Gênesis. E ao recontar a história dessas personalidades, dos patriarcas, ele mostra, primeiro, que Deus nunca esteve preso à terra prometida. Tanto é que ele falou a Abraão e a José na Mesopotâmia e no Egito, respectivamente. Então, Deus não, ele é Deus do universo. Ele não é só Deus de Israel e daquela terra. Mas ele domina, ele fala, ele está presente em todos os lugares que ele criou. Segundo, Estevão mostra, ao contar a história dos patriarcas, que Deus se manifestou a Abraão, Isaque, Jacó e a José quando ainda nem havia templo construído. Os judeus nem estavam na Terra Prometida e nem tinham construído um templo. Ou seja, Deus não depende de templos para se relacionar com as pessoas. E que, portanto, o Templo de Jerusalém, ele era um local provisório. Ele tinha um significado provisório, apontando para os templos messiânicos. E outra implicação do que Estevão está contando aqui é que a lei de Moisés, na qual os judeus se vangloriavam tanto, tinha sido dada 430 anos depois do período dos patriarcas. Portanto, ela também tinha um período limitado, ela tinha uma validade limitada. Ao falar isso, eu estou me referindo muito mais às leis cerimoniais, às leis civis, toda a chamada legislação mosaica. Geralmente a gente deixa de fora a chamada lei moral, resumida nos 10 mandamentos, porque ela já existia antes de Moisés e continuou existindo depois de Moisés. Ela não foi afetada pela vinda de Cristo, nunca foi. Mas a gente se refere mais ao que chama de legislação mosaica, aquela legislação a respeito do culto, sacerdócio, ofertas, holocaustos, sacerdócio, vestimentas, leis civis que tem a ver com Israel como nação, que foi dada por Moisés lá no Monte Sinai. Essa lei, que era resumida em 3 coisas, circuncisão, dieta e calendário, ela foi dada depois da aliança de Deus e, portanto, ela era provisória. Além disso, ao contar a história dos patriarcas, Estevão mostrou que os filhos de Jacó haviam rejeitado José, o venderam para o Egito. Esse mesmo José que Deus havia escolhido para libertador e provedor deles. E aqui Estevão estabelece um padrão. Ele vai dizer o seguinte: toda vez que Deus levanta uma pessoa para abençoar vocês, vocês rejeitam essa pessoa. Vocês fizeram isso com José. E o ponto dele hoje é: e vocês fizeram isso com Moisés também. E assim por diante, até chegar em Jesus e dizer: é a mesma coisa que vocês estão fazendo. Vocês estão rejeitando Jesus como rejeitaram José, como rejeitaram Moisés, como rejeitaram os profetas e todos aqueles que Deus mandou para abençoar vocês. Então, é isso que Estevão tem como objetivo quando ele conta a história dos patriarcas. É uma história que é marcada dos patriarcas e dos seus filhos. É uma história marcada pela incredulidade. A história de Israel, ela é cheia de referências à dureza de coração daquele povo, e era assim até o dia de Estevão. Agora entra Estevão na sua segunda parte da defesa e faz agora um resumo da história de Moisés. Na primeira parte ele resumiu Abraão, Isaque, Jacó e José, livro de Gênesis. Agora, na segunda parte, ele vai resumir Êxodo, Levítico, Número e Deuteronômio, contando a história de Moisés. E é o que nós vamos ver hoje à noite, não é? Então nós temos a oportunidade de, em 30 minutos, cobrir o Pentateuco quase todo, não é? Então, para quem nunca leu o Pentateuco, hoje você pode sair daqui dizendo: olha, eu escutei o resumo do Pentateuco. Então já põe no teu currículo que você escutou
todo o resumo do Pentateuco aqui através dos óculos de Estevão. Moisés é o legislador que entregou a santa lei de Deus à nação de Israel, considerado, depois de Abraão, a figura mais importante no judaísmo e referência para a vida e prática e doutrina dos descendentes de Abraão. E, portanto, a vida dele é importante e se encaixa naquilo que Estevão está fazendo aqui. E o que é que Estevão está fazendo aqui? Ele continua no seu propósito de recapitular os principais acontecimentos da vida de Moisés, introduzindo algumas observações, fazendo algumas conclusões e aplicando a interpretação que ele faz aos seus dias. O propósito dele, eu já disse, é mostrar como Israel foi incrédulo, rebelde, endurecido com o próprio Moisés e as leis que Deus deu através de Moisés, para estabelecer o padrão. Vocês são um povo rebelde que rejeita todo mundo que Deus manda para salvar vocês. E é por isso que vocês estão me acusando aqui, é por isso que vocês estão rejeitando o Jesus que eu prego. Essa é a defesa dele. É dessa forma que ele prova seu ponto. E é isso que eu quero ver com vocês, analisando essa segunda parte da defesa dele, que vai do verso 17 até o verso 44. Se você tiver com sua Bíblia aberta, mantenha aí, se não abra. Nós vamos tentar ir verso a verso, embora que é bem rápido, né? Não tem como a gente focar nos detalhes do texto. Ele começa dizendo que depois que José estava no Egito e que Jacó foi para lá, a mando de José, que foi onde terminou a mensagem de segunda-feira passada, os descendentes de Abraão, depois da morte de José, foram maltratados e escravizados no Egito. Versos 17 a 19. Eu vou ler. E quando já estava próximo o tempo em que Deus cumpriria a promessa feita a Abraão, o povo cresceu e se multiplicou no Egito, até que se levantou ali outro rei que não conhecia José. Esse outro rei tratou com astúcia a nossa gente e torturou os nossos pais, a ponto de forçá-los a abandonar seus meninos recém-nascidos para que não sobrevivessem. Todo mundo aqui reconhece o início do livro de Êxodo, quando narra que Faraó morreu e subiu um outro faraó que não conhecia José, nem os filhos de José, nem os irmãos de José, família de José. E esse faraó, isso aconteceu quando estava próximo o tempo que Deus cumpriria a promessa feita a Abraão. 400 e poucos anos antes, Deus tinha dito a Abraão: teus filhos serão escravos numa terra estranha, vão se multiplicar, mas eu vou tirá-los de lá e vou trazê-los para essa terra, agora em que você se encontra. Deus tinha feito essa promessa 400 séculos antes. E agora tinha chegado o momento de Deus cumprir. Só que Deus começou a cumprir de uma maneira inesperada. Como é que Deus cumpre uma promessa de libertar os descendentes de Abraão, que estavam, de trazer os descendentes de Abraão que estavam no Egito para a terra prometida? A resposta é: levantou um faraó que diz: quem são vocês? Não, vocês são escravos. Vocês vão aqui, vocês são estrangeiros, vocês não são egípcios, vocês vão trabalhar para nós. E aí o faraó escravizou os judeus lá no Egito. Forma estranha de cumprir a promessa, né? Mas Deus tem os seus caminhos. Ele está com um alvo já na frente que a gente não tem a menor ideia. Quando chegou o tempo, o povo cresceu, se multiplicou, se levantou outro rei, que, diz aqui Estevão, torturou os nossos pais a ponto de forçá-los a abandonar seus meninos recém-nascidos. Mas quanto mais faraó apertava os judeus, mais os judeus se multiplicavam na terra do Egito. E o medo de faraó é que em breve os judeus fossem mais do que os egípcios e eles então haveriam de tomar o poder. Então ele tinha que diminuir a população dos judeus. E como é que ele fez isso? Ele determinou que todos os meninos que nascessem deviam ser mortos. As meninas podiam viver, mas os meninos tinham que ser mortos. E instruíram as parteiras para fazer isso. Na hora de nascer a criança, é menino, mata. Se for uma menina, deixa viver. Essa era a ordem, não é? E muitos meninos hebreus foram mortos por causa da ordem de Faraó. Essa é o primeiro ponto aqui de Estevão. Depois, do verso 20 a 22, ele narra como Moisés escapou disso aí e ele foi criado na corte
do faraó, verso 20 até 22. Por esse tempo nasceu Moisés, que era formoso aos olhos de Deus. Durante 3 meses ele foi mantido na casa de seu pai. Quando tiveram de abandoná-lo, a filha de Faraó o recolheu e criou como seu próprio filho. E Moisés foi educado em toda a ciência dos egípcios e era poderoso em palavras e obras. Mais uma vez, vocês reconhecem aqui a história de Moisés. A mãe escondeu quando pôde, quando o berro do menino não tinha jeito mais. Então, coloca o menino num cestinho com a betume, calafetado, coloca no rio Nilo. Por coincidência, a filha de Faraó está tomando banho ali. Vê o cestinho, descobre que é um menino e resolve criar como se fosse filho dela. E no afã de saber quem haveria de cuidar do menino, a irmã de Moisés, que está ali escondida, né, para ver o que, ia acontecer, diz: olha, se a senhora quiser, eu encontro uma ama para cuidar dele. E traz a mãe de Moisés, né, para cuidar dele. E Moisés então é criado no palácio. Em 2 culturas, ele foi instruído na religião hebraica por sua mãe, nas promessas, e foi, como diz o texto aqui, criado, educado em toda a ciência dos egípcios. Agora, era o povo que construiu as pirâmides, não é? Então, é um povo que tinha conhecimento, era um povo que tinha tecnologia, era um povo extremamente avançado para aquela época, era um povo que conhecia as artes, conhecia não só astrologia, mas astronomia, e tudo isso Moisés aprendeu. Ele foi criado, ele era realmente uma pessoa educada. Às vezes se pensa que Moisés era um vaqueiro, né, lá do Monte Sinai, que Deus levantou para... Não, Moisés era uma pessoa extremamente preparada. O que é que vocês acham? Que tipo de gente seria necessária para escrever Gênesis, Êxodo, Levítico, Número, Deuteronômio e causar a impressão que causou no mundo até o dia de hoje? Então, de fato, de acordo com Estevão, ele era poderoso em palavras e obras, e ele estava lá no palácio do rei. Terceiro ponto, verso 23 a 29, Estevão diz que Moisés foi rejeitado pelos seus irmãos lá no Egito, quando tentou salvá-los do cativeiro uma primeira vez, e ele teve de fugir. Vamos ler verso 23. Quando completou 40 anos, Moisés teve a ideia de visitar seus irmãos, os filhos de Israel. Vendo um homem ser maltratado, saiu em defesa dele e vingou o oprimido, matando o egípcio. Ora, Moisés pensava que seus irmãos entenderiam que Deus queria salvá-los por meio dele. Eles, porém, não entenderam. No dia seguinte, Moisés aproximou-se de uns que brigavam, 2 hebreus que brigavam, e procurou reconduzi-los à paz, dizendo: homens, vocês são irmãos, por que estão maltratando um ao outro? Mas o que agrediu seu próximo repeliu Moisés, dizendo: quem colocou você como chefe e juiz sobre nós? Será que quer me matar, assim como ontem matou o egípcio? Ao ouvir isso, Moisés fugiu e se tornou peregrino na terra de Midian, onde lhe nasceram 2 filhos. O que Estevão está aqui nos dizendo é o seguinte: quando Moisés fez 40 anos de idade, ele era filho da filha de Faraó, mas ele sabia que ele era adotado, ele sabia que era descendente de judeus, de hebreus. Ele teve a ideia de visitar o seu povo que morava, lembra vocês, na terra de Gósen, que era uma região no norte do Egito, que foi onde primeiro Jacó se estabeleceu juntamente com seus filhos. Eles moravam lá separados dos egípcios, até porque eles eram criadores de gado e os egípcios consideravam isso uma abominação. Então eles moravam numa terra à parte. Então Moisés resolveu ir lá visitar o seu povo. E quando ele chegou lá, ele viu que um egípcio estava maltratando um hebreu. Aqui não é dito exatamente o que é que estava sendo feito, mas ele partiu para defender o hebreu, mesmo ele tendo sido criado, sendo filho da filha de Faraó, mas o príncipe do Egito, mesmo ele sendo isso, ele saiu partiu para defender aquele da sua raça e matou o egípcio. Matou o egípcio, provavelmente pensou 2 coisas. Provavelmente ele pensou, aliás, o seguinte, que é a hora. Ele tinha sido instruído por sua mãe, sabia das promessas, viu que ele era a pessoa, né, certa para fazer aquilo que Deus tinha prometido, livrar o seu povo lá daquela terra e conduzi-los para o Egito. Moisés pensou que era aquela hora.
Então ele, no seu coração, teve essa ideia, dito aqui, Moisés pensava que seus irmãos entenderiam que Deus queria salvá-los por meio dele. Eles, porém, não entenderam. Não entenderam porque não era a hora de Deus. Era a hora que Moisés achava. E muitas vezes na vida é assim, não é? A gente diz, é agora. Está tudo apontando para isso aqui, está tudo certo, mas não era a hora de Deus ainda. Não era, mas tudo parecia, mas não era. Não era o momento de Deus. Resultado é que os hebreus, os irmãos dele, não entenderam que Moisés era o libertador. E no dia seguinte, mais uma vez, ainda na terra de Gósen, Moisés se aproxima de dois hebreus que estavam brigando e procura se apresentar como pacificador, como redentor, como salvador. Por que vocês estão se maltratando? E aí um deles diz, quem que colocou você como chefe e juiz sobre nós? Quer dizer, não reconheceram de jeito nenhum, rejeitaram completamente Moisés. Quem colocou você como juiz e chefe sobre nós? Você vai querer me matar como você matou o egípcio ontem? Aí Moisés disse, ih, descobriram. Isso aí vai chegar aos ouvidos do rei e isso não vai dar certo. E aí, diz aí o texto, que ele fugiu e se tornou peregrino na terra de Midian, onde lhe nasceram dois filhos. O que é que Estevão quer mostrar aqui? É que esse Moisés seria aquele que Deus haveria de enviar para salvar o seu povo de lá do Egito. Mas desde o começo em que ele se apresenta, ele sofre a rejeição e a recusa dos seus irmãos, exatamente como os irmãos de José o invejavam e o detestavam por conta da sua proximidade com o pai Jacó, por conta da túnica colorida. Aqui eles não querem saber de Moisés, que foge e lá nascem dois filhos. O quarto ponto dele, de Estevão, é que mesmo que Moisés tenha sido rejeitado pelos seus irmãos para ser o libertador deles àquela altura, Deus apareceu a Moisés no Monte Sinai e mandou que ele voltasse para libertar o povo. Verso 30 a 34. Passados 40 anos, vê só, entre o episódio dele aparecer, se apresentar aos seus irmãos dizendo, eu vou libertar vocês, e aquela aparição no Monte Sinai, foram 40 anos, ele agora tinha 80 anos, né? Foi preciso 40 anos de preparação de Moisés para que ele fosse mandado por Deus ao Egito libertar o seu povo. Ele pensou que aos 40 anos estava pronto, não, tinha que chegar nos 80, tinha muito caminho ainda para andar e para aprender. Esse era o caminho de Deus. Deus lhe apareceu no deserto, no Monte Sinai, verso 30. Nas chamas de uma sarça que estava queimando. Moisés ficou maravilhado diante daquela visão e, aproximando-se para contemplá-la, ouviu-se a voz do Senhor que disse, eu sou o Deus dos seus pais, o Deus de Abraão, de Isaac e de Jacó. Moisés, tremendo de medo, não ousava contemplar a sarça. Então o Senhor lhe disse, tira as sandálias dos pés, porque o lugar em que você está é terra santa. Certamente vi o sofrimento do meu povo no Egito, ouvi o seu gemido e desci para libertá-lo. Venha agora, vou mandar você para o Egito. Aqui Estevão resume aquele episódio narrado no livro de Êxodo e que é muito conhecido, que é o episódio da sarça ardente, em que Deus aparece a Moisés. Deus revela o seu nome, porque isso Estevão não colocou aqui, mas a gente sabe do livro de Êxodo, Deus revela o seu nome Yahweh, que é o nome pessoal dele, eu sou o que sou, e ele autoriza Moisés a fazer sinais e prodígios. Moisés meio que vacila, então seu irmão Arão é colocado como seu ajudante, e no final está tudo pronto para Moisés agora voltar para o Egito como aquele que haveria de libertar o seu povo da sua escravidão. Veja aqui o que Estevão está falando. Como é que Deus usou Moisés, aquele que foi rejeitado pelos seus irmãos no Egito? Isso aqui é importante porque a partir de agora, Estevão vai interpretar esses fatos. Aqui ele está só repetindo o que está no livro de Êxodo. Agora ele vai fazer as aplicações. E ele começa dizendo, ou mostrando,
Como é que Deus usou Moisés, aquele que foi rejeitado pelos seus irmãos no Egito? Primeiro, ele foi enviado como chefe libertador, verso 35. A esse Moisés, a quem tinham rejeitado dizendo, quem colocou você como chefe juiz? Deus enviou como chefe libertador, com assistência do anjo que lhe apareceu na sarça. Então, esse que vocês rejeitaram, Deus mandou para ser chefe e libertador. Segundo, ele tirou o povo do Egito com grandes sinais e prodígios, verso 36. Foi esse Moisés quem os tirou de lá, fazendo prodígios e sinais na terra do Egito, no Mar Vermelho e no deserto durante 40 anos. No Egito, são as 10 pragas. No Mar Vermelho, abriu o mar para que o povo passasse. 40 anos no deserto, pão do céu, água da rocha e vários outros milagres. Esse Moisés que eles tinham rejeitado foi o que libertou o povo através de grandes sinais e prodígios. Terceiro, Estevão está fazendo a aplicação do que ele acabou de ler agora. É esse Moisés que profetizou a chegada de um profeta semelhante a ele, verso 37. Quando ele diz assim, foi ainda esse Moisés que disse aos filhos de Israel, Deus fará com que do meio dos irmãos de vocês se levante um profeta semelhante a mim. Quem é que Estevão tem em mente? Jesus, não é? Jesus é esse profeta que Moisés tinha dito que Deus havia de levantar e que seria semelhante a ele. Vocês estão seguindo o pensamento de Estevão. Primeiro ele estabeleceu a história, os fatos, e em seguida ele está interpretando. Olha, esse Moisés que foi rejeitado pelos judeus lá no Egito, foi ele que Deus mandou para libertar, foi ele que fez sinais e prodígios, foi ele que tirou o povo do Egito, foi ele que profetizou a chegada de um profeta, e mais, foi ele que mediou as palavras de Deus ao povo, verso 38. É esse Moisés que esteve na congregação no deserto, com o anjo que lhe falava no Monte Sinai com os nossos pais, foi ele quem recebeu palavras vivas para nos transmitir. Ou seja, vocês não têm jeito. Imaginando Estevão aqui diante do Sinédrio, né, de toda aquela multidão, diz, vocês não têm jeito. Moisés, que Deus mandou libertar vocês, vocês rejeitaram, mas foi ele que, ó, tirou vocês do Egito, fez sinais e prodígios, abriu o Mar Vermelho, mediou a lei de Deus e trouxe a profecia de que viria um profeta maior do que eu, semelhante a ele. E esse foi o Moisés que vocês rejeitaram. E não parou até aqui. Ele diz aqui, ó, do verso 39 até 41, qual foi a atitude dos judeus na época de Moisés diante de tudo isso, não só lá no Egito a primeira vez, mas em seguida, verso 39, Estevão continua, nossos pais não quiseram obedecer a Moisés, mesmo que Moisés tenha feito tudo isso, mas o rejeitaram no seu coração e voltaram para o Egito, dizendo a Arão, faça para nós deuses que vão adiante de nós, porque quanto a esse Moisés que nos tirou da terra do Egito, não sabemos o que lhe aconteceu. Naqueles dias fizeram bezerro, ofereceram sacrifício ao ídolo, alegrando-se com as obras das suas mãos. Aqui Estevão faz, já pula de Êxodo para Levítico, Números, é mais Levítico, Êxodo, Levítico e Números, o resumo daqueles 40 anos no deserto. O que é que Israel fez durante 40 anos no deserto, debaixo da liderança de Moisés? Eles rejeitaram Moisés, está aí no verso 39, não quiseram obedecer a Moisés, rejeitaram Moisés e no coração voltaram para o Egito. Já pensou? Depois de tudo isso que Deus fez através de Moisés, no coração eles disseram assim, ah, quem dera a gente estivesse lá no Egito comendo as cebolas, os alhos, os pepinos do Egito. É melhor do que esse pão miserável, todo dia cai, é a mesma coisa, é suflê de maná, é torta de maná, é omelete de maná, tudo é maná todo dia, não aguento mais, eu preferia estar no Egito, escravo no Egito, mas comendo bem. No coração eles queriam voltar lá para o Egito, diz aqui. E pior, eles disseram para Arão, quando Moisés passou 40 dias no alto do monte recebendo a lei, eles disseram para Arão, faz-nos deuses que nos levem de volta para o Egito. Foi quando Arão fez aquele bezerro de ouro. Porque esse Moisés, a gente não sabe quem é esse Moisés, não. Cadê ele?
40 dias no alto monte, e a gente aqui passando necessidade, e aí fizeram fato.

0: Qual a reação de Deus? Vocês não leram?
1: E aqui na segunda parte, né, mais adiante, Estevão mostra o que é que Deus fez, versos 42 a 43. Diante de tudo isso, verso 42, Deus se afastou. Deus se afastou. O pior castigo de um homem, não é? Que alguém pode se receber, é quando Deus se afasta. Deus se afastou, e o que é pior, e os entregou à adoração das estrelas do céu, como está escrito no livro dos profetas, e aqui Estevão cita o profeta Amós, no capítulo 5. Amós capítulo 5, verso 25 a 27. O que é que Amós diz lá? Ó casa de Israel, será que foi para mim que vocês ofereceram vítimas e sacrifícios no deserto durante 40 anos? Não é verdade que vocês levantaram o tabernáculo de Moloque e a estrela de Refã, o Deus de vocês, imagens que vocês fizeram para as adorar? Por isso vou mandar vocês ao exílio para além da Babilônia. Estevão está dizendo para eles, por que que Deus mandou os nossos pais em cativeiro para a Babilônia? Por que que Nabucodonosor, por que que os assírios primeiro levaram o reino do norte, capital em Samaria, e 120 anos depois levaram o reino do sul, capital em Jerusalém? Nabucodonosor levou a segunda leva do exílio. Por que que Deus levou o nosso povo, os nossos pais para o exílio? A resposta é que durante toda a história de Israel, vocês sempre foram idólatras. Vocês rejeitaram a Deus. Por isso Deus entregou vocês à idolatria do coração de vocês. Gente, isso aqui é muito sério. Verso 42, Deus se afastou e entregou vocês para adorar as estrelas. Quando Deus está trabalhando no coração de uma pessoa, Deus revela a verdade para aquela pessoa. E a pessoa sai das trevas para a luz. Mas quando Deus abandona uma pessoa, Deus se afasta de uma pessoa, ela mergulha cada vez mais na escuridão. O que é que eles fizeram durante aqueles 40 anos no deserto? Estevão está perguntando, eles adoraram a Deus? Não. E aqui está o nome dos deuses, né? Estevão cita aqui a Moloque, que não é citado por Amós. Moloque era uma divindade cujo culto consistia na queima de crianças. A pessoa sacrificava seu filho mais velho a Moloque. Então, os israelitas, durante os 40 anos no deserto, praticaram o culto de Moloque. Eles adoraram a estrela de Refã, que lá em Amós tem outro nome. Lá é mencionado, Amós menciona o deus Sicute, que era o rei dos céus, que provavelmente é o mesmo Moloque, e o deus Kiun, que é o deus estrela, que deve ser o mesmo deus Renfã. Esses deuses tinham muitos nomes, porque eram deuses adorados por povos diferentes, povos pagãos. O que importa é que durante 40 anos eles viveram na prática da idolatria, se esqueceram de Deus, e essa foi a causa do cativeiro babilônico. Por isso eu vou mandar vocês ao exílio para além da Babilônia. Só até aqui, meus irmãos, na próxima segunda, se Deus quiser, a gente vai ver a terceira parte, onde agora Estevão vai resumir de Josué até o livro de Reis, onde ele vai mostrar o mesmo padrão. Vocês sempre foram um povo rebelde. E aqui eu chego no ponto. Qual a intenção de Estevão em contar a história de Moisés dessa forma? Ele quer mostrar que Deus libertou seu povo e fez aliança com ele, quando ainda não havia templo, nem eles haviam possuído a terra da promessa. Deus fez um pacto com ele através de Moisés. Ele quer mostrar que Moisés havia profetizado que viria outro profeta semelhante a ele, que era para ser obedecido em tudo, indicando que um dia a legislação de Moisés passaria e que outro Moisés subiria. E é uma referência, os autores do Novo Testamento entenderam que isso era uma referência a Jesus Cristo. Terceiro ponto aqui é que os judeus sempre foram duros, assim como eles tinham feito com José, o antigo Israel fez com Moisés, que era um tipo do Messias que haveria de vir. Foi escolhido por Deus, mas rejeitado pelo povo, foi mediador entre Deus e os homens e trouxe as palavras de Deus e era um profeta superior a Moisés. Em que tudo isso ajudava a defesa de Estevão? Ele queria mostrar que o templo

0: Agora, volta agora um pouquinho, lembra qual era a acusação contra Estevão? A acusação contra Estevão era essa: Estevão, você está dizendo que esse Jesus vai destruir o templo e vai acabar com os costumes da lei de Moisés. O que é que Estevão está dizendo? E vocês acham que isso é alguma coisa extraordinária? Vocês acham que vocês não merecem isso, não? Vocês sempre rejeitaram a Deus, aqueles que Deus enviou. Está aqui, ó, a história de José, está aqui a história de Moisés. Vocês sempre foram assim. Lá no, por que vocês foram para o cativeiro? Por que o templo foi destruído? Não foi por conta da idolatria de vocês? Por que vocês acham que é demais que Jesus vai destruir o templo e mudar os costumes de Moisés? Já aconteceu antes. E vai acontecer de novo. Porque esse é o padrão de vocês, rejeitar os enviados de Deus, viver na incredulidade e na idolatria, apesar de todos os privilégios, apesar de Deus ter feito aliança, apesar de Deus ter dado o verdadeiro culto, apesar de Deus ter mandado os patriarcas, Deus mandou o Messias através de vocês, mas vocês desprezaram todos esses privilégios e vocês vivem longe de Deus. Por isso Deus entregou vocês ao coração de vocês, é por isso que vocês não podem entender que Jesus é o Messias, porque o coração de vocês está endurecido. Vocês estão cegos para a verdade, como sempre estiveram. É essa a defesa de Estevão. Próxima segunda, se Deus permitir, nós vamos ver como ele continua e chega ao desfecho, um desfecho que foi de tal natureza que ele foi apedrejado. Daí você vê o impacto do sermão de Estevão, né? Ele foi apedrejado. Eu não queria pregar daquele jeito de Estevão, porque senão eu seria certamente apedrejado e outros pastores também. Mas aqui ele estava diante dos judeus do Sinédrio e ele está acusando os judeus e toda a liderança judaica, os sacerdotes, os anciãos do povo, capitão do templo, escribas e fariseus, os rabinos. Eles estão dizendo: vocês são rebeldes e desobedientes contra Deus. Isso eles não podiam suportar. E é o que nós veremos na próxima segunda. O que é que a gente aprende aqui? Algumas lições que eu acho, algumas já foram mencionadas, mas eu quero resumir. Primeiro, a importância de conhecer a Escritura. Estevão conhecia bem a Bíblia, ou não? E ele não somente conhecia bem a Bíblia, mas ele interpretava bem a Bíblia. Ele não faz nenhuma interpretação alegórica aqui, querendo achar sentidos ocultos. Os fatos são esses e eles significam isso, e todo mundo pode ver. Existe um tipo de interpretação bíblica que espiritualiza tudo no Antigo Testamento. Tudo no Antigo Testamento. E é muito fácil pregar assim. É o sermão mais fácil do mundo, é o sermão alegórico. Porque você pega uma passagem e você mete nela o que você quer. Difícil é você pregar expositivamente, porque aí você tem que descobrir duas coisas. O que é que o texto quer dizer ao pessoal da sua época? E segundo, o que é que o texto quer dizer hoje? Qual o seu significado hoje? Dá trabalho, por isso que nem todo mundo gosta de sermão expositivo. O pastor não gosta de sermão, de pregar sermão expositivo, é melhor um sermão alegórico. E o galo cantou. Meus irmãos, tem... Primeiro, vamos pensar na beleza da criação. Um galo, que criatura maravilhosa. Você tem um galo em casa, meu irmão? Né? Se tem, é que você tem uma granja. Se tem granja, deve criar galinha. Deve dar ovo, já deu o dízimo dos ovos das galinhas, meu irmão? Entende? E três tipos de galo, três tipos de canto. Já viu esse tipo de sermão? O cara pega um texto e aí ele sai botando coisa que não tem pé nem cabeça. Estevão não está fazendo nada disso. Ele está abrindo o Antigo Testamento e dizendo: olha, olha os fatos e olha o significado dos fatos. A importância da Escritura na pregação, no ensino bíblico. Essa é a primeira coisa que eu queria trazer. Segundo, a tristeza que nos dá quando a gente pensa na dureza constante e permanente do povo de Israel, não é só até os dias de Estevão não, mas até os dias de hoje. São pouquíssimos os judeus que creem realmente que Jesus Cristo é o Messias prometido, que ele é o profeta de quem Moisés falou. Até hoje eles esperam esse profeta que Moisés falou. Na comunidade de Qumran, que foi descoberta às margens do Mar Morto, de onde vieram os famosos manuscritos do Mar Morto, havia uma, lá no manual da comunidade, que é o livro principal que eles escreveram, eles falam na esperança deles da chegada do profeta. Eles criam que eram três Messias. Um que era o filho de Davi, outro que era o libertador político e um terceiro que era o profeta. Eles estavam esperando. Morreu, a comunidade foi dizimada pelos romanos antes do ano 125, depois de Cristo, mas eles morreram na expectativa da chegada do profeta, quando o profeta já tinha chegado. Pelo menos é isso que nós cristãos cremos, que tudo isso se aplica à pessoa de Jesus. Terceira coisa que eu queria que você meditasse, a idolatria do coração humano, mesmo diante dos sinais e prodígios de Deus. O que é que falta Deus mostrar para você que Ele é Deus, para que você tenha somente a Ele no seu coração como amor primeiro? Para que você pare de dividir o seu coração com outros amores? Para que você levante ídolos no seu coração? O que é que falta mais Deus mostrar? Pensa nas bênçãos dEle, nos privilégios que Ele lhe deu, no conhecimento que você tem, nos livramentos que Ele já lhe mostrou, nas provas que Ele já deu da sua existência, e ainda assim a gente anda na teimosia do nosso coração, vivendo para outra coisa que não seja a glória de Deus, a nossa glória, a glória de outras pessoas e assim por diante. Queria que você pensasse nisso, essa triste história de Israel, revista aqui por Estevão, sob essa luz, que mostra a idolatria do coração humano. A quarta coisa que eu queria lembrar aqui, que o texto nos ensina, é que Deus entrega pessoas aos desejos de seu próprio coração. Deus continua fazendo isso hoje, eu sei, porque está lá em Romanos capítulo 1. Porque rejeitaram o conhecimento de Deus, Deus os entregou à imundícia para desonrar os seus corpos entre si. Romanos 1, 24, 26 e 28. Três vezes Paulo diz, Deus os entregou, Deus os entregou, Deus os entregou. A mesma coisa Estevão diz aqui, Deus entregou Israel para adorar falsos deuses. Alguém pode dizer, mas como é que Deus faz isso? Deus está levando ao mal? Não. Isso chama-se a justiça retributiva de Deus. É Deus dizer ao homem, seja feita segundo a tua vontade. É isso que você quer? Então, pois é, está bem. Então, faça como você quer. E aí o homem se afunda cada vez mais na idolatria. Cuidado, irmãos, diz o autor de Hebreus, que não haja em nós um perverso coração de incredulidade que nos afaste do Deus vivo. Mas que nós vigiemos o coração com relação a ídolos, para que Deus reine soberano mediante Jesus em nosso coração. E a última coisa que eu queria dizer e reafirmar é minha mais profunda convicção que Jesus de Nazaré é esse profeta que foi anunciado por Moisés. É aquele que foi prefigurado no culto do templo, no ministério levítico, no trabalho dos sacerdotes, em figuras como José e no próprio Moisés. É isso que faz alguém ser um cristão. Crer que Jesus de Nazaré é o Messias prometido, é a esperança que as escrituras do Antigo Testamento nos dão. A minha expectativa é que você creia nisso também de todo o coração. E que ponha nisso a sua esperança e o seu descanso. Porque não fora de Cristo, fora dessa fé em Jesus Cristo, de acordo com o que nós lemos na Escritura, no Novo Testamento, não pode haver reconciliação com Deus, nem vida com Deus. Resta ficarmos entregues às nossas próprias ideias, ao nosso próprio coração e finalmente encontrar aquele que é juiz de todos. E que não haverá de esquecer aquilo que fizemos durante nossa vida. Mas graças a Deus por sua misericórdia. Amém?
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Jesus se apresentou como o bom pastor, aquele que conhece cada uma das suas ovelhas e dá sua própria vida por elas. Diferente de um mercenário, ele não abandona o seu rebanho diante do perigo, mas protege, guia e cuida com amor. Assim como um pastor conduz suas ovelhas por caminhos seguros e as leva a bons pastos, Jesus orienta a nossa vida, fortalece a nossa fé e nos conduz à vida eterna, quando ouvimos a sua voz e o seguimos com confiança.

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E com a graça de Deus, nós encerramos juntos mais um horário na programação da nossa BBN, a Rede de Rádio Difusão Bíblica. Eu sou seu amigo Mário Sérgio e lhe fiz companhia. Muito obrigado pela sua audiência, onde quer que você esteja. E que Deus abençoe você na medida em que busca a presença do Senhor Jesus. E continue aqui, junto conosco.

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2: O remédio popularizado por Monteiro Lobato, que fez parte da infância brasileira no século XX. Por que Curitiba se tornou a capital brasileira dos acidentes e estudos com aranha marrom? 5 alimentos que não devem ser consumidos crus. O biotônico Fontoura, criado em 1910 pelo farmacêutico Cândido Fontoura, marcou gerações de brasileiros como fortificante e estimulante do apetite. A fórmula original continha quase 10% de álcool e permaneceu assim até 2001, quando uma determinação da Vigilância Sanitária proibiu bebidas alcoólicas em produtos destinados às crianças, levando à reformulação do medicamento. O sucesso do produto foi impulsionado pelo escritor Monteiro Lobato, que ajudou a batizar o fortificante e criou campanhas publicitárias com o personagem Jeca Tatuzinho. A estratégia aproximou o medicamento do público infantil e transformou o biotônico num dos maiores símbolos da indústria farmacêutica e da publicidade brasileira ao longo do século passado. Especialistas explicam que o produto surgiu numa época marcada por desnutrição, verminoses e anemia, problemas comuns no Brasil. Atualmente, o biotônico tem fórmula sem álcool, utiliza uma fonte diferente de ferro e ganhou novos sabores. Apesar da fama de abrir o apetite, pesquisadores afirmam que não há comprovação científica para esse efeito e recomendam seu uso apenas conforme orientação médica e indicação em bula. Curitiba se consolidou como referência nacional no estudo da aranha marrom após décadas registrando um dos maiores números de acidentes com o animal. A combinação de clima, características das construções e adaptação da espécie ao ambiente urbano fez da capital paranaense um centro de pesquisas, prevenção e atendimento às vítimas. Pesquisadores explicam que o conhecimento acumulado ao longo de mais de 30 anos permitiu avanços importantes no diagnóstico, no tratamento e nas campanhas educativas. A cidade reúne especialistas que estudam o comportamento da espécie, além de orientar a população sobre formas de reduzir o risco de acidentes dentro das residências. Especialistas alertam que alguns alimentos precisam ser cozidos ou pasteurizados antes do consumo para evitar contaminação por bactérias e toxinas. Entre eles estão massas cruas de bolo ou biscoito, leite não pasteurizado, carne moída mal passada, feijão seco e alguns tipos de cogumelos, que podem representar riscos à saúde. A orientação é evitar consumir massa crua por causa da presença de ovos e farinha que podem conter bactérias. O leite cru também deve ser evitado, já que a pasteurização elimina micro-organismos perigosos. Já a carne moída precisa ser bem cozida, pois o processo de moagem espalha possíveis bactérias por todo o alimento. Especialistas destacam ainda que o feijão seco deve passar por cozimento adequado para eliminar toxinas naturais. No caso dos cogumelos shiitake e morel, o calor reduz compostos que podem causar reações adversas e melhora a digestão. A recomendação é seguir sempre o preparo indicado para garantir uma alimentação mais segura.
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3: As boas novas de Deus para você memorizar esta semana aqui na BBN encontram-se em Isaías capítulo 50, versículo 7. Porque o Senhor Deus me ajuda, pelo que não me confundo. Por isso pus o meu rosto como se fosse um seixo, porque sei que não serei envergonhado. Mais uma vez, Isaías 50, versículo 7. Porque o Senhor Deus me ajuda, pelo que não me confundo. Por isso pus o meu rosto como se fosse um seixo, porque sei que não serei envergonhado. Estas são as boas novas de Deus para você memorizar esta semana aqui na BBN.

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1: 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Apacentava Moisés o rebanho. Chegou ao monte de Deus, a Horebe. Êxodo 3:1. Um encontro com Deus sempre tem consequências revolucionárias. No encontro decisivo que Moisés teve com o Senhor, perguntamos-nos em primeiro lugar: como era o Moisés que o Senhor encontrou? Sossegado. Moisés era pastor de ovelhas. Existe ocupação mais tranquila? O ambiente em que ele vivia era calmo, como era também o seu coração. Para chegar a ser assim, Moisés necessitou de 40 longos anos. E naquele momento, ele estava maduro para encontrar a Deus. Sincero, Moisés e as ovelhas faziam parte de um todo. Eles se entendiam mutuamente. Caso contrário, ele não teria aguentado tanto tempo no meio delas. Nisso reconhecemos a sua autenticidade, pois Jesus disse mais tarde: todo aquele que é da verdade ouve a minha voz, e as minhas ovelhas ouvem a minha voz. Moisés havia se tornado um homem da verdade. Esta também é a condição para que o Senhor possa nos encontrar. Desiludido. Moisés era um homem desiludido da vida. Seus próprios esforços em libertar o povo da escravidão resultaram em nada. Pelo contrário, ele teve que fugir e sumir no deserto. Mas ali, Deus o encontrou e deu um novo encargo ao seu servo desiludido.

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e se alguém me servir, meu Pai o honrará. João 12:26. Muito boa noite a você nesta quarta-feira, 8 de julho. Eu sou Lincoln Oliveira e é sempre uma alegria ter a sua companhia conosco aqui na BBN.

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Olá, querido ouvinte, como é bom ter você para mais um programa Sabedoria para o Coração. Hoje estudaremos 1 Reis, capítulo 16, verso 29, a capítulo 17, verso 1, e o título da nossa mensagem é Um Zé Ninguém de um Lugar Qualquer. Eu recebi um artigo retirado do manual de uma ONG norte-americana que serve para instruir seus voluntários que trabalham na Amazônia. O artigo apareceu no manual publicado na década de 70 e fornece aos voluntários 10 dicas de como reagir no caso de serem perseguidos por uma cobra sucuri enorme. Talvez você saiba que a sucuri é uma cobra enorme, uma das maiores do mundo. A sucuri adulta pode chegar a mais de 10 metros de comprimento e pesar mais de 150 quilos. Bom, se você se vir ameaçado de ser engolido por uma sucuri, que a propósito se alimenta de jacarés e porcos, é só lembrar destas 10 dicas. Primeiro, não tente correr. A cobra é mais rápida do que você. Segundo, deite-se no chão imediatamente. Estique seus braços firmemente ao longo das laterais de seu corpo e junte as pernas uma à outra. Terceiro, coloque o queixo para dentro. Quarto, permaneça deitado quieto. Enquanto a cobra o cutuca e rasteja sobre seu corpo, ela está tirando a sua medida. Quinto, depois de a cobra o ter examinado, ela começará a engoli-lo, a começar pelos pés. Permaneça calmo e deixe a cobra engolir seus pés e tornozelos. Sexto, lembre-se que isso levará bastante tempo. Sétimo, não entre em pânico. Oitavo, quando a cobra tiver engolido suas pernas até a altura dos joelhos, cautelosamente tire sua faca do bolso e a posicione cuidadosamente do lado da boca da cobra. Em seguida, dê um golpe para cima com força, de forma a cortar a cabeça da cobra e matá-la. Nono, certifique-se de que está com sua faca no bolso. E 10. Mantenha sua faca sempre bem afiada. Só de ler essas 10 dicas, a pessoa já pensaria mais de 2 vezes antes de se voluntariar para uma ONG na Amazônia. Hoje eu chamo sua atenção para a vida de um voluntário comum, um voluntário que se pôs no caminho de uma sucuri enorme, louca e perigosa, na verdade, 2. Essas serpentes gêmeas tinham esmagado a vida espiritual de Israel. Seus nomes? Acabe e Jezabel. Os que defendiam o Senhor ficaram paralisados de medo, com exceção de um homem comum chamado Elias. Gostaria de apresentá-lo a Elias por meio de uma passagem do Novo, não do Antigo Testamento. Lemos lá em Tiago 5, versos 17 a 18. Elias era homem semelhante a nós, sujeito aos mesmos sentimentos, e orou com instância para que não chovesse sobre a terra, e por 3 anos e 6 meses não choveu. E orou de novo, e o céu deu chuva, e a terra fez germinar seus frutos. Elias foi um homem comum. Em nosso estudo em sua biografia, o veremos no topo da vitória espiritual e, em seguida, no vale da depressão e exaustão física e espiritual. Se visitássemos Elias em sua cabana rústica da montanha e lhe perguntássemos, Elias, você gostaria de se tornar um exemplo de fé e de coragem a milhões de pessoas por milhares de anos? Tenho certeza que ele responderia não. Mas ele se tornou exatamente isso. Por quê? Porque era um homem comum, totalmente submisso a Deus, e o Senhor o usou de forma extraordinária. Precisamos entender que um crente normal que vive em meio a uma cultura perversa brilha de forma singular. E em nossa cultura, na qual a igreja parece estar paralisada diante

0: serpentes de nosso tempo, quando os santos tropeçam como se estivessem numa neblina densa, quando a comunidade cristã se dissolveu no líquido da sociedade, nós precisamos de um exemplo vívido de carne e sangue como esse. É importante lembrar que Deus jamais nos desafia a ser alguma coisa sem nos dar um exemplo. Tiago deixa bastante claro que Elias é um exemplo de poder visto em sua oração. Mas adivinha o quê? Elias não foi um homem especial, diferente, superdotado no âmbito espiritual. Ele foi um homem comum, assim como eu e você. Com isso em mente, abra sua Bíblia em 1 Reis 16, para adquirirmos um entendimento melhor das dificuldades que Elias enfrentou. Talvez você lembre que o Reino do Norte é governado por um rei perverso após outro. Finalmente, um homem chamado Zimri assassina o rei e assume o trono. Quando o exército ouve isso, declara o seu próprio general, Omri, rei de Israel, e começa a marchar de volta para o norte. O assassino, Zimri, sabe que não conseguirá escapar do exército. Seu reino, na verdade, dura apenas uma semana. Então ele entra no palácio e comete suicídio ao incendiar tudo ao seu redor. Essa atitude de Zimri deu início a uma guerra civil. Omri se tornou rei, mas metade da população não o queria. Então eles escolhem Tibni para ser rei, o que significa que o Reino do Norte é governado por dois reis simultaneamente. Apesar de a Bíblia não nos dar todos os detalhes, lemos em 1 Reis 16, verso 22, mas o povo que seguia a Omri prevaleceu contra o que seguia a Tibni, filho de Ginate. Tibni morreu e passou a reinar Omri. Temos todo o motivo do mundo para concluir que Omri ajudou Tibni a morrer antes do esperado. Talvez tenha envenenado seu vinho, não sabemos. Então, como é esse novo rei? Veja o verso 25. Fez Omri o que era mal perante o Senhor, fez pior do que todos quantos foram antes dele. Mas é no verso 29 que somos apresentados a uma dupla diabólica dos dias de Elias. Acabe, filho de Omri, começou a reinar sobre Israel no ano 38º de Asa, rei de Judá, e reinou Acabe, filho de Omri, sobre Israel, em Samaria, 22 anos. O nome Acabe pode ser traduzido como assim como o pai. Todavia, conforme o verso 30, ele foi pior do que seu pai. Fez Acabe, filho de Omri, o que era mal perante o Senhor, mais do que todos os que foram antes dele. Não ignore a terrível digressão que acontece na terra de Israel. Acabe é mais perverso do que todos os reis antes dele. Ele comete mais maldades do que seu pai, Omri. Continue no verso 31. Como se fora coisa de só menos andar ele nos pecados de Jeroboão, filho de Nebate, tomou por mulher a Jezabel, filha de Etbaal, rei dos Sidônios, e foi e serviu a Baal e o adorou. Os Sidônios ou Fenícios eram os vizinhos ricos e poderosos de Israel que habitavam no oeste. Esse povo desfrutava de luxo e riqueza desconhecidos no mundo antigo. O mundo em torno do Mar Morto era repleto de colônias fenícias e seus navios dominavam o mar. Fenícia acabou se tornando sinônimo de afluência e influência. Acabe desejou um pouco desse poder e luxo para si, então casou-se com a filha do rei. Sabemos que Salomão foi o primeiro a armar o palco para alianças políticas por meio de casamento. Acabe, porém, levou a prática ainda mais adiante. As esposas de Salomão trouxeram, sim, seus ídolos consigo, mas nunca forçaram a idolatria sobre o povo. Jezabel forçará Israel a aceitar a adoração a Baal como a religião estatal. O verso 31 nos diz que Jezabel era uma princesa, filha do rei Etbaal. Josefo, o historiador judeu que viveu no século I, diz que Etbaal assassinou seu próprio irmão quando tinha 36 anos e assumiu seu trono. Depois, reinou por 32 anos. De fato, seu nome já diz tudo. Etbaal significa com Baal. Já o nome Jezabel é interessante. Ele estava intimamente associado à adoração a Baal. Na verdade, sua origem é uma expressão popular da poesia fenícia que arqueólogos descobriram. O provérbio dizia: onde está Baal, o vencedor? onde está o príncipe, o senhor de toda a terra? A frase onde está o príncipe em idioma fenício é Isabel. O pai de Jezabel, por ser um fervoroso seguidor de Baal, deu à sua filhinha um nome que era, na verdade, a resposta a essa pergunta. Ela era a princesa de Baal. Acabe pensa que se casa simplesmente com a filha solteira de um rei, mas consegue mais do que esperava. Na verdade é, como outros versos deixam claro, ele será totalmente dominado por essa mulher idólatra e demonizada, cujo nome era em honra ao príncipe da terra. É interessante que a Bíblia menciona seu casamento. É a primeira vez que um casamento do Reino do Norte é registrado. E não há dúvida alguma quanto a quem veste o manto real aqui nesse palácio. Conforme lemos no verso 31, de todos os males que Acabe fez, o pior deles foi se casar com Jezabel. Continue no verso 32 e veja o que Acabe faz. Levantou um altar a Baal na casa de Baal que edificara em Samaria. O livro de 2 Reis conta que esse templo era tão grande que podia acomodar todos os adoradores de Baal em Israel ao mesmo tempo. Deve ter sido um templo belíssimo. Templos de falsas religiões geralmente são. Veja o verso 33. Também Acabe fez um poste ídolo, de maneira que cometeu mais abominações para irritar ao Senhor, Deus de Israel, do que todos os reis de Israel que foram antes dele. Baal era o principal deus dos cananeus. Ele tinha vários rostos, que incluíam vento, sol e etc. Baal também tinha 3 mulheres e a crença era a de que, em toda a primavera, se o povo lhe fosse bom, Baal coabitava com suas mulheres, e o resultado era chuva, colheita abundante e um clima agradável na região. A expressão poste ídolo é Azerá, uma das 3 mulheres de Baal. O nome Azerá significa Mãe Terra. A adoração à Mãe Terra não é nova, mas volta a Canaã. Um dos apelidos mais populares de Baal era Cavalgador das Nuvens. O povo cria que, se adorasse Baal, teria chuva, a qual produziria uma rica colheita e sustentaria a vida. Talvez você já esteja fazendo a ligação entre essa crença e o fato de Elias orar para que não chova. A interrupção de chuva é um ataque direto contra a adoração a Baal. O contexto dificílimo no qual Elias atua fica ainda mais tenebroso quando consideramos que ele vive num período em que há poucos profetas, a escassez de profetas. 1 Reis 18 nos diz que Jezabel tinha iniciado uma estratégia para sistematicamente matar todos os profetas de Yahvé. A perversidade reinava no palácio, idolatria era a língua do povo, Yahvé, o Deus de Israel, tinha sido esquecido e era ignorado e blasfemado. Em meio a tudo isso, podemos falhar em nossa compreensão da história. O motivo por que entramos em pânico em nossa época é que temos um entendimento superficial dos tempos de Elias. Se existe algo a aprendermos hoje com esta meditação é o seguinte: a despeito das tremendas dificuldades numa determinada época, Deus continua trabalhando. No verso 34, lemos ainda mais detalhes quanto aos tempos de Elias. Em seus dias, isto é, nos dias de Acabe, Iel, o betelita, edificou a Jericó. Quando lhe lançou os fundamentos, morreu-lhe Abirão, seu primogênito. Quando lhe pôs as portas, morreu Segube, seu último, segundo a palavra do Senhor, que falara por intermédio de Josué, filho de Num. Se você pensa que já temos material suficiente para saber como a situação estava feia, então observe apenas esse comentário adicional que Jeremias insere, dizendo que Acabe desobedece diretamente à palavra de Deus. Quando Josué conquistou Jericó e as muralhas ruíram, ele pronunciou uma espécie de maldição, dizendo que ninguém deveria tentar reedificar aquela cidade. Quem tentasse reconstruí-la pagaria o seguinte preço: seus 2 filhos morreriam. Essa foi então uma profecia que agora se concretiza com Iel. Entretanto, apesar de supormos que eles morreram de uma doença ou acidente, esse não foi o caso. Arqueólogos escavaram evidência desse período de uma prática chamada sacrifício do alicerce. Nesse tipo de sacrifício, filhos eram enterrados, talvez ainda vivos, nos alicerces de construções na esperança de garantir o favor de Baal. Já sabemos que o culto a Baal envolvia o sacrifício de crianças. Então é muito provável que esse sacrifício do alicerce explica a morte dos dois filhos de Iel. Esse adorador de Baal provavelmente sacrificou seu primogênito quando o projeto de Jericó foi iniciado. Veja o verso 34 novamente. Quando lhe lançou os fundamentos, morreu-lhe Abirão, seu primogênito. Quando o projeto terminou, ou seja, quando as portas foram colocadas, veja o que diz o verso 34. Quando lhe pôs as portas, morreu Segube, seu último. Ou seja, ele provavelmente enterrou seu filho mais novo sob os portões da cidade. E agora, você está pronto para ver Elias brilhando em meio às trevas de seus dias? Dias maus são feitos sob medida para que exemplos piedosos brilhem intensamente. O Senhor não ficou suado de ansiedade quando Jezabel levou suas malas para Israel, ou quando Baal foi colocado no palácio de Samaria. Ele não recebeu seus profetas martirizados com as palavras: "Ah, infelizmente não pude fazer nada." Deus não esteve de mãos atadas naquela época e não está de mãos atadas hoje, sem saber o que fazer diante dos crentes perseguidos na Índia ou dos sussurros de seus adoradores nas igrejas subterrâneas da China. Deus não fica atordoado com a incredulidade na França nem com a adoração de ancestrais na Coreia. Ele não fica confuso com os animistas da África nem com a nossa cultura pós-moderna. Por 60 anos, o Reino do Norte, Israel, se entregou à carnalidade e imoralidade. Neste momento, a princesa do inferno ascendeu ao trono de Samaria. Os profetas de Deus ou morrerão ou se esconderão em cavernas. O povo será obrigado, seduzido, exposto e, em seguida, mergulhado no culto a Baal. A situação não poderia ficar pior. Contudo, Deus não está desprovido de palavras ou planos. Na verdade, no momento em que Zinri enfiava seu punhal no coração de Baasa, em algum lugar nas montanhas pedregosas de Gileade, um rapaz apacentava ovelhas. Quando o caminhão de mudança da Fenícia estacionou diante do palácio de Acabe 12 anos depois, um homem adulto já orava para que a palavra de Deus fosse ouvida. A verdade é que Deus não precisa fazer planos, ele já tem planos. Você já parou para pensar que você é o plano de Deus, você é a sua solução? O que é necessário para transformar nossos dias? Vá para 1 Reis 17, verso 1, e note que a solução de Deus vem sendo preparada já há algum tempo. A solução é apresentada apenas como Elias, o tesbita, dos moradores de Gileade. F.B. Meyer escreveu que os moradores de Gileade assumiam a reputação, o caráter de seu país, selvagem e descabelado. Eles viviam em cabanas de pedra primitivas, em algumas vilas, e sobreviviam do trabalho de pastorear ovelhas. Elias cresceu e se tornou como os homens de sua idade. Em seus primeiros anos, ele possivelmente trabalhou como pastor nas montanhas isoladas. Quando se tornou homem adulto, sua postura, sua aparência descuidada, seu manto de pelos de camelo e seu cinto de couro o destacavam em meio ao palácio de Acabe. A única descrição física de Elias aparece em 2 Reis 1, verso 8, onde lemos: "Era homem vestido de pelos, com os lombos cingidos de um cinto de couro." A expressão "homem vestido de pelos" significa "senhor dos pelos ou cabelos", o que sugere que ele tinha cabelos e barba compridos. Elias era um homem de aparência rudimentar, iletrado e inculto, oriundo de uma região desconhecida, Tesbe. A região de Tesbe não tinha nada de atraente, era um local de isolamento e trabalho duro. Havia pouca cultura e diplomacia em Tesbe, sendo de pouca significância nos negócios de Israel, tanto política como religiosamente. Até hoje ninguém sabe ao certo onde ficava a vila natal de Elias nas montanhas de Gileade. Sinceramente, Elias foi um zé-ninguém de um lugar qualquer. Grande foi o espanto para o rei e rainha. Quando Deus escolheu falar, ele falou por meio de Elias. Quando Deus escolheu enviar fogo do céu, seria pelas orações desse homem descabelado, roceiro e iletrado. Elias foi um ninguém que veio de um lugar qualquer. E Deus gosta de usar ninguéms. Mensageiro após mensageiro chegava a Gileade, trazendo as últimas notícias da influência de Baal sobre o reino e da idolatria de Acabe e Jezabel. Contudo, ninguém tinha coragem para se opor. A única coisa que faziam era se esconder, esperar ou mesmo dobrar os joelhos a Baal. Enquanto lê a história de Elias, você pode pensar que teria talvez se voluntariado. Mas, sinceramente, temos essa atitude porque conhecemos o final da história, sabemos que tudo dará certo. Não é necessário coragem para se ler história, é necessário coragem para se fazer história. Elias pula em águas turbulentas de incredulidade e imoralidade, em águas que borbulhavam com poderes satânicos, e ele encarou as forças do inferno. E Elias foi armado com 3 coisas, as quais são necessárias para o crente de hoje que deseja transformar seus dias também. Primeiro, Elias se apresentou diante de Acabe e Jezabel totalmente convencido de que Deus vivia. Veja 1 Reis 17:1. Então Elias, o tesbita dos moradores de Gileade, disse a Acabe, tão certo como vive o Senhor Deus de Israel. Ele diz com efeito, Acabe, seus deuses são tocos de madeira. Jezabel, o seu nome é em honra a uma árvore morta, mas o Senhor, o Deus de Israel, vive. Todos estão enfeitiçados pela idolatria. De repente, Elias, do nada, entra no palácio do rei e diz, Jezabel, você e seu esposo servem deuses falsos. Eu sirvo o Deus vivo e verdadeiro. Meu amigo, se você deseja transformar seus dias, precisa ser primeiro transformado. Pare de agir como se Deus estivesse morto. Quando surgem as dificuldades, quando tudo se desmorona e os tempos são difíceis, a primeira coisa que fazemos é questionar o poder de Deus e sua presença. O acusador sussurra em nossos ouvidos, onde está Deus? Nos dias de Elias, as pessoas diziam, acho que todos nós fomos enganados por esse culto ao Deus de Israel. Existem somente alguns milhares que ainda acreditam naquelas velhas histórias. O povo ficou calado em medo, mas nesse momento, Elias chega ao palácio e diz, o Deus de Israel vive. Segundo, Elias mergulha nessas águas perigosas, na convicção de que ele era o representante de Deus. Continue em 1 Reis 17:1, tão certo como vive o Senhor Deus de Israel, perante cuja face estou. Agora, isso aqui é uma afronta. Elias é audacioso e até rude com suas palavras. Ele não começa dizendo, viva o rei. Ele não presta reverência ao rei, curvando-se com seu manto de camelo de lado. Na verdade, ele nem mesmo menciona os nomes de Acabe e Jezabel. Ele tem a audácia de entrar na presença da realeza e falar sobre o fato de estar ciente de outra realeza, cuja autoridade excede a de Acabe e Jezabel. Esse homem comum tinha a convicção de que, enquanto vivia e respirava, estava na presença de Deus, falando por Deus, e isso significava muito mais do que a ostentação, pompa e beleza do palácio de Acabe. É como se ele lhes dissesse, a única realeza digna de ser reconhecida é Deus. Meu amigo, lembre-se disso quando entra em seu mundo. Não fique intimidado, não se acovarde. Você acontece de ser um representante do Deus Todo-Poderoso. Então, ande, fale e viva de forma digna. Terceiro, Elias estava convencido não somente de que Deus vivia e que era seu representante, mas estava fervorosamente comprometido a ver a palavra de Deus cumprida. Veja o final do verso 1. Nem orvalho nem chuva haverá nestes anos, segundo a minha palavra. Mas como Elias sabia disso? Pensei que ele fosse um homem comum como nós. Ele teve essa coragem porque tinha 2 recursos que eu e você também temos à nossa disposição hoje. O primeiro recurso que Elias tinha era um contato pessoal e confiança na palavra de Deus. Quando Moisés entrega a lei aos israelitas, veja o que ele diz em Deuteronômio 11, versos 13 e 14. Se diligentemente obedecerdes a meus mandamentos que hoje vos ordeno, de amar o Senhor vosso Deus, e de o servir de todo o vosso coração e de toda a vossa alma, darei as chuvas da vossa terra a seu tempo, as primeiras e as últimas, para que recolhais o vosso cereal e o vosso vinho e o vosso azeite. Pule para os versos 16 e 17. Guardai-vos, não suceda que o vosso coração se engane, e vos desvieis, e sirvais a outros deuses, e vos prostreis perante eles, que a ira do Senhor se acenda contra vós outros, e feche ele os céus, e não haja chuva, e a terra não dê a sua messe, e cedo sejais eliminados da boa terra que o Senhor vos dá. Assim como todo judeu fiel, Elias conhecia bem essa passagem, ele conhecia bem os alertas de Deus, e estava convencido de que o Senhor cumpriria todas as suas advertências, bem como suas promessas. O segundo recurso que Elias tinha era uma comunhão constante com Deus. Veja o que diz 1 Reis 19:10. Tenho sido zeloso pelo Senhor, Deus dos exércitos. A glória de Deus era o centro de suas orações. Conforme lemos em Tiago 5 no início, Elias não orou para que os profetas saíssem de seus esconderijos, nem para que Acabe fosse deposto do trono. Elias orou para que a glória de Deus fosse manifestada. E jamais se esqueça que Elias ora para que as coisas piorem. Ele ora por fome. Porque Elias era um homem como nós em suas paixões, nós podemos ser como ele em suas orações. Entretanto, elas precisam ser orações pela glória de Deus e não pelo nosso conforto pessoal. Que tipo de pessoa Deus usa no escritório, no lar, na vizinhança, na sala de aula, no laboratório e numa sala de vendas? Uma pessoa comum que está profundamente convencida de que Deus vive, de que é seu representante, que tem fervor para ver a palavra de Deus cumprida e sua glória manifestada. Deus usará esse filho de maneiras simples e também grandiosas para transformar seus dias. Quando pessoas ordinárias se submetem a Deus, Ele as usa para realizar coisas extraordinárias. Que Deus o abençoe, meu querido, e espero você para o nosso próximo estudo.
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2: Pastilhas e sprays de garganta podem mascarar doenças graves. Comer fruta à noite faz mal? O nutricionista responde. Musculação ajuda a prevenir Alzheimer, melhora a independência de pessoas que têm a doença. Especialistas alertam que sprays e pastilhas para a garganta ajudam a aliviar a dor e o desconforto de forma temporária, mas não substituem uma avaliação médica. O uso prolongado desses produtos pode esconder sintomas de infecções ou outras doenças que exigem tratamento específico. Médicos orientam que os pacientes leiam a bula, respeitem as doses indicadas e fiquem atentos a possíveis contraindicações e alergias. Além disso, manter uma boa hidratação pode contribuir para aliviar a irritação na garganta e favorecer a recuperação. A recomendação é procurar atendimento médico se a dor persistir por mais de 2 ou 3 dias ou vier acompanhada de outros sintomas. Segundo especialistas, um diagnóstico correto é essencial para identificar a causa do problema e indicar o tratamento mais adequado, evitando os riscos da automedicação. Comer frutas à noite não faz mal para a maioria das pessoas, segundo especialistas. O impacto nos níveis de açúcar no sangue depende do tipo de fruta, da quantidade consumida e das condições de saúde de cada um. Em pessoas sem diabetes, uma porção moderada dificilmente provoca alterações significativas na glicemia. Nutricionistas explicam que frutas ricas em fibras são absorvidas mais lentamente pelo organismo, ajudando a manter os níveis de açúcar mais estáveis. A recomendação é evitar grandes porções, priorizar frutas menos maduras e não substituir a fruta por sucos que concentram mais açúcar. Outra orientação é combinar a fruta com alimentos ricos em proteínas ou gorduras saudáveis, o que reduz a velocidade de absorção dos açúcares. Uma caminhada leve após o jantar também pode contribuir para o controle da glicemia e favorecer a saúde metabólica. Especialistas afirmam que a musculação pode contribuir para a prevenção do Alzheimer e melhorar a qualidade de vida de quem já convive com a doença. A prática regular fortalece os músculos, preserva a mobilidade e favorece mecanismos biológicos que ajudam a manter a saúde do cérebro, reduzindo fatores de risco associados ao declínio cognitivo. Estudos apontam que a combinação de exercícios de força, atividades aeróbicas, equilíbrio e mobilidade apresenta resultados positivos na função cognitiva e na autonomia dos idosos. Além disso, o treinamento ajuda a diminuir processos inflamatórios, melhora a circulação cerebral e reduz o risco de quedas, especialmente em pacientes com perda de massa muscular. A recomendação é praticar musculação de 2 a 3 vezes por semana, sempre com orientação profissional e integrada a um estilo de vida saudável. Especialistas destacam que, embora ainda não haja comprovação de que o exercício desacelere diretamente a evolução do Alzheimer, ele contribui para manter a independência, a força e a qualidade de vida por mais tempo.
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3: As boas novas de Deus para você memorizar esta semana aqui na BBN encontram-se em Isaías capítulo 50, versículo 7. Porque o Senhor Deus me ajuda, pelo que não me confundo. Por isso pus o meu rosto como se fosse um seixo, porque sei que não serei envergonhado. Mais uma vez, Isaías 50, versículo 7. 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

0: que você mais admira nesta vida? Frequentemente há uma desconexão entre o que nossa alma diz acreditar e onde realmente depositamos nosso prazer e confiança. Os seres humanos são adoradores por natureza. Se o coração não estiver preenchido pelo Deus verdadeiro, inevitavelmente criará ou adotará outros deuses. A idolatria humana é geralmente impulsionada pela autoconfiança e a competição. Ambos deslocam Deus do centro de nossas vidas. Por isso temos que sondar a própria alma para que assim possamos reconhecer a nossa necessidade de salvação. Volte-se para Cristo hoje e deixe que Ele ocupe o trono do seu coração. Só Ele pode satisfazer plenamente a sede da sua alma e libertá-lo da escravidão dos ídolos. Se quiser conversar a respeito disso, escreva-nos uma mensagem para o e-mail rede@bbnmedia.org.
1: Seja bem-vindo ao programa Recebendo a Mensagem de Deus, do pastor Ludgoes. 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
0: A oração sempre desempenha um papel importante na economia de Deus. Em 1 Crônicas capítulo 4, versículos 9 e 10, Jabes foi declarado mais honrado do que seus irmãos. Por quê? Porque ele orou pela bênção de Deus. Ele orou por prosperidade, pela presença e proteção de Deus. E o texto diz, e Deus lhe concedeu o que lhe tinha pedido. Parece que o que ele desejava estava inextricavelmente ligado a um relacionamento com Deus. Salmo 34, versículo 7 diz, deleita-te também no Senhor e te concederá os desejos do teu coração. Em outro exemplo, 1 Crônicas capítulo 5, versículos 18 a 22, descreve os Rubenitas, os Gaditas e a meia tribo de Manassés, que tinha quase 45 mil homens bem treinados e vigorosos, prontos para a batalha. Mas, quando travaram guerra contra os Agarenos, foram ajudados contra eles, e os Agarenos e todos quantos estavam com eles foram entregues em sua mão, porque na peleja clamaram a Deus que lhes deu ouvidos, porquanto confiaram nele, porque de Deus era a peleja. Apesar de bem treinados e preparados para a batalha, eles não dependiam de si mesmos. Confiavam em Deus. Não estavam preocupados com Deus recebendo o crédito em vez deles. Eles avançaram, confiantes de que a batalha era do Senhor. A oração que expressa essa mentalidade funciona. A oração eficaz está ligada a deleitar-se em Deus e depender dele. Planejar e se preparar para o seu futuro são coisas que você pode fazer. Mas seus planos e preparação serão mais eficazes se você se deleitar no Senhor e depender dele. Ele o honrará, respondendo às suas orações.
1: Se você gostou desse programa e tem algum comentário ou pedido a fazer, fique à vontade para nos escrever aqui no rede@bbnmedia.org. A versão portuguesa deste programa é uma produção da BBN. Obrigado e até o próximo programa.

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0: curada? Conta a autora que recebeu uma triste sentença em pleno leito de dor, quando o médico pronunciou dos seus lábios que ela tinha uma doença crônica e rara, de origem psicossomática, chamada doença de Crohn, e que no seu caso, ela ficaria em cima de um leito ou dependeria de remédios para o resto da vida. Esse parecer médico era fatal para ela, no auge da sua juventude. Ela se encontrava morta espiritualmente e sem perspectiva nenhuma de vida, pois uma depressão profunda havia tomado conta da sua alma. Por isso, ela não entendia o que Deus queria com ela. Diz ela que clamou por Deus e as suas forças foram aos poucos restauradas. Alegria pela vida renasceu. Disse ela: habilite-me para ser curada. Em alguns relatos de cura realizado por Cristo Jesus, havia sempre a pergunta: queres ser curado? Quando você decide pela cura, é como se o mundo espiritual recebesse um sinal favorável para agir na sua vida. Você se habilita para receber a cura e o milagre pode acontecer. Você é co-participante desse milagre, é cúmplice nesse processo divino. Você é importante. É necessário desejar para se habilitar, crer para realizar, dominar para guerrear, lutar para vencer. Leia Gênesis 1:22. E Deus os abençoou e lhe disse: sede fecundos, multiplicai-vos, enchei a terra e sujeitai-a, dominai-a. Se Deus ordena, é porque nos capacitou. Então, domine. Oremos ao Senhor. Nosso Deus, nosso eterno Pai, nós sabemos que Tu és o mesmo, ontem, hoje e eternamente. Embora, ó Deus, nós, como Teus servos, estamos submissos à Tua vontade, sabedores que és soberano. Estamos prontos a aceitar a Tua vontade, qualquer que seja ela. Seja permanecer enfermo, seja levado à Tua presença, ou seja curado. Mas nós cremos que Tu tens poder para curar, se o desejares. Por isso, ó Pai, nós queremos colocar no Teu altar, neste momento, todos aqueles ouvintes que estejam enfermos, que estejam precisando de uma cura. Queremos Te pedir, ó Deus, que os visites nesta hora e dê aquele toque santo, curando, ó Deus, para a Tua honra e para a Tua glória. Queremos dizer-Te, Senhor, que aceitamos qualquer que seja a Tua vontade, porque nós cremos e aceitamos a Tua soberania. Nós oramos em nome de Jesus. Amém.
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2: Preços de medicamentos podem variar mais de 2.400% em farmácias de São Paulo. Congresso aumenta a punição a crimes online contra crianças. Número de acidentes com a rede elétrica cresceu no Brasil em 2025. Pesquisa do Procon Paulista revelou que o preço de um mesmo medicamento pode variar mais de 2.400% entre farmácias, e isso só na capital paulista. O levantamento mostrou diferenças expressivas tanto em remédios genéricos quanto nos de referência, reforçando a importância da pesquisa antes da compra. Segundo o órgão, os medicamentos genéricos custam em média cerca de 60% menos que os de marca, o que pode representar uma grande economia para os consumidores. A orientação também é verificar se o remédio está disponível em programas públicos ou em ações de desconto oferecidas por planos de saúde, laboratórios e farmácias. O PROCON recomenda ainda conferir se o medicamento possui registro no Ministério da Saúde, além de verificar lote, data de fabricação e validade. A pesquisa foi feita em 10 farmácias da capital, outros 10 municípios paulistas e em sites de grandes redes, comparando os preços de mais de 70 medicamentos. O Senado aprovou o projeto de lei que aumenta as penas para crimes de violência digital contra crianças e adolescentes. A proposta, já aprovada pela Câmara, segue agora para sanção. O texto também amplia a atuação policial em investigações realizadas no ambiente virtual. Entre as mudanças estão o aumento das penas para produção, divulgação, armazenamento e comercialização de material de abuso infantil. O projeto prevê punições mais severas quando os crimes envolverem IA, deepfakes, perfis falsos, redes sociais, jogos online ou abuso de relação de confiança com a vítima. Além do endurecimento das punições, a proposta garante atendimento psicológico e psicossocial especializado para crianças e adolescentes, vítimas ou testemunhas de violência. Segundo os defensores da medida, as mudanças buscam fortalecer o combate aos crimes digitais e ampliar a proteção de menores de idade. O número de acidentes com a rede elétrica aumentou no Brasil em 2025, passando de 685 para mais de 700 ocorrências. Segundo o levantamento da ABRADIC, Associação Brasileira de Distribuidores de Energia Elétrica, apesar do crescimento dos casos, o número de mortes caiu de 257 para 252. Pouco, mas caiu. A construção civil continua sendo o setor com maior registro de acidentes envolvendo a rede elétrica. O estudo aponta que obras, reformas e serviços de manutenção predial responderam por 227 acidentes e 68 mortes no ano passado. Também cresceram as ocorrências com máquinas agrícolas, guindastes e ligações clandestinas de energia. A região sudeste concentrou o maior número de casos registrados no país. A ABRADI alerta que apenas profissionais capacitados devem realizar serviços próximos à rede elétrica e reforça que a prevenção depende da participação de toda a sociedade.
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3: As boas novas de Deus para você memorizar esta semana aqui na BBN encontram-se em Isaías capítulo 50, versículo 7. Porque o Senhor Deus me ajuda, pelo que não me confundo. Por isso pus o meu rosto como se fosse um seixo, porque sei que não serei envergonhado. 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

0: Jesus Cristo nunca quebrou e nunca quebrará uma promessa. E é exatamente por isso que podemos ter segurança naquilo que ele nos diz, no Evangelho de João, capítulo 11, nos versos 25 e 26. Eu sou a ressurreição e a vida. Quem crê em mim, ainda que esteja morto, viverá. E todo aquele que vive e crê em mim, nunca irá morrer. Cristo, Filho de Deus, morreu na cruz para nos salvar. E a nossa esperança, essa promessa, nos garante que se confiarmos nossas vidas a Ele, a morte física neste mundo não será o fim. E assim como Ele, ressuscitaremos um dia. E dali em diante, para vivermos no paraíso para toda a eternidade. Por isso, querido ouvinte, se você nunca deu um passo de fé confiando sua vida a Jesus, faça isso ainda hoje. E tenha a maravilhosa esperança e paz de que é no paraíso com Deus onde você passará a eternidade. Para mais informações, acesse www.bbnradio.org e clique em Como Chegar ao Céu.
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2: Olá, aqui é o pastor Wagner Antônio de Araújo. Esta é a série Grandes Temas da Bíblia. Lemos o seguinte em Marcos capítulo 10, verso 14. Deixai vir a mim os pequeninos e não os impeçais, porque dos tais é o reino de Deus. Jesus amava as criancinhas. Ele disse que das tais era o reino de Deus, e ainda afirmou que deveríamos nos fazer de crianças, não no sentido da maturidade, mas do coração puro e sem malícia. As crianças mantêm uma fé legítima e sincera. Elas acreditam de verdade. Há muitas pessoas que, quando pequeninas, acreditavam no Senhor de forma linda e parecendo ser verdadeira. Mas bastou que o tempo passasse e tivesse um pouco de estudo e experiência para deixar a simplicidade da fé que antes confessava para expor dúvidas e conflitos agora. Ah, se no mundo houvessem apenas crianças! Jesus nos ensina a chamar a Deus de Pai. Papai, Abá, significa Papai, e era assim que Jesus Cristo se dirigia ao Pai Celestial. Assim nós, quando somos discípulos do Senhor Jesus Cristo, transformados pela sua presença em nós, passamos também a desfrutar de um relacionamento pai e filho com Deus, podendo orar e nos dirigir a Deus chamando-o de Pai. Os muçulmanos têm uma teologia incompleta sobre Deus. Para eles, Deus é fonte de justiça, mas falta nele a expressão paternal para com os seus. A Bíblia, a verdadeira palavra de Deus, revela-nos um Deus sempre justo, mas também um Deus que é Pai e Cuidador. A todo aquele que reconhece em Jesus Cristo o Filho unigênito de Deus, Ele, o Pai, o transforma em filho adotivo e passa a relacionar-se como a dirigir-se a um filho, com todos os direitos e prerrogativas da posição familiar. Jesus torna-se o irmão mais velho e nós passamos a ser da família de Deus. Que dádiva incomensurável! Prezado ouvinte, se com fé e humildade se aproximar de Deus, crendo que Ele existe e que abençoa a todo aquele que dele se aproxima pela fé, também desfrutará da bênção de chamá-lo de Pai Celestial. Assim como o Senhor Jesus Cristo nos ensinou a orar, dizendo: Pai nosso que estás no céu, Deus está no céu, mas bem próximo de todo aquele que o ama e que se submete aos mandamentos que deixou para que os guardássemos. Entregue hoje o seu coração a Cristo e tenha a felicidade da vida eterna em seu coração. Deus lhe tratará como filho e lhe dará uma morada no céu, para que os seus filhos estejam sempre juntos de si, assim como nós, pais terrenos, queremos os nossos filhos perto de nós. Que Deus nos abençoe. Amém.
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Muito bom dia a você nesta quinta-feira, 9 de julho. Nós estamos começando esse dia juntos aqui na BBN e eu quero convidar você a compartilhar conosco um pouquinho daquilo que Deus tem falado ao seu coração. Mande um e-mail para a gente. O endereço é rede@bbnmedia.org.

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que a situação estava profundamente relacionada com o milagre da alimentação dos 5.000 homens realizado pelo nosso Senhor Jesus. Um fato interessante é notar que esse milagre foi o único relacionado nos 4 evangelhos. É como se o Espírito Santo estivesse dizendo que há algo muito importante que não pode se perder de jeito algum. Portanto, obviamente, há lições tremendas que devemos aprender. Começando no verso 37, lemos: Ele, porém, respondendo-lhes, disse: Dai-lhes vós de comer. E eles disseram-lhe: Iremos nós e compraremos 200 dinheiros de pão para lhes darmos de comer. E ele disse-lhes: Quantos pães tendes? Ide ver. E sabendo-o, eles disseram: 5 pães e 2 peixes. E ordenou-lhes que fizessem assentar a todos em ranchos sobre a erva verde. E assentaram-se repartidos de 100 em 100 e de 50 em 50. E tomando ele os 5 pães e os 2 peixes, levantou os olhos ao céu, abençoou e partiu os pães e deu-os aos seus discípulos para que os pusessem diante deles. E repartiu os 2 peixes por todos, e todos comeram e ficaram fartos. E levantaram 12 alcofas cheias de pedaços de pão e de peixe. Marcos capítulo 6, versos 37 a 43. Nesse episódio, já estudamos o fato de não haver descanso para Jesus. Embora nosso Senhor desejasse ficar sozinho com seus discípulos, para que eles pudessem descansar, a multidão que estava diante dele moveu de tanta compaixão que Jesus ministrou a eles. A Bíblia diz no verso 34 que ele começou a ensiná-los muitas coisas. Sim, não havia descanso para Jesus, mas ele não ficou nem um pouco aborrecido ou chateado por causa daquela mudança de planos. Não, em vez disso, ele encarou aquela oportunidade diante daquela imensa multidão, vendo aquelas pessoas como ovelhas que não tinham pastor. No entanto, os discípulos olharam de uma forma diferente e por isso chamamos essa segunda parte da história de os discípulos que não tinham visão. Chegamos aqui em outro fato surpreendente. Embora os discípulos estivessem de volta de uma tremenda ministração em que o Senhor curou através deles e eles tiveram o privilégio de proclamar o reino de Deus, era muito difícil para eles traduzirem aquelas experiências do passado para uma experiência do presente que se apresentava diante deles, a alimentar aquela imensa multidão de pessoas. Estamos explorando mais profundamente agora como aqueles discípulos foram afetados e o que os impedia de ter uma compreensão mais ampla. O primeiro problema era a insensibilidade de sua própria visão. Quando Jesus viu aquela multidão, ele se compadeceu dela. Quando os discípulos viram a mesma multidão, eles não se compadeceram dela e queriam mandá-la embora. O segundo problema que afetou os discípulos e que também nos afeta hoje é o problema da incapacidade de compreensão. Para os discípulos, estava ficando tarde, o lugar estava deserto demais, o dinheiro era pouco e a multidão grande demais. Quase todas as vezes, os discípulos argumentavam com Jesus sobre o desejo de nosso Senhor de alimentar a multidão. Francamente, eles já haviam desistido de alimentar a multidão porque sua compreensão estava obscurecida. Eles não responderam aos ensinos de Jesus nem à vontade de Deus como Jesus já havia apresentado. Esses dois problemas que os afetaram também nos afetam hoje em nosso serviço para Jesus. Muitas vezes somos confrontados com muitas pressões da vida, com problemas, com dificuldades, com tremendos desafios, e ao enfrentarmos tudo isso, podemos ser tomados de insensibilidade e falta de compreensão. Para colocar isso com muita clareza, é difícil para muitos de nós vermos como Deus trabalha nessa situação e entendermos a mente de Deus para que respondamos pela fé.
Estes não são apenas problemas.

0: problemas que afetavam os discípulos naquele tempo e não são os únicos problemas dos crentes hoje. Há um terceiro problema que é enfatizado aqui no verso 38. O Senhor Jesus fala nesse verso que diz: E ele disse-lhes, quantos pães tendes? Ide ver. E sabendo-o, eles disseram, cinco pães e dois peixes. O primeiro problema foi a insensibilidade da visão daqueles discípulos. O segundo problema era a compreensão deficiente daqueles discípulos. E o terceiro problema eram os recursos insuficientes e inadequados. Quando Jesus perguntou, os discípulos deram um relatório daquilo que tinham e apareceram com um lanchinho de um menino, cinco pães e dois peixinhos. Em João capítulo 6, descobrimos como esses cinco pães e dois peixinhos chegaram às mãos dos discípulos. Abra sua Bíblia em João capítulo 6 e veja especificamente como eles chegaram àquele lanchinho do menino. Começando com o verso 6 de João capítulo 6. Mas dizia isto para o experimentar, porque ele bem sabia o que havia de fazer. Filipe respondeu-lhe, 200 dinheiros de pão não lhes bastarão para que cada um deles tome um pouco. E um dos seus discípulos, André, irmão de Simão Pedro, disse-lhe, Está aqui um rapaz que tem cinco pães de cevada e dois peixinhos, mas que é isto para tantos? De alguma forma, André entrou em contato com esse rapazinho que desejava entregar todo o seu alimento para o Senhor Jesus. Aquele almoço se resumia em cinco pães de cevada e dois peixinhos. Isso era tudo que os discípulos tinham. Contra a verdade de que a multidão nada tinha, estava uma verdade mais contundente dos discípulos que dizia ter tão pouco que nada resolveria. Os discípulos só conseguiam olhar para o que tinham nas mãos. Jesus ainda não havia sido considerado na mente de cada um deles. Eles haviam fechado a porta para Deus e por isso não era de se admirar que não compreendessem nada. O foco total dos discípulos estava no problema da impossibilidade de alimentar as pessoas, pois estavam preocupados demais olhando aquela imensa massa de pessoas. Tal era a preocupação que eles se esqueceram de Jesus logo ali, do lado. Sei que a preocupação predominante deles era aquela multidão, mais do que o fato de que eles estavam trabalhando com Jesus ou que ele trabalhasse através deles. Vemos isso por causa do que Jesus disse no Evangelho de João, capítulo 6, conversando com Filipe sobre todo o episódio. Em João, capítulo 6, verso 5, podemos ler, Então Jesus, levantando os olhos e vendo que uma grande multidão vinha ter com ele, disse a Filipe, Onde compraremos pão para estes comerem? Marque em sua Bíblia a palavra compraremos. Jesus estava se incluindo nessa situação desafiadora. Jesus não estava dizendo que eles deveriam fazer tudo independentemente dele. Não, Jesus disse a Filipe, Onde compraremos pão para todo esse povo comer? Já os discípulos interpretaram tudo como se eles tivessem que fazer tudo sozinhos. Não é de se admirar que eles considerassem seus recursos como totalmente insuficientes e inadequados, desconhecendo como cinco pães e dois peixes poderiam suprir toda a necessidade daquela faminta multidão. Se eles tivessem pensado no Senhor Jesus Cristo e o tivessem incluído em seus planos, quando deixamos Deus de fora de nosso problema, é fácil nos sentirmos terrivelmente inadequados, pois sem Deus nada podemos fazer, mas com Deus tudo é possível. Não importa o desafio que tenhamos que enfrentar e o tamanho do problema, se levarmos Jesus Cristo para o centro da situação, ele vai começar a agir. A coisa mais maravilhosa é que Deus não exige recursos gigantescos, embora ele os tenha à sua disposição. O salmista diz que o gado de milhares de montes pertence a Deus. O Senhor não deve a homem algum, mas é bom lembrar que nossa fé e verdade estão depositadas o próprio Deus. Por isso, os discípulos deveriam apenas ter dito: Senhor, o que quer que o Senhor fizer, nós faremos. É fácil entender, portanto, por que os discípulos se encheram de uma sensação de escuridão com relação à necessidade de alimentar toda aquela multidão. Como aquela situação seria resolvida era um problema do Salvador, e ele resolveria de forma dramática logo que os discípulos fizessem sua parte. Até aqui, em nossa história, vimos que Jesus não tinha tempo nem para descansar, e os discípulos tinham uma visão obscurecida. Começando com o verso 39, no entanto, quero que você perceba uma terceira e muito importante parte desse episódio inteiro. Vamos chamar essa sessão de suprimento para a multidão. Sim, Jesus fez, providenciou o suprimento para a multidão. Começando com o verso 39. E ordenou-lhes que fizessem assentar a todos em ranchos sobre a erva verde. E assentaram-se repartidos de 100 em 100 e de 50 em 50. E tomando ele os 5 pães e os 2 peixes, levantou os olhos ao céu, abençoou e partiu os pães e deu-os aos seus discípulos para que os pusessem diante deles. E repartiu os 2 peixes por todos, e todos comeram e ficaram fartos. Marcos, capítulo 6, versos 39 a 42. A verdade que quero enfatizar em seu coração hoje é que você deve entregar seu coração a Jesus Cristo como seu Salvador e confiar nele completamente. Deus sabe perfeitamente o que faz. Não devemos ser pedras de tropeço ou obstáculos, mas, pela fé, responder a Jesus naquilo que ele quer fazer através da nossa disponibilidade como instrumentos da bênção de Deus. Ele pode nos usar para atender às necessidades que nos confrontam em nossa sociedade moderna. Senhor Deus, obrigado pela tua provisão em nossas vidas. Obrigado porque naquela cruz o Senhor Jesus fez provisão para o perdão dos nossos pecados. E assim podemos ter uma vida abundante aqui na terra e eterna no céu contigo. Oro para que esses que me ouvem agora e que ainda não te conhecem, não conhecem essa vida, pela fé, possam entregar-se a ti hoje. Eu oro em nome de Jesus. Amém.
1: Fica por aqui mais um Palavras de Louvor. Um programa baseado nos estudos do Dr. Donald Hubbard e apresentado por Lincoln Oliveira. Esperamos que o estudo de hoje tenha servido para fazê-lo crescer em seu relacionamento com Deus. Esperamos contar com a sua audiência em nossa próxima edição. Até lá, e que Deus lhe abençoe.

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2: O remédio popularizado por Monteiro Lobato, que fez parte da infância brasileira no século XX. Por que Curitiba se tornou a capital brasileira dos acidentes e estudos com aranha marrom? 5 alimentos que não devem ser consumidos crus. O biotônico Fontoura, criado em 1910 pelo farmacêutico Cândido Fontoura, marcou gerações de brasileiros como fortificante e estimulante do apetite. A fórmula original continha quase 10% de álcool e permaneceu assim até 2001, quando uma determinação da Vigilância Sanitária proibiu bebidas alcoólicas em produtos destinados às crianças, levando à reformulação do medicamento. O sucesso do produto foi impulsionado pelo escritor Monteiro Lobato, que ajudou a batizar o fortificante e criou campanhas publicitárias com o personagem Jeca Tatuzinho. A estratégia aproximou o medicamento do público infantil e transformou o biotônico num dos maiores símbolos da indústria farmacêutica e da publicidade brasileira ao longo do século passado. Especialistas explicam que o produto surgiu numa época marcada por desnutrição, verminoses e anemia, problemas comuns no Brasil. Atualmente, o biotônico tem fórmula sem álcool, utiliza uma fonte diferente de ferro e ganhou novos sabores. Apesar da fama de abrir o apetite, pesquisadores afirmam que não há comprovação científica para esse efeito e recomendam seu uso apenas conforme orientação médica e indicação em bula. Curitiba se consolidou como referência nacional no estudo da aranha marrom após décadas registrando um dos maiores números de acidentes com o animal. A combinação de clima, características das construções e adaptação da espécie ao ambiente urbano fez da capital paranaense um centro de pesquisas, prevenção e atendimento às vítimas. Pesquisadores explicam que o conhecimento acumulado ao longo de mais de 30 anos permitiu avanços importantes no diagnóstico, no tratamento e nas campanhas educativas. A cidade reúne especialistas que estudam o comportamento da espécie, além de orientar a população sobre formas de reduzir o risco de acidentes dentro das residências. Especialistas alertam que alguns alimentos precisam ser cozidos ou pasteurizados antes do consumo para evitar contaminação por bactérias e toxinas. Entre eles estão massas cruas de bolo ou biscoito, leite não pasteurizado, carne moída mal passada, feijão seco e alguns tipos de cogumelos, que podem representar riscos à saúde. A orientação é evitar consumir massa crua por causa da presença de ovos e farinha, que podem conter bactérias. O leite cru também deve ser evitado, já que a pasteurização elimina micro-organismos perigosos. Já a carne moída precisa ser bem cozida, pois o processo de moagem espalha possíveis bactérias por todo o alimento. Especialistas destacam ainda que o feijão seco deve passar por cozimento adequado para eliminar toxinas naturais. No caso dos cogumelos shiitake e morel, o calor reduz compostos que podem causar reações adversas e melhora a digestão. A recomendação é seguir sempre o preparo indicado para garantir uma alimentação mais segura.
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3: As boas novas de Deus para você memorizar esta semana aqui na BBN encontram-se em Isaías capítulo 50, versículo 7. Porque o Senhor Deus me ajuda, pelo que não me confundo. Por isso pus o meu rosto como se fosse um seixo, porque sei que não serei envergonhado. 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
2: Olá, que bom que você está aí para acompanhar a nossa mensagem de esperança e encorajamento, Pão Diário. Hoje vou ler o texto de Mike Whitmer com o título Qual o meu lugar? Baseado no livro de Atos, capítulo 8, entre os versículos 29 e 39. A atriz Sally Field sentiu algo que todos desejamos sentir. Ao ganhar seu segundo Oscar, em 1985, disse: "Eu queria mais do que tudo, ter o seu respeito. Na primeira vez, não o tive, mas desta vez, sinto que o tenho. Não posso negar o fato de que gostam de mim. Sim, agora gostam de mim." Um eunuco etíope também se surpreendeu por ter sido aceito. Como gentil e eunuco, a entrada nos pátios internos do templo era-lhe negada. No entanto, ele ansiava por ser incluído. Filipe o encontrou a caminho de Jerusalém quando voltava de outra peregrinação que, certamente, deixou a desejar. O etíope lia uma passagem do livro de Isaías em que o Senhor prometia abençoar os eunucos que se apegassem à sua aliança, dando-lhes, dentro dos muros do templo, um memorial e um nome permanente, de acordo com Isaías 56, versículos 4 e 5. Como isso ocorreria? Então, Filipe anunciou-lhe as boas novas a respeito de Jesus. E o homem falou: "Veja, aqui tem água. O que me impede de ser batizado?" Ele pensava: "Posso mesmo entrar? Este é o meu lugar?" Filipe o batizou como sinal de que Jesus derrubara todos os muros. Jesus acolhe e une todos os que abandonam o pecado e confiam nele. O homem seguiu viagem cheio de alegria, pois finalmente achara seu lugar. Querido amigo, por que todos os cristãos pertencem à família de Deus? Você já se batizou? Pense nisso. Eu sou Clarice Fogaça e essa foi a nossa mensagem do dia.
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0: Uma das experiências mais gostosas da vida cristã é ter um encontro com Deus no momento em que estamos reunidos com os nossos irmãos, não é mesmo? Mas, infelizmente, muitos pastores têm abandonado o modelo histórico de adoração e têm se apoiado exclusivamente em técnicas de comunicação e criatividade para atrair um público maior. Hoje, no programa Razão para Viver, o pastor Fernando Bocchio vai continuar a última mensagem desta série importante, chamada O Despertar da Igreja.
1: Ezequiel, capítulo 2, é onde nós vamos começar a mensagem. Há uma corrente quebrada no final do versículo 33. É uma argola solta quebrada. Na corrente da adoração, em muitas igrejas,

Sentido do que dito. E você o sente, não consegue ficar longe disso. Mas agora é apenas uma argola solta. Há apenas uma memória de nós já tivemos um profeta aqui. Vamos dizer que é o que é um tipo de pessoa mais aristocrática a um homem chamado Amós. Vamos para lá agora. Amós é de Tecoa. Amós é um menino do interior. Ele é um pastor de ovelhas e quando não estava cuidando de ovelhas, ele era um colhedor de figos. E dentre tantas pessoas, a mão do Senhor está sobre Amós. E Deus diz para Amós: eu vou usá-lo para ministrar para o norte, em plena face do rei que é cruel, imoral e infiel e injusto também. E você deverá confrontá-lo pelos seus erros, Amós. E você deverá falar a verdade sem medo. Eu vou adiante de você, estarei com você quando você fizer isso. E no capítulo 7, você verá um encontro que eu amo. Lemos sobre isso no capítulo 7, versículo 10. Então, o sacerdote de Betel, Amazias, ele é um sacerdote falso, ele é do tipo de sacerdote que diz para o povo exatamente o que eles querem ouvir. Enviou esta mensagem a Jeroboão, rei de Israel: Amós está tramando uma conspiração contra ti no centro de Israel. A nação não suportará as suas palavras. Ei, rei, você tem que saber de uma coisa. Ele está de volta, ele está lá embaixo, ali mesmo na corte. Versículo 11. Amós está dizendo o seguinte: Jeroboão morrerá à espada, e certamente Israel irá para o exílio, para longe da sua terra natal. Depois Amazias disse a Amós, versículo 12: vá embora, vidente. Você sabe, sai, vá profetizar em Judá, volta para casa, vá ganhar lá o seu pão. Não profetize mais em Betel, porque este é o santuário do rei e o templo do reino. Veja no versículo 14. Amós respondeu a Amazias: apenas cuido do gado e faço colheita de figos silvestres. Mas o Senhor me tirou do serviço junto ao rebanho e me disse: vá, profetize a Israel, o meu povo. Agora ouça então a palavra do Senhor. Você diz: não profetize contra Israel e pare de pregar contra a descendência de Isaque. Mas o Senhor lhe diz: sua mulher se tornará uma prostituta na cidade, e os seus filhos e as suas filhas morrerão à espada. Suas terras serão loteadas e você mesmo morrerá numa terra pagã, e Israel certamente irá para o exílio, para longe da sua terra natal. Uau, não há nada fácil para ouvir em uma mensagem como essa, não é mesmo? Mas é o trabalho do porta-voz de Deus modelar as suas palavras de forma que sejam fáceis de ouvir. Ah, é necessário ser preciso. Mensageiros de Deus precisam ser relevantes, mas eles não devem se comprometer ou comprometer a mensagem. Vire a página e veja o capítulo 8, versículo 11. Amós não acabou de falar: estão chegando os dias, e ele está chamando atenção. Declara o Senhor, o soberano, em que enviarei fome a toda esta terra. Isso é que é profecia para o século 21. Não fome de comida, nem sede de água, mas fome e sede de ouvir as palavras do Senhor. Os homens vaguearão de um mar a outro, de uma costa para outra, do norte ao oriente, para o oeste e para o sul, buscando a palavra do Senhor, mas não a encontrarão. Eu não conheço uma declaração mais adequada para definir o nosso tempo do que Amós capítulo 8, versículos 11 e 12. Aquele falso sacerdote tinha anteriormente tentado

0: fazer o bruto e robusto Amós sair correndo. Depois de enfrentar os pecados deles com tanta paixão, Amós previu que viria um dia em que a terra iria ansiar por uma voz forte de Deus. E ele falou com coragem e foi politicamente incorreto, posicionando-se pelo que é certo. E a fome, senhoras e senhores, chegou. Estamos no meio dela. Esteja ciente disso. Assista pela televisão. Ouça os comentários religiosos feitos pelos que se chamam de profissionais. Nem todos, lembre-se disso. Há exceções, mas há a maioria. E não se engane pelo tamanho das igrejas ou tamanho das ofertas. Ouça a verdade. Será que eles estão levando a palavra de Deus e ensinando como você a está ouvindo agora? Walter Kaiser, em um pequeno livro muito interessante chamado Aviva-nos Mais Uma Vez, nos escreve o seguinte: muitas vezes, a Bíblia é um pouco mais que um livro de provérbios epigramáticos ou trampolins que nos dão um ponto de renovação em torno do qual baseamos nossos editoriais. Mas de onde tiramos a ideia audaciosa de que Deus abençoa nossas opiniões ou julgamentos? Quem quer ouvir outro ponto de vista como uma desculpa para uma mensagem da palavra de Deus? Quem disse que Deus iria abençoar as nossas divagações? Certamente esta é uma grande razão para a fome pela palavra continuar em proporções enormes na maioria dos lugares. Certamente é por isso que a fome pelo ensino e proclamação da palavra de Deus continua a crescer ano após ano. Homens e mulheres não podem viver apenas de ideias, não importa o quanto elas sejam eloquentemente declaradas ou argumentadas, mas por uma leitura paciente e uma explicação consistente das Escrituras, linha após linha, parágrafo após parágrafo, capítulo após capítulo, livro após livro. Walter Kaiser conclui: onde podemos encontrar estes intérpretes? Onde estão os seus mestres? Ele fala como um dos antigos profetas, apesar de ser um de nossos maravilhosos contemporâneos. E essa é a verdade. Nós ouvimos sobre Ezequiel e suas palavras dolorosas destinadas a uma congregação que não queria ouvir. Nós entrevistamos Amós e o assistimos em ação. Nós não terminamos enquanto não entrevistarmos brevemente um homem chamado Joel. Vamos voltar para o capítulo 2, no livro que leva seu nome. Você pensou que a fome que Amós menciona é sombria, mas as pessoas nos dias de Joel passaram por enxames de gafanhotos. Na verdade, eles são identificados mais de uma vez como gafanhotos rastejantes, enxames de gafanhotos, gafanhotos destruidores, gafanhotos roedores. Você já viu o trabalho de gafanhotos? Muitos de vocês não devem ter visto. O Dr. Swindoll conta como teve uma lição muito enfática sobre gafanhotos. Ouça o que ele diz. Quando morávamos na Califórnia, eu parei no meu caminho de volta do centro de conferências do Monte Hermon. A família estava dormindo, era quase noite. Eu parei o carro em um posto de gasolina e saí. E debaixo dos meus pés eu pude sentir algo esmigalhando. Havia alguma coisa debaixo dos meus pés. Não demorou muito para que o meu para-brisa inteiro fosse coberto com insetos e eu senti entrando na parte de trás do meu pescoço em minha roupa. E rapidamente abri a tampa do tanque e empurrei o bico para me certificar de que não tinha insetos ali. Para mim, eles eram apenas insetos. E eu disse ao atendente do posto: o que é isso? Você conseguia ouvi-los como um motor em funcionamento. funcionamento. E ele disse, ah, os gafanhotos. Ele disse, aquela praga que vem a cada 7 anos chegou. Ele disse, olhe ali. E eu olhei. E o que antes tinha sido uma plantação, agora eram caules marrons, como bengalas enfiadas na terra, tudo marrom. Ele disse, agora olhe lá. E eu olhei e era uma nuvem verde. Eles estavam se movendo. Havia enxames em tempos antigos que causavam um tipo de eclipse do sol quando eles se moviam rastejando, engatinhando, destruindo. Gafanhotos roedores. E ele disse, nós esperamos viver para ver o dia em que isso terá fim. Eles estão levando tudo em seu rastro. Você sabe como o Senhor chama a praga de gafanhotos nos dias dos profetas? Veja no final do versículo 25. O meu grande exército que enviei contra vocês. O Criador de tudo é capaz de controlar a criação e quando ele diz para os gafanhotos, ou seja lá o que você diria para chamar os gafanhotos e mandá-los se mexerem. É incrível o que eles fazem quando saem do chão e para fora das larvas e suas asas começam a se mover. Eles devoram tudo. Joel escreve palavras de esperança. Esta é uma grande seção da Escritura. Nós vimos um grupo de pessoas cínicas porque tinham sido exiladas. E nós ouvimos Amós quando ele se levantou com força e autoridade na frente do rei e seus falsos sacerdotes. Mas agora vamos voltar ainda mais e ler sobre a fome que foi causada por causa desses gafanhotos. A boa notícia é que não é o fim desta história. Veja o capítulo 2, versículo 12. Aqui é onde a esperança surge. Joel está lamentando a presença da praga e o Senhor diz para ele, versículo 12 em diante... Agora, porém, declara o Senhor, voltem-se para mim de todo o coração, com jejum, lamento e pranto, rasguem o coração e não as vestes, voltem-se para o Senhor, para o seu Deus. É o Senhor dizendo ao seu povo, volte-se para mim, confie em mim. Confie em mim, quebre seu coração diante de mim, levante-se diante de mim e eu serei misericordioso e compassivo, tardio para me irar e cheio de bondade. Essas são palavras de esperança. Veja o versículo 16 e 17. Reúna o povo, consagrem a assembleia, ajunte os anciãos, reúnam as crianças, aquelas que mamam no peito, até os recém-casados devem deixar os seus aposentos. Que os sacerdotes que ministram perante o Senhor chorem entre o pórtico do templo e o altar. Veja as pessoas, veja os sacerdotes, veja todos eles se juntando. E eles estão diante do Senhor, prostrados, de joelhos, dizendo, Senhor, tem piedade de nós. Tem piedade de nós e de nossos corações que estão quebrados. Versículo 18. Então este é o resultado da bênção de Deus que surge na sequência do arrependimento. Versículo 18 e 19. Então o Senhor mostrou zelo por sua terra e teve piedade do seu povo. O Senhor respondeu ao seu povo, estou-lhes enviando trigo, vinho novo e azeite, o suficiente para satisfazê-los plenamente. Nunca mais farei de vocês motivo de zombaria para as nações. Versículo 25. Vou compensá-los pelos anos de colheitas que os gafanhotos destruíram. Esse é um dos meus versículos favoritos em toda a Bíblia. Eu prometo que quando você fizer o que deve fazer, vou compensá-los pelos anos que os gafanhotos comeram. E a promessa continua. Veja o versículo 26. Vocês comerão até ficarem satisfeitos e louvarão o nome do Senhor, o seu Deus, que fez maravilhas em favor de vocês. Nunca mais o meu povo será humilhado. Este é o dia pelo qual eu espero. Este é um dia de avivamento. Agora, o que devemos fazer para chegar lá? Vamos reconhecer três mudanças que devem ocorrer e eu vou pedir para que você tome nota. Você vai esquecê-la se não tomar nota e certamente vai precisar se lembrar disso. Então, eu gostaria que você as anotasse. Três mudanças que devemos reconhecer para que a fome chegue ao fim e aconteça o início do favor de Deus sobre a igreja. Primeiro, o povo de Deus deve voltar a ter fome e sede de justiça. O povo de Deus deve voltar a ter fome e sede de justiça. Você deve se cansar de comer cascas e sobras e de ser entretido. Você deve exigir o fim da religião superficial. Você deve se recusar a ser entretido e chamar isso de adoração. Você deve declarar abertamente: esperamos mais do nosso pastor do que mensagens de autoajuda. Nós não vamos aguentar isso por mais tempo. É hora do povo de Deus protestar contra aqueles que levam a igreja para a direção errada. Pare de assistir e apoiar e enviar seu dinheiro para ministérios de mídia que não alimentam a sua alma. E faça isso logo, simplesmente assim. Se eles não têm finanças para isso, não devem continuar transformando o que deveria ser oportunidade de transmitir a palavra de Deus em compra e venda. Voltamos ao tempo em que o perdão era vendido, as indulgências. Estamos voltando a isso agora. E há quem continue a apoiá-los. Nos tempos em que a graça quase não era mencionada, conseguimos transmitir uma série sobre a graça de Deus. Mais tarde veio a ser chamada de O Despertar da Graça. E naquela série eu disse: é hora de parar de se submeter aos oportunistas. É hora de parar de viver como se estivéssemos sob a lei. É tempo de manter-se firme na liberdade com que Cristo nos fez livres. E era como uma voz no deserto. Eu não era a única voz, mas não havia muitas. E a partir disso veio todo o mover e a fome que havia sido ignorada há tempos começou a se deslocar e mudar. Agora os legalistas estão expostos tal como são e a graça abunda, sem venda, sem usar tal e tal amuleto, e é assim que deve ser na igreja de Jesus Cristo. Segundo, os ministros de Deus devem se arrepender de seu fracasso em cumprir seu chamado. Os ministros do Evangelho devem arrepender-se de seu fracasso em cumprir o chamado de Deus em suas vidas. Quando as pessoas na profissão médica não cumprem sua vocação, não há dúvida, isso é chamado de negligência. E nós não aceitamos negligência. Nós ativamos, se necessário, todo o conselho de medicina porque fomos prejudicados fisicamente. Quando investidores se aproveitam do nosso dinheiro e o usam para o seu próprio bem, para seus bolsos, isso é chamado de fraude. É um ato criminoso e nós não aceitamos. Nós nos posicionamos contra isso. Mas quando pessoas se autodenominam ministros e não cumprem o que um ministro da palavra deveria fazer, é incrível como as pessoas aceitam. Voltando a Peterson, ele escreve: "Eu não sei de nenhuma outra profissão em que seja tão fácil enganar como na nossa." Ao adotar uma postura reverente, cultivando uma voz impostada, escorregando palavras ocasionais como escatologia ou palavras em grego ou hebraico em nosso discurso, nós recebemos confiança, sem sermos questionados, como se fôssemos administradores de ministérios. Quando em crise ocasionais de humildade e honestidade, nós negamos santidade. As pessoas não acreditam em nós. Se nós fornecêssemos apenas os ossos de um esboço de pretensão, eles aceitariam como se fosse a verdade, e eles se conformam com isso, imputando-nos mãos limpas e coração puro. Essa é uma declaração honesta. Ministros precisam parar de fingir. Eles precisam declarar que são preguiçosos, que preferem assistir TV a fazer seu trabalho em seu escritório. Eu gostaria de saber quantos ministros têm mais de 3 prateleiras de livros. A maioria deles, livros de bolso. Eu me pergunto, quantos deles realmente gastam tempo com Deus? Quantos realmente derramam seu coração diante de Deus? Quantos realmente imploram pelas almas dos perdidos? É hora de arrependimento pela falsidade, pela cobiça, pelo espírito superficial, pela falta de diligência e dedicação à oração. Nós, no ministério, precisamos voltar ao estudo, à meditação, à busca pela mente de Deus, à pregação corajosa e contagiante, ao serviço zeloso e apaixonado para nosso Deus.
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2: Pastilhas e sprays de garganta podem mascarar doenças graves. Comer fruta à noite faz mal? Nutricionista responde. Musculação ajuda a prevenir Alzheimer, melhora a independência de pessoas que têm a doença. Especialistas alertam que sprays e pastilhas para a garganta ajudam a aliviar a dor e o desconforto de forma temporária, mas não substituem uma avaliação médica. O uso prolongado desses produtos pode esconder sintomas de infecções ou outras doenças que exigem tratamento específico. Médicos orientam que os pacientes leiam a bula, respeitem as doses indicadas e fiquem atentos a possíveis contraindicações e alergias. Além disso, manter uma boa hidratação pode contribuir para aliviar a irritação na garganta e favorecer a recuperação. A recomendação é procurar atendimento médico se a dor persistir por mais de 2 ou 3 dias ou vier acompanhada de outros sintomas. Segundo especialistas, um diagnóstico correto é essencial para identificar a causa do problema e indicar o tratamento mais adequado, evitando os riscos da automedicação. Comer frutas à noite não faz mal para a maioria das pessoas, segundo especialistas. O impacto nos níveis de açúcar no sangue depende do tipo de fruta, da quantidade consumida e das condições de saúde de cada um. Em pessoas sem diabetes, uma porção moderada dificilmente provoca alterações significativas na glicemia. Nutricionistas explicam que frutas ricas em fibras são absorvidas mais lentamente pelo organismo, ajudando a manter os níveis de açúcar mais estáveis. A recomendação é evitar grandes porções, priorizar frutas menos maduras e não substituir a fruta por sucos que concentram mais açúcar. Outra orientação é combinar a fruta com alimentos ricos em proteínas ou gorduras saudáveis, o que reduz a velocidade de absorção dos açúcares. Uma caminhada leve após o jantar também pode contribuir para o controle da glicemia e favorecer a saúde metabólica. Especialistas afirmam que a musculação pode contribuir para a prevenção do Alzheimer e melhorar a qualidade de vida de quem já convive com a doença. A prática regular fortalece os músculos, preserva a mobilidade e favorece mecanismos biológicos que ajudam a manter a saúde do cérebro, reduzindo fatores de risco associados ao declínio cognitivo. Estudos apontam que a combinação de exercícios de força, atividades aeróbicas, equilíbrio e mobilidade apresenta resultados positivos na função cognitiva e na autonomia dos idosos. Além disso, o treinamento ajuda a diminuir processos inflamatórios, melhora a circulação cerebral e reduz o risco de quedas, especialmente em pacientes com perda de massa muscular. A recomendação é praticar musculação de 2 a 3 vezes por semana, sempre com orientação profissional e integrada a um estilo de vida saudável. Especialistas destacam que, embora ainda não haja comprovação de que o exercício desacelere diretamente a evolução do Alzheimer, ele contribui para manter a independência, a força e a qualidade de vida por mais tempo.
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3: 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Mais uma vez, Isaías 50, versículo 7. 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Por isso pus o meu rosto como se fosse um seixo, porque sei que não serei envergonhado. 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

E a nossa esperança é real porque ela está em uma pessoa, o Senhor Jesus Cristo. Vale a pena você confiar em Deus. Nós sabemos que Ele abriu um caminho para que nós possamos chegar com confiança ao trono da graça. E Ele prometeu e está conosco todos os dias, portanto, nas suas lutas, nas suas dificuldades, nos momentos de dúvidas. Lembre-se disso. Deus se importa e Ele está presente. Que Deus abençoe a sua vida e que nós possamos juntos louvar a Deus pela sua fidelidade e por aquilo que Ele já está fazendo apesar de nós não vermos.

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1: Oséias, capítulo 1, a partir do primeiro versículo, a palavra de Deus diz assim: Palavra do Senhor que foi dirigida a Oséias, filho de Beeri, nos dias de Uzias, Jotão, Acás e Ezequias, reis de Judá, e nos dias de Jeroboão, filho de Joás, rei de Israel, quando pela primeira vez falou o Senhor por intermédio de Oséias. Então o Senhor lhe disse: Vai, toma uma mulher de prostituições, e terás filhos de prostituição, porque a terra se prostituiu, desviando-se do Senhor. Foi-se, pois, e tomou a Gomer, filha de Diblaim, e ela concebeu, e lhe deu um filho. Disse-lhe o Senhor: Põe-lhe o nome de Jezreel, porque daqui a pouco castigarei pelo sangue de Jezreel a casa de Jeú.

O livro de Oséias é a única fonte de informação que temos sobre ele próprio. Muito pouco se sabe sobre ele como pessoa, como profeta, ou sobre a sua família, por exemplo, Beeri, no capítulo 1, no versículo 1. Provavelmente Oséias fosse natural do Reino do Norte, Israel, uma vez que ele deve mostrar uma familiaridade muito grande no texto desse livro com as coisas que estavam acontecendo naquela região. Ele fala, por exemplo, de aspectos geográficos, topográficos, das circunstâncias, do relevo, as colinas, a área plana. Isso ainda nos apresenta o fato de que Oséias teve um ministério longo. Ele não atuou por pouco tempo, ao que tudo indica de 755 a 710 a.C. E, portanto, durante o reinado de Uzias, o reinado de Jotão, o reinado de Acás, reinado de Ezequias em Judá e Jeroboão, o segundo em Israel, Reino do Norte. Essa longa carreira profética se estendeu pelo reinado dos últimos seis monarcas de Israel, desde Zacarias até Oséias. A deposição de Zacarias, o último rei da dinastia de Jeú, em 725, é descrita como sendo um acontecimento futuro, ainda no versículo 4. Veja o que diz a palavra de Deus. Disse-lhe o Senhor, põe-lhe o nome de Israel, porque daqui a pouco castigarei pelo sangue de Israel a casa de Jeú e farei cessar o reino da casa de Israel. Ainda temos aqui a expressão quebrar o arco, que é um eufemismo comum para indicar uma destruição da força militar. O principal instrumento de guerra naqueles dias era, sem dúvida, o arco e flecha. O cumprimento acontece em 722 a.C., quando os assírios invadem o Vale de Jezreel e também, conhecido como Esdrelon, acabam conquistando toda aquela extensão de 16 quilômetros próximo ao mar Mediterrâneo, aos pés do Monte Carmelo. Quando consideramos esse livro, existem várias coisas interessantes que nós podemos aprender dele. Como, por exemplo, nós podemos ter uma visão geral desde o primeiro capítulo em que se fala de uma mulher infiel e o seu marido, e os sinais que surgem disso. Os filhos, que acabam sendo os sinais, a mulher, a reincidência de seu erro, o marido e o livramento que lhe oferece. Depois nós temos uma aplicação disso falando do povo infiel e o seu Deus que permanece fiel. A ideia é que, embora Oséias tivesse seu relacionamento com uma mulher infiel, ele permanecia fiel. Ele resgata essa mulher, ele vai ao encontro dela, ele socorre essa mulher. E tudo isso é uma imagem, uma dramatização do relacionamento de Deus com o seu povo. O povo Israel se rebelava, mas Deus continuava amando e indo ao encontro desse povo. Então, dos capítulos 4 até o capítulo 8, nós temos uma descrição das transgressões de Israel. Israel passou a praticar a idolatria, e a idolatria levou Israel à anarquia, um desgoverno, uma bagunça generalizada. Depois nós temos, do capítulo 9 ao capítulo 11, a visitação sobre Israel, quer dizer, quando os processos disciplinares de Deus começam a acontecer sobre Israel. A disciplina de Deus não aconteceu da noite para o dia. Muitos alertas foram oferecidos. Deus chamou a atenção desse povo muitas vezes, até que finalmente a disciplina veio sobre eles. Capítulo 9 ao 11, o Egito, a Assíria. Mas a última parte do livro, do capítulo 11 ao 14, nós aprendemos a importância da ação de Deus trazendo a oportunidade da restauração de Israel. Israel agora ia ter uma oportunidade de encontrar o que somente Deus poderia fazer. Então nós temos, numa primeira parte, um retrospecto falando de todos os demandos e da relação de Deus com Israel, a infidelidade de Israel e a fidelidade de Deus. E uma prospecção, quer dizer, como poderia ser o futuro. Várias mensagens são apresentadas durante esse livro. A mensagem de Jeová é apresentada ao seu povo por meio dessa alegoria. Oséias é mandado tomar como esposa uma mulher de prostituição. Isso quer dizer, uma mulher que tem uma inclinação para fazer aquilo que não é certo. Ele sofre muito em todo esse processo com a conduta dessa mulher. Essa narrativa histórica, não resta a menor dúvida de que tenha sido um episódio objetivo, concreto, no tempo de Israel. Nós não precisamos desconsiderar esses aspectos históricos, mas sem dúvida alguma, o grande objetivo era dramatizar o relacionamento do Deus que é fiel com o povo.

povo que é infiel. E então nós vemos que por meio da conduta dessa mulher, as consequências são relatadas detalhadamente a partir do capítulo 2, e ela passa a viver essa experiência de vergonhosa infidelidade num primeiro momento. E depois a sua perplexidade, a sua confusão, exatamente o tipo de anarquia que Israel passa a viver. E ainda ela passa a sofrer um exílio, uma disciplina pessoal. Ela passa a sofrer as consequências de tudo aquilo que ela plantou. E finalmente ela se arrepende e é restaurada. E então no capítulo seguinte nós temos o que poderíamos chamar de uma interpretação do livro. O amor e a sabedoria de Oséias, eles se manifestam quando ele compra essa mulher desviada, essa mulher agora que se tornou um produto de mercado, uma pessoa abandonada, suja. Apesar disso, ele vem ao encontro de sua mulher, ele restaura sua mulher, cuida dela e garante a ela um relacionamento próprio, íntimo e seguro com aquele que é seu marido. Uma linda história de amor, uma história que nos fala de transgressão, disciplina e restauração. E essa, é claro, não é uma mensagem apenas para o povo do Antigo Testamento, mas é uma mensagem para todos nós, porque se de um lado nós temos Deus com sua fidelidade, sua imutável natureza, do outro lado nós temos os seres humanos, rebeldes, fracos, que se afastam de Deus. Mas Deus, então, nos revela por meio das Escrituras que esse Deus, que odeia o pecado, que é justo e que é santo, é também um Deus de amor. E hoje, portanto, assim como no caso de Israel, nós sabemos que Deus está sempre de braços abertos para nos receber de volta. Deus está sempre interessado em nos dar uma nova oportunidade. Não é de admirar que no Novo Testamento, o livro de Oséias seja citado várias vezes. A expressão que nós encontramos em Mateus capítulo 2, versículo 15, dizendo que do Egito chamei o meu filho, vem diretamente do livro de Oséias. O texto de Mateus capítulo 9, versículo 13, 12 e 7, que fala que Deus deseja misericórdia e não sacrifício, vem dos mesmos contextos. Mesmo a promessa da destruição da morte, que nós encontramos na primeira carta de Paulo aos Coríntios, no capítulo 15, é uma citação de Oséias capítulo 13, versículo 14. E tantas outras referências que nós podemos encontrar têm grande grau de similaridade com esse livro. Mas não resta a menor dúvida de que nesse livro nós temos uma grande esperança de que Deus não desiste de nós, Deus não desiste do seu povo e não desiste mesmo quando eles incorrem em terríveis pecados. Deus está sempre disposto a dar uma nova oportunidade. É claro, nós não podemos tratar a misericórdia de Deus como se fosse uma fraqueza divina. Você se lembra que essa é a descrição do Antigo Testamento. Eles com frequência tratavam a misericórdia de Deus como se fosse uma fraqueza divina. Mas não é verdade. Deus, diante da transgressão, traz disciplina, traz correção. Mas a correção e a disciplina não acontece de uma hora para outra, porque Deus é longânimo. Quer dizer, Deus tem um ânimo longo, ele dá várias oportunidades. E você, que talvez esteja ouvindo essa mensagem hoje, talvez você esteja numa situação de afastamento de Deus, de rebeldia, e você esteja pensando que nada está acontecendo. Mas não se esqueça que se você é um filho de Deus, você receberá a disciplina de Deus. Pode ser que Deus esteja te dando oportunidades para que você se arrependa antes dessa disciplina. Uma coisa é certa: mesmo quando a disciplina de Deus vem sobre nossas vidas por conta dos nossos erros, a porta ainda está aberta para que haja arrependimento, para que possamos voltar a esse Deus amoroso. Algumas coisas interessantes que nós podemos considerar no livro de Oséias. A vergonha do pecado descrita, como essa mulher foi humilhada, vivendo de modo tão franco e aberto por conta do seu pecado. O pecado produz consequências, e quando ela pratica uma reincidência, ela cai novamente no mesmo pecado, a consequência é ainda maior. Por outro lado, assim como no livro de Deuteronômio, que nos fala sobre amar a Deus, a mensagem central do nosso relacionamento com Deus é amar a Deus. É isso que poderia trazer essa mulher de volta. O livro fala de amor, do amor de Oséias por ela. Era o amor de Oséias por ela que poderia produzir essa sensibilidade, essa consciência da situação de desespero que ela vivia.
Um texto lindo que diz: como poderei deixar-te, Efraim? Como poderei livrar-te, Israel? Pecar na presença de um amor como esse deveria ser considerado o mais criminoso dos atos diante de alguém. Deus nos ama intensamente e Deus não nos desamparará. Se você está distante de Deus ou esteve distante de Deus, você tem uma ótima oportunidade hoje de, entendendo esse livro, Oséias, Salvação, que Deus está disposto a estender o seu amor a você e te trazer de volta para os seus braços. Faça isso ainda hoje. Abra o seu coração. Deus ama você.

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2: Preços de medicamentos podem variar mais de 2.400% em farmácias de São Paulo. Congresso aumenta a punição a crimes online contra crianças. Número de acidentes com a rede elétrica cresceu no Brasil em 2025. Pesquisa do Procon Paulista revelou que o preço de um mesmo medicamento pode variar mais de 2.400% entre farmácias, e isso só na capital paulista. O levantamento mostrou diferenças expressivas tanto em remédios genéricos quanto nos de referência, reforçando a importância da pesquisa antes da compra. Segundo o órgão, os medicamentos genéricos custam em média cerca de 60% menos que os de marca, o que pode representar uma grande economia para os consumidores. A orientação também é verificar se o remédio está disponível em programas públicos ou em ações de desconto oferecidas por planos de saúde, laboratórios e farmácias. O PROCON recomenda ainda conferir se o medicamento possui registro no Ministério da Saúde, além de verificar lote, data de fabricação e validade. A pesquisa foi feita em 10 farmácias da capital, outros 10 municípios paulistas e em sites de grandes redes, comparando os preços de mais de 70 medicamentos. O Senado aprovou o projeto de lei que aumenta as penas para crimes de violência digital contra crianças e adolescentes. A proposta, já aprovada pela Câmara, segue agora para sanção. O texto também amplia a atuação policial em investigações realizadas no ambiente virtual. Entre as mudanças estão o aumento das penas para produção, divulgação, armazenamento e comercialização de material de abuso infantil. O projeto prevê punições mais severas quando os crimes envolverem IA, deepfakes, perfis falsos, redes sociais, jogos online ou abuso de relação de confiança com a vítima. Além do endurecimento das punições, a proposta garante atendimento psicológico e psicossocial especializado para crianças e adolescentes vítimas ou testemunhas de violência. Segundo os defensores da medida, as mudanças buscam fortalecer o combate aos crimes digitais e ampliar a proteção de menores de idade. O número de acidentes com a rede elétrica aumentou no Brasil em 2025, passando de 685 para mais de 700 ocorrências, segundo o levantamento da ABRADIC, Associação Brasileira de Distribuidores de Energia Elétrica. Apesar do crescimento dos casos, o número de mortes caiu de 257 para 252. Pouco, mas caiu. A construção civil continua sendo o setor com maior registro de acidentes envolvendo a rede elétrica. O estudo aponta que obras, reformas e serviços de manutenção predial responderam por 227 acidentes e 68 mortes no ano passado. Também cresceram as ocorrências com máquinas agrícolas, guindastes e ligações clandestinas de energia. A região sudeste concentrou o maior número de casos registrados no país. A ABRADI alerta que apenas profissionais capacitados devem realizar serviços próximos à rede elétrica e reforça que a prevenção depende da participação de toda a sociedade.
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3: As boas novas de Deus para você memorizar esta semana aqui na BBN encontram-se em Isaías capítulo 50, versículo 7. Porque o Senhor Deus me ajuda, pelo que não me confundo. Por isso pus o meu rosto como se fosse um seixo, porque sei que não serei envergonhado. Mais uma vez, Isaías 50, versículo 7. Porque o Senhor Deus me ajuda, pelo que não me confundo. Por isso pus o meu rosto como se fosse um seixo, porque sei que não serei envergonhado. Estas são as boas novas de Deus para você memorizar esta semana aqui na BBN.

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2: A leitura bíblica diária de hoje será em Salmos, do capítulo 60 ao 66.
3: Capítulo 60. Miquitão de Davi, de doutrina, para o músico Mora, sobre Susã e Dute, quando pelejou com sírios da Mesopotâmia e com sírios de Zobá, e quando Joabe, tornando, feriu no vale do Sal a 12.000 dos Edomeus. Ó Deus, tu nos rejeitaste, tu nos espalhaste, tu te indignaste. Ó, volta-te para nós. Abalaste a terra e a fendeste, sara as suas fendas, pois ela treme. Fizeste ver ao teu povo coisas árduas, fizeste-nos beber o vinho do atordoamento, deste um estandarte aos que te temem, para o arvorarem no alto por causa da verdade. Selá, para que os teus amados sejam livres, salva-nos com a tua destra e ouve-nos. Deus falou na sua santidade, eu me regozijarei, repartirei a Siquém e medirei o vale de Sucote. Meu é Gileade e meu é Manassés. Efraim é a força da minha cabeça. Judá é o meu legislador. Moabe é a minha bacia de lavar. Sobre Edom lançarei o meu sapato. Alegra-te, ó Filístia, por minha causa. Quem me conduzirá à cidade forte? Quem me guiará até Edom? Não serás tu, ó Deus, que nos tinhas rejeitado? Tu, ó Deus, que não saíste com os nossos exércitos? Dá-nos auxílio na angústia, porque vão é o socorro do homem. Em Deus faremos proezas, porque Ele é que pisará os nossos inimigos. Capítulo 61. Salmo de Davi para o músico Mor, sobre Neginote. Ouve, ó Deus, o meu clamor, atende a minha oração. Desde o fim da terra clamarei a ti, quando meu coração estiver desmaiado. Leva-me para a rocha que é mais alta do que eu, pois tem sido um refúgio para mim e uma torre forte contra o inimigo. Habitarei no teu tabernáculo para sempre, abrigar-me-ei no esconderijo das tuas asas. Selá. Pois tu, ó Deus, ouviste os meus votos, deste-me a herança dos que temem o teu nome. Prolongarás os dias do rei, e os seus anos serão como muitas gerações. Ele permanecerá diante de Deus para sempre. Prepara-lhe misericórdia e verdade que o preservem. Assim cantarei louvores ao teu nome perpetuamente, para pagar os meus votos de dia em dia. Capítulo 62. Salmo de Davi para o músico Mor, sobre Jedutum. A minha alma espera somente em Deus. Dele vem a minha salvação. Só Ele é a minha rocha e a minha salvação, é a minha defesa. Não serei grandemente abalado. Até quando maquinareis o mal contra um homem? Sereis mortos todos vós, sereis como uma parede encurvada e uma sebe prestes a cair. Eles somente consultam como o hão de derrubar da sua excelência. Deleitam-se em mentiras, com a boca bendizem, mas nas suas entranhas maldizem. Selá. Ó, minha alma, espera somente em Deus, porque dele vem a minha esperança. Só ele é a minha rocha e a minha salvação, é a minha defesa, não serei abalado. Em Deus está a minha salvação e a minha glória. A rocha da minha fortaleza e o meu refúgio estão em Deus. Confiai nele, ó povo, em todos os tempos, derramai perante ele o vosso coração. Deus é o nosso refúgio. Selá. Certamente que os homens de classe baixa são vaidade, e os homens de ordem elevada são mentira. Pesados em balanças, eles juntos são mais leves do que a vaidade. Não confieis na opressão, nem vos ensoberbeçais na rapina. Se as vossas riquezas aumentam, não ponhais nelas o coração. Deus falou uma vez, duas vezes ouvi isto, que o poder pertence a Deus. A ti também, Senhor, pertence a misericórdia, pois retribuirás a cada um segundo a sua obra. Capítulo 63. Salmo de Davi quando estava no deserto de Judá. Ó Deus, tu és o meu Deus, de madrugada te buscarei. A minha alma tem sede de ti, a minha carne te deseja muito em uma terra seca e cansada, onde não há água, para ver a tua força e a tua glória, como te vi no santuário. Porque a tua benignidade é melhor do que a vida, os meus lábios te louvarão. Assim eu te bendirei enquanto viver, em teu nome levantarei as minhas mãos. A minha alma se fartará como de tutano e de gordura, e a minha boca te louvará com alegres lábios, quando me lembrar de ti na minha cama, e meditar em ti nas vigílias da noite. Porque tu tens sido o meu auxílio, então à sombra das tuas asas me regozijarei. A minha alma te segue de perto, a tua destra me sustenta, mas aqueles que procuram a minha alma para destruir, irão para as profundezas da terra, cairão à espada, serão uma ração para as raposas. Mas o rei se regozijará em Deus, qualquer que por ele jurar se gloriará, porque se taparão as bocas dos que falam a mentira. Capítulo 64. Salmo de Davi para o músico mor. Ouve, ó Deus, a minha voz na minha oração, guarda a minha vida do temor do inimigo. Esconde-me do secreto conselho dos maus e do tumulto dos que praticam a iniquidade, que afiaram as suas línguas como espadas e armaram por suas flechas palavras amargas, a fim de atirarem em lugar oculto ao que é íntegro. Disparam sobre ele repentinamente e não temem. Firmam-se em mau intento, falam de armar laços secretamente e dizem, quem os verá? Andam inquirindo malícias, inquirem tudo o que se pode inquirir, e ambos, o íntimo pensamento de cada um deles e o coração são profundos. Mas Deus atirará sobre eles uma seta e de repente ficarão feridos. Assim eles farão com que as suas línguas tropecem contra si mesmos. Todos aqueles que os virem fugirão. E todos os homens temerão e anunciarão a obra de Deus e considerarão prudentemente os feitos dele. O justo se alegrará no Senhor e confiará nele, e todos os retos de coração se gloriarão. Capítulo 65. Salmo e cântico de Davi para o músico mor. A ti, ó Deus, espera o louvor em Sião, e a ti se pagará o voto. Ó tu que ouves as orações, a ti virá toda a carne. Prevalecem as iniquidades contra mim, porém tu limpas as nossas transgressões. Bem-aventurado aquele a quem tu escolhes e fazes chegar a ti para que habite em teus átrios. Nós seremos fartos da bondade da tua casa e do teu santo templo. Com coisas tremendas em justiça nos responderás, ó Deus da nossa salvação. Tu és a esperança de todas as extremidades da terra e daqueles que estão longe sobre o mar. O que pela sua força consolida os montes, cingido de fortaleza. O que aplaca o ruído dos mares, o ruído das suas ondas e o tumulto dos povos. E os que habitam nos fins da terra temem os teus sinais. Tu fazes alegres as saídas da manhã e da tarde. Tu visitas a terra e a refrescas. Tu a enriqueces grandemente com o rio de Deus, que está cheio de água. Tu lhe preparas o trigo, quando assim a tens preparada. Enches de água os seus sucos, tu lhe aplanas as leivas. Tu a amoleces com a muita chuva, abençoas as suas novidades. Coroas o ano com a tua bondade, e as tuas veredas destilam gordura. Destilam sobre os pastos do deserto, e os outeiros os cingem de alegria. Os campos se vestem de rebanhos, e os vales se cobrem de trigo. Eles se regozijam e cantam. Capítulo 66. Cântico e Salmo para o músico mora. Celebrai com júbilo a Deus todas as terras. Cantai a glória do seu nome, dai glória ao seu louvor. Dizei a Deus, quão tremendo és tu nas tuas obras! Pela grandeza do teu poder, se submeterão a ti os teus inimigos. Todos os moradores da terra te adorarão e te cantarão. Cantarão o teu nome. Selá. Vinde e vede as obras de Deus. É tremendo nos seus feitos para com os filhos dos homens. Converteu o mar em terra seca. Passaram o rio a pé. Ali nos alegramos nele. Ele domina eternamente pelo seu poder. Os seus olhos estão sobre as nações. Não se exaltem os rebeldes. Selá. Bendizei povos ao nosso Deus e fazei ouvir a voz do seu louvor ao que sustenta com vida a nossa alma e não consente que sejam abalados os nossos pés. Pois tu, ó Deus, nos provaste. Tu nos afinaste como se afina a prata. Tu nos puseste na rede, afligiste os nossos lombos, fizeste com que os homens cavalgassem sobre as nossas cabeças. Passamos pelo fogo e pela água, mas nos trouxeste a um lugar espaçoso. Entrarei em tua casa com holocaustos. Pagar-te-ei os meus votos, os quais pronunciaram os meus lábios e falou a minha boca quando estava na angústia. Oferecer-te-ei holocaustos gordurosos com incenso de carneiros. Oferecerei novilhos com cabritos. Selá. Vinde e ouvi todos os que temeis a Deus, e eu contarei o que ele tem feito à minha alma. A ele clamei com a minha boca, e ele foi exaltado pela minha língua. Se eu atender à iniquidade no meu coração, o Senhor não me ouvirá. Mas, na verdade, Deus me ouviu, atendeu à voz da minha oração. Bendito seja Deus, que não rejeitou a minha oração, nem desviou de mim a sua misericórdia.
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2: Devemos sempre tomar cuidado com ações impulsivas em nossa caminhada com Deus, especialmente em nossa adoração a Ele. Lembrei-me disso novamente ao ler 1 Crônicas, capítulos 13 a 15. Davi consultou seus oficiais sobre trazer a arca de Deus de volta a Jerusalém. Então, disse Davi a toda a congregação de Israel: se bem vos parece, e se isto vem do Senhor nosso Deus, enviamos depressa mensageiros a todos os nossos outros irmãos em todas as terras de Israel, e aos sacerdotes e aos levitas nas cidades e nos seus arrabaldes, para que se reúnam conosco, e tornemos a trazer para nós a arca do nosso Deus. A arca havia sido quase esquecida. Durante o reinado de Saul, eles não consultaram a Deus, e isso levou à destruição. Davi queria restabelecer o benefício de poder consultar a Deus. Então, queria trazer a arca de volta a Jerusalém. O povo concordou com ele que isso parecia a coisa certa a fazer. Então, Davi conseguiu que todos se juntassem a ele. Eles colocaram a arca em uma carroça nova, puxada por bois. Uzá e Aiô a guiavam. E Davi e todo Israel alegraram-se perante Deus com todas as suas forças, com cânticos e com harpas, e com saltérios, e com tamborins, e com címbalos, e com trombetas. Então, de repente, os bois tropeçaram, e Uzá estendeu a mão para firmar a arca. Deus ficou irado com isso e o feriu. Quando Davi viu isso, ficou cheio de tristeza. A celebração parou e a arca foi deixada lá, com medo de que outros fossem atingidos. Este relato pode ser confuso para alguns de nós, mas ao ler o capítulo 15, você descobrirá o que deu errado. Leia o capítulo 15 com atenção e verá que Davi e o povo se esqueceram de algumas coisas importantes antes de agirem. Veremos isso em nosso próximo encontro.
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tua grandeza, por tua eterna presença, pela herança dos céus através de teu Filho Jesus. Por seres fonte perene de amor, amigo de todos os momentos, refúgio constante. Pela suprema paz que concedes ao pecador que te aceita como Senhor de sua vida. Pelo viver cotidiano e mais que tudo, Senhor, eu te louvarei pela alegria da certeza de salvação que tu me

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Podemos pedir sabedoria para Deus para as decisões do nosso dia a dia. Alguém disse que decidir com sabedoria significa buscar a vontade de Deus antes da própria vontade. Considerar princípios bíblicos acima das emoções, olha só. E avaliar consequências à luz da eternidade. A Bíblia mostra que decisões tomadas sem a consulta de Deus podem gerar sofrimento, enquanto escolhas guiadas por Ele produzem paz e direção. Lâmpada para os meus pés é a tua palavra e luz para o meu caminho.

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2: O remédio popularizado por Monteiro Lobato, que fez parte da infância brasileira no século XX. Por que Curitiba se tornou a capital brasileira dos acidentes e estudos com aranha marrom? 5 alimentos que não devem ser consumidos crus. O biotônico Fontoura, criado em 1910 pelo farmacêutico Cândido Fontoura, marcou gerações de brasileiros como fortificante e estimulante do apetite. A fórmula original continha quase 10% de álcool e permaneceu assim até 2001, quando uma determinação da Vigilância Sanitária proibiu bebidas alcoólicas em produtos destinados às crianças, levando à reformulação do medicamento. O sucesso do produto foi impulsionado pelo escritor Monteiro Lobato, que ajudou a batizar o fortificante e criou campanhas publicitárias com o personagem Jeca Tatuzinho. A estratégia aproximou o medicamento do público infantil e transformou o biotônico num dos maiores símbolos da indústria farmacêutica e da publicidade brasileira ao longo do século passado. Especialistas explicam que o produto surgiu numa época marcada por desnutrição, verminoses e anemia, problemas comuns no Brasil. Atualmente, o biotônico tem fórmula sem álcool, utiliza uma fonte diferente de ferro e ganhou novos sabores. Apesar da fama de abrir o apetite, pesquisadores afirmam que não há comprovação científica para esse efeito e recomendam seu uso apenas conforme orientação médica e indicação em bula. Curitiba se consolidou como referência nacional no estudo da aranha marrom após décadas registrando um dos maiores números de acidentes com o animal. A combinação de clima, características das construções e adaptação da espécie ao ambiente urbano fez da capital paranaense um centro de pesquisas, prevenção e atendimento às vítimas. Pesquisadores explicam que o conhecimento acumulado ao longo de mais de 30 anos permitiu avanços importantes no diagnóstico, no tratamento e nas campanhas educativas. A cidade reúne especialistas que estudam o comportamento da espécie, além de orientar a população sobre formas de reduzir o risco de acidentes dentro das residências. Especialistas alertam que alguns alimentos precisam ser cozidos ou pasteurizados antes do consumo para evitar contaminação por bactérias e toxinas. Entre eles estão massas cruas de bolo ou biscoito, leite não pasteurizado, carne moída mal passada, feijão seco e alguns tipos de cogumelos, que podem representar riscos à saúde. A orientação é evitar consumir massa crua por causa da presença de ovos e farinha, que podem conter bactérias. O leite cru também deve ser evitado, já que a pasteurização elimina micro-organismos perigosos. Já a carne moída precisa ser bem cozida, pois o processo de moagem espalha possíveis bactérias por todo o alimento. Especialistas destacam ainda que o feijão seco deve passar por cozimento adequado para eliminar toxinas naturais. No caso dos cogumelos shiitake e morel, o calor reduz compostos que podem causar reações adversas e melhora a digestão. A recomendação é seguir sempre o preparo indicado para garantir uma alimentação mais segura.
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3: As boas novas de Deus para você memorizar esta semana aqui na BBN encontram-se em Isaías capítulo 50, versículo 7. Porque o Senhor Deus me ajuda, pelo que não me confundo. Por isso pus o meu rosto como se fosse um seixo, porque sei que não serei envergonhado. Mais uma vez, Isaías 50, versículo 7. Porque o Senhor Deus me ajuda, pelo que não me confundo. Por isso pus o meu rosto como se fosse um seixo, porque sei que não serei envergonhado. Estas são as boas novas de Deus para você memorizar esta semana aqui na BBN.

Quando pensamos em Deus, dentre as muitas características que podemos lembrar, amor e justiça são as que mais se destacam. Por sua justiça como pecadores, mereceríamos a condenação eterna ao inferno. Mas por seu tão imenso amor, ele enviou seu único filho para morrer em nosso lugar na cruz. E agora, quando ele olha para cada um de seus filhos, ele não vê mais o pecado em nós. Assim, o sacrifício de Jesus por mim e por você. 1 Samuel 16, no verso 7 diz: Porque o Senhor não vê como vê o homem, pois o homem vê o que está diante dos olhos. Porém, o Senhor olha para o coração. Você tem certeza do que Deus vê quando ele olha para o seu coração? Ele ainda vê um pecador, ou ali ele encontra um remido, resultado do sacrifício de Jesus na cruz? 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

0: Começa agora mais um programa Oração em Família, da nossa BBN, a Rede de Rádio Difusão Bíblica. Eu sou seu amigo Mário Sérgio e vou lhe trazer os pedidos e agradecimentos para juntos orarmos. Mas antes, vamos ouvir uma meditação bíblica com Anderson Costa, representante da BBN em Pirassununga. Logo após estaremos de volta com os pedidos. Anderson, com você a palavra.
1: O processo da lapidação. Olá, queridos ouvintes do Oração em Família. Alguém já acordou e pediu por um dia difícil? Acho que não. Ninguém acorda de manhã e pede por sofrimento ou por dias difíceis. No entanto, se olharmos para a história dos heróis da fé, perceberemos que o conforto nunca produziu um grande homem ou uma grande mulher de Deus. A dor é o cinzel do escultor divino nos bastidores da nossa alma para arrancar o que sobra e fazer brilhar o que presta. Eu sou a videira verdadeira e meu Pai é o agricultor. Todo ramo que estando em mim não dá fruto, ele corta, e todo o que dá fruto, ele limpa para que dê mais fruto. João 15, versos 1 e 2. O processo doloroso da poda. Jesus usa a metáfora da agricultura para nos ensinar sobre os bastidores do crescimento. O Pai é o agricultor e ele limpa o ramo que já dá fruto. A poda é um processo agressivo. Ela corta pedaços da planta, rasga os galhos e deixa marcas profundas. Para quem olha de fora, parece que a videira está sendo destruída, mas o agricultor sabe o que está fazendo. A poda não é um sinal de rejeição, mas sim de investimento. Deus está cortando o que consome a sua energia para que a sua produtividade aumente. O fogo do ourives que purifica. O ouro bruto, quando sai da terra, é opaco, feio e misturado com impurezas. Ele só brilha e ganha um valor real depois que passa pelo fogo do cadinho. O ourives coloca o metal sob altas temperaturas e fica observando. À medida que o ouro derrete, as escórias sobem e são removidas. Como o ourives sabe que o processo terminou? Quando ele consegue olhar para o metal derretido e enxergar o seu próprio reflexo nele. Deus permite as provações para que o caráter de Cristo seja refletido em nós. O peso eterno de glória. O apóstolo Paulo, que sofreu naufrágios, açoites e prisões, escreveu que a nossa leve e momentânea tribulação produz para nós um peso eterno de glória. Note o contraste. A dor é leve e momentânea, mas o resultado nos bastidores da eternidade é um peso eterno. O seu sofrimento atual tem data para acabar, mas o caráter aprovado que ele gera em você vai durar para sempre. Deus não usa vasos que não foram testados no fogo, nem espadas que não foram forjadas sob o peso do martelo. Pense nisso. Se a pressão da vida está forte e o cinzel de Deus está doendo, aguente firme na bancada do Senhor. O designer do universo está trabalhando nos bastidores da sua história para esculpir em você a imagem de Jesus Cristo. Confie nas mãos do escultor. E agora, voltaremos ao apresentador do Oração em Família, que estará orando pelos pedidos que nos foram enviados.
0: O nosso muito obrigado ao Anderson Costa pela meditação bíblica de hoje, que certamente serviu para o nosso crescimento espiritual. E agora vamos aos pedidos do programa Oração em Família. Esteja intercedendo junto conosco. Uma ouvinte ora pela saúde da sua tia, pois tem dores na cabeça, e pela salvação da sua prima. Ore por um jovem de 19 anos que sofreu um acidente de moto e está em coma induzido. Um ouvinte pede pela saúde emocional da sua esposa. Uma mãe pede pelo seu filho que está desaparecido, saiu da clínica e não dá notícias e ela aguarda ansiosamente. Ore por uma irmã em Cristo que recebeu um diagnóstico de câncer e vai passar por uma cirurgia. Um ouvinte pede pela salvação de um amigo. Uma ouvinte pede por um amigo que está em tratamento oncológico. Uma ouvinte pede pela salvação da sua família e pela vida do seu filho. Saúde. Uma ouvinte pede pela salvação dos seus tios e por uma prima pelo seu relacionamento. Uma ouvinte pede pela saúde de uma amiga. Uma ouvinte pede por sua família e por uma oportunidade de emprego. Este é o programa Oração em Família. Uma avó pede por seu neto de 5 anos que está hospitalizado. Uma ouvinte pede pela sua família e por seu irmão. Um ouvinte pede para que Deus lhe conceda uma esposa, se for da sua vontade. Um ouvinte pede pela restauração da sua visão. Um ouvinte pede por sua saúde e por um emprego. Está enfrentando muita luta. Um ouvinte pede pelo seu filho, pela recuperação de uma cirurgia. Um ouvinte pede pelo consolo de Deus para sua família, pela perda de um adolescente. Um ouvinte pede pela sua vida financeira e pela vida dos seus filhos e por sua vida. Um ouvinte pede por um exame de perícia que vai fazer e por um concurso público para sua filha. Um ouvinte pede pela saúde mental do seu primo e pela vida do seu irmão que cuida da sua mãe idosa. Este é o programa Oração em Família. Um ouvinte pede pela proteção de Deus para sua família. Um ouvinte pede por sua vida financeira e sentimental e por uma amiga que deseja engravidar. Um ouvinte pede por sua vida e sua família. Um ouvinte pede pela restauração do seu casamento e pelo filhinho de 3 anos. Um ouvinte pede por uma amiga que vai passar por uma nova cirurgia cardíaca. Um ouvinte pede por sua amiga que está na UTI e pela salvação do seu sobrinho. Um ouvinte pede por um amigo de trabalho e por um coração grato. Um ouvinte pede por sua vida, por sustento, proteção e uma porta de emprego. Um ouvinte pede pela sua saúde e pela sua família. Um ouvinte pede pela sua situação financeira. Um ouvinte louva a Deus pela aprovação de sua filha em uma prova. Um ouvinte pede pela Igreja Brasileira. Um ouvinte pede por um tratamento que vai fazer. Um ouvinte pede por um bebê de 6 meses que teve um infarto e está internado. Um ouvinte pede pela saúde da sua mãe e por seus irmãos. Um amigo pede pela saúde do pastor jubilado, que passou a usar uma cadeira de rodas devido a uma dificuldade de locomover-se. Um ouvinte pede pela saúde do seu marido. Um ouvinte pede pelo povo da Venezuela, pelo resgate e conforto de Deus em face à catástrofe. Uma mãe pede pela saúde da sua filha. Um ouvinte pede por sua saúde. Ela teve uma queda e fraturou o fêmur. Um ouvinte anda muito depressiva e pede as nossas intercessões. Um ouvinte pede pela restauração de sua família e por uma perícia que vai fazer. Uma tia pede pelo seu sobrinho que está internado com leucemia. Uma mãe pede pela salvação do seu filho que saiu do emprego e também pede pela sua vida. Uma ouvinte pede pela salvação de duas pessoas. Uma ouvinte pede pela sua saúde física e por equilíbrio emocional. Este é o programa Oração em Família. Um ouvinte pede pela sua vida sentimental e espiritual e pela restauração do seu casamento. Um ouvinte pede pela gravidez de sua nora, que está enfrentando problemas. Um ouvinte pede pelo seu sobrinho, por vida emocional e pelos estudos, e também por um processo de seu pai. Um ouvinte pede pela sua saúde, pois tem pressão alta. Um ouvinte pede pela vida de alguns adolescentes e crianças, por libertação. Ore por um casal para que Deus lhes conceda um filho. Um ouvinte pede pela saúde dele e pelo seu comércio. Ore por um ouvinte que foi diagnosticada com câncer. Ore pela saúde de uma irmã em Cristo que está com câncer. Ore por uma mãe que se encontra internada. Um ouvinte pede pela vida de sua esposa e do seu filho, pois tem passado por muitos problemas difíceis. Um ouvinte pede por sua saúde e por sua irmã que vai fazer uma cirurgia e pela vida do seu irmão. Um ouvinte pede pela sua família, em especial pela vida do seu cunhado. Este é o programa Oração em Família. Estes são os pedidos e agradecimentos do nosso programa Oração em Família de hoje. Se você puder, pare por alguns instantes, ajoelhe-se e vamos orar. Pai querido, nós entramos na tua presença pelos méritos do Senhor Jesus Cristo. Agradecemos pela tua graça, pela tua misericórdia e pela salvação que nós temos no teu Filho amado. Pedimos em nome de Jesus que essas pessoas que ainda não conhecem a Cristo, sejam nossos parentes ou amigos, possam aceitá-lo como o único e suficiente Salvador. Queremos entregar nas tuas mãos todas as pessoas que nos acompanham neste exato momento. O Senhor conhece cada pessoa e nós pedimos também por todos os pedidos e agradecimentos deste nosso programa Oração em Família de hoje. Abençoa cada indivíduo, abençoa cada família. Nós queremos pedir por uma oportunidade de emprego para aqueles que estão à espera de um trabalho. Pedimos ainda por aqueles que têm causas na justiça para que sejam abençoados pelo Senhor. Suplicamos pelos doentes para que sejam curados. Pedimos assim em nome do Senhor Jesus Cristo. Amém. Muito obrigado pela sua participação em mais um programa Oração em Família da BBN, que vai ao ar sempre de segunda a sábado, às 2h15 da tarde e às 4 horas da manhã. Mande seus pedidos por e-mail, rede@bbnmedia.org. Mais uma vez o e-mail para você participar do programa Oração em Família, rede@bbnmedia.org. E vamos orar com você, por você e pelas nossas famílias. E eu convido você a continuar ouvindo mais da programação da nossa BBN para edificar a sua vida.

Deus organiza a vida da gente. Eu estava olhando o Salmo 1 e o versículo 3 diz assim que o homem justo, né, será como a árvore plantada junto a ribeiros de águas, a qual dá o seu fruto no seu tempo. As suas folhas não cairão e tudo quanto fizer prosperará. Você já conhece a Jesus? O primeiro passo na vontade de Deus é abrirmos o nosso coração, pedirmos perdão para Deus e confiarmos, cremos que Jesus morreu na cruz no nosso lugar pelos nossos pecados. A Bíblia fala que o sangue de Jesus nos purifica de todo pecado. Tome esse passo agora, entregue a sua vida para Jesus. 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
2: Hoje o nosso alvo é estudarmos os 6 primeiros versículos do capítulo 20 de Apocalipse. Vamos estudar hoje Apocalipse 21 a 6, um texto que literalmente nos fala sobre os 1000 anos que Satanás estará preso enquanto o Senhor Jesus reinará junto com os seus fiéis. Aqui, a vitória é contra o dragão, que é preso e lançado no abismo para que não enganasse mais as nações. Esses versos são muito discutidos em relação às posições escatológicas, e nós temos várias, mas vamos estudá-los dando a eles o seguinte título: o reinado poderoso de Jesus e seus santos. Eu repito, com base em Apocalipse 20, versículos 1 a 6, o título é o reinado poderoso de Jesus e os seus santos. Introduzimos esse estudo chegando então à derrota do último dos adversários de Jesus Cristo. A meretriz e as duas bestas já caíram, agora falta somente a derrota de Satanás para completar a vitória do Cordeiro. Desde lá, temos aguardado a vitória prometida sobre o dragão, a antiga serpente, que é o diabo, Satanás, conforme o capítulo 12, versículo 9. Mas esse trecho é, sem dúvida, um dos mais polêmicos do livro. Tem sido usado esse trecho como parte integral de várias posições escatológicas relativas ao milênio. Como mencionamos no início dos nossos estudos, temos 3 posições mais destacadas com relação ao milênio. Os amilenistas, para os quais não haverá um reino terrestre de Cristo de 1000 anos de duração. Entendem essa passagem como simbólica. Por exemplo, Agostinho, lá nos anos 354 e 430, ele destacou-se com a interpretação de que Apocalipse 20 trata do intervalo entre a primeira e a segunda vinda de Cristo. Uma outra posição é a posição dos pós-milenistas. Para eles, o milênio começará com a divulgação do Evangelho, uma divulgação mundial, e a conversão da maioria da humanidade. Eles entendem que o milênio se trata de

esses 1000 anos. Perto do fim do milênio, Satanás será solto por um breve tempo. Haverá uma luta final violenta e depois ele e os seus demônios serão vencidos e lançados no lago de fogo preparado para eles. Ocorrerá a ressurreição dos cristãos para reinarem com Cristo no milênio e a ressurreição dos ímpios para o julgamento. Esses são os pontos comuns dos pré-milenistas. Entretanto, nos detalhes que se relacionam aos conceitos tribulacionistas, existem diferenças marcantes já apontadas anteriormente. Nós temos pelo menos dois grupos, os pré-tribulacionistas e os pós-tribulacionistas. Mas, querido amigo, como são pontos de vista discutíveis e envolvem posições escatológicas, é importante que os que têm estudado comigo conheçam essas posições e decidam por si mesmos qual a interpretação mais interessante, qual a interpretação faz mais sentido para você. Essa é uma responsabilidade sua. Mas agora temos que estudar esse texto. E o que eu quero fazer com você é que ele vai nos dar um princípio. E esse princípio independe das nossas posições escatológicas. E o princípio que eu gostaria que você visse nesse texto, Apocalipse 20, 1 a 6, é o seguinte: só pelo poder de Jesus o seu reinado se efetivará, sendo compartilhado com seus santos. Eu repito, veja bem, só pelo poder de Jesus o seu reinado se efetivará e ele será compartilhado com seus santos. Encontramos então nesses versos três descrições do reinado poderoso de Jesus e dos seus santos. A primeira descrição desse reinado poderoso vemos na prisão de Satanás, versículos 1 a 3. Aqui temos três destaques. O local da prisão é o abismo. O tempo da prisão é por 1000 anos, literal ou simbólico. E o propósito da prisão é para que Satanás não engane mais as nações. Eu leio para você o versículo 1. Então vi descer do céu um anjo, tinha na mão a chave do abismo e uma grande corrente. Isso é, esse anjo vem com a autoridade de Deus. Ele vem do céu. É Deus que chega a esse momento e demonstra toda a sua autoridade contra os seus inimigos. Versículo 2. Ele segurou o dragão, a antiga serpente, que é o diabo, Satanás, e o prendeu por 1000 anos. Essa é a mesma descrição do diabo que nós encontramos lá no capítulo 12, versículo 9. Mas aqui, o anjo do céu segura o dragão. Ele está sob o domínio desse servo do Senhor. E além dessa constatação, nesse verso, então, temos essa expressão 1000 anos, ou quiliasmo, claramente uma das frases mais polêmicas de todo o livro do Apocalipse. Devemos entender essa expressão como totalmente literal, parcialmente literal ou totalmente simbólica. Vamos ver essas abordagens. Totalmente literal, um período de 1000 anos e há diversas interpretações que dependem de uma explicação literal dos 1000 anos aqui. Se não achar o milênio aqui nessa passagem, não se tem nenhuma base bíblica para se defender essa posição. A interpretação literal coloca os 1000 anos como um período literal futuro. Podemos considerar essa passagem como parcialmente literal. Esse número, parcialmente literal, isso é, um período de tempo longo, mas não necessariamente de 1000 anos. Conforme essa interpretação, muitos acreditam que os 1000 anos representam um período de relativa segurança, começando pouco tempo depois do Apocalipse e continuando até algum momento pouco antes da vinda do Senhor Jesus Cristo. Essa interpretação entende que estamos no milênio, mas que haverá ainda um período curto em que Satanás terá maiores poderes. Entre as questões levantadas por essa interpretação, temos a questão dos sinais antes da segunda vinda de Jesus.

0: Mas embora a Bíblia ensine que Jesus venha como um ladrão, não podemos esquecer das palavras de Paulo em 2 Tessalonicenses 2, 7 a 12, quando Paulo disse que o homem do pecado se manifestará com sinais e prodígios. Podemos também considerar esses 1000 anos como totalmente simbólicos. A figura aqui, na verdade, não fala de tempo, mas da sujeição total do diabo. Nessa interpretação, o importante é o contraste entre o domínio total que o anjo exerce sobre o diabo e o poder limitado do diabo para afligir os santos. Descreve-se aqui a situação atual do diabo, dominado e incapaz de exercer o poder perseguidor como ele faz no Apocalipse. Mas ainda ele está vivo e ainda tem algum poder para nos afligir. Querido amigo, portanto, nós devemos entender que esses 1000 anos representam a totalidade e não um número literal ou limitado. Pelo menos 2 exemplos merecem a nossa consideração. Primeiro, Deus guarda misericórdia em 1000 gerações, conforme Êxodo 34:7 e conforme Deuteronômio 7:9. Agora, a pergunta é literal só até 1000 anos? É claro que não. O ponto é a fidelidade total do Senhor para com seus filhos fiéis. Ele guarda misericórdia para todo sempre. Deus é misericordioso. Um segundo exemplo. Deus mandou a sua palavra para 1000 gerações, conforme o Salmo 105:8. Podemos entender isso de uma maneira literal? Depois de 1000 gerações, então, não precisamos mais guardar a sua palavra? Podem desobedecer? Não, certamente não. O ponto é que todas as gerações de Israel seriam obrigadas a guardar a lei, sim. Portanto, devemos considerar o milênio como um tempo simbólico. Versículo 3 diz assim: lançou no abismo, esse anjo lançou o diabo no abismo, fechou-o e pôs um selo sobre ele, para que não mais enganasse as nações até se completarem os 1000 anos. Depois disso, é necessário que ele seja solto por um pouco de tempo. Reforçamos. Assim como 144 mil homens judeus e virgens não representam um número literal, nem representam homens só judeus ou virgens, conforme os capítulos 7 e 14, da mesma maneira, podemos entender que essa figura de 1000 anos não representa um número ou um período de tempo literal. A ênfase da figura está no contraste entre os 1000 anos de prisão e o pouco tempo de liberdade do inimigo. O domínio do Senhor é total. O poder do diabo é extremamente limitado. Esse versículo, então, admite que o diabo não deixou de agir na época da igreja. Ele foi derrotado na cruz. O destino dele foi selado. Mas Deus deixou que Satanás agisse dentro de limites definidos por ele mesmo, pelo próprio Senhor, até que ele foi finalmente lançado no lago de fogo, conforme o versículo 10 que vamos estudar no próximo programa. Devemos então fazer uma aplicação prática aqui. Jesus venceu o diabo e os seus servos na cruz, conforme Hebreus 2, 14 e 15, conforme Colossenses 2, 15 e conforme 1 João 3, 8. Mas Deus deixa Satanás agir dentro de certos limites nos dias atuais. E isso é verdade. Ele age procurando nos destruir com o pecado, com as suas tentações, para nos desviarmos dos propósitos de Deus. Mas, querido amigo, temos que lembrar, temos que saber que o poder dele, do diabo, é menor do que o poder de Deus. E que Deus nos deu poder através da sua palavra. O Senhor nos deu condições para resistir e para vencer o diabo. Veja, por exemplo, Tiago 4, 7 e 1 Pedro 5, 8 e 9 e também 1 Coríntios 10, 12 e 13. E aí então chegamos à segunda descrição desse reinado poderoso do Senhor Jesus. Nós vemos aqui as características dos santos. Versículos 4 e 5, e aqui nós temos três constatações. Os santos vão reinar. Os santos participam da primeira ressurreição e os infiéis não ressuscitam. Versículo 4. Vi também tronos e nesses sentaram-se aqueles aos quais foi dada a autoridade de julgar. Vi ainda as almas dos decapitados por causa do testemunho de Jesus, bem como por causa da palavra de Deus, tantos quantos não adoraram a besta, nem tampouco a sua imagem, e não receberam a marca na fronte e na mão. E viveram e reinaram com Cristo durante 1000 anos. Querido amigo, o Apocalipse fala várias vezes de tronos de autoridade subordinadas ao Rei dos Reis. Logicamente, o trono principal é o trono de Deus. Mas Jesus também senta-se no trono com o Pai. E os vencedores sentam-se com Ele em tronos. Essa figura de domínio compartilhado com os santos se torna então um tema importante no livro. Demonstra a certeza da vitória dos fiéis. Demonstra que os fiéis participarão dessa vitória de Jesus Cristo. Os 24 anciãos, que representam o povo de Deus na sua totalidade, têm seus tronos ao redor do trono de Deus. Quem, então, são as pessoas nesses tronos? Observemos algumas ligações no próprio livro. Aos vencedores foi prometida autoridade sobre as nações, capítulo 2, versículo 26. Na vitória da sétima trombeta, Cristo recebeu o reino, as nações se enfureceram, os mortos foram julgados e o galardão foi dado aos santos, capítulo 11, versículos 15 a 18. E a mesma ideia aparece também em Daniel 7. O Filho do Homem recebe o domínio, mas o compartilha com os seus santos, mesmo que sofram oposição, conforme Daniel 7, 13 a 27. Chegou então o momento dessa vitória no Apocalipse. A vitória pertence a Cristo e aos seus servos que recebem o reino eterno. A comparação com Daniel 7, 18 e 27 ajuda a entender que o reinado dos santos não se limita a um período de 1000 anos. Se estabelece um contraste entre esses servos fiéis que reinam com o Senhor e os ímpios que adoravam a besta e sofrem agora as suas consequências. Melhor ser um servo no reino de Deus do que um rei no reino da besta. Viveram, essa é uma expressão, e nesse versículo poderia ser traduzido por reviveram ou ressuscitaram. Ou voltaram a viver. Debate-se aqui, querido amigo, sobre a natureza dessa ressurreição. O texto não diz que os corpos foram ressuscitados, e assim se torna difícil usar esse trecho para apoiar alguma noção de ressurreições separadas, uma para os santos e outra para os ímpios. Outros textos, como João 5, 28 e 29, negam a possibilidade de ressurreições distintas. Mas por estar no contexto de uma visão simbólica, pode ser que João tenha visto corpos ressuscitados. Ainda nada diria sobre alguma ressurreição literal. Se foram almas ou corpos ressuscitados, ainda acontece numa visão que comunica uma mensagem coerente com o contexto. Através de Ezequiel, Deus profetizou sobre a volta do povo do cativeiro e usou exatamente a visão dos ossos secos para mostrar a possibilidade de uma ressurreição, de uma nação quase morta, agora vai ser revivida. Lembre-se de Ezequiel 36 e 37. No versículo 5, nós lemos o seguinte: os restantes dos mortos não reviveram até que se completasse os 1000 anos. Esta é a primeira ressurreição. Os que morreram no Senhor foram abençoados no versículo 4 que acabamos de expor. Os outros mortos, que adoravam a besta e receberam a sua marca, são excluídos dessa bênção. Os 1000 anos de domínio são dos santos fiéis e não dos ímpios. A única ressurreição já mencionada nesse texto foi aquela do versículo 4. Viveram ou ressuscitaram e reinaram. Por que primeira? Essas ressurreições fazem parte das imagens simbólicas do livro. A primeira é dos mártires ou da causa dos mártires fiéis. Na justa vingança de Deus contra a meretriz, as bestas e o dragão. A primeira ressurreição representa a vitória dos santos sobre os seus adversários, o livramento dos fiéis da opressão e a sua restauração às bênçãos de Deus. A morte pelas mãos dos perseguidores não pode tirar essa bênção dos fiéis. E aí chegamos então à terceira descrição desse reinado poderoso, e aqui vemos a bem-aventurança dos santos. Versículo 6. Três destaques também. A bem-aventurança é para os ressuscitados. A morte não tem domínio sobre os santos. E os santos são sacerdotes que reinarão para sempre. Eu leio para você o versículo 6. Bem-aventurado e santo é aquele que tem parte na primeira ressurreição. Sobre esses, a segunda morte não tem autoridade. Pelo contrário, serão sacerdotes de Deus e de Cristo e reinarão com ele os 1000 anos. Essa é a quinta das 7 bem-aventuranças. Aqueles que serviram a besta não podem participar desse reino. E assim, não têm parte na primeira ressurreição. Os abençoados aqui são os santos. Só podem ser eles, pois os imundos não reinam com Cristo. A participação na vitória e no reino de Cristo exige santidade. Querido amigo, os fiéis não são atingidos pela segunda morte, a morte espiritual, identificada no final do capítulo como lago de fogo. A segunda morte, o lago de fogo, domina os ímpios e os servos da besta. A figura de 1000 anos aqui tem o mesmo significado das expressões para todo sempre, de eternidade em eternidade. O ponto não é um tempo determinado, mas o domínio absoluto. Como em outros trechos do Novo Testamento, essa figura junta a autoridade do rei com o papel do sacerdote. Os sacerdotes reinam. E nós, como sacerdotes, reinaremos também. Quero concluir incentivando a você a se manter firme no Senhor. Por sua infinita graça, esta é a verdade. Portanto, louve a Deus e prepare-se para essa maravilhosa etapa. Que o Senhor te abençoe, um grande abraço e até o próximo programa.
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2: Pastilhas e sprays de garganta podem mascarar doenças graves. Comer fruta à noite faz mal? Nutricionista responde. Musculação ajuda a prevenir Alzheimer, melhora a independência de pessoas que têm a doença. Especialistas alertam que sprays e pastilhas para a garganta ajudam a aliviar a dor e o desconforto de forma temporária, mas não substitui uma avaliação médica. O uso prolongado desses produtos pode esconder sintomas de infecções ou outras doenças que exigem tratamento específico. Médicos orientam que os pacientes leiam a bula, respeitem as doses indicadas e fiquem atentos a possíveis contraindicações e alergias. Além disso, manter uma boa hidratação pode contribuir para aliviar a irritação na garganta e favorecer a recuperação. A recomendação é procurar atendimento médico se a dor persistir por mais de 2 ou 3 dias ou vier acompanhada de outros sintomas. Segundo especialistas, um diagnóstico correto é essencial para identificar a causa do problema e indicar o tratamento mais adequado, evitando os riscos da automedicação. Comer frutas à noite não faz mal para a maioria das pessoas, segundo especialistas. O impacto nos níveis de açúcar no sangue depende do tipo de fruta, da quantidade consumida e das condições de saúde de cada um. Em pessoas sem diabetes, uma porção moderada dificilmente provoca alterações significativas na glicemia. Nutricionistas explicam que frutas ricas em fibras são absorvidas mais lentamente pelo organismo, ajudando a manter os níveis de açúcar mais estáveis. A recomendação é evitar grandes porções, priorizar frutas menos maduras e não substituir a fruta por sucos que concentram mais açúcar. Outra orientação é combinar a fruta com alimentos ricos em proteínas ou gorduras saudáveis, o que reduz a velocidade de absorção dos açúcares. Uma caminhada leve após o jantar também pode contribuir para o controle da glicemia e favorecer a saúde metabólica. Especialistas afirmam que a musculação pode contribuir para a prevenção do Alzheimer e melhorar a qualidade de vida de quem já convive com a doença. A prática regular fortalece os músculos, preserva a mobilidade e favorece mecanismos biológicos que ajudam a manter a saúde do cérebro, reduzindo fatores de risco associados ao declínio cognitivo. Estudos apontam que a combinação de exercícios de força, atividades aeróbicas, equilíbrio e mobilidade apresenta resultados positivos na função cognitiva e na autonomia dos idosos. Além disso, o treinamento ajuda a diminuir processos inflamatórios, melhora a circulação cerebral e reduz o risco de quedas, especialmente em pacientes com perda de massa muscular. A recomendação é praticar musculação de 2 a 3 vezes por semana, sempre com orientação profissional e integrada a um estilo de vida saudável. Especialistas destacam que, embora ainda não haja comprovação de que o exercício desacelere diretamente a evolução do Alzheimer, ele contribui para manter a independência, a força e a qualidade de vida por mais tempo.
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3: As boas novas de Deus para você memorizar esta semana aqui na BBN encontram-se em Isaías capítulo 50, versículo 7. Porque o Senhor Deus me ajuda, pelo que não me confundo. Por isso pus o meu rosto como se fosse um seixo, porque sei que não serei envergonhado. Mais uma vez, Isaías 50, versículo 7. 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Por isso pus o meu rosto como se fosse um seixo, porque sei que não serei envergonhado. 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
1: Tema, o encontro inesquecível. Textos bíblicos, Marcos capítulo 10, versículo 52 e 2 Coríntios capítulo 5, versículo 17. Assim diz a palavra do Senhor. Então Jesus lhe disse: vai, a tua fé te salvou. E imediatamente tornou a ver e seguia Jesus estrada fora. E assim, se alguém está em Cristo, é nova criatura. As coisas antigas já passaram, eis que se fizeram novas. A Bíblia nos relata sobre um homem cego chamado Bartimeu, que vivia à beira do caminho. Certo dia teve um encontro com Jesus, o filho de Davi. Naquela ocasião, seus olhos espirituais foram abertos por Jesus, pois precisava de um grande milagre na sua vida. Por isso clamou: Mestre, que eu torne a ver. Então Jesus lhe disse: vai, a tua fé te salvou. Marcos capítulo 10, 51 e 52. Seus olhos carnais foram limpos por Jesus, porque ele permitiu que os seus olhos espirituais fossem abertos, que era necessário quebrar toda a barreira espiritual que envolvia a vida daquele homem. Ele se encontrava à beira do caminho, e quando teve um encontro real com Jesus Cristo, largou aquela capa que carregava sua triste história de vida e se voltou para o verdadeiro caminho que é Jesus Cristo. Ele lançou subitamente a capa da degradação e correu para o milagre. Muitas pessoas estão vivendo como aquele homem e não conseguem deixar para trás a capa que os prende ao passado. São as marcas das desilusões, humilhação, tristezas, etc. Largue a capa da miséria espiritual e material e corra para os braços do Pai, pois Ele hoje oferece vestes novas, dignas de um filho do rei. Saia da beira do caminho e vá ao encontro de Jesus e viva o milagre da restauração. Oremos ao Senhor. Nosso Deus, nosso eterno Pai, nós precisamos desse encontro todos os dias. Queremos, ó Deus, estar ao teu lado, perto de ti, Senhor, sentindo a tua augusta presença em nossas vidas. Ó Deus, isso nos proporciona uma invisível alegria. E nós queremos que os nossos ouvintes, ó Pai, neste momento estejam sendo despertados para essa realidade de estar buscando a tua presença, estar clamando pela tua presença, para que os milagres aconteçam em suas vidas. É a nossa oração em nome de Jesus. Amém.
0: Este texto foi extraído do livro O Maná que Alimenta a Fé, de Kátia Ferreira, AD Santos Editora. 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
2: Maranata, ora vem, Senhor Jesus.

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3: O que significa ser um homem de verdade? Nós já descobrimos que o padrão do mundo em que cada homem procura levar vantagem, defender os seus próprios direitos, ser omisso e passivo, viver uma vida de lazer em que seus próprios interesses tomam o centro de tudo que faz. Todo esse padrão é totalmente contrário do que nós encontramos na palavra de Deus, em que o padrão da verdadeira masculinidade é a própria imagem de Cristo Jesus. O homem verdadeiro é alguém que está disposto não somente a morrer por outros, mas a viver por eles também. Como o homem ama a sua esposa, talvez seja a coisa mais importante sobre a sua vida. Como disse certa vez uma pessoa, uma esposa triste é a maior vergonha para seu marido. Entendemos, claro, que há exceções, há disfunções químicas, emocionais da parte das mulheres, mas Deus nos chamou como homens para sermos líderes, líderes amorosos do lar, líderes que servem aqueles que Deus nos concedeu, porque o líder que não serve, não serve. Nós já descobrimos a escultura que Deus faz à própria imagem de Jesus Cristo na vida do homem, filho de Deus. Nas Escrituras, no texto de Efésios capítulo 5, versículos 25 a 33, nós já descobrimos 3 características do homem de Deus, líder do seu próprio lar. Ele segue o padrão de auto-entrega, o sacrifício de Cristo Jesus. Enquanto a mulher é chamada para alinhar-se ou submeter-se com respeito debaixo da liderança do próprio marido, seguindo assim o modelo da igreja alinhando-se debaixo da liderança de Cristo, nós descobrimos nas Escrituras que o papel do homem é de ser nada mais, nada menos que o próprio Cristo no lar. O homem segue o padrão de entregar-se para santificar a esposa. A segunda característica, então, de um homem que é digno do nome é que ele pastoreia a sua própria família, santificando a esposa e os filhos pela lavagem de águas pela palavra. Mas também ele é um protetor da sua própria família. Como cuida do seu próprio corpo, ele cuida da esposa e daqueles que lhe foram entregues. Mas saindo do próprio livro de Efésios, nós descobrimos pelo menos mais 2 marcas muito fortes.

dará à sua mulher, e se tornarão os dois uma só carne. Essa citação do texto de Gênesis 2:24, estabelecendo o fundamento do lar, o deixar todos os terceiros, colar um no outro e depois viver a vida em comum, tornando-se os dois uma só carne. A exclusividade, fidelidade e intimidade do relacionamento conjugal. Mas implícito nesse texto é a presença de ambos no contexto do lar. Deixar os outros e colar, grudar-se um no outro, implica sim nessa presença. Mas o texto principal que trabalha essa ideia está no livro de 1 Pedro, capítulo 3. O versículo 7, o apóstolo Pedro diz assim: Maridos, vós igualmente vivei a vida comum do lar. Essa frase de 6 palavras resume uma palavra só na língua grega, a língua original em que o texto foi escrito. A palavra, a ideia da palavra é de convivência. O casal que não simplesmente marca presença, mas está presente cada um na vida do outro. Vivei a vida comum do lar com discernimento, literalmente com conhecimento, uma presença eficaz do homem no lar, até o ponto que ele entende, sabe, ele é mordomo de tudo que se passa em sua casa. E tendo consideração para com a vossa mulher como parte mais frágil, tratai-a com dignidade, ou seja, honra. Por isso que sois juntamente, aqui vem a ideia de novo da presença, juntamente herdeiros da mesma graça de vida, ou que talvez que é a vida, para que não se interrompam as vossas orações. Ou seja, para que a vossa unidade seja de fato eficaz, tanto na área espiritual como na mordomia do próprio lar. Infelizmente, homens hoje são cada vez mais ausentes das suas próprias famílias. Na tentativa, talvez, de proporcionar uma vida melhor, escolas melhores, roupas melhores, um carro novo a cada 2 anos, quando, de fato, o que muitas vezes a família mais deseja é a presença do marido, a presença do papai. A pergunta, então, será que nós, como casais, estamos nos tornando um em todos os sentidos, inclusive pela convivência mútua? Eu marco presença ou estou realmente presente no meu lar? É interessante notar que nos dias em que nós vivemos, há muitas possibilidades de estar presente mesmo quando se está ausente. Eu penso no meu filho, que é militar. Logo após o nascimento da sua primeira filha, foi mandado pela aeronáutica para um lugar longe de casa. Enquanto estava fora durante 7 meses, sem a possibilidade de voltar para casa, o meu filho Daniel acordava cada madrugada, 2 horas da manhã, e durante 1 hora pelo Skype, pelo computador, conversava com a esposa, orava com a esposa, dirigia um tempo de culto doméstico com a sua filhinha, compartilharam sobre as vitórias, as derrotas, as dificuldades do dia. Mesmo estando longe, ele continuou como líder do seu próprio lar. Ele, de fato, não marcava presença, mas estava presente. Algumas perguntas para nossa reflexão. Quando estou em casa, realmente estou em casa? Ou trago tanto trabalho para o meu lar? Estou sempre no celular, sempre ocupado, correndo atrás de tantas coisas, que mesmo em casa, eu não estou em casa? Quando estou longe do meu lar, meu coração continua

0: em casa, eu ligo, mando recados, falo pelo Skype. Eu avalio promoções, possíveis transferências, não somente pelos aumentos de salário, de status, de posição que me oferecem, mas também pelo que significarão em termos da minha presença com a minha família. Essa é a quarta marca, a batida da talhadeira divina, nos esculpindo para sermos homens de Deus, presentes no lar. Uma quinta característica do amor bíblico, do homem bíblico. O amor bíblico do marido implica na presidência ou liderança efetiva do homem no lar. Masculinidade bíblica exige que os homens sejam líderes. Servo-líderes, sim, mas líderes. Infelizmente, muitas vezes, nós homens preferimos projetar uma imagem de liderança forte, enquanto nós nos protegemos das nossas próprias inseguranças. Deus não chamou homens para serem tiranos, mas líder-servos, prontos para defender e servir suas famílias, ensinando-as a palavra de Deus, guiando-as espiritualmente e sacrificando-se a si mesmos pelo bem-estar de outros. Essa ideia de liderança nós percebemos nitidamente nas qualificações para liderança espiritual na igreja. Não é a carta de Efésios, mas uma carta escrita para o pastor dos Efésios, 1 Timóteo, que trata da igreja como a família de Deus, e onde nós encontramos os padrões de uma liderança bíblica masculina no lar. O apóstolo Paulo escreve para Timóteo ordenar homens, dentro do contexto da igreja de Éfeso, que traçam algumas características específicas. Por exemplo, tem que ser esposo ou marido de uma só mulher. Hospitaleiros, mas ele alista a característica que governe bem a sua própria casa. Essa palavra governar bem é literalmente presidir bem. E adiante, ser o presidente do lar, liderar não somente em nome, mas de fato, criando os filhos sob disciplina, com todo respeito, e alista para nós a razão quando diz, pois se alguém não sabe governar, presidir, liderar a própria casa, como cuidará da igreja de Deus? Ou seja, o argumento de menor a maior. Deus espera que o homem seja o líder, mordomo, eficaz da sua própria casa, para depois exportar o que ele aprendeu em casa para a família de Deus, a igreja. Uma boa pergunta a se fazer. Eu sou o presidente da minha família? Governando bem a casa e as vidas que Deus me deu? Talvez alguns iriam questionar se esse conceito de liderança masculina seja realmente bíblica. Para isso, nós temos que voltar nas páginas das Escrituras até o início. Em Gênesis, capítulos 1 a 3, nós encontramos muitos argumentos em prol do padrão bíblico de liderança masculina. O livro de Gênesis estabelece precedentes importantes antes da queda, no momento da queda e depois da queda, que apontam ao fato de que liderança masculina é e sempre foi o plano de Deus para o lar e para a comunidade da fé. Alguns dos argumentos que poderíamos listar, que Paulo então defende e desenvolve ainda mais no Novo Testamento. Adão foi feito primeiro. Diferente dos animais que aparentemente foram criados macho e fêmea simultaneamente, Deus fez questão de destacar a criação diferenciada do homem e da mulher em momentos separados. Esse argumento é usado em 1 Timóteo 2, quando Paulo defende a liderança masculina, vindo até antes da queda. Em segundo lugar, Adão recebeu sozinho as instruções de como se deveria governar o Jardim do Éden. Eva não estava nem criada quando Deus delegou para Adão a procuração divina pelo cuidado do jardim. Terceiro, a mulher Eva foi feita para o homem, e não o homem para Eva. E ela foi feita diferente que o homem. O movimento unissex, os movimentos feministas que tentam igualar todos como se fôssemos exatamente iguais, é totalmente equivocada. Em quarto lugar, a raça humana é chamada justamente pelo nome do homem. A ideia em Gênesis 5:2 é que Deus deu nome para toda a raça seguindo o nome do homem. Em quinto lugar, Adão é quem deu nome para a mulher, por duas vezes. No Antigo Testamento, nós entendemos que o ato de designar o nome de algo ou alguém é um ato representativo de autoridade. Adão faz isso duas vezes, quando ele chama Eva de Ishá, mulher, e Havá, Eva, vida. Em sexto lugar, a liderança masculina, junto com a submissão feminina, são papéis que refletem a própria hierarquia funcional na Trindade. Ou seja, não se trata de uma questão de inferioridade, mas de funcionalidade. Em sétimo lugar, Deus chama e responsabiliza o homem, não a mulher, pela entrada do pecado na raça humana. Logo após os dois pecarem, foi Adão que foi chamado a atenção muito antes de Eva, mesmo que fosse ela que pecou primeiro. Em oitavo lugar, na queda nós descobrimos a inversão de papéis que mais tarde, na disciplina do pecado, será carimbada por Deus, ou seja, uma forma de lex talionis, em que a lei de retaliação faz com que a consequência cabe ao crime. E o fato de que a mulher tomou a frente, o homem foi omisso e passivo, Deus, num certo sentido, carimba essa a disciplina do seu pecado, numa história em que homens contra a vontade de Deus seriam omissos e passivos e, quando exercendo a sua autoridade, iriam oprimir a mulher e vice-versa, a mulher tentaria subjugar o homem, tomar a frente assim como ela fez na queda. Em penúltimo lugar, Deus repreendeu o homem em dois níveis de responsabilidade pelo seu pecado. Mas em primeiro lugar, ele diz em Gênesis 3, visto que atendeste à voz da tua mulher, pelo abandono da sua liderança, Adão é abordado em primeiro lugar, e só depois pela desobediência, e comeste da árvore que eu te ordenara não comesses. Ou seja, foi o fato de abnegar-se da sua liderança, presidência do lar, que Adão foi primeiro repreendido por Deus. E finalmente, Deus anunciou a morte de Adão, o homem, como consequência do pecado, como cabeça da raça. Mais uma evidência entre 10 no texto de Gênesis 1 a 3, de que Deus designou o homem para ser o líder, não tirano, mas o líder servo do seu próprio lar. O mundo define a masculinidade de formas totalmente equivocadas. Deus define a masculinidade humana em termos da presença do homem efetiva no lar, em termos da presidência do homem do lar. Mas acima de tudo, define a masculinidade verdadeira como sendo a imagem de Jesus, forte, mas manso. Protetor, pastor, providenciador e aquele que deu o padrão de autossacrifício na cruz do Calvário. Que Deus nos dê cada vez mais homens de verdade.
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Agradeço de coração a sua sintonia aqui na BBN, nesta quinta-feira, 9 de julho. Eu sou Lincoln Oliveira e estou me despedindo de você. O Salmo 1, verso 2 diz: o homem bem-aventurado, bem-sucedido, feliz, tem o seu prazer na lei do Senhor, e na sua lei medita de dia e de noite. Um forte abraço, Deus te abençoe.

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2: Câmara aprova projeto que amplia acesso de hospitais filantrópicos a crédito com recursos do FGTS. Copa do Mundo, 5 cuidados para quem quer voltar a jogar futebol. Chuveiro elétrico pode aumentar a conta de luz em até 30% no inverno. A Câmara dos Deputados aprovou o projeto de lei que autoriza de novo o uso de recursos do FGTS para financiar hospitais filantrópicos e entidades beneficentes de saúde. A proposta permite até 2030 o acesso a linhas de crédito com juros reduzidos para investimentos em infraestrutura, modernização, compra de equipamentos e reestruturação financeira. O texto segue agora para análise do Senado. Pela proposta, poderão acessar os recursos as instituições que comprovarem destinar pelo menos 60% dos seus atendimentos ao Sistema Único de Saúde. A medida retoma uma política adotada entre 2019 e 2022, período em que cerca de 3 bilhões de reais foram liberados para aproximadamente 140 hospitais em todo o Brasil. O clima de Copa do Mundo costuma incentivar muitas pessoas a voltar a jogar futebol e iniciar a prática do esporte. Além de ajudar a combater o sedentarismo, a modalidade traz benefícios para a saúde cardiovascular, melhora o condicionamento físico, fortalece a musculatura e contribui para o bem-estar mental e a convivência social. Especialistas alertam, porém, que a retomada das atividades deve ocorrer com alguns cuidados. Antes de começar, é recomendado uma avaliação médica, principalmente para quem ficou muito tempo sem praticar exercícios ou possui doenças crônicas. Também é importante aumentar aos poucos a intensidade dos treinos, realizar aquecimento adequado e utilizar equipamentos apropriados para evitar alguma lesão. Outra recomendação é manter hábitos saudáveis fora das quatro linhas. O chuveiro elétrico continua sendo o principal responsável pelo aumento do consumo de energia durante o inverno. Com a queda das temperaturas e o uso mais frequente de aquecedores e secadores de roupa, a conta de luz pode subir entre 25% e 30% em algumas residências. A recomendação é utilizar os equipamentos de forma consciente e priorizar aparelhos com selo de eficiência energética. Além do chuveiro, aquecedores e secadoras também contribuem para o aumento da fatura por exigirem grande consumo de energia para gerar calor. A orientação é reduzir o tempo dos banhos, evitar manter aquecedores ligados por longos períodos e utilizar a secadora apenas quando necessário.
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2: Quinta-feira, 9 de julho de 2026, em Curitiba e região metropolitana, sol o dia todo sem nuvens no céu. Noite de tempo aberto, ainda sem nuvens, mínima 5, máxima 21. Em Cornélio Procópio e norte do Paraná, tempo ensolarado, com nevoeiro pela manhã e à noite, mínima 11, máxima 24. Em Taubaté e Vale do Paraíba, em São Paulo, dia de sol com algumas nuvens e névoa pela manhã. Noite com poucas nuvens, mínima 12, máxima 23. Em Pirassununga e centro-leste paulista, sol com diminuição de nuvens pela manhã, tarde ensolarada e noite de céu limpo, mínima 11, máxima 25. As informações são do Climatempo.
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4: 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Porque o Senhor Deus me ajuda, pelo que não me confundo. Por isso pus o meu rosto como se fosse um seixo, porque sei que não serei envergonhado. Mais uma vez, Isaías 50, versículo 7. Porque o Senhor Deus me ajuda, pelo que não me confundo. Por isso pus o meu rosto como se fosse um seixo, porque sei que não serei envergonhado. 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

porque há um só Deus e um só mediador entre Deus e os homens, Jesus Cristo, o homem. 1 Timóteo 2, 5. E para aprendermos mais desse nosso mediador, nosso Salvador Jesus, que estamos juntos nessa manhã aqui na BBN. Eu sou Renato Gontijo e estarei com você hoje até às 14 horas.

0: 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Ouça agora esta verdade bíblica. A Bíblia alerta que o pecado escraviza o ser humano. Por exemplo, a imoralidade nos escraviza, pornografia, mentira, feitiçaria, a idolatria e etc. Da mesma forma que democracia não é desordem e progresso, mas sim ordem e progresso, liberdade não é libertinagem e falta de regras. Quanto mais se procura liberdade na falta de ordem, menos se acha. A Bíblia diz que a verdadeira liberdade é encontrada na pessoa do Senhor Jesus. Em 2 Coríntios capítulo 3, lemos: o Senhor é Espírito, e onde está o Espírito do Senhor, ali há liberdade. O primeiro passo para se encontrar a verdadeira liberdade é reconhecer que somos escravos do pecado que nos cerca. A seguir, devemos confessar ao Senhor o nosso pecado e receber o perdão que Jesus nos oferece. Peça então que Jesus venha morar no seu coração. Pedro, o apóstolo, traduziu bem este sentimento de liberdade que invade nossa vida ao dizer: arrependei-vos e convertei-vos para serem cancelados os vossos pecados, a fim de que da presença do Senhor venham tempos de refrigério. Eu sou Eduardo Steibel e termino com uma palavra dos Salmos: o Senhor é bom e a sua misericórdia dura para sempre.
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dia a você agora, a caminho do trabalho. Bom dia a você ligado conosco, de casa. Que privilégio termos mais um dia para vivermos. E não podemos esquecer que foi nosso Pai Celestial que tudo sabe, quem nos deu este dia. E nele devemos nos alegrar e descansar. Como está escrito no Salmo 118, versículo 24, este é o dia que fez o Senhor. Regozijemo-nos e alegremo-nos nele.

Mas tu, quando orares, entra no teu aposento e, fechando a tua porta, ora ao teu pai que está em secreto. E teu pai, que vem em secreto, te recompensará publicamente. Mateus 6, versículo 6. Você já reservou um momento hoje para buscar a Deus em oração? Enquanto louvamos nosso Criador com mais um lindo hino, tenha um momento a sós com nosso maravilhoso Deus e coloque diante de sua presença qualquer coisa que tenha tirado a sua paz. E logo na sequência, vamos meditar em um edificante estudo no programa A Bíblia Tem Razão, com o pastor Rômulo Guaden Ribeiro.

0: Você sabe o que é a graça de Deus? Essa graça é o favor não merecido que recebemos do Criador. Todas as bênçãos que, apesar de nossas falhas, Ele derrama sobre nós diariamente, chegando ao ponto de ter entregue seu único filho, Jesus, para morrer em nosso lugar. Lemos em Tito, capítulo 3, no verso 11, porque a graça salvadora de Deus se ha manifestado a todos os homens. 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E agora qualquer um que se arrependa de seus pecados e confie verdadeiramente em Jesus, não mais estará no caminho da condenação, mas sim no lindo caminho da graça, que nos lava dos pecados e nos dá a vida eterna. 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
3: Hoje nós iremos falar sobre o Anticristo, um dos personagens mais misteriosos da Bíblia. Vamos começar com 1 João 2,18? 1 João 2,18 e 19 também. Filhinhos, é já a última hora, e como ouvistes que vem o Anticristo, também agora muitos se têm feito anticristos. Por onde conhecemos que é já a última hora? Saíram de nós, mas não eram de nós, porque se fossem de nós, ficariam conosco. Mas isto é para que se manifestasse que não são todos de nós. Vamos falar sobre este personagem muito misterioso, o Anticristo. A identidade do Anticristo sempre foi um assunto de especulação entre os estudantes da palavra de Deus. Quem será o Anticristo? Será o Papa? Será o presidente dos Estados Unidos ou o presidente da ONU, Organização das Nações Desunidas? A história da Igreja sempre produziu personagens com todas as marcas do Anticristo. Preste atenção nisso. A história da Igreja sempre produziu personagens com todas as marcas do Anticristo. Década após década, século após século, alguém sempre se encaixa ou se encaixou ao perfil bíblico do Anticristo. No ano de 40 d.C., Calígula enviou mais de 12 mil soldados para Jerusalém, obrigando o povo judeu a colocar a estátua dele dentro do templo. Nesse momento crítico, muitos crentes judeus pensaram que a profecia de Jesus em Mateus 24,15 estava sendo cumprida. Lemos: quando, pois, virdes que a abominação da desolação de que falou o profeta Daniel está no lugar santo, quem lê, atenda. Então os que estiverem na Judéia fujam para os montes. Mas Calígula não era ainda o Anticristo, por mais que se parecesse com ele, apenas alguém com o espírito do Anticristo. Em 64 d.C., Nero perseguiu a Igreja depois de incendiar a cidade de Roma e colocar a culpa nos cristãos. Muitos acreditaram que ele, Nero, fosse o Anticristo. Mesmo depois de sua morte, surgiu o boato que Nero iria ressuscitar e finalizar a sua missão como Anticristo. Alguns pais da Igreja, como Jerônimo e Agostinho, acreditavam que Nero iria ressuscitar como o anticristo. Durante a Reforma Protestante, 99% dos reformadores, dos reformistas, afirmavam que o Papa era o anticristo. Martinho Lutero publicou que o anticristo é o sistema papal e toda a sucessão de papas através da história.

de Cristo havia se manifestado no governo da França. Mais tarde, Napoleão Bonaparte III convenceu os cristãos que ele era o poder militar do qual a Bíblia vaticinara que iria dominar a Europa. Durante a Segunda Grande Guerra Mundial, Adolf Hitler impeliu muitos estudiosos da Bíblia a acreditarem que ele fosse a própria pessoa do anticristo. Se eu vivesse na época, eu teria pensado assim também. Mais forte ainda foi Benito Mussolini, que governou de dentro do velho Império Romano. Ele morava na própria cidade de Roma e, com isso, convenceu muitos teólogos de que ele fosse o anticristo. O anticristo. Depois que ele foi enforcado, muitos professores ainda acreditavam que ele iria ser ressuscitado. Outros acharam que Stalin iria ocupar o cargo do anticristo. Hoje em dia, muitos acham que Judas Iscariotes, o discípulo traidor, será ressuscitado e tornar-se-á o anticristo. Mas tudo isso é especulação e muitos crentes, até bem-intencionados como eu, estão caindo no sensacionalismo. Eu creio que qualquer um desses personagens citados poderia ter sido o anticristo. Satanás, o diabo, ele sempre, sempre teve alguém ali, ó, preparadinho para ocupar o lugar do anticristo, porque ele mesmo não sabe quando a igreja, quando nós, será arrebatada deste mundo. Então ele sempre tem que ter alguém ali preparado. Mas dizer que o anticristo é esta ou aquela pessoa é pura especulação e eu reconheço. O importante é saber que o espírito do anticristo, esse sim, sempre esteve entre nós, sempre estará. 1 João 2, 18 a 19 claramente diz: Filhinhos, é já a última hora, e como ouvistes que vem o anticristo, também agora muito se tem feito o anticristo. Por onde conhecemos que é já a última hora, saíram de nós, mas não eram de nós, porque se fossem de nós, ficariam conosco. Mas isto é para que se manifestasse que não são todos de nós. A igreja só pode conhecer o espírito do anticristo, mas a igreja não conhecerá a pessoa do anticristo, pois quando ele se manifestar, a igreja já não estará mais aqui. A igreja então não deve ficar olhando para o surgimento do anticristo, e sim para a volta do Senhor Jesus Cristo. O mundo espera pelo anticristo, mas a igreja espera por Jesus. O que a Bíblia ensina sobre o anticristo? A Bíblia ensina que haverá dois líderes mundiais depois que a igreja for tirada do mundo: o anticristo e o falso profeta. O primeiro líder, o anticristo, será um líder político. Você tem ouvido muito por aí que a igreja não deveria falar sobre política, não deveria se envolver com política. Esta é uma meia-verdade. A igreja realmente não deveria se envolver com política. A igreja é apolítica. Mas a igreja tem a obrigação de acompanhar a política, estudar a política, compreender a política e até ensinar sobre política. Por quê? Porque o primeiro líder mundial que vem tomar o lugar de Jesus será um líder político. A política será usada para enganar as nações. Por isso a igreja precisa estar sempre atenta às políticas. Veja Apocalipse 13, verso 1. E eu pus-me sobre a areia do mar e vi subir do mar uma besta. Esta besta aqui é o anticristo, que tinha 7 cabeças e 10 chifres, e sobre os seus chifres 10 diademas, e sobre as suas cabeças o nome de blasfêmia. Apocalipse 13 fala sobre duas bestas que irão governar o mundo. A primeira besta subiu do mar. Esta besta é mencionada várias vezes, tanto no Velho como também no Novo Testamento. 1 Tessalonicenses 2, versos 3

0: 4, por exemplo, chama o líder político de o homem do pecado. Ninguém de maneira alguma vos engane, porque não será assim sem que antes venha a apostasia e se manifeste o homem do pecado, o filho da perdição, o qual se opõe e se levanta contra tudo o que se chama Deus, ou se adora, de sorte que se assentará como Deus no templo de Deus, querendo parecer Deus. Olha, Paulo acabou de dar uma descrição do que está acontecendo no mundo político. Veja a descrição do caráter do anticristo. Paulo deixou escrito como ele era, como ele é e como ele seria. Primeiro, ele será um homem, ele será um ser humano. A palavra grega que Paulo usou aqui em 1 Tessalonicenses é a expressão antropos, usada apenas para ser humano ou para o ser humano. Portanto, antropos. O anticristo não será um ser angelical, o anticristo não será uma filosofia e muito menos uma nação, mas ele será uma pessoa, um homem. Ele também será um homem de pecado. Ele será um homem sem lei judaica, sem lei cristã, sem lei bíblica, completamente oposto às leis de Deus. Ele será o filho da perdição. A palavra perdição aqui é a palavra apoleia, que quer dizer que ele foi destinado à destruição. Ele desonra a Deus, ele desafia a Deus, ele contamina o templo de Deus. Quantos já ouviram falar de estátuas que falam e choram, principalmente na era da inteligência artificial? E ele é diabólico nos seus atos. O verso 9 até diz, a esse cuja vinda é segundo a eficácia, o poder de Satanás, com todo o poder e sinais e prodígios de mentira, e ele engana os homens com as suas palavras. Veja o verso 10. E com todo o engano da injustiça para os que perecem, porque não receberam o amor da verdade para se salvarem. Então, com todo perdão, Paulo acabou de descrever o que está acontecendo no mundo político. Apesar de que o anticristo será um homem, o apóstolo João deixa bem claro que a sua atitude já se encontra entre nós. E todo espírito que não confessa que Jesus Cristo veio em carne não é de Deus, mas este é o espírito do anticristo, do qual já ouvistes que há de vir e eis que já está no mundo. Como Adolf Hitler chegou ao poder, você sabe? Depois da Primeira Grande Guerra Mundial, a Alemanha enfrentou a maior recessão econômica de sua história. A inflação comeu todos os rendimentos daquela nação. A classe média deixou de existir. Preste atenção nisso, hein? Quando a classe média é achatada, a classe média deixa de existir. É um grande perigo. O povo estava pronto para ouvir qualquer demagogo que surgisse no meio político. E surgiu, oferecendo soluções para aquela situação. Foi assim que Hitler surgiu no meio político. O próprio comunista Lenin ensinou a maneira mais certa para acabar com um sistema social existente é destruindo o valor de sua moeda corrente. Certamente o anticristo será um personagem político, pois ele enganará as nações. Essa é a descrição que a Bíblia nos dá a respeito dele. Por isso que eu sempre digo, né? O cristão bíblico, ele é o melhor eleitor que existe dentro de uma nação. Se ele é um cristão bíblico e analisa tudo pelo prisma da Bíblia, ele não será enganado por nenhum candidato político que seja, por nenhum partido político que seja, pois ele tem a Bíblia como régua para saber em quem votar e em quem não votar. Em segundo lugar, veja a procedência do anticristo. Apocalipse 17, verso 8. A besta que viste foi e já não é, e há de subir do abismo, irá à perdição, e os que habitam na terra, cujos nomes não estão escritos no livro da vida, desde a fundação do mundo. Se admirarão vendo a besta, que era e já não é, mas que virá. Nós vamos continuar falando sobre este assunto muito importante, mas no nosso próximo encontro. Maranata, ora vem, Senhor Jesus.
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2: Pesquisa clínica, desvendando mitos e confirmando verdades. Indústria de ração acelera a integração digital de fábricas para proteger margens em meio à alta de insumos. Capacitação profissional reduz falhas operacionais e aumenta a produtividade no campo. A pesquisa clínica é uma etapa fundamental para o desenvolvimento de novos medicamentos, terapias e estratégias de tratamento contra o câncer, por exemplo. Especialistas destacam a importância desses estudos para ampliar o conhecimento sobre tumores e oferecer abordagens cada vez mais personalizadas a cada paciente. No Brasil, o setor representa quase 2,5% dos ensaios clínicos realizados em todo o mundo. Ainda existem muitos mitos sobre a participação em pesquisas clínicas e um dos principais é a ideia de que pacientes se tornam cobaias. Todos os estudos seguem protocolos rigorosos, passam por avaliação de comitês de ética e exigem consentimento formal de quem participa. Além disso, o paciente pode deixar a pesquisa a qualquer momento, sem prejuízo ao seu tratamento médico. Outro equívoco comum é acreditar que os estudos só ocorrem quando não há mais opções de terapia. Na prática, as pesquisas podem ser realizadas em diferentes fases da doença e trazer benefícios tanto para os participantes quanto para a ciência. A indústria brasileira de nutrição animal passa por uma transformação para aumentar a eficiência e reduzir custos diante da alta dos insumos. Empresas do setor estão investindo em plantas totalmente integradas, conectando etapas como armazenagem, moagem, dosagem e expedição no único sistema de gestão. Segundo especialistas, a automação deixou de ser um diferencial e se tornou essencial para a rentabilidade das operações. Como a alimentação representa entre 70% e 80% dos custos da produção animal, sistemas integrados ajudam a reduzir desperdício, eliminar gargalos logísticos e garantir maior precisão no processamento. A meta é aumentar a produtividade e preservar as margens de lucro. Outro fator que impulsiona a modernização é a exigência de rastreabilidade e segurança sanitária nos mercados internacionais. Com monitoramento em tempo real e controle detalhado dos lotes, as fábricas conseguem responder rapidamente a auditorias e exigências de importadores. O avanço tecnológico das máquinas agrícolas tem aumentado a necessidade de qualificação dos profissionais que atuam no agronegócio. Equipamentos conectados, agricultura de precisão e sistemas digitais exigem operadores e técnicos preparados para utilizar os recursos disponíveis de forma eficiente, contribuindo para maior produtividade e melhor aproveitamento das tecnologias no campo. A capacitação ajuda a reduzir falhas operacionais, otimizar recursos e evitar interrupções durante períodos importantes da safra. Profissionais treinados conseguem realizar regulagens mais precisas, identificar desgastes dos equipamentos e executar manutenções preventivas, garantindo melhor desempenho das máquinas em atividades como plantio, pulverização e colheita. Além dos ganhos operacionais, a qualificação também fortalece a segurança no ambiente de trabalho. Especialistas destacam que o conhecimento sobre o funcionamento das máquinas reduz riscos de acidentes e aumenta a confiança dos operadores.
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3: As boas novas de Deus para você memorizar esta semana aqui na BBN encontram-se em Isaías capítulo 50, versículo 7. Porque o Senhor Deus me ajuda, pelo que não me confundo. Por isso pus o meu rosto como se fosse um seixo, porque sei que não serei envergonhado. Mais uma vez, Isaías 50, versículo 7. Porque o Senhor Deus me ajuda, pelo que não me confundo. Por isso pus o meu rosto como se fosse um seixo, porque sei que não serei envergonhado. Estas são as boas novas de Deus para você memorizar esta semana aqui na BBN.

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1: Nove de julho. Porque já sabeis a graça de nosso Senhor Jesus Cristo que, sendo rico, por amor de vós se fez pobre, para que pela sua pobreza enriquecesseis. 2 Coríntios 8, 9. Tornando-se pobre por você, Os cristãos na Judeia estavam sendo perseguidos e muitos haviam perdido suas posses no processo. Eles estavam sofrendo penosamente. O apóstolo Paulo, que atuava a serviço do Senhor, principalmente na região que hoje é a Turquia e a Grécia, estava familiarizado com a situação deles. Assim, ele pediu às igrejas cristãs que haviam surgido por meio do seu ministério a apoiarem seus irmãos na fé na Judeia financeiramente. Nesta primeira epístola aos Coríntios, Paulo já os havia convocado a fazerem coletas regulares. Confira 1 Coríntios 16, de 1 a 3. Nesta segunda carta, ele delicadamente lhes dá o impulso para continuarem. Para esse fim, ele menciona o exemplo dos cristãos na Macedônia, que de fato haviam feito o possível e o impossível nas suas doações pelos crentes na Judeia. Capítulo 8, 3. Acima de tudo, ele os lembra do exemplo supremo de dedicação no nosso Senhor Jesus Cristo. Desde a eternidade, o Senhor Jesus Cristo é Deus, o Filho. O versículo de hoje nos diz que ele se tornou homem e que o extremo da sua humilhação foi ele sofrer a morte por nós na cruz. Confira Filipenses 2, 6 a 8. Somente por meio da sua morte expiatória podemos ser salvos e receber as maiores riquezas espirituais que os crentes compartilharão com ele na eternidade. Se pobre, no versículo de hoje, tem principalmente um sentido figurado, ainda assim, é verdadeiro e significativo que o Senhor Jesus foi literalmente e materialmente pobre durante a sua vida na terra. Consideraremos esse aspecto amanhã. Continua.
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E após mais um segmento musical, vamos acompanhar A Hora do Estudo Bíblico, na voz de Aurélio Campos.

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1: Muito obrigado por nos acompanhar no nosso estudo de hoje. Por favor, abra sua Bíblia no livro de Amós. Vamos continuar o nosso estudo neste pequeno livro de 9 capítulos. Vamos estudar uma das mais importantes mensagens dos profetas menores. Cada profeta tem uma mensagem principal e Amós tinha sua mensagem para os seus dias. Antes de começarmos o estudo, vamos buscar o Senhor em oração. Obrigado, Pai, por mais um dia de vida que o Senhor nos dá. Que possamos usar este tempo para honrar e glorificar-te. Que possamos viver com sabedoria para a tua glória. Pai, muito obrigado por este ministério. Porque muitas e muitas pessoas estão sendo alimentadas diariamente por tua santa palavra. Senhor, abençoa a tua santa palavra e que o Espírito Santo possa tocar os corações daqueles que estão ouvindo o programa e aqueles que ainda não tiveram encontro contigo, que hoje seja o dia da salvação para essas pessoas. Agradecemos, Senhor, pelo privilégio de poder te servir. Oramos em nome do Senhor Jesus. Amém. Bem, abra sua Bíblia em Amós, capítulo 1. Tivemos no estudo anterior uma introdução e vamos continuar agora com o versículo 1. Aqui nós lemos que Amós foi chamado por Deus 2 anos antes do terremoto. Provavelmente, este terremoto é o que foi referido em Zacarias 14:5 e que foi profetizado por Amós no capítulo 8, versículo 8. Observem, no capítulo 8, versículo 8 do livro de Amós diz: por causa disso, não estremecerá a terra? Estremecerá a terra. Isso significa um terremoto, o qual Zacarias registrou. Esta previsão de Amós deve tê-lo estabelecido como um verdadeiro profeta de Deus para muitos de seus contemporâneos. Isso é tudo que sabemos sobre o terremoto. Contemporâneo do profeta Oséias, Amós foi um dos primeiros, ou talvez o primeiro dos profetas, a escrever a sua profecia. De qualquer forma, sua mensagem era diferente de Oséias. Oséias enfatizou sobre amor de Deus por seu povo. Você já notou a diferença entre Oséias e Amós? Veja, por exemplo, em Oséias capítulo 3, versículos 1 e 2, você vai encontrar uma ênfase do amor de Deus pelo seu povo. Ali diz: e o Senhor me disse, vai outra vez, ama uma mulher, amada de seu amigo, contudo adúltera, como o Senhor ama os filhos de Israel. Oséias enfatizou o amor de Deus, enquanto Amós tratou especificamente sobre a justiça e a retidão de Deus. Ambas as verdades são ensinadas na Bíblia, e as duas são importantes. É perigoso enfatizar apenas uma, ignorando ou não dando valor à outra. É verdade que Deus é amor, mas Ele é um Deus santo e sua santidade exige que o pecado seja julgado. Às vezes eu temo que esta geração ouve falar muito sobre o amor de Deus e muito pouco sobre a justiça de Deus. E essa mensagem desequilibrada produz uma visão light do pecado. Conheço um pregador que diz, Deus te ama e eu também. Bem, eu não vou discutir sobre o ponto que Deus te ama e eu devo fazer o mesmo, mas eu quero dizer que o amor de Deus não salva ninguém. Você já ouviu isso antes? O amor de Deus não salva pecadores. É a morte sacrificial e substitutiva de Cristo pelo pecado e pelos pecadores que torna a salvação possível. Claro que foi o amor de Deus que enviou Cristo à cruz. João 3:16 diz, porque Deus amou o mundo de tal maneira que deu seu Filho. E Romanos 5:8 diz, mas Deus prova o seu próprio amor para conosco em que, quando éramos ainda pecadores, Cristo morreu por nós. Mas ouça, você nunca deve separar o amor de Deus da justiça e da santidade de Deus, que exige que todo pecado deve ser julgado. Portanto, quando falamos do amor de Deus, devemos apontar as pessoas à cruz do Calvário. Não podemos falar do amor de Deus e ignorar a morte substitutiva de Cristo e o derramamento do sangue de Cristo pelos pecados e pelos pecadores. Isto é muito, muito importante. Oséias enfatizou o amor de Deus e Amós pregou a justiça e a santidade de Deus. E ambos tiveram o seu lugar. Muitos anos atrás, Deus levantou um evangelista famoso chamado Moody. Moody era bem conhecido por sua pregação do amor.

iniquidade e sobre o pecado, e Deus levantou Billy Sunday. Oséias foi um pregador como Moody, pregando o amor de Deus, e Amós foi um pregador como Billy Sunday, pregando sobre o inferno e o lago de fogo. E muitas pessoas se converteram através do seu ministério. Portanto, devemos ter em mente que ambas as verdades são importantes. Amós foi criticado e censurado tanto pelos líderes políticos como pelos líderes religiosos por causa do conteúdo de sua pregação. Seus sermões nunca tiveram um estilo que se encaixava dentro dos valores populares. Imagino que a franqueza de Amós, o seu estilo de pregação, era apreciado até um certo ponto. Você sabe, há pessoas que gostam de ouvir um sermão sobre o fogo, sobre o inferno e contra o pecado. Mas desde que o pregador não pise nos seus calos, se você expuser seus pecados, eles dizem: bem, ele estava pregando muito bem, mas agora já se intrometeu na minha vida. E assim eram as pessoas nos dias de Amós. No entanto, cada discurso, cada pregação, cada condenação eram palavras de Amós, palavras do que ele tinha visto. No versículo 1 lemos: palavras de Amós, criador de ovelhas em Tecoa, recebeu visões. Ele havia visto com seus olhos espirituais, como diz Paulo, os olhos do seu entendimento, os olhos do seu coração. Amós teve uma visão espiritual. Ele viu o que Deus lhe mostrou. Quando você ler o livro de Amós, procure sublinhar a frase que é repetida várias vezes: assim diz o Senhor. Procure ler este livro. Não espere o programa terminar para fazer isso. Leia com antecedência. Vai ser mais fácil para você acompanhar o estudo. Eu vou dar uma pequena ajuda agora. Veja Amós, anote aí. Veja Amós, capítulo 1, versículo 3. Assim diz o Senhor. Anote também versículo 5, as últimas palavras diz o Senhor. Versículo 6, as quatro primeiras palavras: assim diz o Senhor. Avance um pouco mais até o versículo 9. Assim diz o Senhor. Versículo 11, também versículo 13, e encerrando o capítulo, versículo 15, as últimas palavras do capítulo 2, diz o Senhor. Como você pode ver, Amós pregou a mensagem de Deus em nome de Deus. Isto é muito importante porque vamos ver algumas pregações muito fortes de Amós. Então é bom entender de antemão que ele pregava o que Deus tinha lhe dito para pregar. Sua mensagem era divinamente inspirada e vinha diretamente de Deus. Vamos agora para o versículo 2 deste primeiro capítulo, que diz: ele disse, o Senhor Deus bramará de Sião. Você sabe, Deus deu as mesmas palavras ao profeta Joel. No livro de Joel, capítulo 3, versículo 16, diz: e o Senhor bramará de Sião. Observe que em Joel o rugido é contra os inimigos de Israel, mas aqui em Amós é contra a nação de Israel. Em outras palavras, quando Joel disse que o Senhor bramará de Sião, ele quis dizer que bramará sobre os não convertidos. Mas aqui no livro de Amós, o rugido de Deus é contra os crentes, contra o seu próprio povo. E Amós abre seu livro com esta impressionante e surpreendente imagem de Deus. Aqui o Senhor ruge como um leão. O rugido de um leão pronto para atacar a sua presa. Agora eu posso imaginar alguns dos nossos ouvintes perguntando: pode um Deus de amor agir desse jeito? Pode um Deus de amor rugir como um leão? Lembre-se que Amós é um profeta enviado por Deus com a mensagem de Deus. Ele está somente pregando: assim diz o Senhor. Lembre-se, Deus se revelou para Oséias como o Deus do amor. Para Amós, Deus veio como um leão que ruge. A natureza de Deus é revelada em seus nomes. Jeová, o Deus Santo, rugirá. Amós estava preparando as pessoas para o juízo vindouro, um juízo que terá lugar em Sião, isto é, em Jerusalém. Para nós é difícil conciliar amor e ira vindos de uma mesma fonte, mas um Deus bom às vezes governará com misericórdia e às vezes com juízo. O leão que ruge em Amós, capítulo 1, versículo 2, é o Deus da Bíblia, o Deus de Israel, o Deus e Pai de nosso Senhor Jesus Cristo e o Deus de todo cristão. Com essa metáfora, Deus se revelou ao profeta Amós, Deus como um leão que ruge. O juízo cairá sobre gentios e judeus. A Bíblia fala com uma só voz, por vezes proclamando o amor de Deus e às vezes declarando a sua justiça e a sua santidade. Agora, esta relação de Deus no versículo 2, de um leão que ruge, é praticamente a chave do livro de Amós. Ele fala da destruição próxima, do juízo vindouro. E se esse livro profético nos ensina algo, é que Deus governa as nações e que ele irá intervir com justiça sobre as nações. O Senhor jurou pela

0: a sua santidade. Nós lemos em Amós 4:2. Veja, jurou o Senhor Deus pela sua santidade. E a santidade não pode ser tolerante com o pecado. Deus é o único governante justo deste mundo. E quando os homens se rebelam contra Deus, Ele julgará com justiça. O mesmo Deus de amor é um Deus que governa com justiça e às vezes nós não entendemos isso. Em Cristo, o Cordeiro, vemos submissão sacrificial. Em João, capítulo 1, versículo 29, ele disse, eis o Cordeiro de Deus. Mas em Cristo, o leão, vemos a sua suprema soberania. Em Apocalipse 5, versículo 5, Cristo é chamado de o leão da tribo de Judá. Portanto, de um lado, ele é um cordeiro que sofre, e de outro lado, é o supremo e soberano leão. Vamos ver agora sobre o valor de Amós e sobre alguns de seus pronunciamentos. A partir do capítulo 1, versículo 3, até o capítulo 2, versículo 16. Vemos um pouco da coragem desse profeta menor, apoiado por uma mente determinada e por um espírito determinado que lhe capacitava a fazer firmes e importantes pronunciamentos. Esses 8 juízos são sobre 8 nações, 6 delas são gentias e 2 delas judias. Amós pregou sobre os fatos, tal como Deus revelou a ele, e colocou cada uma dessas nações como culpadas diante de Deus. E isso é precisamente o que Paulo ensina em sua epístola aos Romanos. Ele disse, pois já dantes demonstramos que tanto judeus como gregos, todos estão debaixo do pecado, para que toda a boca esteja fechada e todo mundo seja condenável diante de Deus. Romanos 3, versículo 9 e Romanos 3, 19. Sabemos que Deus não faz acepção de pessoas da forma como as pessoas pensam que deveria, e isso é o que estamos aprendendo no livro de Amós. Bem, os juízos anunciados começam com as nações que cercam Israel. São 6. A primeira delas é a Síria, versículos 3 a 5. A segunda nação é a Filistia, versículos de 6 a 8. A terceira é a Fenícia, nos versículos 9 e 10. A quarta é Edom, versículos 11 e 12. A quinta é Amon, versículos 13 a 15. E a sexta é Moabe, em Amós, capítulo 2, versículo de 1 a 3. E é nesse ponto, no capítulo 2, versículo 4, onde Amós se volta para enfocar sobre Judá e Israel, o verdadeiro peso de suas profecias e provisões. E é aqui que sua coragem sobressai. Ele salta sobre os judeus como um leão em cima de sua presa. Ele tinha completado o ciclo de profecias sobre as nações gentílicas ao redor de Israel. E podemos supor que os judeus gostavam de suas profecias fortes que condenavam as nações vizinhas. Aos olhos de Israel, todos esses povos eram objetos do juízo de Deus. Enquanto eles escutavam com muita atenção sobre a condenação futura desses pagãos, eles não tinham a menor ideia de que seriam os próximos a receberem o mesmo. A frase que se repete várias vezes nas Escrituras, o Deus de Abraão, o Deus de Isaac e o Deus de Jacó, não aparece neste anúncio para Israel. Como você sabe, Israel era a nação escolhida por Deus, mas sua posição privilegiada não lhes dava uma licença para pecar, e sobre eles viriam os mesmos juízos que viriam sobre os gentios ou nações pagãs. Os juízos anunciados contra o povo escolhido são feitos em 2 partes. Primeiro, trata da nação de Judá, Amós 2, capítulos 4 e 5, e depois de Israel, Amós capítulo 2, versículos de 6 a 16. Existem 2 pontos que chamam a atenção nestes 8 pronunciamentos. Por favor, pegue a sua Bíblia e veja comigo. Seria muito bom que você sublinhasse cada um deles, porque assim, cada vez que você ler estes textos, isso estará mais em destaque, você vai recordar de tudo que você leu. Versículo 3. Assim diz o Senhor, por 3 transgressões de Damasco e por 4. Sublinhe isso e vamos para o versículo 6. Assim diz o Senhor, por 3 transgressões de Gaza e por 4. Vamos para o versículo 9. Assim diz o Senhor, por 3 transgressões de Tiro e por 4. Versículo 11. Assim diz o Senhor, por 3 transgressões de Edom e por 4. Agora versículo 13. Assim diz o Senhor, por 3 transgressões dos filhos de Amon e por 4. Capítulo 2, versículo 1, assim diz o Senhor, por 3 transgressões de Moabe e por 4. Sublinhe e vamos para Amós, capítulo 2, versículo 4, onde lemos, assim diz o Senhor, por 3 transgressões de Judá e por 4. E também diz em Amós, capítulo 2, versículo 6, assim diz o Senhor, por 3 transgressões de Israel e por 4. Isto é muito importante. Podemos encontrar nestes 8 versículos as mesmas palavras. Mas o que essa frase repetida quer dizer? É mera numeração matemática? Eu duvido, eu não creio que seja isso. Agora, se tomarmos isso de maneira literal, é algo muito difícil de interpretar. Vou oferecer algumas sugestões como possível significado desta frase em especial. O que podemos ver em primeiro lugar é a ideia de uniformidade, ou seja, Deus trata na mesma base os judeus e gentios. Em segundo, 3 mais 4 somado dá 7. E você sabe que o número 7 é o número da perfeição. As pessoas tinham ido além do limite em seus pecados. George Adam Smith sugere, em terceiro lugar, que isso indica culpa repetida e acumulativa. Certamente a taça da sua iniquidade estava cheia e transbordando. Todas as nações passaram diante do Senhor e todas eram igualmente culpadas. A expressão assim diz o Senhor introduz os 8 pronunciamentos. Outra coisa que podemos observar é que em cada uma dessas afirmações temos um símbolo do juízo que se repete, o fogo. Vejamos as passagens e novamente eu convido você a sublinhá-las. Capítulo 1, versículo 4, porei fogo. Capítulo 1, versículo 7, porei fogo. Capítulo 1, versículo 10, porei fogo. Capítulo 1, versículo 12, porei fogo. Capítulo 1, versículo 14, porei fogo. Capítulo 2, versículo 2, porei fogo. E por fim, capítulo 2, versículo 5, porei fogo. Observe que a palavra fogo é repetida em todos os casos, mas apenas 7 vezes, como uma figura de linguagem para descrever o juízo sobre as nações gentias e sobre Judá, mas não sobre Israel. O fogo na Bíblia nos fala da presença de Deus. Você deve se lembrar de Êxodo 3, quando Moisés ficou diante da sarça ardente que queimava, mas não se consumia, e que Deus falou do fogo. A sarça ardente representava a presença de Deus. O fogo representa a santidade de Deus, consumindo tudo que não é compatível com a sua santidade. Em Hebreus 12, 29, lemos, porque o nosso Deus é um fogo consumidor. Frequentemente na Bíblia, o fogo foi milagrosamente enviado por Deus, por exemplo, o altar de fogo em Levítico 6, e como o fogo do Senhor que consumiu os sacrifícios de Davi e Salomão em 1 Crônicas 21. Em Levítico 10, Nadabe e Abiú foram mortos pelo fogo do Senhor. As obras dos cristãos serão provadas pelo fogo no tribunal de Cristo, de acordo com 1 Coríntios 3, 13 a 15. E por fim, a morada eterna de Satanás, seus demônios e todos os incrédulos é chamado de o lago de fogo, como lemos em Apocalipse 20, versículo 10. Voltando a Amós, entendemos que essas repetidas passagens que falam sobre o fogo anunciam o juízo. Creio que esta é a ênfase principal de todo o texto. Lembre-se, aqui são anunciados os juízos. Bem, nós vimos as frases que se repetem nesta primeira parte do livro de Amós. Espero que você as tenha marcado aí na sua Bíblia. Por 3 transgressões e por 4, e também porei fogo. Deus derramará seu juízo sobre 6 nações gentílicas e sobre Israel e Judá. Vamos prosseguir. A primeira nação gentílica é a Síria. Versículos de 3 a 5. Vamos ler. Assim diz o Senhor, por 3 transgressões de Damasco e por 4, não retirarei o castigo, porque trilharam a Gileade com trilhos de ferro. Por isso porei fogo à casa de Azael, e ele consumirá os palácios de Ben-Hadad, e quebrarei o ferrolho de Damasco, e exterminarei o morador do vale de Avém, e ao que tem o cetro de Bet-Eden, e o povo da Síria será levado em cativeiro a Kir, diz o Senhor. Damasco era a capital da Síria, e Azael era o rei da Síria. E com palavras afiadas de juízo, Amós condenou os sírios por causa do tratamento cruel e bárbaro deles contra Gileade. Os trilhos de ferro, que eram ferramentas para a colheita de grãos, eram usados como armas de tortura contra os moradores de Gileade. A metade da tribo de Manassés, aqueles que permaneceram a leste do Rio Jordão, eram vítimas desta tortura. O rei Azael era um famoso assassino. Em 2 Reis, capítulo 8, como pagamento da sua crueldade e injustiça, Deus enviou fogo de destruição sobre a Síria. não havia justificativa para as más ações do rei da Síria. Debulha é o que o homem faz para colher o grão, o cereal, e com certeza as ferramentas usadas para debulhar nunca deveriam ser usadas para torturar pessoas. Essa foi a razão pela qual Deus pronunciou juízo contra a Síria. Disse Deus: porei fogo, enviarei fogo como juízo. Bem, assim encerramos o nosso programa de hoje. O tempo acabou e vamos continuar com o nosso estudo em nosso próximo programa. Eu conto com você no nosso próximo encontro. Muito obrigado por nos acompanhar, que Deus o abençoe e até lá.
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2: Câmara aprova projeto que amplia acesso de hospitais filantrópicos a crédito com recursos do FGTS. Copa do Mundo. 5 cuidados para quem quer voltar a jogar futebol. Chuveiro elétrico pode aumentar a conta de luz em até 30% no inverno. A Câmara dos Deputados aprovou o projeto de lei que autoriza de novo o uso de recursos do FGTS para financiar hospitais filantrópicos e entidades beneficentes de saúde. A proposta permite até 2030 o acesso a linhas de crédito com juros reduzidos para investimentos em infraestrutura, modernização, compra de equipamentos e reestruturação financeira. O texto segue agora para análise do Senado. Pela proposta, poderão acessar os recursos as instituições que comprovarem destinar pelo menos 60% dos seus atendimentos ao Sistema Único de Saúde. A medida retoma uma política adotada entre 2019 e 2022, período em que cerca de R$3 bilhões foram liberados para aproximadamente 140 hospitais em todo o Brasil. O clima de Copa do Mundo costuma incentivar muitas pessoas a voltar a jogar futebol e iniciar a prática do esporte. Além de ajudar a combater o sedentarismo, a modalidade traz benefícios para a saúde cardiovascular, melhora o condicionamento físico, fortalece a musculatura e contribui para o bem-estar mental e a convivência social. Especialistas alertam, porém, que a retomada das atividades deve ocorrer com alguns cuidados. Antes de começar, é recomendada uma avaliação médica, principalmente para quem ficou muito tempo sem praticar exercícios ou possui doenças crônicas. Também é importante aumentar aos poucos a intensidade dos treinos, realizar aquecimento adequado e utilizar equipamentos apropriados para evitar alguma lesão. Outra recomendação é manter hábitos saudáveis fora das quatro linhas. O chuveiro elétrico continua sendo o principal responsável pelo aumento do consumo de energia durante o inverno. Com a queda das temperaturas e o uso mais frequente de aquecedores e secadores de roupa, a conta de luz pode subir entre 25% e 30% em algumas residências. A recomendação é utilizar os equipamentos de forma consciente e priorizar aparelhos com selo de eficiência energética. Além do chuveiro, aquecedores e secadoras também contribuem para o aumento da fatura por exigirem grande consumo de energia para gerar calor. A orientação é reduzir o tempo dos banhos, evitar manter aquecedores ligados por longos períodos e utilizar a secadora apenas quando necessário.
3: Previsão do tempo.
2: Quinta-feira, 9 de julho de 2026, em Curitiba e região metropolitana, sol o dia todo sem nuvens no céu. Noite de tempo aberto, ainda sem nuvens, mínima 5, máxima 21. Em Cornélio Procópio e norte do Paraná, tempo ensolarado, com nevoeiro pela manhã e à noite, mínima 11, máxima 24. Em Taubaté e Vale do Paraíba, em São Paulo, dia de sol com algumas nuvens e névoa pela manhã. Noite com poucas nuvens, mínima 12, máxima 23. Em Pirassununga e centro-leste paulista, sol com diminuição de nuvens pela manhã, tarde ensolarada e noite de céu limpo, mínima 11, máxima 25. As informações são do Climatempo.
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4: As boas novas de Deus para você memorizar esta semana aqui na BBN encontram-se em Isaías capítulo 50, versículo 7. Porque o Senhor Deus me ajuda, pelo que não me confundo. Por isso pus o meu rosto como se fosse um seixo, porque sei que não serei envergonhado. Mais uma vez, Isaías 50, versículo 7. Porque o Senhor Deus me ajuda, pelo que não me confundo. Por isso pus o meu rosto como se fosse um seixo, porque sei que não serei envergonhado. Estas são as boas novas de Deus para você memorizar esta semana aqui na BBN.

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1: A chamada da meia-noite traz até você pérolas diárias de Vimalgo. Apareceu-lhe o anjo do Senhor numa chama de fogo do meio de uma sarça. Êxodo 3, 2. Onde o Senhor vem ao nosso encontro? No deserto, na solidão. Moisés estava no deserto, livre de todos os relacionamentos humanos. No monte Horeb, no monte de Deus. Horeb significa aridez. Sem seu coração, de acordo com seus sentimentos, tudo se tornou vazio e árido. O Senhor está bem próximo. Como o Senhor se revela? Como Deus eterno, justo. Moisés olhou, e eis que a sarça ardia no fogo, e a sarça não se consumia. A chama da sua justiça nunca se apaga, mas ele também se revela como Deus do amor eterno. Seu amor nunca termina na sua palavra. A ignorância de Moisés é um elemento profundamente trágico. Embora o Senhor estivesse tão próximo dele, Moisés não teve condições de reconhecê-lo. Ele até disse: irei para lá e verei esta grande maravilha. Por que a sarça não se queima? Só houve um meio de mostrar a Moisés sua ignorância, e o Senhor usou esse meio: a sua palavra. Deus falou através da sarça e disse: Moisés, Moisés. Ele respondeu: eis-me aqui. Foi o falar direto de Deus que o convenceu da real e direta presença de Deus.

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Enquanto Jesus agonizava na cruz para nos salvar, muitos ali zombavam dele, o desafiando a sair daquela situação. No Evangelho de Mateus, capítulo 27, no verso 40 mesmo lemos: "Se és filho de Deus, desce da cruz." O que aquele povo não entendia, querido ouvinte, é que Jesus podia sim descer da cruz com muita facilidade e até mesmo se vingar de todos ali que o colocaram para morrer. No entanto, algo segurava Jesus naquela cruz, não os pregos atados às suas mãos e pés, não a coroa de espinhos em sua cabeça, mas sim o amor dele por mim e por você. Cristo sabia que morrer na cruz era a única forma de nos livrar da condenação do pecado, e assim ele fez. Foi por nós que Jesus não desceu daquela cruz, e como profetizou Isaías no capítulo 53, versículo 7, ele foi oprimido e afligido, mas não abriu a sua boca. Como um cordeiro, foi levado ao matadouro, e como a ovelha muda perante os seus tosqueadores, assim ele não abriu a sua boca. Amado ouvinte, Jesus se entregou para morrer para que eu e você pudéssemos viver, e não viver essa vida rápida e passageira que temos neste mundo, mas sim viver por toda a eternidade com ele no paraíso. Você tem certeza de que, após a morte física aqui, você passará a eternidade no céu? Se você não sabe ou não tem certeza, faça uma decisão por Cristo agora mesmo e tenha seu nome escrito para sempre no livro da vida. 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

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E após mais um segmento musical, vamos ouvir Sabedoria para o Coração, um programa fruto do ministério do pastor Steven Davey, narrado para nós por Denis Salgado.

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Olá, querido ouvinte, é bom ter você para mais um programa Sabedoria para o Coração. Hoje estudaremos 1 Reis, capítulo 17, versos 1 a 7. E o título da nossa mensagem é Esconde, Esconde. Um rápido panorama da história mundial e seus progressos deixará claro que o ser humano continua sendo o mesmo em suas inclinações pecaminosas. Os desenvolvimentos da modernidade têm mudado o conforto do homem, mas não o coração do homem. E a Bíblia deixa bem claro que à medida em que a humanidade caminha em direção ao julgamento final, sua depravação, corrupção, pecaminosidade, perversidade e orgulho apenas se agravarão. Conforme lemos em 2 Timóteo 3:13, os homens perversos e impostores irão de mal a pior. A verdade é que Satanás não é muito criativo em suas ideias, mas é inteligentíssimo. Ele usa as mesmas mentiras da antiguidade e muda sua embalagem para que apelem aos gostos de uma nova geração. Toda geração precisa lidar com os enganos e destruição do diabo. Uma das revistas que assino trouxe as imagens de algumas cartas antigas que arqueólogos encontraram, datadas dos dias do apóstolo Paulo. Essas cartas revelam coisas que aconteciam naquela época. Uma carta detalhava as experiências místicas com Esculápio, o deus grego da medicina. É interessante que um homem do século I teve experiências místicas com um deus que não existe. A carta diz: pois houve um sentimento, como que o possuindo, de maneira que percebeu claramente que ele mesmo tinha descido, um sentimento de estar dormindo e acordado, querendo olhar, não querendo que ele fosse embora. Arrepiei-me de medo, lágrimas de alegria escorriam, o fardo do entendimento me pareceu leve. Que homem é capaz de expressar esses sentimentos com palavras? E aqui está uma carta de um homem para sua esposa grávida, perto de dar à luz. Ainda estamos em Alexandria. Não fique ansiosa. Imploro que cuide bem de nossos filhos e garanto que logo que receber meu pagamento, enviarei um tanto para você. Se você der à luz o bebê, se for menino, deixe-o viver. Se menina, jogue-a fora. Acho incrível que Paulo não incluiu essas atrocidades em suas cartas. Por mais perversos e diabólicos que fossem os dias de Paulo, não encontramos uma fagulha de evidência no Novo Testamento de que a igreja deve parar o que está fazendo e entrar em pânico, ou mesmo mudar a prioridade da sua missão. Sinceramente, uma grande maioria da igreja hoje parece se preocupar com as trevas, com o ataque mais recente da depravação. Temo que nossa preocupação com o problema tenha se tornado parte do problema. Sim, estamos cercados de ecologistas, ativistas, feministas, egotistas, astrólogos, liberais e muito mais. Apesar de termos que orar, não devemos entrar em pânico, mas penetrar as trevas com a luz. Você já parou para pensar que um farol não se livra da tempestade no mar? Seu propósito é apenas permanecer ali de pé, brilhando em meio à tempestade. Quanto mais escura a tempestade, maior será o brilho de sua luz e mais necessária será. A luz que nossa geração precisa desesperadamente hoje é a luz que as gerações de Elias e Paulo também precisavam. Davi escreveu no Salmo 119, 105, "Lâmpada para os meus pés é a tua palavra e luz para os meus caminhos." Condenar as trevas não é o suficiente, precisamos apresentar a luz. Nosso mundo de hoje precisa de uma vela do reino. Ele precisa da palavra de Deus. Se houve uma época em que Satanás parecia estar no controle da situação, essa época foi a de Elias. Conforme aprendemos em nosso estudo anterior, em 1 Reis 16, aquela era uma geração de idólatras, imorais e de sacrifícios de crianças. Ao mesmo tempo, existe um silêncio absoluto da parte dos profetas de Deus. Enquanto Jezabel pessoalmente pagava os salários de 450 profetas falsos, Obadias, o principal profeta daquela geração, comprometia sua posição e apenas escondia 100 profetas numa caverna. Ou seja,
O placar.

escuros. Quando as trevas em Israel estão mais densas do que nunca, 1 Reis 17 nos conta que um homem entra no palácio sem ser convidado, passa ousadamente pelos guardas reais e caminha até a sala do trono, onde as duas serpentes, Acabe e Jezabel, se sentam enroladas e chiam em todo o seu esplendor perverso. Elias chegou. Ele não chega com uma vela de revelação, ele chega com um lança-chamas do ultimato de Deus. Conforme Tiago nos conta, Elias era um homem comum. Na verdade, ele era iletrado, pouco instruído e insignificante. A diferença era que ele trazia uma palavra do Senhor. E Elias fala com ousadia porque está convencido de que o Senhor vive e anuncia a Acabe em 1 Reis 17:1, tão certo como vive o Senhor, Deus de Israel. Não importava o que o placar dizia, ele estava convicto de que Yahvé era vitorioso. Baal estava à frente apenas temporariamente. E a palavra do Senhor é a seguinte: nem orvalho nem chuva haverá nestes anos, segundo a minha palavra. Imagino que se ouviu suspiros de todos os eruditos e políticos que se encontravam de pé ao lado do trono. Alguém deve ter dito: como ele ousa falar isso? Ou, como ele sabe? Quem pensa que é? Com esse veredito, Elias declara, na verdade, Baal não controla o orvalho e a chuva, e Yahvé é quem os controla. Baal não é o cavalgador das nuvens, e Yahvé é quem cavalga sobre as nuvens. Que momento, que luz forte brilhou da vida e dos lábios de um homem comum, um homem como eu e você, mas um homem obediente. No mundo público, Elias foi fiel e até mesmo espetacular. Agora observamos a vida particular de Elias, sua vida privada, quando esse profeta recebe uma missão oculta. E essa, meu amigo, é uma missão muito mais difícil. Veja 1 Reis 17, versos 2 e 3. Veio-lhe a palavra do Senhor, dizendo: retira-te daqui, vai para o lado oriental e esconde-te junto à torrente de Querite, fronteira ao Jordão. O verbo esconde-te pode ser entendido como retire-se da vista das pessoas propositadamente. Deus dá a Elias sua segunda missão. Elias, esconda-se numa caverna próxima ao ribeiro de Querite. Mas como assim, Senhor, me esconder? Eu acabei de chegar aqui, acabei de começar meu ministério público. Sou o único profeta verdadeiro e meu primeiro discurso, olha, foi muito eficiente. O rei e a rainha não souberam como me responder, o Senhor mesmo viu. Deus diz: esconda-se, Elias. Eu inventei esse diálogo porque é assim que eu responderia. Entretanto, não lemos nenhuma reclamação ou argumentação por parte de Elias. Pule para o verso 5. Foi, pois, e fez segundo a palavra do Senhor. Elias simplesmente obedeceu. Meu amigo, a marca da maturidade não é obedecer quando entendemos, mas obedecer mesmo quando não entendemos. Elias prestou um ótimo serviço ao Senhor na esfera pública. Não ignore o fato de que o pronunciamento público de Elias desafiará a fé de todo o Israel. Mas esse tempo, em particular e em oculto, desafiará a fé de Elias. Permita-me destacar algumas verdades esquecidas que emergem dessa missão oculta de Elias. Primeiro, temos a tendência de esquecer que Deus se interessa tanto em fazer algo em nós, como em fazer algo através de nós. Segundo, Deus está tão interessado em desenvolver nossa fé como em revelar seu poder. Deus poderia muito bem ter cortado a chuva sem Elias, mas ele tem prazer em permitir que pessoas comuns, que estão convictas de que Deus existe, colaborem com ele em sua obra. Mas ele tem prazer em permitir que pessoas comuns, que estão convictas de que Deus vive, colaborem com ele em sua obra. Assim, no fim, a obra de Deus é feita não somente no mundo, mas na vida do servo disposto também. Após dar a Elias essa missão, Deus fornece uma garantia nos versos 4 e 5. Beberás da torrente, e ordenei aos corvos que ali mesmo te

0: Tentem. Foi, pois, e fez segundo a palavra do Senhor. Retirou-se e habitou junto à torrente de Querite, fronteira ao Jordão. Gostamos da primeira missão de Elias, não é? Ser usado por Deus num palácio, em público, diante dos olhos de todas as pessoas. Mas não gostamos muito da sua segunda missão. Elias, vá para o deserto. Vou retirá-lo dos holofotes e da vista de todos. Só eu o verei. Mas por que Deus fez isso? Deixe-me sugerir algumas razões para isso, algumas verdades duras sobre o isolamento. Primeiro, um período de isolamento geralmente precede um novo ministério de envolvimento. Penso, por exemplo, em Moisés, que trocou o palácio do Egito pelo deserto, mas Deus o preparava para uma tarefa muito maior. José passou vários anos esquecido e abandonado numa prisão egípcia, antes de desfrutar da glória de primeiro-ministro do Egito. Paulo, após sua conversão, passou 3 anos em obscuridade na Arábia, onde Deus o preparou para ser o maior missionário da história. Não sabemos quase nada sobre esses 3 anos de anonimato. Parece existir um padrão no modo de agir de Deus. Parece que o deserto é o melhor lugar para se conhecer melhor o Senhor. Segundo, apesar de jamais nos voluntariarmos para a obscuridade solitária, é no lugar secreto que a maior obra de Deus é realizada, onde aprendemos mais sobre o caráter de Deus. E, finalmente, a fé é fortalecida sob pressão privada. Essas 3 verdades dizem a mesma coisa. Isolamento é preparação. Agora, Deus jamais dá a seus filhos uma tarefa difícil sem fornecer garantia. Veja o verso 4. E ordenei aos corvos que ali mesmo te sustentem. Então, lemos no verso 6, os corvos lhe traziam pela manhã pão e carne, como também pão e carne ao anoitecer, e bebia da torrente. Agora, precisamos nos perguntar aqui por que Deus usa pássaros. Primeiramente, para revelar a Elias que Deus tinha o controle sobre a criação. Alguns teólogos liberais não gostam muito do elemento sobrenatural aqui nessa passagem, o fato de Elias ser alimentado por pássaros. Então, eles sugerem que a palavra hebraica para corvos, oreb, pode ser modificada para que passe a significar árabe. Sinceramente, se Deus é poderoso para criar o universo, Ele também é poderoso para controlar o universo. Deus reestrutura o ciclo de água de forma que orvalho e chuva cessam, e também reorganiza a inclinação natural desses pássaros comuns. A verdade é a seguinte: se você crê no primeiro capítulo de Gênesis, então crê no capítulo 17 de 1 Reis e poderá crer em todos os demais capítulos da Bíblia. Todas as manhãs, todos os dias, Elias recebia seu alimento do bico de pássaros. Agora, já que Elias era um homem comum como nós, conforme nos diz Tiago, ele pode ter duvidado do cuidado de Deus entre o café e o jantar. No entardecer, ele pode ter questionado os planos de Deus. Mas daí chegavam os pássaros. Todas as vezes que pássaros vinham, Elias era lembrado de que Yahvé era maior do que Baal, o qual neste momento é incapaz de germinar sequer um grão de trigo ou produzir uma gota de chuva. Yahvé, por outro lado, é capaz de providenciar um jantar completo com carne e pão. Observe bem o que os pássaros levam a Elias: carne e pão. Você percebeu que os pássaros não levaram nenhum legume ou verdura para Elias? Creio que Deus tenta comunicar alguma coisa com isso. Mas existe outro motivo para Deus usar os pássaros como entregadores. Segundo, Deus deixa claro para Elias que qualquer um ou qualquer coisa que ele escolhesse serviria como seu mensageiro. Você sabia que o corvo é listado como animal impuro lá em Levítico 11? Deus escolhe usar algo impuro aqui. O pregador e escritor Gene Getz sugeriu que, se Elias fosse tentado a pensar que era indigno de ser usado por Deus, os corvos o lembrariam que coisas indignas que obedecem às ordens de Deus servem perfeitamente como mensageiros. Quando eu e você ficamos junto ao nosso ribeiro de obscuridade e isolamento, quando Deus nos conduz a um lugar secreto conforme sua vontade, nós, assim como Elias, podemos ser tomados de pensamentos sobre nossa própria indignidade. Foi ali, junto ao ribeiro, que Elias aprendeu que Deus emprega instrumentos fracos e obscuros para fazer a sua obra. Agora, no verso 7, vemos uma resposta severa. Mas, passados dias, a torrente secou, porque não chovia sobre a terra. Havia pouca comida na terra, mas Deus usou os corvos para milagrosamente levar comida a Elias. Por que não fazer com que o ribeiro flua com água continuamente? Por mais de um ano, Elias permanece junto a esse ribeiro. Imagino que deve ter feito uma cabana e talvez até alguns móveis meio primitivos. Afinal, ele está acostumado com a vida do campo. Deus já preparou o seu corpo para isso, mas agora deseja preparar seu espírito. Então Elias vê as árvores e moitas secando aos poucos. A terra fica árida, seca, com um dia quente após outro. O vento bate e levanta poeira da terra seca, enquanto a terra geme por água. O ribeiro de Elias vai secando e o leito ficando cada vez mais visível. Por fim, o ribeiro seca e seu leito esturrica sob sol quente. O deserto de Elias tinha sido um lugar de isolamento e preparação, agora se torna um lugar de desolação. É importante lembrar que Elias experimenta os resultados de sua própria oração e a resposta foi muito severa. O sofrimento se tornaria parte do processo de Deus para preparar Elias para a sua obra. Eu já ouvi pessoas dizendo: como podemos estar no centro da vontade de Deus e ainda ver o nosso ribeiro secar? Quero compartilhar algumas verdades que a desolação ou adversidade nos ensina. Primeiro, desolação ou adversidade nos leva a entender o mundo ferido que buscamos alcançar. O isolamento identificou Elias com o poder de Deus. A desolação ajudou Elias a se identificar com a dor da nação. O período de silêncio e descanso ao lado do ribeiro levou Elias a se identificar com a suficiência de Deus. O período de desolação o ajudou a se identificar com o sofrimento da nação. Paulo escreveu em 2 Coríntios 1:4: é Ele que nos conforta em toda nossa tribulação, para podermos consolar os que estiverem em qualquer angústia, com a consolação com que nós mesmos somos contemplados por Deus. Não existe coisa pior na orquestra da Igreja de Deus do que uma pessoa que vai ao irmão em sofrimento e diz: o que é isso? Anime-se! Que tipo de testemunho você está dando dessa forma? Não existe nada pior do que um crente hipócrita desejando animar um irmão que perdeu o emprego, filho ou cônjuge, dizendo: ei, lembre-se, todas as coisas cooperam para o nosso bem. Deus está tão interessado em suas tristezas como em seus triunfos. Ele nota de igual maneira suas lágrimas e seus sorrisos. Jamais me esquecerei do que li recentemente sobre Oswald Sanders, um grande pregador e escritor do passado. Ele tinha acabado de pregar o que pensou ser uma mensagem desafiadora. Enquanto saía da igreja onde havia pregado, ele ouviu duas senhoras idosas conversando. Uma perguntou à outra: e aí, o que você achou da mensagem do Sanders? Ah, ele é razoável, respondeu a senhora, mas ficará melhor depois que sofrer um pouco. Tozer escreveu: Deus não pode nos usar profundamente antes de sofrermos grandemente. Sofrimento foi parte indispensável no processo de preparação de Elias para o serviço e é parte integrante no nosso preparo também. Segundo, desolação ou adversidade faz parte do currículo para discípulos em treinamento. Na verdade, é justamente em episódios confusos e desafiadores que Deus realiza a maior transformação em nossa alma. A adversidade nos leva a um lugar escondido. Ali Deus se encontra conosco e o transforma num lugar onde o buscamos e o encontramos. Talvez você esteja ouvindo esta mensagem e se identificando com tudo o que tenho dito. Você se encontra num ponto em sua vida que parece que Deus o colocou num quarto escuro, fechou a porta e as cortinas. Seu ribeiro está secando. Você olha para Elias e diz, esse sou eu. Eu estou num deserto e existe desolação. Deixe-me ler o que David Hopper escreveu sobre o ribeiro de Querite, aplicando a vida do crente. Ele disse, Querite é sinônimo de ser abandonado, mal entendido, criticado e acusado. É perder posição enquanto outros tomam nosso lugar. Querite é a morte de nossos sonhos. É esperar em isolamento solitário, com esperança adiada, sem promessa de união e sem término à vista. Querite é obscuridade, dever sombrio que ninguém vê ou aplaude, monotonia, tarefas entediantes, algumas chatas, outras desagradáveis. É não ser conhecido, celebrado, notado ou importante. Querite nos livra da necessidade do louvor vazio do homem e nos deixa satisfeitos apenas em ouvir Deus dizendo, muito bem. Querite é aprender a ficar sem. Sem amor, beleza, dinheiro, casamento ou saúde. É ficar desprovido de amigos, pai, mãe, irmão, dinheiro e fama. É ser removido de todas as paixões, menos a paixão por Deus. Querite é ficar sem sentimentos, é aprender persistência. Não apenas resignação, mas dura obediência num caminho que sabemos ser o certo, a despeito de como nos sentimos. Querite causa em nós sede de Deus. Lenta e constantemente, Deus arranca de nós todos os desejos, deixando apenas com o desejo por Deus. Até que digamos, com o poeta de Israel, quem mais tenho eu no céu? Não há outro em quem eu me compraza na terra. Meu querido, sugiro que você se disponha a brincar a versão divina de esconde-esconde. E Deus brinca sério, Ele joga sério. Se nós, como Elias, obedecermos à ordem de ir para Querite e deixar todas as respostas nas mãos de Deus, esse lugar se tornará um lugar de santidade. Esse lugar desolado será um lugar de adoração, instrução e intimidade com o único que nos entende. Lembre-se, ele é aquele que passou pelo Getsêmani, onde seu suor ficou como gotas de sangue por causa de sua agonia. Se existe alguém que entende o significado de ribeiros secos, esse alguém é ele. Conforme lemos em Hebreus 5:8, embora sendo filho, aprendeu a obediência pelas coisas que sofreu. O Senhor tem um jeito, com Elias e conosco, de transformar desolação em restauração, solidão em instrução, isolamento em preparação para algo novo que está logo adiante. Gostaria de terminar com uma oração retirada do livro Vale de Visão, um livro de orações e devocionais dos puritanos. O título dessa oração é Serviço e Capacitação. Ore comigo. Ó Deus do meu destino, Tu tens-me dado a firme disposição de ir e investir minha vida por Ti. Se for da Tua vontade, que Tu me permitas proceder nisso, se não, então revogue minhas intenções. Tudo o que quero na vida são circunstâncias que melhor me capacitarão para te servir no mundo. Com esse fim, coloco todas as minhas preocupações em tua mão, mas que eu não fique desencorajado, pois isso atrapalha meu fervor espiritual. Capacite-me a realizar alguma tarefa para ti, porque isso encoraja e anima minha alma, para que eu suporte todas as aflições e labores e sofra espontaneamente por teu nome. Mas quão inútil é lutar e trabalhar, estar sempre com pressa e nada realizar. Assim o tempo voa e eu sou de pouca utilidade. Ah, que eu seja uma chama de fogo no teu serviço, sempre ardendo em brilho contínuo. Capacita-me para uma utilidade singular neste mundo. Capacita-me para exultar nas mais variadas aflições, se elas servirem para promover o avanço do teu reino. Capacita-me para que eu abandone todas as esperanças da amizade do mundo e dá-me um senso mais profundo de minha pecaminosidade. Capacita-me a aceitar como deserto justo vindo de ti qualquer aflição que venha sobre mim recair. Capacita-me a renunciar totalmente os prazeres que desejo e a ser contente em passar meu tempo contigo. Capacita-me a orar com um sentimento de alegria da comunhão divina, a enxergar todos os tempos como momentos felizes para minha alma, a ver que nada sou e a me maravilhar de que me é permitido te servir. Capacite-me para que eu entre no mundo abençoado, onde não há impureza alguma, e a te ter sempre comigo. Que Deus o abençoe, meu querido, e desejo a você um ótimo dia.
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2: A apreensão de canetas emagrecedoras cresce 20 vezes em 2 anos. Pequeno herói, menino de 7 anos salva irmãozinho de 1 que se afogava na piscina. Células cultivadas em laboratório restauram a visão de ratos cegos em estudo inovador. O número de apreensões de canetas emagrecedoras e medicamentos semelhantes cresceu de forma expressiva aqui no Brasil. Dados da Polícia Federal mostram que os registros passaram de 9 ocorrências em 2024 para 335 em 2025 e já somam quase 760 casos nos primeiros meses deste ano. O aumento acende o alerta para o comércio irregular desses produtos e para os riscos relacionados à sua conservação durante o transporte ou armazenamento. Especialistas explicam que medicamentos biológicos utilizados no tratamento da obesidade e do diabetes são altamente sensíveis à temperatura. Por isso, precisam permanecer em condições controladas desde a fabricação até a aplicação. Qualquer falha nessa cadeia pode comprometer a estabilidade e a própria eficácia do produto, mesmo quando a embalagem não apresenta sinais visíveis de alteração. Um menino de apenas 7 anos foi reconhecido como herói lá nos Estados Unidos após salvar o irmão de 1 que se afogava na piscina da família. O caso aconteceu na cidade de Burleson, no Texas. Ao perceber que o bebê estava desacordado na água, Patrick agiu rapidamente, retirou o irmão da piscina, chamou a mãe e buscou a ajuda de um vizinho. Graças à rapidez da ação, o pequeno Lion recebeu atendimento médico a tempo e deve se recuperar completamente. O comportamento do garoto impressionou socorristas e autoridades locais, que destacaram sua coragem e capacidade de agir com tranquilidade diante de uma situação de emergência. Como reconhecimento, Patrick foi indicado para receber uma homenagem oficial do Departamento de Polícia. Pesquisadores da Universidade de Wisconsin-Madison, nos Estados Unidos, conseguiram restaurar parcialmente a visão de ratos cegos por meio do transplante de células da retina produzidas em laboratório. O estudo utilizou células-tronco para criar estruturas capazes de substituir células danificadas da retina, permitindo que os animais voltassem a responder a estímulos visuais após o tratamento. Segundo os cientistas, as células transplantadas conseguiram se integrar ao tecido ocular dos ratos e desempenhar funções importantes na captação das imagens. Os resultados indicaram melhora significativa da capacidade visual dos animais, reforçando o potencial da medicina regenerativa no desenvolvimento de novas terapias para doenças que causam perda da visão. A pesquisa ainda está em fase experimental e foi realizada apenas em animais. Os pesquisadores destacam que serão necessários novos estudos para avaliar a segurança e a eficácia da técnica em seres humanos. A descoberta, porém, aumenta a expectativa de futuros tratamentos para doenças degenerativas de retina e outras condições que podem levar à cegueira.
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3: As boas novas de Deus para você memorizar esta semana aqui na BBN encontram-se em Isaías capítulo 50, versículo 7. Porque o Senhor Deus me ajuda, pelo que não me confundo. Por isso pus o meu rosto como se fosse um seixo, porque sei que não serei envergonhado. Mais uma vez, Isaías 50, versículo 7. Porque o Senhor Deus me ajuda, pelo que não me confundo. Por isso pus o meu rosto como se fosse um seixo, porque sei que não serei envergonhado. Estas são as boas novas de Deus para você memorizar esta semana aqui na BBN.

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1: Olá, que bom que você está aí para acompanhar a nossa mensagem de esperança e encorajamento Pão Diário. Hoje vou ler o texto de Mike Whitmer com o título Qual o meu lugar? Baseado no livro de Atos, capítulo 8, entre os versículos 29 e 39. A atriz Sally Field sentiu algo que todos desejamos sentir. Ao ganhar seu segundo Oscar em 1985, disse: "Eu queria mais do que tudo ter o seu respeito. Na primeira vez, não o tive, mas desta vez, sinto que o tenho. Não posso negar o fato de que gostam de mim. Sim, agora gostam de mim." Um eunuco etíope também se surpreendeu por ter sido aceito. Como gentil e eunuco, a entrada nos pátios internos do templo era-lhe negada. No entanto, ele ansiava por ser incluído. Filipe o encontrou a caminho de Jerusalém quando voltava de outra peregrinação que, certamente, deixou a desejar. O etíope lia uma passagem do livro de Isaías em que o Senhor prometia abençoar os eunucos que se apegassem à sua aliança, dando-lhes, dentro dos muros do templo, um memorial e um nome permanente, de acordo com Isaías 56, versículos 4 e 5. Como isso ocorreria? Então, Filipe anunciou-lhe as boas novas a respeito de Jesus. E o homem falou: "Veja, aqui tem água. O que me impede de ser batizado?" Ele pensava: "Posso mesmo entrar? Este é o meu lugar?" Filipe o batizou como sinal de que Jesus derrubara todos os muros. Jesus acolhe e une todos os que abandonam o pecado e confiam nele. O homem seguiu viagem cheio de alegria, pois finalmente achara seu lugar. Querido amigo, por que todos os cristãos pertencem à família de Deus? Você já se batizou? Pense nisso. Eu sou Clarice Fogaça e essa foi a nossa mensagem do dia.
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E em mais alguns instantes, vamos receber aqui meu companheiro de ministério, Lincoln Oliveira, que nos traz o programa Palavras de Louvor.

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0: ao programa Palavras de Louvor. Esse programa é baseado nos estudos do Dr. Donald Hubbard, pastor e professor da Bíblia. Nós agradecemos a Deus pelo privilégio de, nos próximos minutos, apresentar a você verdades contidas na Palavra de Deus e suas aplicações para os nossos dias. Vamos então a mais um estudo no programa Palavras de Louvor. Apresentação, Lincoln Oliveira.
1: Mais uma vez, gostaria de lembrá-lo que a situação estava profundamente relacionada com o milagre da alimentação dos 5.000 homens realizado pelo nosso Senhor Jesus. Um fato interessante é notar que esse milagre foi o único relacionado nos 4 evangelhos. É como se o Espírito Santo estivesse dizendo que há algo muito importante que não pode se perder de jeito algum. Portanto, obviamente, há lições tremendas que devemos aprender. Começando no verso 37, lemos: Ele, porém, respondendo-lhes, disse: Dai-lhes vós de comer. E eles disseram-lhe: Iremos nós e compraremos 200 dinheiros de pão para lhes darmos de comer. E ele disse-lhes: Quantos pães tendes? E de ver. E sabendo-o, eles disseram: 5 pães e 2 peixes. E ordenou-lhes que fizessem assentar a todos em ranchos sobre a erva verde. E assentaram-se repartidos de 100 em 100 e de 50 em 50. E tomando ele os 5 pães e os 2 peixes, levantou os olhos ao céu, abençoou e partiu os pães e deu-os aos seus discípulos para que os pusessem diante deles. E repartiu os 2 peixes por todos, e todos comeram e ficaram fartos. E levantaram 12 alcofas cheias de pedaços de pão e de peixe. Marcos capítulo 6, versos 37 a 43. Nesse episódio, já estudamos o fato de não haver descanso para Jesus. Embora nosso Senhor desejasse ficar sozinho com seus discípulos, para que eles pudessem descansar, a multidão que estava diante dele moveu de tanta compaixão que Jesus ministrou a eles. A Bíblia diz no verso 34 que ele começou a ensiná-los muitas coisas. Sim, não havia descanso para Jesus, mas ele não ficou nem um pouco aborrecido ou chateado por causa daquela mudança de planos. Não, em vez disso, ele encarou aquela oportunidade diante daquela imensa multidão, vendo aquelas pessoas como ovelhas que não tinham pastor. No entanto, os discípulos olharam de uma forma diferente e por isso chamamos essa segunda parte da história de os discípulos que não tinham visão. Chegamos aqui em outro fato surpreendente. Embora os discípulos estivessem de volta de uma tremenda ministração em que o Senhor curou através deles e eles tiveram o privilégio de proclamar o reino de Deus, era muito difícil para eles traduzirem aquelas experiências do passado para uma experiência do presente que se apresentava diante deles, a alimentar aquela imensa multidão de pessoas. Estamos explorando mais profundamente agora como aqueles discípulos foram afetados e o que os impedia de ter uma compreensão mais ampla. O primeiro problema era a insensibilidade de sua própria visão. Quando Jesus viu aquela multidão, ele se compadeceu dela. Quando os discípulos viram a mesma multidão, eles não se compadeceram dela e queriam mandá-la embora. O segundo problema que afetou os discípulos e que também nos afeta hoje é o problema da incapacidade de compreensão. Para os discípulos, estava ficando tarde, o lugar estava deserto demais, o dinheiro era pouco e a multidão grande demais. Quase todas as vezes, os discípulos argumentavam com Jesus sobre o desejo de nosso Senhor de alimentar a multidão. Francamente, eles já haviam desistido de alimentar a multidão porque sua compreensão estava obscurecida. Eles não responderam aos ensinos de Jesus nem à vontade de Deus como Jesus já havia apresentado. Esses dois problemas que os afetaram também nos afetam hoje em nosso serviço para Jesus. Muitas vezes somos confrontados com muitas pressões da vida, com problemas, com dificuldades, com tremendos desafios, e ao enfrentarmos tudo isso, podemos ser tomados de insensibilidade e falta de compreensão. Para colocar isso com muita clareza, é difícil para muitos de nós vermos como Deus trabalha nessa situação e entendermos a mente de Deus para que respondamos pela fé. Estes não são apenas problemas que afetavam os discípulos naquele tempo e não são os únicos problemas dos crentes hoje. Há um terceiro problema que é enfatizado aqui no verso 38. O Senhor Jesus fala nesse verso que diz:

bichinhos. Em João capítulo 6, descobrimos como esses 5 pães e 2 peixinhos chegaram às mãos dos discípulos. Abra sua Bíblia em João capítulo 6 e veja especificamente como eles chegaram àquele lanchinho do menino. Começando com o verso 6 de João capítulo 6. Mas dizia isto para o experimentar, porque ele bem sabia o que havia de fazer. Filipe respondeu-lhe, 200 dinheiros de pão não lhes bastarão para que cada um deles tome um pouco. E um dos seus discípulos, André, irmão de Simão Pedro, disse-lhe, está aqui um rapaz que tem 5 pães de cevada e 2 peixinhos, mas que é isto para tantos? De alguma forma, André entrou em contato com esse rapazinho que desejava entregar todo o seu alimento para o Senhor Jesus. Aquele almoço se resumia em 5 pães de cevada e 2 peixinhos. Isso era tudo que os discípulos tinham. Contra a verdade de que a multidão nada tinha, estava uma verdade mais contundente dos discípulos que dizia ter tão pouco que nada resolveria. Os discípulos só conseguiam olhar para o que tinham nas mãos. Jesus ainda não havia sido considerado na mente de cada um deles. Eles haviam fechado a porta para Deus e por isso não era de se admirar que não compreendessem nada. O foco total dos discípulos estava no problema da impossibilidade de alimentar as pessoas, pois estavam preocupados demais olhando aquela imensa massa de pessoas. Tal era a preocupação que eles se esqueceram de Jesus logo ali, do lado. Sei que a preocupação predominante deles era aquela multidão, mais do que o fato de que eles estavam trabalhando com Jesus ou que ele trabalhasse através deles. Vemos isso por causa do que Jesus disse no Evangelho de João, capítulo 6, conversando com Filipe sobre todo o episódio. Em João, capítulo 6, verso 5, podemos ler, então Jesus, levantando os olhos e vendo que uma grande multidão vinha ter com ele, disse a Filipe, onde compraremos pão para estes comerem? Marque em sua Bíblia a palavra compraremos. Jesus estava se incluindo nessa situação desafiadora. Jesus não estava dizendo que eles deveriam fazer tudo independentemente dele. Não, Jesus disse a Filipe, onde compraremos pão para todo esse povo comer? Já os discípulos interpretaram tudo como se eles tivessem que fazer tudo sozinhos. Não é de se admirar que eles considerassem seus recursos como totalmente insuficientes e inadequados, desconhecendo como 5 pães e 2 peixes poderiam suprir toda a necessidade daquela faminta multidão. Se eles tivessem pensado no Senhor Jesus Cristo e o tivessem incluído em seus planos, quando deixamos Deus de fora de nosso problema, é fácil nos sentirmos terrivelmente inadequados, pois sem Deus nada podemos fazer, mas com Deus tudo é possível. Não importa o desafio que tenhamos que enfrentar e o tamanho do problema, se levarmos Jesus Cristo para o centro da situação, ele vai começar a agir. A coisa mais maravilhosa é que Deus não exige recursos gigantescos, embora ele os tenha à sua disposição. O salmista diz que o gado de milhares de montes pertence a Deus. O Senhor não deve a homem algum, mas é bom lembrar que nossa fé e verdade estão depositadas no próprio Deus. Por isso, os discípulos deveriam apenas ter dito, Senhor, o que quer que o Senhor fizer, nós faremos. É fácil entender, portanto, porque os discípulos se encheram de uma sensação de escuridão com relação à necessidade de alimentar toda aquela multidão. Como aquela situação seria resolvida era um problema do Salvador, e ele resolveria de forma dramática logo que os discípulos fizessem sua parte. Até aqui, em nossa história, vimos que Jesus não tinha tempo nem para descansar e os discípulos tinham uma visão obscurecida. Começando com o verso 39, no entanto, quero que você perceba uma terceira e muito importante parte desse episódio

0: inteiro. Vamos chamar essa sessão de suprimento para a multidão. Sim, Jesus fez, providenciou o suprimento para a multidão, começando com o verso 39. E ordenou-lhes que fizessem assentar a todos em ranchos sobre a erva verde, e assentaram-se repartidos de 100 em 100 e de 50 em 50. E tomando ele os 5 pães e os 2 peixes, levantou os olhos ao céu, abençoou e partiu os pães e deu-os aos seus discípulos para que os pusessem diante deles. E repartiu os 2 peixes por todos, e todos comeram e ficaram fartos. Marcos, capítulo 6, versos 39 a 42. A verdade que quero enfatizar em seu coração hoje é que você deve entregar seu coração a Jesus Cristo como seu Salvador e confiar nele completamente. Deus sabe perfeitamente o que faz. Não devemos ser pedras de tropeço ou obstáculos, mas, pela fé, responder a Jesus naquilo que Ele quer fazer através da nossa disponibilidade como instrumentos da bênção de Deus. Ele pode nos usar para atender às necessidades que nos confrontam em nossa sociedade moderna. Senhor Deus, obrigado pela Tua provisão em nossas vidas. Obrigado porque naquela cruz o Senhor Jesus fez provisão para o perdão dos nossos pecados. E assim podemos ter uma vida abundante aqui na terra e eterna no céu contigo. Oro para que esses que me ouvem agora e que ainda não te conhecem, não conhecem essa vida, pela fé, possam entregar-se a ti hoje. Eu oro em nome de Jesus. Amém.
1: Fica por aqui mais um Palavras de Louvor, um programa baseado nos estudos do Dr. Donald Hubbard e apresentado por Lincoln Oliveira. Esperamos que o estudo de hoje tenha servido para fazê-lo crescer em seu relacionamento com Deus. Esperamos contar com a sua audiência em nossa próxima edição. Até lá, e que Deus lhe abençoe.

Existe alguém na sua vida pela qual você guarda algum sentimento negativo? Preste atenção no que a palavra de Deus tem a nos dizer quando estamos nessa situação. Se alguém diz, eu amo a Deus e odeia o seu irmão, é mentiroso. Pois quem não ama o seu irmão ao qual viu, como pode amar a Deus a quem não viu? 1 João capítulo 4, verso 20. Se amamos a Deus de verdade, precisamos então, por gratidão a Ele, também perdoar e amar o nosso próximo. Sempre lembrando que, se não fosse pela graça e misericórdia do Senhor, com certeza nem estaríamos vivos aqui hoje, não é verdade? E é para aprendermos mais do amor e qualidades do nosso Criador que vamos conferir daqui a pouquinho. Felicidade começa com fé, logo depois das boas novas.

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2: Por que a prevenção se tornou uma das maiores aliadas da produção animal moderna? Nova dinâmica das doenças da soja leva produtores a rever estratégias de manejo. Novo software rastreia 100% do rebanho de corte, dobra eficiência no manejo diário. A prevenção tem ganhado espaço como uma das principais estratégias da produção animal moderna. Organizações internacionais defendem ações preventivas para fortalecer a saúde animal, garantir a segurança dos alimentos e tornar os sistemas produtivos mais sustentáveis. Entre as medidas adotadas estão a nutrição adequada, a biosseguridade, o bem-estar animal e o monitoramento constante dos rebanhos. Especialistas destacam que animais saudáveis apresentam melhor desempenho produtivo, aproveitam melhor os nutrientes e ficam menos suscetíveis a desafios sanitários. A alimentação equilibrada é apontada como um dos pilares desse processo, contribuindo para o desenvolvimento, a saúde intestinal e a capacidade dos animais de enfrentar condições adversas dentro dos sistemas de produção. A prevenção também atende à crescente demanda por práticas mais sustentáveis e alinhadas às exigências da sociedade. Além de favorecer a produtividade, ela contribui para o bem-estar animal, a qualidade dos alimentos e o combate à resistência antimicrobiana. O consenso entre os especialistas é que a saúde animal é construída diariamente por meio da integração entre nutrição, manejo, biosseguridade e acompanhamento sanitário. O manejo de doenças da soja está passando por mudanças no Brasil, com doenças como cercospora e mancha parda ganhando importância ao lado da ferrugem asiática. A avaliação é que fatores climáticos, agronômicos e econômicos exigem estratégias cada vez mais adaptadas à realidade de cada região produtora. No sul do país, por exemplo, a expectativa é de maior pressão de doenças foliares devido à combinação de umidade e temperatura elevada, o que pode favorecer cercospora, mancha parda e ferrugem asiática. Já no Cerrado, doenças como mancha-alvo, septoriose e cercospora continuam exigindo atenção constante. Especialistas destacam que o planejamento do manejo deve começar antes mesmo do plantio, considerando o histórico da área e as condições previstas para a safra. Além dos desafios sanitários, fatores econômicos passaram a influenciar diretamente as decisões dos produtores. Oscilações cambiais, custos de produção, preços das commodities e disponibilidade de insumos fazem parte do planejamento das lavouras. Uma ferramenta digital oferece rastreabilidade individual dos animais e uma visão completa da produção, permitindo ao produtor controlar melhor o rebanho e tomar decisões com base em dados. Segundo as empresas que desenvolveram a ferramenta, a solução pode reduzir pela metade o tempo dedicado ao manejo e dobrar o giro de caixa da propriedade. A plataforma centraliza informações que normalmente ficam dispersas na fazenda, tornando a gestão mais organizada e eficiente. O sistema funciona inclusive sem conexão com a internet, permitindo a coleta de dados em modo offline. Além disso, foi desenvolvido para facilitar a adoção da gestão digital por propriedades de diferentes portes.
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3: As boas novas de Deus para você memorizar esta semana aqui na BBN encontram-se em Isaías capítulo 50, versículo 7. Porque o Senhor Deus me ajuda, pelo que não me confundo. Por isso pus o meu rosto como se fosse um seixo, porque sei que não serei envergonhado. Mais uma vez, Isaías 50, versículo 7. Porque o Senhor Deus me ajuda, pelo que não me confundo. Por isso pus o meu rosto como se fosse um seixo, porque sei que não serei envergonhado. Estas são as boas novas de Deus para você memorizar esta semana aqui na BBN.

0: A salvação é o maior presente que Deus ofereceu à humanidade por meio do nosso Senhor Jesus Cristo. Segundo a Bíblia, todos os seres humanos se afastaram de Deus por causa do pecado, mas, em seu amor, Ele enviou Jesus para trazer reconciliação e vida eterna. Em João 3,16, aprendemos que Deus amou o mundo de tal maneira que deu seu Filho unigênito, para que todo aquele que nele crê não pereça, mas tenha a vida eterna. A salvação não é conquistada por obras ou méritos humanos, ela é recebida pela fé em Cristo. Na cruz, Jesus levou sobre si os nossos pecados, oferecendo perdão e um novo começo. E por meio da sua ressurreição, Ele venceu o pecado e a morte, garantindo a esperança para todos que creem nele. Assim, a salvação em Cristo nos traz perdão, transformação de vida e a promessa de viver eternamente com Deus.
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2: Olá, aqui é o pastor Wagner Antônio de Araújo. Esta é a série Grandes Temas da Bíblia. Lemos o seguinte em Marcos capítulo 10, verso 14. Deixai vir a mim os pequeninos, e não os impeçais, porque dos tais é o reino de Deus. Jesus amava as criancinhas. Ele disse que das tais era o reino de Deus, e ainda afirmou que deveríamos nos fazer de crianças, não no sentido da maturidade, mas do coração puro e sem malícia. As crianças mantêm uma fé legítima e sincera. Elas acreditam de verdade. Há muitas pessoas que, quando pequeninas, acreditavam no Senhor de forma linda e parecendo ser verdadeira. Mas bastou que o tempo passasse e tivesse um pouco de estudo e experiência para deixar a simplicidade da fé que antes confessava para expor dúvidas e conflitos agora. Ah, se no mundo houvessem apenas crianças! Jesus nos ensina a chamar a Deus de Pai. Papai, Abá, significa Papai, e era assim que Jesus Cristo se dirigia ao Pai Celestial. Assim nós, quando somos discípulos do Senhor Jesus Cristo, transformados pela Sua presença em nós, passamos também a desfrutar de um relacionamento Pai e Filho com Deus, podendo orar e nos dirigir a Deus chamando-o de Pai. Os muçulmanos têm uma teologia incompleta sobre Deus. Para eles, Deus é fonte de justiça, mas falta nele a expressão paternal para com os seus. A Bíblia, a verdadeira palavra de Deus, revela-nos um Deus sempre justo, mas também um Deus que é Pai e Cuidador. A todo aquele que reconhece em Jesus Cristo o Filho unigênito de Deus, Ele, o Pai, o transforma em filho adotivo e passa a relacionar-se como a dirigir-se a um filho, com todos os direitos e prerrogativas da posição familiar. Jesus torna-se o irmão mais velho e nós passamos a ser da família de Deus. Que dádiva incomensurável! Prezado ouvinte, se com fé e humildade se aproximar de Deus, crendo que Ele existe e que abençoa a todo aquele que dele se aproxima pela fé, também desfrutará da bênção de chamá-lo de Pai Celestial. Assim como o Senhor Jesus Cristo nos ensinou a orar, dizendo, Pai nosso que estás no céu, Deus está no céu, mas bem próximo de todo aquele que o ama e que se submete aos mandamentos que deixou para que os guardássemos. Entregue hoje o seu coração a Cristo e tenha a felicidade da vida eterna em seu coração. Deus lhe tratará como filho e lhe dará uma morada no céu, para que os seus filhos estejam sempre juntos de si, assim como nós, pais terrenos, queremos os nossos filhos perto de nós. Que Deus nos abençoe. Amém.
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Um bom dia a você e muito obrigado por escolher o nosso ministério como sua companhia. Logo mais, vamos receber aqui o pastor Fernando Bocchio, nos trazendo mais um programa Razão para Viver. Siga ligado!

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0: Uma das experiências mais gostosas da vida cristã é ter um encontro com Deus no momento em que estamos reunidos com os nossos irmãos, não é mesmo? Mas infelizmente, muitos pastores têm abandonado o modelo histórico de adoração e têm se apoiado exclusivamente em técnicas de comunicação e criatividade para atrair um público maior. Hoje, no programa Razão para Viver, o pastor Fernando Bocchio vai continuar a última mensagem desta série importante, chamada O Despertar da Igreja.
1: Ezequiel, capítulo 2, é onde nós vamos começar a mensagem. Há uma corrente quebrada no final do versículo 33. É uma argola solta quebrada. Na corrente da adoração, em muitas igrejas, igrejas que uma vez tiveram um púlpito forte e um ministério de comunhão de adultos vibrante, e um ministério de jovens e um ministério infantil, onde a comunhão era autêntica e o amor era real e onde a graça abundava. E havia um trabalho apaixonante do Espírito Santo, inflamando vidas e trazendo pessoas que estavam perdidas ao conhecimento do Salvador. Onde havia este tipo de dar e receber, este tipo de vida espiritual vibrante que, como o povo escocês diz, é melhor sentido do que dito. E você o sente e não consegue ficar longe disso. Mas agora é apenas uma argola solta. Há apenas uma memória de nós já tivemos um profeta aqui. Vamos de Ezequiel, que é um tipo de pessoa mais aristocrática, a um homem chamado Amós. Vamos para lá agora. Amós é de Tecoa. Amós é um menino do interior. Ele é um pastor de ovelhas e quando não estava cuidando de ovelhas, ele era um colhedor de figos. E dentre tantas pessoas, a mão do Senhor está sobre Amós. E Deus diz para Amós, eu vou usá-lo para ministrar para o norte, em plena face do rei que é cruel, imoral e infiel e injusto também. E você deverá confrontá-lo pelos seus erros, Amós. E você deverá falar a verdade sem medo. Eu vou adiante de você, estarei com você quando você fizer isso. E no capítulo 7, você verá um encontro que eu amo. Lemos sobre isso no capítulo 7, versículo 10. Então, o sacerdote de Betel, Amazias, ele é um sacerdote falso. Ele é do tipo de sacerdote que diz para o povo exatamente o que eles querem ouvir. Enviou esta mensagem a Jeroboão, rei de Israel. Amós está tramando uma conspiração contra ti no centro de Israel. A nação não suportará as suas palavras. Ei, rei, você tem que saber de uma coisa. Ele está de volta, ele está lá embaixo, ali mesmo na corte. Versículo 11. Amós está dizendo o seguinte. Jeroboão morrerá à espada, e certamente Israel irá para o exílio, para longe da sua terra natal. Depois Amazias disse a Amós, versículo 12, vá embora, vidente. Você sabe, sai, vá profetizar em Judá, volta para casa, vá ganhar lá o seu pão. Não profetize mais em Betel, porque este é o santuário do rei e o templo do reino. Veja no versículo 14. Amós respondeu a Amazias, apenas cuido do gado e faço colheita de figos silvestres. Mas o Senhor me tirou do serviço junto ao rebanho e me disse, vá, profetize a Israel, o meu povo. Agora ouça, então, a palavra do Senhor. Você diz, não profetize contra Israel e pare de pregar contra a descendência de Isaac. Mas o Senhor lhe diz: sua mulher se tornará uma prostituta na cidade, e os seus filhos e as suas filhas morrerão à espada. Suas terras serão loteadas e você mesmo morrerá numa terra pagã. E Israel certamente irá para o exílio, para longe da sua terra natal. Uau, não há nada fácil para ouvir em uma mensagem como essa, não é mesmo? Mas é o trabalho do porta-voz de Deus modelar as suas palavras de forma que sejam fáceis de ouvir. Ah, é necessário ser preciso. Mensageiros de Deus precisam ser relevantes, mas eles não devem se comprometer ou comprometer a mensagem. Vire a página e veja o capítulo 8, versículo 11. Amós não acabou de falar. Estão chegando os dias, e ele está chamando atenção. Declara o Senhor, o soberano, em que enviarei fome a toda esta terra. Isso é que é profecia para o século 21. Não fome de comida, nem sede de água, mas fome e sede de ouvir as palavras do Senhor. Os homens vaguearão de um mar a outro, de uma costa para outra, do norte ao oriente, para o oeste e para o sul, buscando a palavra do Senhor, mas não a encontrarão. Eu não conheço uma declaração mais adequada para definir o nosso tempo do que Amós capítulo 8, versículos 11 e 12. Aquele falso sacerdote tinha anteriormente tentado fazer o bruto e robusto Amós sair correndo. Depois de enfrentar os pecados deles com tanta paixão, Amós previu que

E não se engane pelo tamanho das igrejas ou tamanho das ofertas. Ouça a verdade. Será que eles estão levando a palavra de Deus e ensinando como você a está ouvindo agora? Walter Kaiser, em um pequeno livro muito interessante chamado Aviva-nos Mais Uma Vez, nos escreve o seguinte: muitas vezes, a Bíblia é um pouco mais que um livro de provérbios epigramáticos ou trampolins que nos dão um ponto de renovação em torno do qual baseamos nossos editoriais. Mas de onde tiramos a ideia audaciosa de que Deus abençoa nossas opiniões ou julgamentos? Quem quer ouvir outro ponto de vista como uma desculpa para uma mensagem da palavra de Deus? Quem disse que Deus iria abençoar as nossas divagações? Certamente esta é uma grande razão para a fome pela palavra continuar em proporções enormes na maioria dos lugares. Certamente é por isso que a fome pelo ensino e proclamação da palavra de Deus continua a crescer ano após ano. Homens e mulheres não podem viver apenas de ideias, não importa o quanto elas sejam eloquentemente declaradas ou argumentadas, mas por uma leitura paciente e uma explicação consistente das Escrituras, linha após linha, parágrafo após parágrafo, capítulo após capítulo, livro após livro. Walter Kaiser conclui: onde podemos encontrar estes intérpretes? Onde estão os seus mestres? Ele fala como um dos antigos profetas, apesar de ser um de nossos maravilhosos contemporâneos. E essa é a verdade. Nós ouvimos sobre Ezequiel e suas palavras dolorosas destinadas a uma congregação que não queria ouvir. Nós entrevistamos Amós e o assistimos em ação. Nós não terminamos enquanto não entrevistarmos brevemente um homem chamado Joel. Vamos voltar para o capítulo 2, no livro que leva seu nome. Você pensou que a fome que Amós menciona é sombria, mas as pessoas nos dias de Joel passaram por enxames de gafanhotos. Na verdade, eles são identificados mais de uma vez como gafanhotos rastejantes, enxames de gafanhotos, gafanhotos destruidores, gafanhotos roedores. Você já viu o trabalho de gafanhotos? Muitos de vocês não devem ter visto. O Dr. Swindoll conta como teve uma lição muito enfática sobre gafanhotos. Ouça o que ele diz. Quando morávamos na Califórnia, eu parei no meu caminho de volta do centro de conferências do Monte Hermon. A família estava dormindo, era quase noite. Eu parei o carro em um posto de gasolina e saí. E debaixo dos meus pés eu pude sentir algo esmigalhando. Havia alguma coisa debaixo dos meus pés. Não demorou muito para que o meu para-brisa inteiro fosse coberto com insetos e eu senti entrando na parte de trás do meu pescoço em minha roupa. E rapidamente abri a tampa do tanque e empurrei o bico para me certificar de que não tinha insetos ali. Para mim, eles eram apenas insetos. E eu disse ao atendente do posto: o que é isso? Você conseguia ouvi-los como um motor em funcionamento. E ele disse: ah, os gafanhotos. Ele disse: aquela praga que vem a cada 7 anos chegou. Ele disse: olhe ali. E eu olhei. E o que antes tinha sido uma plantação, agora eram caules marrons, como bengalas enfiadas na terra, tudo marrom. Ele disse: agora olhe lá. E eu olhei e era uma nuvem verde. Eles estavam se movendo. Havia enxames em tempos antigos que causavam um tipo de eclipse do sol quando eles se moviam rastejando, engatinhando, destruindo. Gafanhotos roedores. E ele disse: nós esperamos viver para ver o dia em que

0: Isso terá fim. Eles estão levando tudo em seu rastro. Você sabe como o Senhor chama a praga de gafanhotos nos dias dos profetas? Veja no final do versículo 25. O meu grande exército que enviei contra vocês. O Criador de tudo é capaz de controlar a criação e quando ele diz para os gafanhotos, ou seja lá o que você diria para chamar os gafanhotos e mandá-los se mexerem. É incrível o que eles fazem quando saem do chão e para fora das larvas e suas asas começam a se mover. Eles devoram tudo. Joel escreve palavras de esperança. Esta é uma grande seção da Escritura. Nós vimos um grupo de pessoas cínicas porque tinham sido exiladas. E nós ouvimos Amós quando ele se levantou com força e autoridade na frente do rei e seus falsos sacerdotes. Mas agora vamos voltar ainda mais e ler sobre a fome que foi causada por causa desses gafanhotos. A boa notícia é que não é o fim desta história. Veja o capítulo 2, versículo 12. Aqui é onde a esperança surge. Joel está lamentando a presença da praga e o Senhor diz para ele, versículo 12 em diante: agora, porém, declara o Senhor, voltem-se para mim de todo o coração, com jejum, lamento e pranto, rasguem o coração e não as vestes, voltem-se para o Senhor, para o seu Deus. É o Senhor dizendo ao seu povo, volte-se para mim, confie em mim. Confie em mim, quebre seu coração diante de mim, levante-se diante de mim e eu serei misericordioso e compassivo, tardio para me irar e cheio de bondade. Essas são palavras de esperança. Veja o versículo 16 e 17. Reúna o povo, consagrem a assembleia, ajunte os anciãos, reúnam as crianças, aquelas que mamam no peito, até os recém-casados devem deixar os seus aposentos. Que os sacerdotes que ministram perante o Senhor chorem entre o pórtico do templo e o altar. Veja as pessoas, veja os sacerdotes, veja todos eles se juntando. E eles estão diante do Senhor, prostrados, de joelhos, dizendo: Senhor, tem piedade de nós. Tem piedade de nós e de nossos corações que estão quebrados. Versículo 18. Então, este é o resultado da bênção de Deus que surge na sequência do arrependimento. Versículo 18 e 19. Então, o Senhor mostrou zelo por sua terra e teve piedade do seu povo. O Senhor respondeu ao seu povo, estou-lhes enviando trigo, vinho novo e azeite, o suficiente para satisfazê-los plenamente. Nunca mais farei de vocês motivo de zombaria para as nações. Versículo 25. Vou compensá-los pelos anos de colheitas que os gafanhotos destruíram. Esse é um dos meus versículos favoritos em toda a Bíblia. Eu prometo que quando você fizer o que deve fazer, vou compensá-los pelos anos que os gafanhotos comeram. E a promessa continua. Veja o versículo 26. Vocês comerão até ficarem satisfeitos e louvarão o nome do Senhor, o seu Deus, que fez maravilhas em favor de vocês. Nunca mais o meu povo será humilhado. Este é o dia pelo qual eu espero. Este é um dia de avivamento. Agora, o que devemos fazer para chegar lá? Vamos reconhecer três mudanças que devem ocorrer e eu vou pedir para que você tome nota. Você vai esquecê-las se não tomar nota e certamente vai precisar se lembrar disso. Então, eu gostaria que você as anotasse. Três mudanças que devemos reconhecer para que a fome chegue ao fim e aconteça o início do favor de Deus sobre a igreja. Primeiro, o povo de Deus deve voltar a ter fome e sede de justiça. O povo de Deus deve voltar a ter fome e sede de justiça. Você deve se cansar de comer cascas e sobras e de ser entretido. Você deve exigir o fim da religião superficial. Você deve se recusar a ser entretido e chamar isso de adoração. Você deve declarar abertamente: esperamos mais do nosso pastor do que mensagens de autoajuda. Nós não vamos aguentar isso por mais tempo. É hora do povo de Deus protestar contra aqueles que levam a igreja para a direção errada. Pare de assistir e apoiar e enviar seu dinheiro para ministérios de mídia que não alimentam a sua alma. E faça isso logo, simplesmente assim. Se eles não têm finanças para isso, não devem continuar transformando o que deveria ser oportunidade de transmitir a palavra de Deus em compra e venda. Voltamos ao tempo em que o perdão era vendido, as indulgências. Estamos voltando a isso agora. E há quem continue a apoiá-los. Nos tempos em que a graça quase não era mencionada, conseguimos transmitir uma série sobre a graça de Deus. Mais tarde veio a ser chamada de O Despertar da Graça. E naquela série eu disse: é hora de parar de se submeter aos oportunistas. É hora de parar de viver como se estivéssemos sob a lei. É tempo de manter-se firme na liberdade com que Cristo nos fez livres. E era como uma voz no deserto. Eu não era a única voz, mas não havia muitas. E a partir disso veio todo o mover e a fome que havia sido ignorada há tempos começou a se deslocar e mudar. Agora os legalistas estão expostos tal como são e a graça abunda, sem venda, sem usar tal e tal amuleto, e é assim que deve ser na igreja de Jesus Cristo. Segundo, os ministros de Deus devem se arrepender de seu fracasso em cumprir seu chamado. Os ministros do Evangelho devem arrepender-se de seu fracasso em cumprir o chamado de Deus em suas vidas. Quando as pessoas na profissão médica não cumprem sua vocação, não há dúvida, isso é chamado de negligência. E nós não aceitamos negligência. Nós ativamos, se necessário, todo o conselho de medicina porque fomos prejudicados fisicamente. Quando investidores se aproveitam do nosso dinheiro e o usam para o seu próprio bem, para seus bolsos, isso é chamado de fraude. É um ato criminoso e nós não aceitamos. Nós nos posicionamos contra isso. Mas quando pessoas se autodenominam ministros e não cumprem o que um ministro da palavra deveria fazer, é incrível como as pessoas aceitam. Voltando a Peterson, ele escreve: eu não sei de nenhuma outra profissão em que seja tão fácil enganar como na nossa. ao adotar uma postura reverente, cultivando uma voz impostada, escorregando palavras ocasionais como escatologia ou palavras em grego ou hebraico em nosso discurso, nós recebemos confiança, sem sermos questionados, como se fôssemos administradores de ministérios. Quando em crise ocasionais de humildade e honestidade, nós negamos santidade. As pessoas não acreditam em nós. Se nós fornecêssemos apenas os ossos de um esboço de pretensão, eles aceitariam como se fosse a verdade, e eles se conformam com isso, imputando-nos mãos limpas e coração puro. Essa é uma declaração honesta. Ministros precisam parar de fingir. Eles precisam declarar que são preguiçosos, que preferem assistir TV a fazer seu trabalho em seu escritório. Eu gostaria de saber quantos ministros têm mais de 3 prateleiras de livros. A maioria deles, livros de bolso. Eu me pergunto, quantos deles realmente gastam tempo com Deus? Quantos realmente derramam seu coração diante de Deus? Quantos realmente imploram pelas almas dos perdidos? É hora de arrependimento pela falsidade, pela cobiça, pelo espírito superficial, pela falta de diligência e dedicação à oração. Nós, no ministério, precisamos voltar ao estudo, à meditação, à busca pela mente de Deus, à pregação corajosa e contagiante, ao serviço zeloso e apaixonado para nosso Deus.
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0: Imposto de Renda 2026. Receita abre consulta ao lote especial de restituição automática. Noruega relata surto de resfriados antes de duelo com a Inglaterra nas quartas da Copa. França e Marrocos. Encontro tem raízes africanas, ligações europeias e joia que trocou de seleção. A Receita Federal abriu nesta quarta consulta ao lote especial de restituição automática do Imposto de Renda 2026. A iniciativa piloto deve beneficiar cerca de 4 milhões de contribuintes que não eram obrigados a declarar em 2025, mas tiveram imposto retido na fonte e possuem valores a receber. O pagamento da restituição será realizado no dia 15 de julho em parcela única, diretamente em conta vinculada a uma chave Pix cadastrada com o CPF do contribuinte. O valor da devolução será limitado a R$ 1.000 por pessoa, com previsão de liberação de aproximadamente R$ 500 milhões nesta etapa. A consulta pode ser feita pelos canais oficiais da Receita Federal ou pelo aplicativo do órgão, com acesso pela conta gov.br nos níveis prata ou ouro. A medida busca reduzir a burocracia e facilitar o recebimento de valores pagos a mais pelos contribuintes que tinham direito à restituição. A seleção da Noruega informou que parte da delegação enfrenta problemas de saúde durante a Copa. Jogadores e integrantes da comissão técnica apresentaram sintomas de resfriado, como tosse e mal-estar, às vésperas do jogo das quartas de final contra a Inglaterra. Segundo o técnico Steio Solbakken, o atacante Larsen chegou a ter febre alta durante o período da competição. O treinador relacionou os casos à rotina intensa do Mundial, com viagens frequentes, mudanças de ambiente e exposição constante ao ar-condicionado. Mesmo com esses problemas de saúde, a Noruega mantém a preparação para enfrentar a Inglaterra em Miami neste sábado, 6 da tarde, horário de Brasília. A equipe norueguesa, que eliminou o Brasil na competição, busca uma vaga na semifinal. França e Marrocos se enfrentam pelas quartas de final da Copa do Mundo nesta quinta-feira à tarde, 5 horas horário de Brasília, num duelo marcado por rivalidade esportiva e fortes conexões com a história. As seleções voltam a se encontrar após a semifinal do Mundial de 2022, quando os franceses venceram e avançaram à decisão. A relação entre os dois países vai além do futebol. Marrocos foi protetorado francês entre 1912 e 56, e atualmente existe uma grande comunidade marroquina na França. Entre os dois elencos da Copa de 2026, 29 jogadores nasceram na França. A diversidade também marca as equipes, com atletas de diferentes origens africanas e europeias. Um dos destaques marroquinos é Ayoub Bouadi, francês de nascimento, que optou por defender Marrocos.
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2: As boas novas de Deus para você memorizar esta semana aqui na BBN encontram-se em Isaías capítulo 50, versículo 7. Porque o Senhor Deus me ajuda, pelo que não me confundo. Por isso pus o meu rosto como se fosse um seixo, porque sei que não serei envergonhado. Mais uma vez, Isaías 50, versículo 7. Porque o Senhor Deus me ajuda, pelo que não me confundo. Por isso pus o meu rosto como se fosse um seixo, porque sei que não serei envergonhado. Estas são as boas novas de Deus para você memorizar esta semana aqui na BBN.

0: 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Desde já, muito obrigado. Seja bem-vindo ao programa Recebendo a Mensagem de Deus, do pastor Ludgoes. 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Vamos ouvir?
1: Devemos sempre tomar cuidado com ações impulsivas em nossa caminhada com Deus, especialmente em nossa adoração a Ele. Lembrei-me disso novamente ao ler 1 Crônicas, capítulos 13 a 15. Davi consultou seus oficiais sobre trazer a Arca de Deus de volta a Jerusalém. Então, disse Davi a toda a congregação de Israel: "Se bem vos parece, e se isto vem do Senhor nosso Deus, enviamos depressa mensageiros a todos os nossos outros irmãos em todas as terras de Israel, e aos sacerdotes e aos levitas nas cidades e nos seus arrabaldes, para que se reúnam conosco, e tornemos a trazer para nós a Arca do nosso Deus." A arca havia sido quase esquecida. Durante o reinado de Saul, eles não consultaram a Deus e isso levou à destruição. Davi queria restabelecer o benefício de poder consultar a Deus. Então, queria trazer a arca de volta a Jerusalém. O povo concordou com ele que isso parecia a coisa certa a fazer. Então, Davi conseguiu que todos se juntassem a ele. Eles colocaram a arca em uma carroça nova, puxada por bois. Uzá e Aiô a guiavam, e Davi e todo Israel alegraram-se perante Deus com todas as suas forças, com cânticos e com harpas, e com saltérios, e com tamborins, e com címbalos, e com trombetas. Então, de repente, os bois tropeçaram, e Uzá estendeu a mão para firmar a arca. Deus ficou irado com isso e o feriu. Quando Davi viu isso, ficou cheio de tristeza. A celebração parou e a arca foi deixada lá, com medo de que outros fossem atingidos. Este relato pode ser confuso para alguns de nós, mas ao ler o capítulo 15, você descobrirá o que deu errado. Leia o capítulo 15 com atenção e verá que Davi e o povo se esqueceram de algumas coisas importantes antes de agirem. Veremos isso em nosso próximo encontro.
0: Se você gostou desse programa e tem algum comentário ou pedido a fazer, fique à vontade para nos escrever aqui no rede@bbnmedia.org. A versão portuguesa deste programa é uma produção da BBN. Obrigado e até o próximo programa.

Entrai pelas portas dele com gratidão e em seus átrios com louvor. Louvai-o e bendizei o seu nome, porque o Senhor é bom e eterna a sua misericórdia. Salmos de número 100, versos 4 e 5. É pela bondade e maravilhas que o Senhor tem feito em nossas vidas que seguimos cantando e agradecendo a Ele todos os dias aqui na BBN. Só pela salvação que o Senhor nos deu, já deveríamos ser gratos eternamente. Mas mesmo assim, Deus em seu infinito amor continua a nos abençoar diariamente. Se Deus também tem sido bom para com você e com a sua família, não canse de agradecer a Ele, que muito digno é de toda honra e louvor.

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O que você mais admira nesta vida? Frequentemente há uma desconexão entre o que nossa alma diz acreditar e onde realmente depositamos nosso prazer e confiança. Os seres humanos são adoradores por natureza. Se o coração não estiver preenchido pelo Deus verdadeiro, inevitavelmente criará ou adotará outros deuses. A idolatria humana é geralmente impulsionada pela autoconfiança e a competição. Ambos deslocam Deus do centro de nossas vidas. Por isso temos que sondar a própria alma para que assim possamos reconhecer a nossa necessidade de salvação. Volte-se para Cristo hoje e deixe que Ele ocupe o trono do seu coração. Só Ele pode satisfazer plenamente a sede da sua alma e libertá-lo da escravidão dos ídolos. Se quiser conversar a respeito disso, escreva-nos uma mensagem para o e-mail rede@bbnmedia.org.

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1: Oséias, capítulo 1, a partir do primeiro versículo, a palavra de Deus diz assim: Palavra do Senhor que foi dirigida a Oséias, filho de Beeri, nos dias de Uzias, Jotão, Acás e Ezequias, reis de Judá, e nos dias de Jeroboão, filho de Joás, rei de Israel, quando pela primeira vez falou o Senhor por intermédio de Oséias. Então o Senhor lhe disse: Vai, toma uma mulher de prostituições, e terás filhos de prostituição, porque a terra se prostituiu, desviando-se do Senhor. Foi-se, pois, e tomou a Gomer, filha de Diblaim, e ela concebeu, e lhe deu um filho. Disse-lhe o Senhor: Põe-lhe o nome de Jezreel, porque daqui a pouco castigarei pelo sangue de Jezreel a casa de Jeú, e farei cessar o reino da casa de Israel. Naquele dia quebrarei o arco de Israel, no vale de Jezreel. O título desse livro tem como personagem central o próprio autor. O nome Oséias significa salvação. Aliás, é a mesma raiz de Josué e de Jesus. Oséias é o primeiro dos 12 profetas, que são conhecidos como profetas menores. Eles não são menores porque são menos importantes, mas porque em relação aos demais profetas, como Isaías, Jeremias, Ezequiel, eles escreveram um volume menor de material. O livro de Oséias é a única fonte de informação que temos sobre ele próprio. Muito pouco se sabe sobre ele como pessoa, como profeta, ou sobre a sua família, por exemplo, Beeri, no capítulo 1, no versículo 1. Provavelmente Oséias fosse natural do reino do norte, Israel, uma vez que ele deve mostrar uma familiaridade muito grande no texto desse livro com as coisas que estavam acontecendo naquela região. Ele fala, por exemplo, de aspectos geográficos, topográficos, das circunstâncias, do relevo, as colinas, a área plana. Isso ainda nos apresenta o fato de que Oséias teve um ministério longo. Ele não atuou por pouco tempo, ao que tudo indica de 755 a 710 a.C. E, portanto, durante o reinado de Uzias, o reinado de Jotão, o reinado de Acás, reinado de Ezequias em Judá e Jeroboão, o segundo, em Israel, reino do norte. Essa longa carreira profética se estendeu pelo reinado dos últimos 6 monarcas de Israel, desde Zacarias até Oséias. A deposição de Zacarias, o último rei da dinastia de Jeú, em 725, é descrita como sendo um acontecimento futuro, ainda no versículo 4. Veja o que diz a palavra de Deus. Disse-lhe o Senhor: Põe-lhe o nome de Jezreel, porque daqui a pouco castigarei pelo sangue de Israel a casa de Jeú, e farei cessar o reino da casa de Israel. Ainda temos aqui a expressão quebrar o arco, que é um eufemismo comum para indicar uma destruição da força militar. O principal instrumento de guerra naqueles dias era, sem dúvida, o arco e flecha. O cumprimento acontece 722 a.C., quando os assírios invadem o vale de Jezreel, e também conhecido como Esdrelon, acabam conquistando toda aquela extensão de 16 quilômetros próximo ao mar Mediterrâneo, aos pés do Monte Carmelo. Quando consideramos esse livro, existem várias coisas interessantes que nós podemos aprender dele. Como, por exemplo, nós podemos ter uma visão geral desde o primeiro capítulo em que se fala de uma mulher infiel e o seu marido, e os sinais que surgem disso. Os filhos, que acabam sendo os sinais, a mulher, a reincidência de seu erro, o marido e o livramento que lhe oferece. Depois nós temos uma aplicação disso falando do povo infiel e o seu Deus que permanece fiel. A ideia é que, embora Oséias tivesse seu relacionamento com uma mulher infiel, ele permanecia fiel. Ele resgata essa mulher, ele vai ao encontro dela, ele socorre essa mulher. E tudo isso é uma imagem, uma dramatização do relacionamento de Deus com o seu povo. O povo Israel se rebelava, mas Deus continuava amando e indo ao encontro desse povo. Então, dos capítulos 4 até o capítulo 8, nós temos uma descrição das transgressões de Israel. Israel passou a praticar a idolatria, e a idolatria levou Israel à anarquia, um desgoverno, uma bagunça generalizada. Depois nós temos, do capítulo 9 ao capítulo 11, a visitação sobre Israel, quer dizer, quando os processos disciplinares de Deus começam a acontecer sobre Israel. A disciplina de Deus não aconteceu da noite para o dia. Muitos alertas foram oferecidos. Deus chamou a atenção desse povo muitas vezes, até que finalmente a disciplina veio sobre eles. Capítulo 9 ao 11, o Egito, a Assíria. Mas a última parte do livro, do capítulo 11 ao 14, nós aprendemos a importância da ação de Deus trazendo a oportunidade da restauração de Israel. Israel agora ia ter uma oportunidade de encontrar o que somente Deus poderia fazer. Então nós temos, numa primeira parte, um retrospecto falando de todos os demandos e da relação de Deus com Israel, a infidelidade de Israel e a fidelidade de Deus. E uma prospecção, quer dizer, como poderia ser o futuro. Várias mensagens são apresentadas durante esse livro. A mensagem de Jeová é apresentada ao seu povo por meio dessa alegoria. Oséias é mandado tomar como esposa uma mulher de prostituição. Isso quer dizer, uma mulher que tem uma inclinação para fazer aquilo que não é certo. Ele sofre muito em todo esse processo com a conduta dessa mulher. Essa narrativa histórica, não resta a menor dúvida de que tenha sido um episódio objetivo, concreto, no tempo de Israel. Nós não precisamos desconsiderar esses aspectos históricos, mas sem dúvida alguma, o grande objetivo era dramatizar o relacionamento do Deus que é fiel com o povo que é infiel. E então nós vemos que por meio da conduta dessa mulher, as consequências são relatadas detalhadamente a partir do capítulo 2, e ela passa

produto de mercado, uma pessoa abandonada, suja. Apesar disso, ele vem ao encontro de sua mulher, ele restaura sua mulher, cuida dela e garante a ela um relacionamento próprio, íntimo e seguro com aquele que é seu marido. Uma linda história de amor, uma história que nos fala de transgressão, disciplina e restauração. E essa, é claro, não é uma mensagem apenas para o povo do Antigo Testamento, mas é uma mensagem para todos nós, porque se de um lado nós temos Deus com sua fidelidade e sua imutável natureza, do outro lado nós temos os seres humanos, rebeldes, fracos, que se afastam de Deus. Mas Deus, então, nos revela por meio das Escrituras que esse Deus, que odeia o pecado, que é justo e que é santo, é também um Deus de amor. E hoje, portanto, assim como no caso de Israel, nós sabemos que Deus está sempre de braços abertos para nos receber de volta. Deus está sempre interessado em nos dar uma nova oportunidade. Não é de admirar que no Novo Testamento, o livro de Oséias seja citado várias vezes, a expressão que nós encontramos em Mateus capítulo 2, versículo 15, dizendo que do Egito chamei o meu filho, vem diretamente do livro de Oséias. O texto de Mateus capítulo 9, versículo 13, 12 e 7, que fala que Deus deseja misericórdia e não sacrifício, vem dos mesmos contextos. Mesmo a promessa da destruição da morte, que nós encontramos na primeira carta de Paulo aos Coríntios, no capítulo 15, é uma citação de Oséias capítulo 13, versículo 14. E tantas outras referências que nós podemos encontrar têm grande grau de similaridade com esse livro. Mas não resta a menor dúvida de que nesse livro nós temos uma grande esperança de que Deus não desiste de nós, Deus não desiste do seu povo e não desiste mesmo quando eles incorrem em terríveis pecados. Deus está sempre disposto a dar uma nova oportunidade. É claro, nós não podemos tratar a misericórdia de Deus como se fosse uma fraqueza divina. Você se lembra que essa é a descrição do Antigo Testamento. Eles com frequência tratavam a misericórdia de Deus como se fosse uma fraqueza divina. Mas não é verdade. Deus, diante da transgressão, traz disciplina, traz correção. Mas a correção e a disciplina não acontecem de uma hora para outra, porque Deus é longânimo. Quer dizer, Deus tem um ânimo longo, ele dá várias oportunidades. E você, que talvez esteja ouvindo essa mensagem hoje, talvez você esteja numa situação de afastamento de Deus, de rebeldia, e você esteja pensando que nada está acontecendo. Mas não se esqueça que se você é um filho de Deus, você receberá a disciplina de Deus. Pode ser que Deus esteja te dando oportunidades para que você se arrependa antes dessa disciplina. Uma coisa é certa: mesmo quando a disciplina de Deus vem sobre nossas vidas por conta dos nossos erros, a porta ainda está aberta para que haja arrependimento, para que possamos voltar a esse Deus amoroso. Algumas coisas interessantes que nós podemos considerar no livro de Oséias. A vergonha do pecado descrita, como essa mulher foi humilhada, vivendo de modo tão franco e aberto por conta do seu pecado. O pecado produz consequências, e quando ela pratica uma reincidência, ela cai novamente no mesmo pecado, a consequência é ainda maior. Por outro lado, assim como no livro de Deuteronômio, que nos fala sobre amar a Deus, a mensagem central do nosso relacionamento com Deus é amar a Deus. É isso que poderia trazer essa mulher de volta. O livro fala de amor, do amor de Oséias por ela. Era o amor de Oséias por ela que poderia produzir essa sensibilidade, essa consciência da situação de desespero que ela vivia. Um texto lindo que diz: como poderei deixar-te, Efraim? Como poderei livrar-te, Israel? Pecar na presença de um amor como esse deveria ser considerado o mais criminoso dos atos diante de alguém. Deus nos ama intensamente e Deus não nos desamparará. Se você está distante de Deus ou esteve distante de Deus, você tem uma ótima oportunidade hoje de, entendendo esse livro, Oséias, Salvação, que Deus está disposto a estender o seu amor a você e te trazer de volta para os seus braços. Faça isso ainda hoje. Abra o seu coração. Deus ama você.

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forma de Deus, não julgou como usurpação o ser igual a Deus. Antes, a si mesmo se esvaziou, assumindo forma de servo, tornando-se em semelhança de homens e reconhecido em figura humana. A si mesmo se humilhou, tornando-se obediente até a morte e morte de cruz. Pelo que Deus o exaltou também sobremaneira, lhe deu um nome que está acima de todo nome, para que ao nome de Jesus se dobre todo o joelho, no céu, na terra, debaixo da terra, e toda a língua confesse

Bem-aventurada é a nação cujo Deus é o Senhor e o povo ao qual escolheu para sua herança. Salmos 33, verso 12. E é como parte do povo de Deus que não podemos jamais nos cansar de interceder junto ao Criador também pela nossa pátria, que com certeza precisa do Senhor. Amém? E vamos ter oportunidade de orarmos juntos pelo Brasil daqui a pouco, no momento Oração pela Nossa Nação. Participe!

0: Chegou o momento de orarmos pela nossa nação.
1: Admoesto-te, pois, antes de tudo, que se façam deprecações, orações, intercessões e ações de graças por todos os homens, pelos reis e por todos os que estão em eminência, para que tenhamos uma vida quieta e sossegada, em toda piedade e honestidade. Porque isto é bom e agradável diante de Deus nosso Salvador, que quer que todos os homens se salvem e venham ao conhecimento da verdade.
2: Você já ouviu falar na expressão simplório? Sabe o que é uma pessoa simplória? Não é uma pessoa simples, é uma pessoa ingênua. E às vezes, espiritualmente, nós somos simplórios, somos pessoas que baixam a guarda. Eu sei que existem conotações positivas a respeito da palavra simplória, tá bom? A gente sabe que é a característica do que é crédulo. É uma pessoa que crê muito fácil nas coisas, é um tolo, é um ingênuo, na verdade. E quando nós vamos nos basear de uma forma simplória com os fatos da vida, tudo vai dar muito errado, tá bom? O cristão tem que andar de olhos abertos. Oportunidades para errarmos vamos ter muitas. E em muitas situações, as coisas que vamos apoiar têm cara de piedade. Você vai pensar que está fazendo algo bom. Mas a palavra de Deus, no maravilhoso livro de Provérbios, no seu capítulo 3, verso 7, diz o seguinte: não sejas sábio a teus próprios olhos, teme ao Senhor e aparta-te do mal. Vamos ler novamente, Provérbios 3, 7: não sejas sábio a teus próprios olhos, teme ao Senhor e aparta-te do mal. São ações consequenciais. Quando você teme a Deus, você vai num caminho bom. Quando você se aparta do mal, você está se guardando. Não está entregando apenas para Deus a responsabilidade de guardar você. Ele vai velar pela sua palavra e a consequência é divina. Pense bem nisso. Maravilhoso Deus, nesse momento nos colocamos na brecha pelo nosso Brasil. Pedimos, Deus, que tu possas eliminar essa tendência simplória que temos, ingênua e tola, e muitas vezes não enxergarmos que estamos te desagradando, assumindo posições e comportamentos que te entristecem, Senhor. Dá-nos, Senhor, aquela vigilância natural, não estressada, para que possamos enxergar a maneira certa de fazer as coisas e evitar o mal, não trazemos o mal para cima de nós mesmos. Abençoa todo o povo brasileiro, guarda a nossa mente, Senhor, na tua palavra, guarda o nosso coração no teu amor. Assim te pedimos, confiados de que nos ouviste, e fazemos em nome de Jesus. Amém.

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2: Mais de 4 milhões de brasileiros vivem em moradia sem banheiro. Alunas vencem concurso internacional com projetos sobre câncer de mama. Cesta básica fica mais cara em 17 capitais brasileiras em junho. Um estudo do Instituto Trata Brasil revelou que cerca de 1,5 milhão de moradias brasileiras não possuem um banheiro de uso exclusivo em 2022. A situação afetava mais de 4 milhões de pessoas e evidencia os desafios ainda existentes no acesso ao saneamento básico no país. A pesquisa foi elaborada com base em dados da Pesquisa Nacional por Amostra de Domicílios Contínua Anual do IBGE. O Nordeste concentra a maior parte desse déficit, reunindo mais de 60% das residências sem banheiro. Isso dá mais de 840 mil moradias. Os estados com maior número de casos na região são Maranhão, Bahia e Piauí. O levantamento também mostra que quase 40% das pessoas afetadas têm menos de 20 anos, indicando forte impacto sobre crianças e jovens. Além das dificuldades de higiene e saúde, a falta de banheiro compromete a qualidade de vida, a educação e a produtividade das famílias. O Instituto Trata Brasil destaca que a ampliação do saneamento básico é fundamental para garantir condições dignas à população e defende que o tema tenha destaque nas discussões públicas e nos planos de governo voltados à infraestrutura e ao desenvolvimento social. Quatro estudantes de um colégio de Jundiaí, interior de São Paulo, conquistaram o primeiro lugar numa competição internacional que desafia jovens a desenvolver experimentos científicos para serem realizados em ambiente de microgravidade. Esta é a primeira vez que uma equipe brasileira vence o programa, que reuniu mais de 70 grupos do país. O projeto das alunas tem como foco o câncer de mama e investiga como a ausência de gravidade pode influenciar a comunicação entre células relacionadas à doença. A pesquisa será realizada na Estação Espacial Internacional entre setembro e outubro, com um experimento paralelo conduzido aqui na Terra para comparação dos resultados. A expectativa é que o estudo contribua para avanços no entendimento do câncer mamário e dos efeitos da microgravidade em processos biológicos complexos. Como parte da premiação, as estudantes participaram de uma imersão no Centro Espacial Kennedy, lá nos Estados Unidos, onde tiveram contato com cientistas e especialistas do setor aeroespacial e até astronautas. O preço da cesta básica aumentou em 17 capitais durante o mês de junho, segundo pesquisa do DIEESE em parceria com a Conab. A maior alta foi registrada em Boa Vista, com avanço médio de mais de 3%, seguida por Palmas, Rio Branco e Porto Alegre. Em outras localidades, houve redução. Nos primeiros 6 meses do ano, todas as capitais tiveram aumento acumulado nos preços da cesta básica. Entre os produtos que mais pressionaram o custo está o feijão, que apresentou elevação em todas as cidades pesquisadas devido à redução da área cultivada e a problemas climáticos nas safras. São Paulo teve a cesta básica mais cara do país em junho, com valor médio de quase R$ 1.000.
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3: As boas novas de Deus para você memorizar esta semana aqui na BBN encontram-se em Isaías capítulo 50, versículo 7. Porque o Senhor Deus me ajuda, pelo que não me confundo. Por isso pus o meu rosto como se fosse um seixo, porque sei que não serei envergonhado. Mais uma vez, Isaías 50, versículo 7. Porque o Senhor Deus me ajuda, pelo que não me confundo. Por isso pus o meu rosto como se fosse um seixo, porque sei que não serei envergonhado. Estas são as boas novas de Deus para você memorizar esta semana aqui na BBN.

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0: 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Ouça agora esta verdade bíblica. A Bíblia alerta que o pecado escraviza o ser humano. Por exemplo, a imoralidade nos escraviza, pornografia, mentira, feitiçaria, a idolatria e etc. Da mesma forma que democracia não é desordem e progresso, mas sim ordem e progresso, liberdade não é libertinagem e falta de regras. Quanto mais se procura liberdade na falta de ordem, menos se acha. A Bíblia diz que a verdadeira liberdade é encontrada na pessoa do Senhor Jesus. Em 2 Coríntios capítulo 3, lemos: o Senhor é Espírito, e onde está o Espírito do Senhor, ali há liberdade. O primeiro passo para se encontrar a verdadeira liberdade é reconhecer que somos escravos do pecado que nos cerca. A seguir, devemos confessar ao Senhor o nosso pecado e receber o perdão que Jesus nos oferece. Peça então que Jesus venha morar no seu coração. Pedro, o apóstolo, traduziu bem este sentimento de liberdade que invade nossa vida ao dizer: arrependei-vos e convertei-vos para serem cancelados os vossos pecados, a fim de que da presença do Senhor venham tempos de refrigério. Eu sou Eduardo Steibel e termino com uma palavra dos Salmos: o Senhor é bom e a sua misericórdia dura para sempre.
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Jesus Cristo nunca quebrou e nunca quebrará uma promessa. E é exatamente por isso que podemos ter segurança naquilo que ele nos diz no Evangelho de João, capítulo 11, nos versos 25 e 26. Eu sou a ressurreição e a vida. Quem crê em mim, ainda que esteja morto, viverá. E todo aquele que vive e crê em mim, nunca irá morrer. Cristo, Filho de Deus, morreu na cruz para nos salvar. E a nossa esperança, essa promessa, nos garante que se confiarmos nossas vidas a Ele, a morte física neste mundo não será o fim. E assim como Ele, ressuscitaremos um dia. E dali em diante, para vivermos no paraíso para toda a eternidade. Por isso, querido ouvinte, se você nunca deu um passo de fé confiando sua vida a Jesus, faça isso ainda hoje. E tenha a maravilhosa esperança e paz de que é no paraíso com Deus onde você passará a eternidade. 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
1: Hoje o nosso alvo é estudarmos os 6 primeiros versículos do capítulo 20 de Apocalipse. Vamos estudar hoje Apocalipse 20, 1 a 6, um texto que literalmente nos fala sobre os 1000 anos que Satanás estará preso enquanto o Senhor Jesus reinará junto com os seus fiéis. Aqui, a vitória é contra o dragão, que é preso e lançado no abismo para que não enganasse mais as nações. Esses versos são muito discutidos em relação às posições escatológicas, e nós temos várias. Mas vamos estudá-los dando a eles o seguinte título: O Reinado Poderoso de Jesus e Seus Santos. Eu repito, com base em Apocalipse 20, versículos 1 a 6, o título é O Reinado Poderoso de Jesus e os Seus Santos. Introduzimos esse estudo chegando então à derrota do último dos adversários de Jesus Cristo. A meretriz e as duas bestas já caíram, agora falta somente a derrota de Satanás para completar a vitória do Cordeiro. Desde lá, temos aguardado a vitória prometida sobre o dragão, a antiga serpente, que é o diabo, Satanás, conforme o capítulo 12, versículo 9. Mas esse trecho é, sem dúvida, um dos mais polêmicos do livro. Tem sido usado esse trecho como parte integral de várias posições escatológicas relativas ao milênio. Como mencionamos no início dos nossos estudos, temos 3 posições mais destacadas com relação ao milênio. Os amilenistas, para os quais não haverá um reino terrestre de Cristo de 1000 anos de duração, entendem essa passagem como simbólica. Por exemplo, Agostinho, lá nos anos 354 e 430, ele destacou-se com a interpretação de que Apocalipse 20 trata do intervalo entre a primeira e a segunda vinda de Cristo. Uma outra posição é a posição dos pós-milenistas. Para eles, o milênio começará com a divulgação do Evangelho, uma divulgação mundial, e a conversão da maioria da humanidade. Eles entendem que o milênio se trata de um período de paz e segurança resultante do avanço vitorioso do Evangelho por todo o mundo. E o seu início será imperceptível. E aí temos a terceira posição, que é a posição pré-milenista. Para esses, o milênio é o reinado de Jesus aqui na Terra. Esse período será inaugurado pela segunda vinda de modo dramático e cataclísmico. Uma grande tribulação anterior precederá o milênio, ressaltando os efeitos desse tempo de paz. Satanás estará preso nesses 1000 anos. Perto do fim do milênio, Satanás será solto por um breve tempo. Haverá uma luta final violenta, e depois ele e os seus demônios serão vencidos e lançados no lago de fogo preparado para eles. Ocorrerá a ressurreição dos cristãos para reinarem com Cristo no milênio e a ressurreição dos ímpios para o julgamento. Esses são os pontos comuns dos pré-milenistas. Entretanto, nos detalhes que se relacionam aos conceitos tribulacionistas, existem diferenças marcantes já apontadas anteriormente. Nós temos pelo menos 2 grupos, os pré-tribulacionistas e os pós-tribulacionistas. Mas, querido amigo, como são pontos de vista discutíveis e envolvem posições escatológicas, é importante que os que têm estudado comigo conheçam essas posições e decidam por si mesmos qual a interpretação mais interessante, qual interpretação faz mais sentido para você. Essa é uma responsabilidade sua. Mas agora temos que estudar esse texto. E o que eu quero fazer com você é que ele vai nos dar um princípio, e esse princípio independe das nossas posições escatológicas. E o princípio que eu gostaria que você visse nesse texto, Apocalipse 21 a 6, é o seguinte: só pelo poder de Jesus o seu reinado se efetivará, sendo compartilhado com seus santos. Eu repito, veja bem, só pelo poder de Jesus o seu reinado se efetivará, e ele será compartilhado com seus santos. Encontramos então, nesses versos, três descrições do reinado poderoso de Jesus e dos seus santos. A primeira descrição desse reinado poderoso vemos na prisão de Satanás, versículos 1 a 3. Aqui temos três destaques. O local da prisão é o abismo. O tempo da prisão é por 1000 anos, literal ou simbólico. E o propósito da prisão é para que Satanás não engane mais as nações. Eu leio para você o versículo 1. Então vi descer do céu um anjo, tinha na mão a chave do abismo e uma grande corrente. Isso é, esse anjo vem com a autoridade de Deus. Ele vem do céu. É Deus que chega a esse momento e demonstra toda a sua autoridade contra os seus inimigos. Versículo 2. Ele segurou o dragão, a antiga serpente, que é o diabo, Satanás, e o prendeu por 1000 anos. Essa é a mesma descrição do diabo que nós encontramos lá no capítulo 12, versículo 9. Mas aqui, o anjo do céu segura o dragão. Ele está sob o domínio desse servo do Senhor. E além dessa constatação, nesse verso, então, temos essa expressão 1000 anos, ou quiliasmo, claramente uma das frases mais polêmicas de todo o livro do Apocalipse. Devemos entender essa expressão como totalmente literal, parcialmente literal ou totalmente simbólica. Vamos ver essas abordagens. Totalmente literal, um período de 1000 anos e há diversas interpretações que dependem de uma explicação literal dos 1000 anos aqui. Se não achar o milênio aqui nessa passagem, não se tem nenhuma base bíblica para se defender essa posição. A interpretação literal coloca os 1000 anos como um período literal futuro. Podemos considerar essa passagem como parcialmente literal. Esse número, parcialmente literal, isso é, um período de tempo longo, mas não necessariamente de 1000 anos. Conforme essa interpretação, muitos acreditam que os

das palavras de Paulo em 2 Tessalonicenses 2, 7 a 12, quando Paulo disse que o homem do pecado se manifestará com sinais e prodígios. Podemos também considerar esses 1000 anos como totalmente simbólicos. A figura aqui, na verdade, não fala de tempo, mas da sujeição total do diabo. Nessa interpretação, o importante é o contraste entre o domínio total que o anjo exerce sobre o diabo e o poder limitado do diabo para afligir os santos. Descreve-se aqui a situação atual do diabo, dominado e incapaz de exercer o poder perseguidor como ele faz no Apocalipse. Mas ainda ele está vivo e ainda tem algum poder para nos afligir. Querido amigo, portanto, nós devemos entender que esses 1000 anos representam a totalidade e não um número literal ou limitado. Pelo menos 2 exemplos merecem a nossa consideração. Primeiro, Deus guarda misericórdia em 1000 gerações, conforme Êxodo 34:7 e conforme Deuteronômio 7:9. Agora, a pergunta é literal só até 1000 anos? É claro que não. O ponto é a fidelidade total do Senhor para com seus filhos fiéis. Ele guarda misericórdia para todo sempre. Deus é misericordioso. Um segundo exemplo. Deus mandou a sua palavra para 1000 gerações, conforme o Salmo 105:8. Podemos entender isso de uma maneira literal? Depois de 1000 gerações, então, não precisamos mais guardar a sua palavra? Podem desobedecer? Não, certamente não. O ponto é que todas as gerações de Israel seriam obrigadas a guardar a lei, sim. Portanto, devemos considerar o milênio como um tempo simbólico. Versículo 3 diz assim: lançou-o no abismo, esse anjo lançou o diabo no abismo, fechou-o e pôs um selo sobre ele, para que não mais enganasse as nações até se completarem os 1000 anos. Depois disso, é necessário que ele seja solto por um pouco de tempo. Reforçamos. Assim como 144 mil homens judeus e virgens não representam um número literal, nem representam homens só judeus ou virgens, conforme os capítulos 7 e 14, da mesma maneira, podemos entender que essa figura de 1000 anos não representa um número ou um período de tempo literal. A ênfase da figura está no contraste entre os 1000 anos de prisão e o pouco tempo de liberdade do inimigo. O domínio do Senhor é total. O poder do diabo é extremamente limitado. Esse versículo, então, admite que o diabo não deixou de agir na época da igreja. Ele foi derrotado na cruz. O destino dele foi selado. Mas Deus deixou que Satanás agisse dentro de limites definidos por ele mesmo, pelo próprio Senhor, até que ele foi finalmente lançado no lago de fogo, conforme o versículo 10 que vamos estudar no próximo programa. Devemos então fazer uma aplicação prática aqui. Jesus venceu o diabo e os seus servos na cruz, conforme Hebreus 2, 14 e 15, conforme Colossenses 2, 15 e conforme 1 João 3, 8. Mas Deus deixa Satanás agir dentro de certos limites nos dias atuais. E isso é verdade. Ele age procurando nos destruir com o pecado, com as suas tentações, para nos desviarmos dos propósitos de Deus. Mas, querido amigo, temos que lembrar, temos que saber que o poder dele, do diabo, é menor do que o poder de Deus. E que Deus nos deu poder através da sua palavra. O Senhor nos deu condições para resistir e para vencer o diabo. Veja, por exemplo, Tiago 4, 7 e 1 Pedro 5, 8 e 9 e também 1 Coríntios 10, 12 e 13. E aí então chegamos à segunda descrição desse reinado poderoso do Senhor Jesus. Nós vemos aqui

0: as características dos santos. Versículos 4 e 5, e aqui nós temos três constatações. Os santos vão reinar. Os santos participam da primeira ressurreição e os infiéis não ressuscitam. Versículo 4. Vi também tronos e nesses sentaram-se aqueles aos quais foi dada a autoridade de julgar. Vi ainda as almas dos decapitados por causa do testemunho de Jesus, bem como por causa da palavra de Deus, tantos quantos não adoraram a besta, nem tampouco a sua imagem, e não receberam a marca na fronte e na mão. E viveram e reinaram com Cristo durante 1000 anos. Querido amigo, o Apocalipse fala várias vezes de tronos de autoridade subordinadas ao Rei dos Reis. Logicamente, o trono principal é o trono de Deus. Mas Jesus também senta-se no trono com o Pai. E os vencedores sentam-se com Ele em tronos. Essa figura de domínio compartilhado com os santos se torna então um tema importante no livro. Demonstra a certeza da vitória dos fiéis. Demonstra que os fiéis participarão dessa vitória de Jesus Cristo. Os 24 anciãos, que representam o povo de Deus na sua totalidade, têm seus tronos ao redor do trono de Deus. Quem, então, são as pessoas nesses tronos? Observemos algumas ligações no próprio livro. Aos vencedores foi prometida autoridade sobre as nações, capítulo 2, versículo 26. Na vitória da sétima trombeta, Cristo recebeu o reino, as nações se enfureceram, os mortos foram julgados e o galardão foi dado aos santos, capítulo 11, versículos 15 a 18. E a mesma ideia aparece também em Daniel 7. O filho do homem recebe o domínio, mas o compartilha com os seus santos, mesmo que sofram oposição, conforme Daniel 7, 13 a 27. Chegou então o momento dessa vitória no Apocalipse. A vitória pertence a Cristo e aos seus servos que recebem o reino eterno. A comparação com Daniel 7, 18 e 27 ajuda a entender que o reinado dos santos não se limita a um período de 1000 anos. Se estabelece um contraste entre esses servos fiéis que reinam com o Senhor e os ímpios que adoravam a besta e sofrem agora as suas consequências. Melhor ser um servo no reino de Deus do que um rei no reino da besta. Viveram, essa é uma expressão, e nesse versículo poderia ser traduzido por reviveram ou ressuscitaram ou voltaram a viver. Debate-se aqui, querido amigo, sobre a natureza dessa ressurreição. O texto não diz que os corpos foram ressuscitados, e assim se torna difícil usar esse trecho para apoiar alguma noção de ressurreições separadas, uma para os santos e outra para os ímpios. Outros textos, como João 5, 28 e 29, negam a possibilidade de ressurreições distintas. Mas por estar no contexto de uma visão simbólica, pode ser que João tenha visto corpos ressuscitados. Ainda nada diria sobre alguma ressurreição literal. Se foram almas ou corpos ressuscitados, ainda acontece numa visão que comunica uma mensagem coerente com o contexto. Através de Ezequiel, Deus profetizou sobre a volta do povo do cativeiro e usou exatamente a visão dos ossos secos para mostrar a possibilidade de uma ressurreição, de uma nação quase morta, agora vai ser revivida. Lembre-se de Ezequiel 36 e 37. No versículo 5, nós lemos o seguinte: os restantes dos mortos não reviveram até que se completasse os 1000 anos. Esta é a primeira ressurreição. Os que morreram no Senhor foram abençoados no versículo 4 que acabamos de expor. Os outros mortos, que adoravam a besta e receberam a sua marca, são excluídos dessa bênção. Os 1000 anos de domínio são dos santos fiéis e não dos ímpios. A única ressurreição já mencionada nesse texto foi aquela do versículo 4. Viveram ou ressuscitaram e reinaram. Por que primeira? Essas ressurreições fazem parte das imagens simbólicas do livro. A primeira é dos mártires ou da causa dos mártires fiéis. Na justa vingança de Deus contra a meretriz, as bestas e o dragão. A primeira ressurreição representa a vitória dos santos sobre os seus adversários, o livramento dos fiéis da opressão e a sua restauração às bênçãos de Deus. A morte pelas mãos dos perseguidores não pode tirar essa bênção dos fiéis. E aí chegamos então à terceira descrição desse reinado poderoso, e aqui vemos a bem-aventurança dos santos. Versículo 6. Três destaques também. A bem-aventurança é para os ressuscitados. A morte não tem domínio sobre os santos. E os santos são sacerdotes que reinarão para sempre. Eu leio para você o versículo 6. Bem-aventurado e santo é aquele que tem parte na primeira ressurreição. Sobre esses, a segunda morte não tem autoridade. Pelo contrário, serão sacerdotes de Deus e de Cristo e reinarão com ele os 1000 anos. Essa é a quinta das 7 bem-aventuranças. Aqueles que serviram a besta não podem participar desse reino. E assim, não têm parte na primeira ressurreição. Os abençoados aqui são os santos. Só podem ser eles, pois os imundos não reinam com Cristo. A participação na vitória e no reino de Cristo exige santidade. Querido amigo, os fiéis não são atingidos pela segunda morte, a morte espiritual, identificada no final do capítulo como lago de fogo. A segunda morte, o lago de fogo, domina os ímpios e os servos da besta. A figura de 1000 anos aqui tem o mesmo significado das expressões para todo sempre, de eternidade em eternidade. O ponto não é um tempo determinado, mas o domínio absoluto. Como em outros trechos do Novo Testamento, essa figura junta a autoridade do rei com o papel do sacerdote. Os sacerdotes reinam. E nós, como sacerdotes, reinaremos também. Quero concluir incentivando a você a se manter firme no Senhor, por sua infinita graça. Esta é a verdade. Portanto, louve a Deus e prepare-se para essa maravilhosa etapa. Que o Senhor te abençoe, um grande abraço e até o próximo programa.
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2: Por que a prevenção se tornou uma das maiores aliadas da produção animal moderna? Nova dinâmica das doenças da soja leva produtores a rever estratégias de manejo. Novo software rastreia 100% do rebanho de corte, dobra eficiência no manejo diário. A prevenção tem ganhado espaço como uma das principais estratégias da produção animal moderna. Organizações internacionais defendem ações preventivas para fortalecer a saúde animal, garantir a segurança dos alimentos e tornar os sistemas produtivos mais sustentáveis. Entre as medidas adotadas estão a nutrição adequada, a biosseguridade, o bem-estar animal e o monitoramento constante dos rebanhos. Especialistas destacam que animais saudáveis apresentam melhor desempenho produtivo, aproveitam melhor os nutrientes e ficam menos suscetíveis a desafios sanitários. A alimentação equilibrada é apontada como um dos pilares desse processo, contribuindo para o desenvolvimento, a saúde intestinal e a capacidade dos animais de enfrentar condições adversas dentro dos sistemas de produção. A prevenção também atende à crescente demanda por práticas mais sustentáveis e alinhadas às exigências da sociedade. Além de favorecer a produtividade, ela contribui para o bem-estar animal, a qualidade dos alimentos e o combate à resistência antimicrobiana. O consenso entre os especialistas é que a saúde animal é construída diariamente por meio da integração entre nutrição, manejo, biosseguridade e acompanhamento sanitário. O manejo de doenças da soja está passando por mudanças no Brasil, com doenças como cercospora e mancha parda ganhando importância ao lado da ferrugem asiática. A avaliação é que fatores climáticos, agronômicos e econômicos exigem estratégias cada vez mais adaptadas à realidade de cada região produtora. No sul do país, por exemplo, a expectativa é de maior pressão de doenças foliares devido à combinação de umidade e temperatura elevada, o que pode favorecer cercospora, mancha parda e ferrugem asiática. Já no Cerrado, doenças como mancha-alvo, septoriose e cercospora continuam exigindo atenção constante. Especialistas destacam que o planejamento do manejo deve começar antes mesmo do plantio, considerando o histórico da área e as condições previstas para a safra. Além dos desafios sanitários, fatores econômicos passaram a influenciar diretamente as decisões dos produtores. Oscilações cambiais, custos de produção, preços das commodities e disponibilidade de insumos fazem parte do planejamento das lavouras. Uma ferramenta digital oferece rastreabilidade individual dos animais e uma visão completa da produção, permitindo ao produtor controlar melhor o rebanho e tomar decisões com base em dados. Segundo as empresas que desenvolveram a ferramenta, a solução pode reduzir pela metade o tempo dedicado ao manejo e dobrar o giro de caixa da propriedade. A plataforma centraliza informações que normalmente ficam dispersas na fazenda, tornando a gestão mais organizada e eficiente. O sistema funciona inclusive sem conexão com a internet, permitindo a coleta de dados em modo offline. Além disso, foi desenvolvido para facilitar a adoção da gestão digital por propriedades de diferentes portes.
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3: As boas novas de Deus para você memorizar esta semana aqui na BBN encontram-se em Isaías capítulo 50, versículo 7. Porque o Senhor Deus me ajuda, pelo que não me confundo. Por isso pus o meu rosto como se fosse um seixo, porque sei que não serei envergonhado. Mais uma vez, Isaías 50, versículo 7. Porque o Senhor Deus me ajuda, pelo que não me confundo. Por isso pus o meu rosto como se fosse um seixo, porque sei que não serei envergonhado. 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
1: Aplicação dos preceitos de lei, princípio e liberdade na vida cristã. Todas as áreas da vida cristã são governadas por três importantes imperativos bíblicos, de forma que tudo que nos é permitido ou não fazermos como cristãos encaixa-se dentro dos parâmetros de uma destas três categorias: lei, princípio e liberdade. O entendimento destes parâmetros é de suma importância na vida cristã e faremos bem em entendê-las. Primeiramente, é bom que entendamos a origem de cada um destes parâmetros. Lei e princípios bíblicos se referem a tudo que a palavra de Deus nos ensina de forma definitiva, através de imperativos e proibições claramente estabelecidos nas Escrituras, ou seja, não deixando qualquer dúvida ou brecha quanto ao fato de serem ações lícitas ou ilícitas. Tome como exemplo a norma estabelecida em Êxodo 20:15, não furtarás, como um exemplo de lei bíblica, não havendo margem alguma para dúvidas ou discussões quanto à pecaminosidade deste ato. Esta lei bíblica clara dá origem a princípios bíblicos, que podem também ser aplicados a circunstâncias não mencionadas na Bíblia, como, por exemplo, quando um cristão encontra uma bolsa perdida em um lugar público, sendo que, além de valores e bens, esta bolsa contém também documentos que identifiquem seu proprietário, possibilitando que a pessoa seja identificada e informada da localização de seus pertences. Não há, neste caso, por parte do cristão, o ato consumado do furto. Mas o princípio bíblico que não se deve furtar o norteia a empreender todo esforço possível para que a bolsa seja devolvida a seu legítimo proprietário e uma ação proativa visando o bem do próximo. Já quando tratamos do princípio da liberdade cristã, nos referimos a áreas onde a Bíblia não determina uma lei ou princípio a fim de nortear nossa ação. Neste caso, o uso da consciência assume um papel primordial, como reconhecido pelo apóstolo Paulo. Um faz diferença entre dia e dia, mas outro julga igual todos os dias. Cada um esteja inteiramente seguro em sua própria mente. A liberdade bíblica não significa que possamos fazer o que bem desejarmos, mas sim que temos a liberdade de realizar algo enquanto nossas ações estiverem em harmonia com a revelação da vontade de Deus. Quando nos deparamos com a aplicação destes parâmetros em nossa vida prática, devemos entender que leis e princípios bíblicos são imutáveis, enquanto a liberdade bíblica pode variar de acordo com as circunstâncias, ou seja, o que é melhor hoje pode não ser o melhor amanhã. Por isso, a liberdade bíblica pode ser classificada em três categorias: o que é biblicamente melhor, o que é biblicamente aceitável e o que é biblicamente tolerável. O fato essencial quanto ao bom uso destes parâmetros é que sempre devemos levar em conta o contexto em que nossas ações estão inseridas. Caso contrário, corremos o risco de sermos levados a dois extremos perigosos. Um destes extremos chama-se legalismo, que ocorre quando enxergamos apenas leis e princípios, mas ignoramos a liberdade cristã, de forma que uma ação será sempre certa ou sempre errada. No outro extremo, encontramos a libertinagem, onde leis e princípios são ignorados e apenas a liberdade cristã é aceita, levando o cristão a uma prática libertina que trará prejuízo a ele e aos que o cercam. Finalmente, há ainda um princípio que norteia e se sobrepõe a todos estes. Sempre que tivermos dúvidas quanto à atitude que devemos tomar, este princípio com certeza nos ajudará a seguir o caminho certo. Portanto, quer comais, quer bebais ou façais outra qualquer coisa, fazei tudo para a glória de Deus.

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Eu vejo os seus caminhos, e o sararei, e o guiarei, e lhe tornarei a dar consolação. Isaías capítulo 57, versículo 18. Não te traz paz saber que Deus em sua infinita graça e poder cuida de maneira tão especial de todos que o amam? Por isso, independente da situação que você estiver passando, siga firme com o Senhor, pois como diz o versículo, Ele sempre estará conosco, nos guiando, sarando e consolando. Amém? E nessa abençoada tarde, vamos seguir louvando o nosso soberano Criador, enquanto aguardamos o programa Hora do Estudo Bíblico. Para os...

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1: Muito obrigado por nos acompanhar no nosso estudo de hoje. Por favor, abra sua Bíblia no livro de Amós. Vamos continuar o nosso estudo neste pequeno livro de 9 capítulos. Vamos estudar uma das mais importantes mensagens dos profetas menores. Cada profeta tem uma mensagem principal e Amós tinha sua mensagem para os seus dias. Antes de começarmos o estudo, vamos buscar o Senhor em oração. Obrigado, Pai, por mais um dia de vida que o Senhor nos dá. Que possamos usar este tempo para honrar e glorificar-te. Que possamos viver com sabedoria para a tua glória. Pai, muito obrigado por este ministério. Porque muitas e muitas pessoas estão sendo alimentadas diariamente por tua santa palavra. Senhor, abençoa a tua santa palavra e que o Espírito Santo possa tocar os corações daqueles que estão ouvindo o programa e aqueles que ainda não tiveram encontro contigo, que hoje seja o dia da salvação para essas pessoas. Agradecemos, Senhor, pelo privilégio de poder te servir. Oramos em nome do Senhor Jesus. Amém. Bem, abra sua Bíblia em Amós, capítulo 1. Tivemos no estudo anterior uma introdução e vamos continuar agora com o versículo 1. Aqui nós lemos que Amós foi chamado por Deus 2 anos antes do terremoto. Provavelmente, este terremoto é o que foi referido em Zacarias 14:5 e que foi profetizado por Amós no capítulo 8, versículo 8. Observem, no capítulo 8, versículo 8 do livro de Amós diz: por causa disso, não estremecerá a terra? Estremecerá a terra. Isso significa um terremoto, o qual Zacarias registrou. Esta previsão de Amós deve tê-lo estabelecido como um verdadeiro profeta de Deus para muitos de seus contemporâneos. Isso é tudo que sabemos sobre o terremoto. Contemporâneo do profeta Oséias, Amós foi um dos primeiros, ou talvez o primeiro dos profetas, a escrever a sua profecia. De qualquer forma, sua mensagem era diferente de Oséias. Oséias enfatizou sobre amor de Deus por seu povo. Você já notou a diferença entre Oséias e Amós? Veja, por exemplo, em Oséias capítulo 3, versículos 1 e 2, você vai encontrar uma ênfase do amor de Deus pelo seu povo. Ali diz: e o Senhor me disse, vai outra vez, ama uma mulher, amada de seu amigo, contudo adúltera, como o Senhor ama os filhos de Israel. Oséias enfatizou o amor de Deus, enquanto Amós tratou especificamente sobre a justiça e a retidão de Deus. Ambas as verdades são ensinadas na Bíblia, e as duas são importantes. É perigoso enfatizar apenas uma, ignorando ou não dando valor à outra. É verdade que Deus é amor, mas Ele é um Deus santo e sua santidade exige que o pecado seja julgado. Às vezes eu temo que esta geração ouve falar muito sobre o amor de Deus e muito pouco sobre a justiça de Deus. E essa mensagem desequilibrada produz uma visão light do pecado. Conheço um pregador que diz, Deus te ama e eu também. Bem, eu não vou discutir sobre o ponto que Deus te ama e eu devo fazer o mesmo, mas eu quero dizer que o amor de Deus não salva ninguém. Você já ouviu isso antes? O amor de Deus não salva pecadores. É a morte sacrificial e substitutiva de Cristo pelo pecado e pelos pecadores que torna a salvação possível. Claro que foi o amor de Deus que enviou Cristo à cruz. João 3:16 diz, porque Deus amou o mundo de tal maneira que deu seu Filho. E Romanos 5:8 diz, mas Deus prova o seu próprio amor para conosco em que, quando éramos ainda pecadores, Cristo morreu por nós. Mas ouça, você nunca deve separar o amor de Deus da justiça e da santidade de Deus, que exige que todo pecado deve ser julgado. Portanto, quando falamos do amor de Deus, devemos apontar as pessoas à cruz do Calvário. Não podemos falar do amor de Deus e ignorar a morte substitutiva de Cristo e o derramamento do sangue de Cristo pelos pecados e pelos pecadores. Isto é muito, muito importante. Oséias enfatizou o amor de Deus e Amós pregou a justiça e a santidade de Deus. E ambos tiveram o seu lugar. Muitos anos atrás, Deus levantou um evangelista famoso chamado Moody. Moody era bem conhecido por sua pregação do amor de Deus. Cada sermão era banhado pelo amor de Deus e muitas pessoas foram salvas. Após a sua morte, Deus levantou um pregador chamado Billy Sunday. Ele não tinha formação acadêmica, não tinha muita cultura, ele era um ex-jogador de beisebol profissional. E Deus o chamou para pregar sobre o inferno, sobre o fogo e o enxofre. Ele pregou contra o pecado. Ele fez o que Moody nunca tinha feito. No entanto, seria injusto criticar qualquer um destes dois evangelistas. Creio que Deus teve um tempo para pregar o amor e Moody fez isso. E então veio uma época em que foi necessário pregar a santidade e sobre o pecado e Deus levantou Billy Sunday. Oséias foi um pregador como Moody, pregando o amor de Deus. E Amós foi um pregador como Billy Sunday, pregando sobre o inferno e o lago de fogo. E muitas pessoas se converteram através do seu ministério. Portanto, devemos ter em mente que ambas as verdades são importantes. Amós foi criticado e censurado tanto pelos líderes políticos como pelos líderes religiosos por causa do conteúdo de sua pregação. Seus sermões nunca tiveram um estilo que se encaixava dentro dos valores populares. Imagino que a franqueza de Amós, o seu estilo de pregação, era apreciado até um certo ponto. Você sabe, há pessoas que gostam de ouvir um sermão sobre o fogo, sobre o inferno e contra o pecado. Mas desde que o pregador não pise nos seus calos, se você expuser seus pecados, eles dizem, bem, ele estava pregando muito bem, mas agora já se intrometeu na minha vida. E assim eram as pessoas nos dias de Amós. No entanto, cada discurso, cada pregação, cada condenação eram palavras de Amós, palavras do que ele tinha visto. No versículo 1 lemos, palavras de Amós, criador de ovelhas em Tecoa, recebeu visões. Ele havia visto com seus olhos espirituais, como diz Paulo, os olhos do seu entendimento, os olhos do seu coração. Amós teve uma visão espiritual. Ele viu o que Deus lhe mostrou. Quando você ler o livro de Amós, procure sublinhar a frase que é repetida várias vezes. Assim diz o Senhor. Procure ler este livro. Não espere o programa terminar para fazer isso. Leia com antecedência. Vai ser mais fácil para você acompanhar o estudo. Eu vou dar uma pequena ajuda agora. Veja Amós, anote aí. Veja Amós, capítulo 1, versículo 3. Assim diz o Senhor. Anote também, versículo 5, as últimas palavras diz o Senhor. Versículo 6, as quatro primeiras palavras, assim diz o Senhor. Avance um pouco mais até o versículo 9, assim diz o Senhor. Versículo 11, também versículo 13, e encerrando o capítulo, versículo 15, as últimas palavras do capítulo 2, diz o Senhor. Como você pode ver, Amós pregou a mensagem de Deus em nome de Deus. Isto é muito importante porque vamos ver algumas pregações muito fortes de Amós. Então é bom entender de antemão que ele pregava o que Deus tinha lhe dito para pregar. Sua mensagem era divinamente inspirada e vinha diretamente de Deus. Vamos agora para o versículo 2 deste primeiro capítulo que diz, ele disse, o Senhor Deus bramará de Sião. Você sabe, Deus deu as mesmas palavras ao profeta Joel. No livro de Joel, capítulo 3, versículo 16, diz, e o Senhor bramará de Sião. Observe que em Joel o rugido é contra os inimigos de Israel, mas aqui em Amós é contra a nação de Israel. Em outras palavras, quando Joel disse que o Senhor bramará de Sião, ele quis dizer que bramará sobre os não convertidos. Mas aqui no livro de Amós, o rugido de Deus é contra os crentes,

Jeová, o Deus Santo, rugirá. Amós estava preparando as pessoas para o juízo vindouro, um juízo que terá lugar em Sião, isto é, em Jerusalém. Para nós é difícil conciliar amor e ira vindos de uma mesma fonte, mas um Deus bom às vezes governará com misericórdia e às vezes com juízo. O leão que ruge em Amós, capítulo 1, versículo 2, é o Deus da Bíblia, o Deus de Israel, o Deus e Pai de nosso Senhor Jesus Cristo e o Deus de todo cristão. Com essa metáfora, Deus se revelou ao profeta Amós, Deus como um leão que ruge. O juízo cairá sobre gentios e judeus. A Bíblia fala com uma só voz por vezes, proclamando o amor de Deus e às vezes declarando a sua justiça e a sua santidade. Agora, esta relação de Deus no versículo 2, de um leão que ruge, é praticamente a chave do livro de Amós. Ele fala da destruição próxima, do juízo vindouro. E se esse livro profético nos ensina algo, é que Deus governa as nações e que Ele irá intervir com justiça sobre as nações. O Senhor jurou pela sua santidade. Nós lemos em Amós 4:2. Veja, jurou o Senhor Deus pela sua santidade. E a santidade não pode ser tolerante com o pecado. Deus é o único governante justo deste mundo. E quando os homens se rebelam contra Deus, Ele julgará com justiça. O mesmo Deus de amor é um Deus que governa com justiça e às vezes nós não entendemos isso. Em Cristo, o Cordeiro, vemos submissão sacrificial. Em João, capítulo 1, versículo 29, ele disse, eis o Cordeiro de Deus. Mas em Cristo, o leão, vemos a sua suprema soberania. Em Apocalipse 5, versículo 5, Cristo é chamado de o leão da tribo de Judá. Portanto, de um lado, ele é um cordeiro que sofre, e de outro lado, é o supremo e soberano leão. Vamos ver agora sobre o valor de Amós e sobre alguns de seus pronunciamentos. A partir do capítulo 1, versículo 3, até o capítulo 2, versículo 16. Vemos um pouco da coragem desse profeta menor, apoiado por uma mente determinada e por um espírito determinado que lhe capacitava a fazer firmes e importantes pronunciamentos. Esses 8 juízos são sobre 8 nações, 6 delas são gentias e 2 delas judias. Amós pregou sobre os fatos, tal como Deus revelou a ele, e colocou cada uma dessas nações como culpadas diante de Deus. E isso é precisamente o que Paulo ensina em sua epístola aos Romanos. Ele disse, pois já dantes demonstramos que tanto judeus como gregos, todos estão debaixo do pecado, para que toda a boca esteja fechada e todo mundo seja condenável diante de Deus. Romanos 3, versículo 9 e Romanos 3, 19. Sabemos que Deus não faz acepção de pessoas da forma como as pessoas pensam que deveria, e isso é o que estamos aprendendo no livro de Amós. Bem, os juízos anunciados começam com as nações que cercam Israel. São 6. A primeira delas é a Síria, versículos 3 a 5. A segunda nação é a Filistia, versículos de 6 a 8. A terceira é a Fenícia, nos versículos 9 e 10. A quarta é Edom, versículos 11 e 12. A quinta é Amon, versículos 13 a 15. E a sexta é Moabe, em Amós, capítulo 2, versículo de 1 a 3. E é nesse ponto, no capítulo 2, versículo 4, onde Amós se volta para enfocar sobre Judá e Israel, o verdadeiro peso de suas profecias e provisões. E é aqui que sua coragem sobressai. Ele salta sobre os judeus como um leão em cima de sua presa. Ele tinha completado o ciclo de profecias sobre as nações gentílicas ao redor de Israel. E podemos supor que os judeus gostavam de suas profecias fortes que condenavam as nações vizinhas. Aos olhos de Israel, todos esses povos eram objetos do juízo de Deus. Enquanto eles escutavam com muita atenção sobre a condenação futura desses pagãos, eles não tinham a menor ideia de que seriam os próximos a receberem o mesmo. A frase que se repete várias vezes nas Escrituras, o Deus de Abraão, o Deus de Isaac e o Deus de Jacó, não aparece neste anúncio para Israel. Como você sabe, Israel era a nação escolhida por Deus, mas sua posição privilegiada não lhes dava uma licença para pecar, e sobre eles viriam os mesmos juízos que viriam sobre os gentios ou nações pagãs. Os juízos anunciados contra o povo escolhido são feitos em 2 partes. Primeiro, trata da nação de Judá, Amós 2, capítulos 4 e 5, e depois de Israel, Amós capítulo 2, versículos de 6 a 16. Existem 2

0: pontos que chamam a atenção nestes 8 pronunciamentos. Por favor, pegue a sua Bíblia e veja comigo. Seria muito bom que você sublinhasse cada um deles, porque assim, cada vez que você ler estes textos, isso estará mais em destaque, você vai recordar de tudo que você leu. Versículo 3. Assim diz o Senhor, por 3 transgressões de Damasco e por 4. Sublinhe isso e vamos para o versículo 6. Assim diz o Senhor, por 3 transgressões de Gaza e por 4. Vamos para o versículo 9. Assim diz o Senhor, por 3 transgressões de Tiro e por 4. Versículo 11. Assim diz o Senhor, por 3 transgressões de Edom e por 4. Agora versículo 13. Assim diz o Senhor, por 3 transgressões dos filhos de Amon e por 4. Capítulo 2, versículo 1. Assim diz o Senhor, por 3 transgressões de Moabe e por 4. Sublinhe e vamos para Amós, capítulo 2, versículo 4. Onde lemos, assim diz o Senhor, por 3 transgressões de Judá e por 4. E também diz em Amós, capítulo 2, versículo 6. Assim diz o Senhor, por 3 transgressões de Israel e por 4. Isto é muito importante. Podemos encontrar nestes 8 versículos as mesmas palavras. Mas o que essa frase repetida quer dizer? É mera numeração matemática? Eu duvido, eu não creio que seja isso. Agora, se tomarmos isso de maneira literal, é algo muito difícil de interpretar. Vou oferecer algumas sugestões como possível significado desta frase em especial. O que podemos ver em primeiro lugar é a ideia de uniformidade, ou seja, Deus trata na mesma base os judeus e gentios. Em segundo, 3 mais 4 somado dá 7. E você sabe que o número 7 é o número da perfeição. As pessoas tinham ido além do limite em seus pecados. George Adam Smith sugere, em terceiro lugar, que isso indica culpa repetida e acumulativa. Certamente a taça da sua iniquidade estava cheia e transbordando. Todas as nações passaram diante do Senhor e todas eram igualmente culpadas. A expressão assim diz o Senhor introduz os 8 pronunciamentos. Outra coisa que podemos observar é que em cada uma dessas afirmações temos um símbolo do juízo que se repete, o fogo. Vejamos as passagens e novamente eu convido você a sublinhá-las. Capítulo 1, versículo 4, porei fogo. Capítulo 1, versículo 7, porei fogo. Capítulo 1, versículo 10, porei fogo. Capítulo 1, versículo 12, porei fogo. Capítulo 1, versículo 14, porei fogo. Capítulo 2, versículo 2, porei fogo. E por fim, capítulo 2, versículo 5, porei fogo. Observe que a palavra fogo é repetida em todos os casos, mas apenas 7 vezes, como uma figura de linguagem para descrever o juízo sobre as nações gentias e sobre Judá, mas não sobre Israel. O fogo na Bíblia nos fala da presença de Deus. Você deve se lembrar de Êxodo 3, quando Moisés ficou diante da sarça ardente que queimava, mas não se consumia, e que Deus falou do fogo. A sarça ardente representava a presença de Deus. O fogo representa a santidade de Deus, consumindo tudo que não é compatível com a sua santidade. Em Hebreus 12, 29, lemos, porque o nosso Deus é um fogo consumidor. Frequentemente na Bíblia, o fogo foi milagrosamente enviado por Deus, por exemplo, o altar de fogo em Levítico 6, e como o fogo do Senhor que consumiu os sacrifícios de Davi e Salomão em 1 Crônicas 21. Em Levítico 10, Nadab e Abiú foram mortos pelo fogo do Senhor. As obras dos cristãos serão provadas pelo fogo no tribunal de Cristo, de acordo com 1 Coríntios 3, 13 a 15. E por fim, a morada eterna de Satanás, seus demônios e todos os incrédulos é chamado de o lago de fogo, como lemos em Apocalipse 20, versículo 10. Voltando a Amós, entendemos que essas repetidas passagens que falam sobre o fogo anunciam o juízo. Creio que esta é a ênfase principal de todo o texto. Lembre-se, aqui são anunciados os juízos. Bem, nós vimos as frases que se repetem nesta primeira parte do livro de Amós. Espero que você as tenha marcado aí na sua Bíblia. Por 3 transgressões e por 4, e também porei fogo. Deus derramará seu juízo sobre 6 nações gentílicas e sobre Israel e Judá. Vamos prosseguir. A primeira nação gentílica é a Síria. Versículos de 3 a 5. Vamos ler. Assim diz o Senhor, por 3 transgressões de Damasco e por 4, não retirarei o castigo, porque trilharam a Gileade com trilhos de ferro, Por isso porei fogo à casa de Azael, e ele consumirá os palácios de Ben-Hadad, e quebrarei o ferrolho de Damasco, e exterminarei o morador do vale de Avém, e ao que tem o cetro de Bet-Eden, e o povo da Síria será levado em cativeiro a Kir, diz o Senhor. Damasco era a capital da Síria, e Azael era o rei da Síria. E com palavras afiadas de juízo, Amós condenou os sírios por causa do tratamento cruel e bárbaro deles contra Gileade. Os trilhos de ferro, que eram ferramentas para a colheita de grãos, eram usados como armas de tortura contra os moradores de Gileade. A metade da tribo de Manassés, aqueles que permaneceram a leste do Rio Jordão, eram vítimas desta tortura. O rei Azael era um famoso assassino. Em 2 Reis, capítulo 8, como pagamento da sua crueldade e injustiça, Deus enviou fogo de destruição sobre a Síria. Não havia justificativa para as más ações do rei da Síria. Debulha é o que o homem faz para colher o grão, o cereal, e com certeza as ferramentas usadas para debulhar nunca deveriam ser usadas para torturar pessoas. Essa foi a razão pela qual Deus pronunciou juízo contra a Síria. Disse Deus: porei fogo, enviarei fogo como juízo. Bem, assim encerramos o nosso programa de hoje. O tempo acabou e vamos continuar com o nosso estudo em nosso próximo programa. Eu conto com você no nosso próximo encontro. Muito obrigado por nos acompanhar, que Deus o abençoe e até lá.
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senhor odeia os lábios mentirosos, mas se deleita com os que falam a verdade. Provérbios 12, verso 22. E é motivados a sempre escolhermos a verdade que vou terminando minha sintonia com você por hoje. Aqui é o Renato Contígio e foi muito bom estar com você mais uma vez aqui na BBN. Um ótimo dia a você, siga na paz, na santa presença do Criador e até a próxima.

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0: Imposto de Renda 2026. Receita abre consulta ao lote especial de restituição automática. Noruega relata surto de resfriados antes de duelo com a Inglaterra nas quartas da Copa. França e Marrocos. Encontro tem raízes africanas, ligações europeias e joia que trocou de seleção. A Receita Federal abriu nesta quarta consulta ao lote especial de restituição automática do Imposto de Renda 2026. A iniciativa piloto deve beneficiar cerca de 4 milhões de contribuintes que não eram obrigados a declarar em 2025, mas tiveram imposto retido na fonte e possuem valores a receber. O pagamento da restituição será realizado no dia 15 de julho em parcela única, diretamente em conta vinculada a uma chave Pix cadastrada com o CPF do contribuinte. O valor da devolução será limitado a R$ 1.000 por pessoa, com previsão de liberação de aproximadamente R$ 500 milhões nesta etapa. A consulta pode ser feita pelos canais oficiais da Receita Federal ou pelo aplicativo do órgão, com acesso pela conta gov.br nos níveis prata ou ouro. A medida busca reduzir a burocracia e facilitar o recebimento de valores pagos a mais pelos contribuintes que tinham direito à restituição. A seleção da Noruega informou que parte da delegação enfrenta problemas de saúde durante a Copa. Jogadores e integrantes da comissão técnica apresentaram sintomas de resfriado, como tosse e mal-estar, às vésperas do jogo das quartas de final contra a Inglaterra. Segundo o técnico Steio Solbakken, o atacante Larsen chegou a ter febre alta durante o período da competição. O treinador relacionou os casos à rotina intensa do Mundial, com viagens frequentes, mudanças de ambiente e exposição constante ao ar-condicionado. Mesmo com esses problemas de saúde, a Noruega mantém a preparação para enfrentar a Inglaterra em Miami neste sábado, 6 da tarde, horário de Brasília. A equipe norueguesa, que eliminou o Brasil na competição, busca uma vaga na semifinal. França e Marrocos se enfrentam pelas quartas de final da Copa do Mundo nesta quinta-feira à tarde, 5 horas horário de Brasília, num duelo marcado por rivalidade esportiva e fortes conexões com a história. As seleções voltam a se encontrar após a semifinal do Mundial de 2022, quando os franceses venceram e avançaram à decisão. A relação entre os dois países vai além do futebol. Marrocos foi protetorado francês entre 1912 e 56, e atualmente existe uma grande comunidade marroquina na França. Entre os dois elencos da Copa de 2026, 29 jogadores nasceram na França. A diversidade também marca as equipes, com atletas de diferentes origens africanas e europeias. Um dos destaques marroquinos é Ayoub Bouadi, francês de nascimento, que optou por defender Marrocos.
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2: As boas novas de Deus para você memorizar esta semana aqui na BBN encontram-se em Isaías capítulo 50, versículo 7. Porque o Senhor Deus me ajuda, pelo que não me confundo. Por isso pus o meu rosto como se fosse um seixo, porque sei que não serei envergonhado. Mais uma vez, Isaías 50, versículo 7. 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Por isso pus o meu rosto como se fosse um seixo, porque sei que não serei envergonhado. Estas são as boas novas de Deus para você memorizar esta semana aqui na BBN.

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Eis aqui o Senhor nosso Deus nos fez ver a sua glória e a sua grandeza. Deuteronômio capítulo 5, versículo 24. Este pensamento de ouro abre o nosso momento juntos aqui na programação da BBN, nesta tarde de quinta-feira, dia 9 de julho, ao lado de seu irmão e amigo Denis Cordeiro.

Em nome da Rede de Rádio Difusão Bíblica, quero agradecer pela sua companhia e externalizar o nosso desejo de edificar a sua vida através da Palavra de Deus. Além disso, também queremos que você tenha a sua vida espiritual fortalecida e encorajada através do momento de comunhão, onde nos reunimos na presença de nosso maravilhoso Pai Celestial, orando e intercedendo pelas necessidades uns dos outros, com um momento de oração pela nação que iniciará dentro de instantes.

0: Seja muito bem-vindo ao programa Oração em Família de hoje. Eu sou Lincoln Oliveira e antes de orarmos juntos, ouça esta meditação bíblica trazida por Anderson Costa, nosso representante em Pirassununga. Anderson.
1: A Engenharia da Raiz. Bem-vindos a mais um devocional do Oração em Família. Quando nós caminhamos por uma praça ou por uma floresta e olhamos para aquelas árvores frondosas, altas e cheias de frutos, costumamos elogiar a sua beleza externa. Mas a nossa mente humana se esquece de que o que sustenta aquela estrutura de pé durante o vendaval e temporais é justamente aquilo que os nossos olhos não conseguem ver. Porque será como a árvore plantada junto às águas, que estende as suas raízes para o ribeiro, e não receia quando vem o calor, mas sua folha fica verde, e no ano de sequidão não se afadiga, nem deixa de dar fruto. O crescimento invisível no escuro. Na engenharia da criação, antes de uma árvore crescer um único centímetro para cima, ela precisa crescer muitos centímetros para baixo. As raízes se movem no escuro, abrindo caminho por entre a terra batida, quebrando pedras e cavando fundo à procura de lençóis freáticos. Este é o trabalho de bastidor da árvore. Se não houver essa profundidade invisível, qualquer vento derruba a estrutura quando os frutos crescem. Deus quer que você cresça para baixo primeiro, criando alicerces firmes na presença dele. Perigo do sucesso sem estrutura. Na parábola do semeador, em Marcos capítulo 4, Jesus fala sobre a semente que caiu no solo rochoso. Ela brotou, cresceu muito rápido, chamando a atenção de todos. No entanto, assim que o sol nasceu e o calor apertou, ela secou e morreu, porque não tinha raiz profunda. Esse é o perigo de querer aparecer antes de estar pronto. Não tenha pressa de ter visibilidade, de assumir palcos ou de receber aplausos. Tenha pressa de aprofundar na leitura da palavra, na oração silenciosa e na fidelidade diária com Deus. A estabilidade na temporada de seca. O profeta Jeremias garante que a árvore que tem raízes junto ao ribeiro não teme quando vem o calor. E no ano de sequidão não deixa de dar frutos. Sabe o que isso significa? Que a estabilidade da sua vida não depende da crise externa, do governo ou da situação financeira do país. Se as suas raízes espirituais estiverem cravadas na rocha, que é Cristo Jesus, você continuará nutrido e de pé, mesmo quando tudo ao seu redor estiver desmoronando. O tamanho da sua raiz no secreto determina o peso do fruto que você consegue carregar em público. Pense nisso. Invista no seu crescimento invisível hoje. Dedique tempo para ler a Bíblia. Quando ninguém está olhando, ore no secreto. Perdoe as ofensas em silêncio. Firme as suas raízes em Deus, para que nenhuma tempestade consiga te arrancar do lugar. E agora, voltemos ao apresentador do Oração em Família, que estará orando pelos pedidos que nos foram enviados.
0: Muito obrigado, Anderson, por esta meditação. Eu agora convido você a orar intercedendo comigo. Um ouvinte pede por sua vida e situação financeira. Um ouvinte pede por uma amiga que fará a retirada de um tumor. Um ouvinte pede que Deus abençoe o seu trabalho. Um ouvinte pede pela saúde de seu sobrinho e menciona uma bactéria hospitalar. Pede pela salvação de um jovem. Um ouvinte pede pela recuperação de sua filha que sofreu um AVC. Por sua saúde, por sua família. Um ouvinte pede por duas colegas de trabalho que estão enfrentando problemas sérios de saúde. Ore para que Deus use um ouvinte enquanto ela ministra ao coração de um pré-adolescente. Ore por um ouvinte que está com câncer e passará por uma cirurgia nos próximos dias. Que Deus abençoe o seu procedimento, dando sabedoria aos médicos, que sua recuperação seja excelente. Um pai pede pela vida de sua filha, pede por salvação e menciona a libertação das drogas. Um ouvinte pede por fortalecimento espiritual, por seu trabalho e por sua família. Um ouvinte pede pela vida de seu namorado, pede por direção de Deus e por um trabalho, e pela família. Um ouvinte pede por sua saúde e por sua família. Ela menciona saúde e salvação. Um ouvinte pede pelo trabalho de seu marido e sua saúde. Ela menciona dores no joelho. Por seu sobrinho, menciona a vida escolar e emocional. Por sua irmã e por sua vida, trabalho e harmonia. Um ouvinte pede por uma questão na justiça. Uma mãe pede por sua saúde e pela saúde de seu filho, que está com um nódulo. Um ouvinte pede por sua saúde, ela sofreu uma queda e fraturou o fêmur. Ore por esta ouvinte, ela está muito deprimida. Um ouvinte pede pela restauração de sua família e por uma perícia pela qual passará. Este é o programa Oração em Família. Eu quero incentivar você a participar conosco, encaminhando para a gente o seu motivo de oração através de um e-mail. Escreva para rede@bbnmedia.org. Uma tia pede por seu sobrinho que está internado, ele tem leucemia. Um ouvinte pede que Deus abençoe o seu processo de imigração. Um ouvinte pede pela saúde do seu cunhado. Ore pela saúde de uma missionária. Ore por esta ouvinte e por toda a sua família. E ela pede também pelo estado de São Paulo. Um ouvinte pede por sua saúde, por seu problema no coração, por uma consulta que fará. Pede por uma oportunidade de emprego para sua filha. Um ouvinte pede por sua esposa, por seu trabalho e por uma causa. Um ouvinte pede por sua família, pede pela resolução de problemas antigos. Um ouvinte pede por sua vida e sua família. Uma mãe pede pela saúde de sua filha. Um ouvinte pede por um casal que tem o desejo de ter um filho. Um ouvinte pede por sua vida e saúde emocional. Uma mãe pede pela vida do seu filho, por sua nora, e ela pede por saúde física e perda de peso. Um ouvinte pede por consolo de Deus para sua esposa e família pela perda de sua prima e pede por seu casamento. Um ouvinte pede por sua saúde e por provisão para comprar os medicamentos. Um ouvinte pede pela viagem de seu esposo, por sua saúde e por sua família. Um ouvinte pede por um primo que sofreu um acidente de moto, teve o seu pulmão perfurado e está em estado grave. Bondoso e amado Pai, nós te agradecemos pelo privilégio de te conhecer, de ter um relacionamento com o Senhor pela fé em Jesus. Neste momento, queremos te louvar por tantas bênçãos que o Senhor nos dá, por tua fidelidade, por tua boa mão, nos protegendo, dirigindo e dando provisão em situações que nem percebemos. Pai, levanto diante de ti esses queridos que foram mencionados. Lembra, Deus, daqueles que sofreram a perda de um ente querido, pedindo todo o consolo que vem de ti. Intercedemos, clamamos a ti em favor daqueles que ainda não conhecem a Jesus, não têm a vida eterna, que o Senhor tenha misericórdia e que hoje seja o dia de salvação. Oramos, Senhor, pelos enfermos, pedindo a tua visitação neste momento, naquele leito, num hospital ou mesmo em casa, que o Senhor restaure a saúde, porque o Senhor é um Deus todo-poderoso e para ti não há impossíveis. Pai, louvamos e engrandecemos o teu bendito nome e clamamos a ti pela restauração da saúde. Oramos também por aqueles que precisam de um trabalho, pedindo que o Senhor vá à frente, dando esta oportunidade no dia de hoje. Oramos, Senhor, por aqueles que têm o seu próprio negócio, clamando por tuas bênçãos, ó Pai. Oramos pelo nosso país, pelas autoridades, que o Senhor lhes dê sabedoria e pedimos a tua bênção sobre a nossa nação. Oramos a Deus pelos missionários espalhados por todo o Brasil e mundo afora. Que o Senhor os abençoe e que hoje também seja um dia de muito fruto espiritual. Queremos te agradecer, Senhor, mais uma vez por tua bondade e nos colocamos nas tuas mãos para que o teu nome seja exaltado. Oramos assim no nome de Jesus. Amém.

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1: Tema, o encontro inesquecível. Textos bíblicos, Marcos capítulo 10.

0: versículo 52, e 2 Coríntios capítulo 5, versículo 17. Assim diz a palavra do Senhor. Então Jesus lhe disse: vai, a tua fé te salvou. E imediatamente tornou a ver e seguia Jesus estrada fora. E assim, se alguém está em Cristo, é nova criatura. As coisas antigas já passaram, eis que se fizeram novas. A Bíblia nos relata sobre um homem cego chamado Bartimeu, que vivia à beira do caminho. Certo dia teve um encontro com Jesus, o filho de Davi. Naquela ocasião, seus olhos espirituais foram abertos por Jesus, pois precisava de um grande milagre na sua vida. Por isso clamou: Mestre, que eu torne a ver. Então Jesus lhe disse: vai, a tua fé te salvou. Marcos capítulo 10, 51 e 52. Seus olhos carnais foram limpos por Jesus, porque ele permitiu que os seus olhos espirituais fossem abertos, que era necessário quebrar toda a barreira espiritual que envolvia a vida daquele homem. Ele se encontrava à beira do caminho, e quando teve um encontro real com Jesus Cristo, largou aquela capa que carregava sua triste história de vida e se voltou para o verdadeiro caminho que é Jesus Cristo. Ele lançou subitamente a capa da degradação e correu para o milagre. Muitas pessoas estão vivendo como aquele homem e não conseguem deixar para trás a capa que os prende ao passado. São as marcas das desilusões, humilhação, tristezas, etc. Largue a capa da miséria espiritual e material e corra para os braços do Pai, pois Ele hoje oferece vestes novas, dignas de um filho do rei. Saia da beira do caminho e vá ao encontro de Jesus e viva o milagre da restauração. Oremos ao Senhor. Nosso Deus, nosso eterno Pai, nós precisamos desse encontro todos os dias. Queremos, ó Deus, estar ao Teu lado, perto de Ti, Senhor, sentindo a Tua augusta presença em nossas vidas. Ó Deus, isso nos proporciona uma indizível alegria. E nós queremos que os nossos ouvintes, ó Pai, neste momento estejam sendo despertados para essa realidade de estar buscando a Tua presença, estar clamando pela Tua presença, para que os milagres aconteçam em suas vidas. É a nossa oração em nome de Jesus. Amém.
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1: As boas novas de Deus para você memorizar esta semana aqui na BBN encontram-se em Isaías capítulo 50, versículo 7. Porque o Senhor Deus me ajuda, pelo que não me confundo. Por isso pus o meu rosto como se fosse um seixo, porque sei que não serei envergonhado. Mais uma vez, Isaías 50, versículo 7. Porque o Senhor Deus me ajuda, pelo que não me confundo. Por isso pus o meu rosto como se fosse um seixo, porque sei que não serei envergonhado. 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
3: A leitura bíblica diária de hoje será em Salmos, do capítulo 60 ao 66.
4: Capítulo 60. Miquitão de Davi, de doutrina, para o músico Mora, sobre Susã e Dute, quando pelejou com os sírios da Mesopotâmia e com os sírios de Zobá, e quando Joabe, tornando, feriu no vale do Sal a 12.000 dos Edomeus. Ó Deus, tu nos rejeitaste, tu nos espalhaste, tu te indignaste. Ó, volta-te para nós. Abalaste a terra e a fendeste, sara as suas fendas, pois ela treme. Fizeste ver ao teu povo coisas árduas, fizeste-nos beber o vinho do atordoamento. Deste um estandarte aos que te temem, para o arvorarem no alto por causa da verdade. Selá, para que os teus amados sejam livres, salva-nos com a tua destra e ouve-nos. Deus falou na sua santidade: eu me regozijarei, repartirei a Siquém e medirei o vale de Sucote. Meu é Gileade e meu é Manassés. Efraim é a força da minha cabeça. Judá é o meu legislador. Moabe é a minha bacia de lavar. Sobre Edom lançarei o meu sapato. Alegra-te, ó Filístia, por minha causa. Quem me conduzirá à cidade forte? Quem me guiará até Edom? Não serás tu, ó Deus, que nos tinhas rejeitado? Tu, ó Deus, que não saíste com os nossos exércitos? Dá-nos auxílio na angústia, porque vão é o socorro do homem. Em Deus faremos proezas, porque Ele é que pisará os nossos inimigos. Capítulo 61. Salmo de Davi para o músico Mor, sobre Neginote. Ouve, ó Deus, o meu clamor, atende a minha oração. Desde o fim da terra clamarei a Ti, quando meu coração estiver desmaiado. Leva-me para a rocha que é mais alta do que eu, pois tem sido um refúgio para mim e uma torre forte contra o inimigo. Habitarei no teu tabernáculo para sempre, abrigar-me-ei no esconderijo das tuas asas. Selá. Pois tu, ó Deus, ouviste os meus votos, deste-me a herança dos que temem o teu nome. Prolongarás os dias do rei, e os seus anos serão como muitas gerações. Ele permanecerá diante de Deus para sempre. Prepara-lhe misericórdia e verdade que o preservem. Assim cantarei louvores ao teu nome perpetuamente, para pagar os meus votos de dia em dia. Capítulo 62. Salmo de Davi para o músico mor sobre Jedutum. A minha alma espera somente em Deus. Dele vem a minha salvação. Só Ele é a minha rocha e a minha salvação. É a minha defesa. Não serei grandemente abalado. Até quando maquinareis o mal contra um homem? Sereis mortos todos vós, sereis como uma parede encurvada e uma sebe prestes a cair. Eles somente consultam como o hão de derrubar da sua excelência. Deleitam-se em mentiras, com a boca bendizem, mas nas suas entranhas maldizem. Selá. Ó minha alma, espera somente em Deus, porque dele vem a minha esperança. Só Ele é a minha rocha e a minha salvação, é a minha defesa, não serei abalado. Em Deus está a minha salvação e a minha glória. A rocha da minha fortaleza e o meu refúgio estão em Deus. Confiai nele, ó povo, em todos os tempos. Derramai perante ele o vosso coração. Deus é o nosso refúgio. Selá. Certamente que os homens de classe baixa são vaidade e os homens de ordem elevada são mentira. Pesados em balanças, eles juntos são mais leves do que a vaidade. Não confieis na opressão, nem vos ensoberbeçais na rapina. Se as vossas riquezas aumentam, não ponhais nelas o coração. Deus falou uma vez, duas vezes ouvi isto, que o poder pertence a Deus. A ti também, Senhor, pertence a misericórdia, pois retribuirás a cada um segundo a sua obra. Capítulo 63. Salmo de Davi quando estava no deserto de Judá. Ó Deus, Tu és o meu Deus, de madrugada Te buscarei. A minha alma tem sede de Ti, a minha carne Te deseja muito em uma terra seca e cansada, onde não há água, para ver a Tua força e a Tua glória, como Te vi no santuário. Porque a Tua benignidade é melhor do que a vida, os meus lábios Te louvarão. Assim eu Te bendirei enquanto viver, em Teu nome levantarei as minhas mãos. A minha alma se fartará como de tutano e de gordura, e a minha boca Te louvará com alegres lábios, quando me lembrar de Ti na minha cama e meditar em Ti nas vigílias da noite. Porque Tu tens sido o meu auxílio, então à sombra das Tuas asas me regozijarei. A minha alma Te segue de perto, a Tua destra me sustenta, mas aqueles que procuram a minha alma para destruir irão para as profundezas da terra. Cairão a espada, serão uma ração para as raposas, mas o rei se regozijará em Deus. Qualquer que por ele jurar, se gloriará, porque se taparão as bocas dos que falam a mentira. Capítulo 64. Salmo de Davi para o músico mor. Ouve, ó Deus, a minha voz na minha oração. Guarda a minha vida do temor do inimigo. Esconde-me do secreto conselho dos maus, e do tumulto dos que praticam a iniquidade, que afiaram as suas línguas como espadas e armaram por suas flechas palavras amargas, a fim de atirarem em lugar oculto ao que é íntegro. Disparam sobre ele repentinamente e não temem. Firmam-se em mau intento, falam de armar laços secretamente e dizem: quem os verá? Andam inquirindo malícias, inquirem tudo o que se pode inquirir, e ambos, o íntimo pensamento de cada um deles e o coração são profundos, mas Deus atirará sobre eles uma seta e de repente ficarão feridos. Assim eles farão com que as suas línguas tropecem contra si mesmos. Todos aqueles que os virem fugirão, e todos os homens temerão e anunciarão a obra de Deus e considerarão prudentemente os feitos dele. O justo se alegrará no Senhor e confiará nele, e todos os retos de coração se gloriarão. Capítulo 65. Salmo e Cântico de Davi para o músico mor. A ti, ó Deus, espera o louvor em Sião, e a ti se pagará o voto. Ó tu que ouves as orações, a ti virá toda a carne. Prevalecem as iniquidades contra mim, porém tu limpas as nossas transgressões. Bem-aventurado aquele a quem tu escolhes e fazes chegar a ti para que habite em teus átrios. Nós seremos fartos da bondade da tua casa e do teu santo templo. Com coisas tremendas em justiça nos responderás, ó Deus da nossa salvação. Tu és a esperança de todas as extremidades da terra e daqueles que estão longe sobre o mar. O que pela sua força consolida os montes, cingido de fortaleza. O que aplaca o ruído dos mares, o ruído das suas ondas e o tumulto dos povos. E os que habitam nos fins da terra temem os teus sinais. Tu fazes alegres as saídas da manhã e da tarde. Tu visitas a terra e a refrescas. Tu a enriqueces grandemente com o rio de Deus, que está cheio de água. Tu lhe preparas o trigo, quando assim a tens preparada. Enches de água os seus sucos, tu lhe aplanas as leivas. Tu a amoleces com a muita chuva, abençoas as suas novidades. Coroas o ano com a tua bondade, e as tuas veredas destilam gordura. Destilam sobre os pastos do deserto, e os outeiros os cingem de alegria. Os campos se vestem de rebanhos e os vales se cobrem de trigo. Eles se regozijam e cantam. Capítulo 66. Cântico e Salmo para o músico mora. Celebrai com júbilo a Deus todas as terras. Cantai a glória do seu nome. Dai glória ao seu louvor. Dizei a Deus, quão tremendo és tu nas tuas obras. Pela grandeza do teu poder, se submeterão a ti os teus inimigos. Todos os moradores da terra te adorarão e te cantarão. Cantarão o teu nome. Selá. Vinde e vede as obras de Deus. É tremendo nos seus feitos para com os filhos dos homens. Converteu o mar em terra seca. Passaram o rio a pé. Ali nos alegramos nele. Ele domina eternamente pelo seu poder. Os seus olhos estão sobre as nações. Não se exaltem os rebeldes. Selá. Bendizei povos ao nosso Deus e fazei ouvir a voz do seu louvor ao que sustenta com vida a nossa alma e não consente que sejam abalados os nossos pés. Pois tu, ó Deus, nos provaste. Tu nos afinaste como se afina a prata. Tu nos puseste na rede, afligiste os nossos lombos, fizeste com que os homens cavalgassem sobre as nossas cabeças. Passamos pelo fogo e pela água, mas nos trouxeste a um lugar espaçoso. Entrarei em tua casa com holocaustos, pagar-te-ei os meus votos, os quais pronunciaram os meus lábios e falou a minha boca quando estava na angústia. Oferecer-te-ei holocaustos gordurosos com incenso de carneiros, oferecerei novilhos com cabritos. Selá. Vinde e ouvi todos os que temeis a Deus, e eu contarei o que ele tem feito à minha alma. A ele clamei com a minha boca, e ele foi exaltado pela minha língua. Se eu atender à iniquidade no meu coração, o Senhor não me ouvirá. Mas, na verdade, Deus me ouviu, atendeu à voz da minha oração. Bendito seja Deus, que não rejeitou a minha oração, nem desviou de mim a sua misericórdia.
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0: Seja bem-vindo ao programa Palavra e Família. Numa época de relacionamentos conturbados e confusos, a Palavra de Deus é fundamento sólido para que, em família, possamos cumprir o propósito de espelhar e espalhar a imagem de Deus no mundo. Nosso preletor é o pastor e professor Davi Merck.
1: O que significa ser um homem de verdade? Nós já descobrimos que o padrão do mundo, em que cada homem procura levar vantagem, defender os seus próprios direitos, ser omisso e passivo, viver uma vida de lazer em que seus próprios interesses tomam o centro de tudo que faz, todo esse padrão é totalmente contrário do que nós encontramos na palavra de Deus, em que o padrão da verdadeira masculinidade é a própria imagem de Cristo Jesus. O homem verdadeiro é alguém que está disposto não somente a morrer por outros, mas a viver por eles também. Como o homem ama a sua esposa, talvez seja a coisa mais importante sobre a sua vida. Como disse certa vez uma pessoa, uma esposa triste é a maior vergonha para seu marido. Entendemos, claro, que há exceções, há disfunções químicas, emocionais da parte das mulheres, mas Deus nos chamou como homens para sermos líderes, líderes amorosos do lar, líderes que servem aqueles que Deus nos concedeu, porque o líder que não serve, não serve. Nós já descobrimos a escultura que Deus faz à própria imagem de Jesus Cristo na vida do homem, filho de Deus. Nas Escrituras, no texto de Efésios capítulo 5, versículos 25 a 33, nós já descobrimos três características do homem de Deus, líder do seu próprio lar. Ele segue o padrão de auto-entrega, o sacrifício de Cristo Jesus. Enquanto a mulher é chamada para alinhar-se ou submeter-se com respeito, debaixo da liderança do próprio marido, seguindo assim o modelo da igreja alinhando-se debaixo da liderança de Cristo, nós descobrimos nas Escrituras que o papel do homem é de ser nada mais, nada menos que o próprio Cristo no lar. O homem segue o padrão de entregar-se para santificar a esposa. A segunda característica, então, de um homem que é digno do nome é que ele pastoreia a sua própria família, santificando a esposa e os filhos pela lavagem de águas, pela palavra. Mas também ele é um protetor da sua própria família. Como cuida do seu próprio corpo, ele cuida da esposa e daqueles que lhe foram entregues. Mas saindo do próprio livro de Efésios, nós descobrimos pelo menos mais duas marcas muito fortes que descrevem o que é ser um homem de verdade. A quarta marca, ou batida da talhadeira divina no esculpir de um homem de Deus, que descreve o amor bíblico, é assim. O amor bíblico do marido implica na presença integral do homem no lar. Essa ideia está implícita no texto de Efésios capítulo 5, onde nós lemos no versículo 31, eis porque deixará o homem a seu pai e a sua mãe, e se unirá à sua mulher, e se tornarão os dois uma só carne. Essa citação do texto de Gênesis 2, 24, estabelecendo o fundamento do lar, o deixar todos os terceiros, colar um no outro, e depois viver a vida em comum, tornando-se os dois uma só carne. A exclusividade, fidelidade e intimidade do relacionamento conjugal. Mas implícito nesse texto é a presença de ambos no contexto do lar. Deixar os outros e colar, grudar-se um no outro, implica, sim, nessa presença. Mas o texto principal que trabalha essa ideia está no livro de 1 Pedro, capítulo 3. O versículo 7, o apóstolo Pedro diz assim: Maridos, vós igualmente vivei a vida comum do lar. Essa frase de 6 palavras resume uma palavra só na língua grega, a língua original em que o texto foi escrito. A palavra, a ideia da palavra é de convivência. O casal que não simplesmente marca presença, mas está presente cada um na vida do outro. Vivei a vida comum do lar com discernimento, literalmente com conhecimento, uma presença eficaz do homem no lar, até o ponto que ele entende, sabe, ele é mordomo de tudo que se passa em sua casa. E tendo consideração para com a vossa mulher como parte mais frágil, tratai-a com dignidade, ou seja, honra. Por isso que sois juntamente, aqui vem a ideia de novo da presença, juntamente herdeiros da mesma graça de vida, ou que talvez que é a vida, para que não se interrompam as vossas orações, ou seja, para que a vossa unidade seja de fato eficaz, tanto na área espiritual como na mordomia do próprio lar. Infelizmente, homens hoje são cada vez mais ausentes das suas próprias famílias. Na tentativa, talvez, de proporcionar uma vida melhor, escolas melhores, roupas melhores, um carro novo a cada 2 anos, quando, de fato, o que muitas vezes a família mais deseja é a presença do marido, a presença do papai. A pergunta, então, será que nós, como casais, estamos nos tornando um em todos os sentidos, inclusive pela convivência mútua? Eu marco presença ou estou realmente presente no meu lar? É interessante notar que nos dias em que nós vivemos, há muitas possibilidades de estar presente mesmo quando se está ausente. Eu penso no meu filho, que é militar. Logo após o nascimento da sua primeira filha, foi mandado pela aeronáutica para um lugar longe de casa. Enquanto estava fora durante 7 meses, sem a possibilidade de voltar para casa, o meu filho Daniel acordava cada madrugada, 2 horas da manhã, e durante 1 hora pelo Skype, pelo computador, conversava com a esposa, orava com a esposa, dirigia um tempo de culto doméstico com a sua filhinha, compartilharam sobre as vitórias, as derrotas, as dificuldades do dia. Mesmo estando longe, ele continuou como líder do seu próprio lar. Ele, de fato, não marcava presença, mas estava presente. Algumas perguntas para a nossa reflexão. Quando estou em casa, realmente estou em casa? Ou trago tanto trabalho para o meu lar, estou sempre no celular, sempre ocupado, correndo atrás de tantas coisas, que mesmo em casa, eu não estou em casa? Quando estou longe do meu lar, meu coração continua em casa? Eu ligo, mando recados, falo pelo Skype? Eu avalio promoções, possíveis transferências, não somente pelos aumentos de salário, de status, de posição que me oferecem, mas também pelo que significarão em termos da minha presença com a minha família. Essa é a quarta marca, a batida da talhadeira divina, nos esculpindo para sermos homens de Deus, presentes no lar. Uma quinta característica do amor bíblico, do homem bíblico. O amor bíblico do marido implica na presidência

ensinando-as a palavra de Deus, guiando-as espiritualmente e sacrificando-se a si mesmos pelo bem-estar de outros. Essa ideia de liderança nós percebemos nitidamente nas qualificações para liderança espiritual na igreja. Não é a carta de Efésios, mas uma carta escrita para o pastor dos Efésios, 1 Timóteo, que trata da igreja como a família de Deus. E onde nós encontramos os padrões de uma liderança bíblica masculina no lar. O apóstolo Paulo escreve para Timóteo ordenar homens, dentro do contexto da igreja de Éfeso, que traçam algumas características específicas. Por exemplo, tem que ser esposo ou marido de uma só mulher. Hospitaleiros. Mas ele alista a característica que governe bem a sua própria casa. Essa palavra governar bem é literalmente presidir bem. E adiante, ser o presidente do lar. Liderar, não somente em nome, mas de fato. Criando os filhos sob disciplina, com todo respeito. E alista para nós a razão quando diz, pois se alguém não sabe governar, presidir, liderar a própria casa, como cuidará da igreja de Deus? Ou seja, o argumento de menor a maior. Deus espera que o homem seja o líder, mordomo, eficaz da sua própria casa, para depois exportar o que ele aprendeu em casa para a família de Deus, a igreja. Uma boa pergunta a se fazer. Eu sou o presidente da minha família, governando bem a casa e as vidas que Deus me deu? Talvez alguns iriam questionar se esse conceito de liderança masculina seja realmente bíblica. Para isso, nós temos que voltar nas páginas das Escrituras até o início. Em Gênesis, capítulos 1 a 3, nós encontramos muitos argumentos em prol do padrão bíblico de liderança masculina. O livro de Gênesis estabelece precedentes importantes antes da queda, no momento da queda e depois da queda, que apontam ao fato de que liderança masculina é e sempre foi o plano de Deus para o lar e para a comunidade da fé. Alguns dos argumentos que poderíamos listar, que Paulo então defende e desenvolve ainda mais no Novo Testamento. Adão foi feito primeiro. Diferente dos animais que aparentemente foram criados macho e fêmea simultaneamente, Deus fez questão de destacar a criação diferenciada do homem e da mulher em momentos separados. Esse argumento é usado em 1 Timóteo 2, quando Paulo defende a liderança masculina, vindo até antes da queda. Em segundo lugar, Adão recebeu sozinho as instruções de como se deveria governar o Jardim do Éden. Eva não estava nem criada quando Deus delegou para Adão a procuração divina pelo cuidado do jardim. Terceiro, a mulher Eva foi feita para o homem, e não o homem para Eva. E ela foi feita diferente que o homem. O movimento unissex, os movimentos feministas que tentam igualar todos como se fôssemos exatamente iguais, é totalmente equivocada. Em quarto lugar, a raça humana é chamada justamente pelo nome do homem. A ideia em Gênesis 5:2 é que Deus deu nome para toda a raça seguindo o nome do homem. Em quinto lugar, Adão é quem deu nome para a mulher. Por duas vezes. No Antigo Testamento, nós entendemos que o ato de designar o nome de algo ou alguém é um ato

0: representativo de autoridade. Adão faz isso duas vezes, quando ele chama Eva de Ishá, mulher, e Havá, Eva, vida. Em sexto lugar, a liderança masculina, junto com a submissão feminina, são papéis que refletem a própria hierarquia funcional na Trindade. Ou seja, não se trata de uma questão de inferioridade, mas de funcionalidade. Em sétimo lugar, Deus chama e responsabiliza o homem, não a mulher, pela entrada do pecado na raça humana. Logo após os dois pecarem, foi Adão que foi chamado a atenção, muito antes de Eva, mesmo que fosse ela que pecou primeiro. Em oitavo lugar, na queda, nós descobrimos a inversão de papéis que mais tarde, na disciplina do pecado, será carimbada por Deus, ou seja, uma forma de lex talionis, em que a lei de retaliação faz com que a consequência cabe ao crime. E o fato de que a mulher tomou a frente, o homem foi omisso e passivo, Deus, num certo sentido, carimba essa a disciplina do seu pecado numa história em que homens, contra a vontade de Deus, seriam omissos e passivos, e quando exercendo a sua autoridade, iriam oprimir a mulher, e vice-versa, a mulher tentaria subjugar o homem, tomar a frente, assim como ela fez na queda. Em penúltimo lugar, Deus repreendeu o homem em dois níveis de responsabilidade pelo seu pecado. Mas em primeiro lugar, ele diz em Gênesis 3, visto que atendeste à voz da tua mulher, pelo abandono da sua liderança, Adão é abordado em primeiro lugar, e só depois pela desobediência, e comeste da árvore que eu te ordenara não comesses. Ou seja, foi o fato de abnegar-se da sua liderança, presidência do lar, que Adão foi primeiro repreendido por Deus. E finalmente, Deus anunciou a morte de Adão, o homem, como consequência do pecado, como cabeça da raça. Mais uma evidência entre 10 no texto de Gênesis 1 a 3, de que Deus designou o homem para ser o líder, não tirano, mas o líder servo do seu próprio lar. O mundo define a masculinidade de formas totalmente equivocadas. Deus define a masculinidade humana em termos da presença do homem efetiva no lar, em termos da presidência do homem do lar. Mas acima de tudo, define a masculinidade verdadeira como sendo a imagem de Jesus, forte, mas manso, protetor, pastor, providenciador e aquele que deu o padrão de autossacrifício na cruz do Calvário. Que Deus nos dê cada vez mais homens de verdade.
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2: Mais de 4 milhões de brasileiros vivem em moradia sem banheiro. Alunas vencem concurso internacional com projetos sobre câncer de mama. Cesta básica fica mais cara em 17 capitais brasileiras em junho. Um estudo do Instituto Trata Brasil revelou que cerca de 1,5 milhão de moradias brasileiras não possuem um banheiro de uso exclusivo em 2022. A situação afetava mais de 4 milhões de pessoas e evidencia os desafios ainda existentes no acesso ao saneamento básico no país. A pesquisa foi elaborada com base em dados da Pesquisa Nacional por Amostra de Domicílios Contínua Anual do IBGE. O Nordeste concentra a maior parte desse déficit, reunindo mais de 60% das residências sem banheiro. Isso dá mais de 840 mil moradias. Os estados com maior número de casos na região são Maranhão, Bahia e Piauí. O levantamento também mostra que quase 40% das pessoas afetadas têm menos de 20 anos, indicando forte impacto sobre crianças e jovens. Além das dificuldades de higiene e saúde, a falta de banheiro compromete a qualidade de vida, a educação e a produtividade das famílias. O Instituto Trata Brasil destaca que a ampliação do saneamento básico é fundamental para garantir condições dignas à população e defende que o tema tenha destaque nas discussões públicas e nos planos de governo voltados à infraestrutura e ao desenvolvimento social. Quatro estudantes de um colégio de Jundiaí, interior de São Paulo, conquistaram o primeiro lugar numa competição internacional que desafia jovens a desenvolver experimentos científicos para serem realizados em ambiente de microgravidade. Esta é a primeira vez que uma equipe brasileira vence o programa, que reuniu mais de 70 grupos do país. O projeto das alunas tem como foco o câncer de mama e investiga como a ausência de gravidade pode influenciar a comunicação entre células relacionadas à doença. A pesquisa será realizada na Estação Espacial Internacional entre setembro e outubro, com um experimento paralelo conduzido aqui na Terra para a comparação dos resultados. A expectativa é que o estudo contribua para avanços no entendimento do câncer mamário e dos efeitos da microgravidade em processos biológicos complexos. Como parte da premiação, as estudantes participaram de uma imersão no Centro Espacial Kennedy, lá nos Estados Unidos, onde tiveram contato com cientistas e especialistas do setor aeroespacial e até astronautas. O preço da cesta básica aumentou em 17 capitais durante o mês de junho, segundo pesquisa do DIEESE em parceria com a Conab. A maior alta foi registrada em Boa Vista, com avanço médio de mais de 3%, seguida por Palmas, Rio Branco e Porto Alegre. Em outras localidades, houve redução. Nos primeiros 6 meses do ano, todas as capitais tiveram aumento acumulado nos preços da cesta básica. Entre os produtos que mais pressionaram o custo está o feijão, que apresentou elevação em todas as cidades pesquisadas devido à redução da área cultivada e a problemas climáticos nas safras. São Paulo teve a cesta básica mais cara do país em junho, com valor médio de quase R$ 1.000.
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3: As boas novas de Deus para você memorizar esta semana aqui na BBN encontram-se em Isaías capítulo 50, versículo 7. Porque o Senhor Deus me ajuda, pelo que não me confundo. Por isso pus o meu rosto como se fosse um seixo, porque sei que não serei envergonhado. Mais uma vez, Isaías 50, versículo 7. Porque o Senhor Deus me ajuda, pelo que não me confundo. Por isso pus o meu rosto como se fosse um seixo, porque sei que não serei envergonhado. Estas são as boas novas de Deus para você memorizar esta semana aqui na BBN.

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1: 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Apareceu-lhe o anjo do Senhor numa chama de fogo do meio de uma sarça. Êxodo 3, 2. Onde o Senhor vem ao nosso encontro? No deserto, na solidão. Moisés estava no deserto, livre de todos os relacionamentos humanos. No monte Horeb, no monte de Deus. Horeb significa aridez. Sem seu coração, de acordo com os seus sentimentos, tudo se tornou vazio e árido. O Senhor está bem próximo. Como o Senhor se revela? Como Deus eterno, justo. Moisés olhou, e eis que a sarça ardia no fogo, e a sarça não se consumia. A chama da sua justiça nunca se apaga, mas ele também se revela como Deus do amor eterno. Seu amor nunca termina na sua palavra. A ignorância de Moisés é um elemento profundamente trágico. Embora o Senhor estivesse tão próximo dele, Moisés não teve condições de reconhecê-lo. Ele até disse: "Irei para lá e verei esta grande maravilha. Por que a sarça não se queima?" Só houve um meio de mostrar a Moisés sua ignorância, e o Senhor usou esse meio: a sua palavra. Deus falou através da sarça e disse: "Moisés, Moisés." Ele respondeu: "Eis-me aqui." Foi o falar direto de Deus que o convenceu da real e direta presença de Deus.

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0: bem-vindo ao programa Palavras de Louvor. Esse programa é baseado nos estudos do Dr. Donald Hubbard, pastor e professor da Bíblia. Nós agradecemos a Deus pelo privilégio de, nos próximos minutos, apresentar a você verdades contidas na Palavra de Deus e suas aplicações para os nossos dias. Vamos então a mais um estudo no programa Palavras de Louvor. Apresentação, Lincoln Oliveira.
1: Mais uma vez, gostaria de lembrá-lo que a situação estava profundamente relacionada com o milagre da alimentação dos 5.000 homens realizado pelo nosso Senhor Jesus. Um fato interessante é notar que esse milagre foi o único relacionado nos 4 evangelhos. É como se o Espírito Santo estivesse dizendo que há algo muito importante que não pode se perder de jeito algum. Portanto, obviamente, há lições tremendas que devemos aprender. Começando no verso 37, lemos: Ele, porém, respondendo-lhes, disse: Dai-lhes vós de comer. E eles disseram-lhe: Iremos nós e compraremos 200 dinheiros de pão para lhes darmos de comer. E ele disse-lhes: Quantos pães tendes? E de ver. E sabendo-o, eles disseram: 5 pães e 2 peixes. E ordenou-lhes que fizessem assentar a todos em ranchos sobre a erva verde. E assentaram-se repartidos de 100 em 100 e de 50 em 50. E tomando ele os 5 pães e os 2 peixes, levantou os olhos ao céu, abençoou e partiu os pães e deu-os aos seus discípulos para que os pusessem diante deles. E repartiu os 2 peixes por todos, e todos comeram e ficaram fartos. E levantaram 12 alcofas cheias de pedaços de pão e de peixe. Marcos capítulo 6, versos 37 a 43. Nesse episódio, já estudamos o fato de não haver descanso para Jesus. Embora nosso Senhor desejasse ficar sozinho com seus discípulos, para que eles pudessem descansar, a multidão que estava diante dele moveu de tanta compaixão que Jesus ministrou a eles. A Bíblia diz no verso 34 que ele começou a ensiná-los muitas coisas. Sim, não havia descanso para Jesus, mas ele não ficou nem um pouco aborrecido ou chateado por causa daquela mudança de planos. Não, em vez disso, ele encarou aquela oportunidade diante daquela imensa multidão, vendo aquelas pessoas como ovelhas que não tinham pastor. No entanto, os discípulos olharam de uma forma diferente e por isso chamamos essa segunda parte da história de os discípulos que não tinham visão. Chegamos aqui em outro fato surpreendente. Embora os discípulos estivessem de volta de uma tremenda ministração em que o Senhor curou através deles e eles tiveram o privilégio de proclamar o reino de Deus, era muito difícil para eles traduzirem aquelas experiências do passado para uma experiência do presente que se apresentava diante deles, a alimentar aquela imensa multidão de pessoas. Estamos explorando mais profundamente agora como aqueles discípulos foram afetados e o que os impedia de ter uma compreensão mais ampla. O primeiro problema era a insensibilidade de sua própria visão. Quando Jesus viu aquela multidão, ele se compadeceu dela. Quando os discípulos viram a mesma multidão, eles não se compadeceram dela e queriam mandá-la embora. O segundo problema que afetou os discípulos e que também nos afeta hoje é o problema da incapacidade de compreensão. Para os discípulos, estava ficando tarde, o lugar estava deserto demais, o dinheiro era pouco e a multidão grande demais. Quase todas as vezes, os discípulos argumentavam com Jesus sobre o desejo de nosso Senhor de alimentar a multidão. Francamente, eles já haviam desistido de alimentar a multidão porque sua compreensão estava obscurecida. Eles não responderam aos ensinos de Jesus nem à vontade de Deus como Jesus já havia apresentado. Esses dois problemas que os afetaram também nos afetam hoje em nosso serviço para Jesus. Muitas vezes somos confrontados com muitas pressões da vida, com problemas, com dificuldades, com tremendos desafios, e ao enfrentarmos tudo isso, podemos ser tomados de insensibilidade e falta de compreensão. Para colocar isso com muita clareza, é difícil para muitos de nós vermos como Deus trabalha nessa situação e entendermos a mente de Deus para que respondamos pela fé. Estes não são apenas problemas que afetavam os discípulos naquele tempo e não são os únicos problemas dos crentes hoje. Há um terceiro problema que é enfatizado aqui no verso 38. O Senhor Jesus fala nesse verso que diz: E ele disse-lhes, quantos pães tendes? E de ver. E sabendo-o, eles disseram, cinco pães e dois peixes. O primeiro problema foi a insensibilidade da visão daqueles discípulos. O segundo problema era a compreensão deficiente daqueles discípulos. E o terceiro problema eram os recursos insuficientes e inadequados. Quando Jesus perguntou, os discípulos deram um relatório daquilo que tinham e apareceram com um lanchinho de um menino, cinco pães e dois peixinhos. Em João capítulo 6, descobrimos como esses cinco pães e dois peixinhos chegaram às mãos dos discípulos. Abra sua Bíblia em João capítulo 6 e veja especificamente como eles chegaram àquele lanchinho do menino. Começando com o verso 6 de João capítulo 6. Mas dizia isto para o experimentar, porque ele bem sabia o que havia de fazer. Filipe respondeu-lhe, 200 dinheiros de pão não lhes bastarão para que cada um deles tome um pouco. E um dos seus discípulos, André, irmão de Simão Pedro, disse-lhe, Está aqui um rapaz que tem cinco pães de cevada e dois peixinhos, mas que é isto para tantos? De alguma forma, André entrou em contato com esse rapazinho que desejava entregar todo o seu alimento para o Senhor Jesus. Aquele almoço se resumia em cinco pães de cevada e dois peixinhos. Isso era tudo que os discípulos tinham. Contra a verdade de que a multidão nada tinha, estava uma verdade mais contundente dos discípulos que dizia ter tão pouco que nada resolveria. Os discípulos só conseguiam olhar para o que tinham nas mãos. Jesus ainda não havia sido considerado na mente de cada um deles. Eles haviam fechado a porta para Deus e por isso não era de se admirar que não compreendessem nada. O foco total dos discípulos estava no problema da impossibilidade de alimentar as pessoas, pois estavam preocupados demais olhando aquela imensa massa de pessoas. Tal era a preocupação que eles se esqueceram de Jesus logo ali, do lado. Sei que a preocupação predominante deles era aquela multidão, mais do que o fato de que eles estavam trabalhando com Jesus ou que ele trabalhasse através deles. Vemos isso por causa do que Jesus disse no Evangelho de João, capítulo 6, conversando com Filipe sobre todo o episódio. Em João, capítulo 6, verso 5, podemos ler, Então Jesus, levantando os olhos e vendo que uma grande multidão vinha ter com ele, disse a Filipe, Onde compraremos pão para estes comerem? Marque em sua Bíblia a palavra compraremos. Jesus estava se incluindo nessa situação desafiadora. Jesus não estava dizendo que eles deveriam fazer tudo independentemente dele. Não, Jesus disse a Filipe, Onde compraremos pão para todo esse povo comer? Já os discípulos interpretaram tudo como se eles tivessem que fazer tudo sozinhos. Não é de se admirar que eles considerassem seus recursos como totalmente insuficientes e inadequados, desconhecendo como cinco pães e dois peixes poderiam suprir toda a necessidade daquela faminta multidão. Se eles tivessem pensado no Senhor Jesus Cristo e o tivessem incluído em seus planos, quando deixamos Deus de fora de nosso problema, é fácil nos sentirmos terrivelmente inadequados, pois sem Deus, nada podemos fazer, mas com Deus, tudo é possível. Não importa o desafio que tenhamos que enfrentar e o tamanho do problema, se levarmos Jesus Cristo para o centro da situação, Ele vai começar a agir. A coisa mais maravilhosa é que Deus não exige recursos gigantescos, embora Ele os tenha

0: ele resolveria de forma dramática logo que os discípulos fizessem sua parte. Até aqui, em nossa história, vimos que Jesus não tinha tempo nem para descansar e os discípulos tinham uma visão obscurecida. Começando com o verso 39, no entanto, quero que você perceba uma terceira e muito importante parte desse episódio inteiro. Vamos chamar essa sessão de suprimento para a multidão. Sim, Jesus fez, providenciou o suprimento para a multidão, começando com o verso 39. E ordenou-lhes que fizessem assentar a todos em ranchos sobre a erva verde, e assentaram-se repartidos de 100 em 100 e de 50 em 50. E tomando ele os 5 pães e os 2 peixes, levantou os olhos ao céu, abençoou e partiu os pães e deu-os aos seus discípulos para que os pusessem diante deles. E repartiu os 2 peixes por todos, e todos comeram e ficaram fartos. Marcos, capítulo 6, versos 39 a 42. A verdade que quero enfatizar em seu coração hoje é que você deve entregar seu coração a Jesus Cristo como seu Salvador e confiar nele completamente. Deus sabe perfeitamente o que faz. Não devemos ser pedras de tropeço ou obstáculos, mas, pela fé, responder a Jesus naquilo que ele quer fazer através da nossa disponibilidade como instrumentos da bênção de Deus. Ele pode nos usar para atender às necessidades que nos confrontam em nossa sociedade moderna. Senhor Deus, obrigado pela tua provisão em nossas vidas. Obrigado porque naquela cruz o Senhor Jesus fez provisão para o perdão dos nossos pecados. E assim podemos ter uma vida abundante aqui na terra e eterna no céu contigo. Oro para que esses que me ouvem agora e que ainda não te conhecem, não conhecem essa vida, pela fé, possam entregar-se a ti hoje. Eu oro em nome de Jesus. Amém.
1: Fica por aqui mais um Palavras de Louvor, um programa baseado nos estudos do Dr. Donald Hubbard e apresentado por Lincoln Oliveira. Esperamos que o estudo de hoje tenha servido para fazê-lo crescer em seu relacionamento com Deus. Esperamos contar com a sua audiência em nossa próxima edição. Até lá, e que Deus lhe abençoe.

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2: Preços de medicamentos podem variar mais de 2.400% em farmácias de São Paulo. Congresso aumenta a punição a crimes online contra crianças. Número de acidentes com a rede elétrica cresceu no Brasil em 2025. Pesquisa do Procon Paulista revelou que o preço de um mesmo medicamento pode variar mais de 2.400% entre farmácias, e isso só na capital paulista. O levantamento mostrou diferenças expressivas tanto em remédios genéricos quanto nos de referência, reforçando a importância da pesquisa antes da compra. Segundo o órgão, os medicamentos genéricos custam em média cerca de 60% menos que os de marca, o que pode representar uma grande economia para os consumidores. A orientação também é verificar se o remédio está disponível em programas públicos ou em ações de desconto oferecidas por planos de saúde, laboratórios e farmácias. O PROCON recomenda ainda conferir se o medicamento possui registro no Ministério da Saúde, além de verificar lote, data de fabricação e validade. A pesquisa foi feita em 10 farmácias da capital, outros 10 municípios paulistas e em sites de grandes redes, comparando os preços de mais de 70 medicamentos. O Senado aprovou o projeto de lei que aumenta as penas para crimes de violência digital contra crianças e adolescentes. A proposta, já aprovada pela Câmara, segue agora para sanção. O texto também amplia a atuação policial em investigações realizadas no ambiente virtual. Entre as mudanças estão o aumento das penas para produção, divulgação, armazenamento e comercialização de material de abuso infantil. O projeto prevê punições mais severas quando os crimes envolverem IA, deepfakes, perfis falsos, redes sociais, jogos online ou abuso de relação de confiança com a vítima. Além do endurecimento das punições, a proposta garante atendimento psicológico e psicossocial especializado para crianças e adolescentes, vítimas ou testemunhas de violência. Segundo os defensores da medida, as mudanças buscam fortalecer o combate aos crimes digitais e ampliar a proteção de menores de idade. O número de acidentes com a rede elétrica aumentou no Brasil em 2025, passando de 685 para mais de 700 ocorrências. Segundo o levantamento da ABRADIC, Associação Brasileira de Distribuidores de Energia Elétrica, apesar do crescimento dos casos, o número de mortes caiu de 257 para 252. Pouco, mas caiu. A construção civil continua sendo o setor com maior registro de acidentes envolvendo a rede elétrica. O estudo aponta que obras, reformas e serviços de manutenção predial responderam por 227 acidentes e 68 mortes no ano passado. Também cresceram as ocorrências com máquinas agrícolas, guindastes e ligações clandestinas de energia. A região sudeste concentrou o maior número de casos registrados no país. A ABRADI alerta que apenas profissionais capacitados devem realizar serviços próximos à rede elétrica e reforça que a prevenção depende da participação de toda a sociedade.
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3: As boas novas de Deus para você memorizar esta semana aqui na BBN encontram-se em Isaías capítulo 50, versículo 7. Porque o Senhor Deus me ajuda, pelo que não me confundo. Por isso pus o meu rosto como se fosse um seixo, porque sei que não serei envergonhado. Mais uma vez, Isaías 50, versículo 7. 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

0: Quando pensamos em Deus, dentre as muitas características que podemos lembrar, amor e justiça são as que mais se destacam. Por sua justiça como pecadores, mereceríamos a condenação eterna ao inferno. Mas por seu tão imenso amor, Ele enviou seu único filho para morrer em nosso lugar na cruz. E agora, quando Ele olha para cada um de seus filhos, Ele não vê mais o pecado em nós. Assim, o sacrifício de Jesus por mim e por você. 1 Samuel 16, no verso 7 diz: Porque o Senhor não vê como vê o homem, pois o homem vê o que está diante dos olhos. Porém, o Senhor olha para o coração. Você tem certeza do que Deus vê quando Ele olha para o seu coração? Ele ainda vê um pecador, ou ali Ele encontra um remido, resultado do sacrifício de Jesus na cruz? 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
2: Olá, aqui é o pastor Wagner Antônio de Araújo. Esta é a série Grandes Temas da Bíblia. Lemos o seguinte em Marcos capítulo 10, verso 14. Deixai vir a mim os pequeninos, e não os impeçais, porque dos tais é o reino de Deus. Jesus amava as criancinhas. Ele disse que das tais era o reino de Deus, e ainda afirmou que deveríamos nos fazer de crianças, não no sentido da maturidade, mas do coração puro e sem malícia. As crianças mantêm uma fé legítima e sincera. Elas acreditam de verdade. Há muitas pessoas que, quando pequeninas, acreditavam no Senhor de forma linda e parecendo ser verdadeira. Mas bastou que o tempo passasse e tivesse um pouco de estudo e experiência para deixar a simplicidade da fé que antes confessava para expor dúvidas e conflitos agora. Ah, se no mundo houvessem apenas crianças! Jesus nos ensina a chamar a Deus de Pai, Papai, Abá, significa Papai, e era assim que Jesus Cristo se dirigia ao Pai Celestial. Assim nós, quando somos discípulos do Senhor Jesus Cristo, transformados pela Sua presença em nós, passamos também a desfrutar de um relacionamento Pai e Filho com Deus, podendo orar e nos dirigir a Deus chamando-o de Pai. Os muçulmanos têm uma teologia incompleta sobre Deus. Para eles, Deus é fonte de justiça, mas falta nele a expressão paternal para com os seus. A Bíblia, a verdadeira palavra de Deus, revela-nos um Deus sempre justo, mas também um Deus que é Pai e Cuidador. A todo aquele que reconhece em Jesus Cristo o Filho unigênito de Deus, Ele, o Pai, o transforma em filho adotivo e passa a relacionar-se como a dirigir-se a um filho, com todos os direitos e prerrogativas da posição familiar. Jesus torna-se o irmão mais velho e nós passamos a ser da família de Deus. Que dádiva incomensurável! Prezado ouvinte, se com fé e humildade se aproximar de Deus, crendo que Ele existe e que abençoa a todo aquele que dele se aproxima pela fé, também desfrutará da bênção de chamá-lo de Pai Celestial. Assim como o Senhor Jesus Cristo nos ensinou a orar, dizendo: Pai nosso que estás no céu, Deus está no céu, mas bem próximo de todo aquele que o ama e que se submete aos mandamentos que deixou para que os guardássemos. Entregue hoje o seu coração a Cristo e tenha a felicidade da vida eterna em seu coração. Deus lhe tratará como filho e lhe dará uma morada no céu, para que os seus filhos estejam sempre juntos de si, assim como nós, pais terrenos, queremos os nossos filhos perto de nós. Que Deus nos abençoe. Amém.
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por esta tão grande salvação, Senhor Jesus. Aleluia! Pela segurança eterna que nos dá. Aleluia!

0: Ora vem, vem Senhor Jesus.
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1: Oséias, capítulo 1, a partir do primeiro versículo, a palavra de Deus diz assim: Palavra do Senhor que foi dirigida a Oséias, filho de Beeri, nos dias de Uzias, Jotão, Acás e Ezequias, reis de Judá, e nos dias de Jeroboão, filho de Joás, rei de Israel, quando pela primeira vez falou o Senhor por intermédio de Oséias. Então o Senhor lhe disse: Vai, toma uma mulher de prostituições, e terás filhos de prostituição, porque a terra se prostituiu, desviando-se do Senhor. Foi-se, pois, e tomou a Gomer, filha de Diblaim, e ela concebeu, e lhe deu um filho. Disse-lhe o Senhor: Põe-lhe o nome de Jezreel, porque daqui a pouco castigarei pelo sangue de Jezreel a casa de Jeú, e farei cessar o reino da casa de Israel. Naquele dia quebrarei o arco de Israel, no vale de Jezreel. O título desse livro tem como personagem central o próprio autor. O nome Oséias significa salvação. Aliás, é a mesma raiz de Josué e de Jesus. Oséias é o primeiro dos 12 profetas que são conhecidos como profetas menores. Eles não são menores porque são menos importantes, mas porque em relação aos demais profetas como Isaías, Jeremias, Ezequiel, eles escreveram um volume menor de material. O livro de Oséias é a única fonte de informação que temos sobre ele próprio. Muito pouco se sabe sobre ele como pessoa, como profeta, ou sobre a sua família. Por exemplo, Beeri, no capítulo 1, versículo 1. Provavelmente Oséias fosse natural do reino do norte, Israel, uma vez que ele deve mostrar uma familiaridade muito grande no texto desse livro com as coisas que estavam acontecendo naquela região. Ele fala, por exemplo, de aspectos geográficos, topográficos, das circunstâncias, do relevo, as colinas, a área plana. Isso ainda nos apresenta o fato de que Oséias teve um ministério longo. Ele não atuou por pouco tempo, ao que tudo indica, de 755 a 710 a.C. E, portanto, durante o reinado de Uzias, o reinado de Jotão, o reinado de Acás, reinado de Ezequias em Judá e Jeroboão, o segundo, em Israel, reino do norte. Essa longa carreira profética se estendeu pelo reinado dos últimos 6 monarcas de Israel, desde Zacarias até Oséias. A deposição de Zacarias, o último rei da dinastia de Jeú, em 725, é descrita como sendo um acontecimento futuro, ainda no versículo 4. Veja o que diz a palavra de Deus. Disse-lhe o Senhor: Põe-lhe o nome de Jezreel, porque daqui a pouco castigarei pelo sangue de Israel a casa de Jeú, e farei cessar o reino da casa de Israel. Ainda temos aqui a expressão quebrar o arco, que é um eufemismo comum para indicar uma destruição da força militar. O principal instrumento de guerra naqueles dias era, sem dúvida, o arco e flecha. O cumprimento acontece em 722 a.C., quando os assírios invadem o vale de Jezreel, e também conhecido como Esdrelon, acabam conquistando toda aquela extensão de 16 quilômetros próximo ao mar Mediterrâneo, aos pés do Monte Carmelo. Quando consideramos esse livro, existem várias coisas interessantes que nós podemos aprender dele. Como, por exemplo, nós podemos ter uma visão geral desde o primeiro capítulo em que se fala de uma mulher infiel e o seu marido, e os sinais que surgem disso. Os filhos, que acabam sendo os sinais, a mulher, a reincidência de seu erro, o marido e o livramento que lhe oferece. Depois nós temos uma aplicação disso falando do povo infiel e o seu Deus que permanece fiel. A ideia é que, embora Oséias tivesse seu relacionamento com uma mulher infiel, ele permanecia fiel. Ele resgata essa mulher, ele vai ao encontro dela, ele socorre essa mulher. E tudo isso é uma imagem, uma dramatização do relacionamento de Deus com o seu povo. O povo Israel se rebelava, mas Deus continuava amando e indo ao encontro desse povo. Então, dos capítulos 4 até o capítulo 8, nós temos uma descrição das transgressões de Israel. Israel passou a praticar a idolatria, e a idolatria levou Israel à anarquia, um desgoverno, uma bagunça generalizada. Depois nós temos do capítulo 9 ao capítulo 11, a visitação sobre Israel, quer dizer, quando os processos disciplinares de Deus começam a acontecer sobre Israel. A disciplina de Deus não aconteceu da noite para o dia. Muitos alertas foram oferecidos. Deus chamou a atenção desse povo muitas vezes, até que finalmente a disciplina veio sobre eles. Do capítulo 9 ao 11, o Egito, a Assíria. Mas a última parte do livro, do capítulo 11 ao 14, nós aprendemos a importância da ação de Deus trazendo a oportunidade da restauração de Israel. Israel agora ia ter uma oportunidade de encontrar o que somente Deus poderia fazer. Então nós temos, numa primeira parte, um retrospecto falando de todos os demandos e da relação de Deus com Israel, a infidelidade de Israel e a fidelidade de Deus. E uma prospecção, quer dizer, como poderia ser o futuro. Várias mensagens são apresentadas durante esse livro. A mensagem de Jeová é apresentada ao seu povo por meio dessa alegoria. Oséias é mandado tomar como esposa uma mulher de prostituição. Isso quer dizer, uma mulher que tem uma inclinação para fazer aquilo que não é certo. Ele sofre muito em todo esse processo com a conduta dessa mulher. Essa narrativa histórica, não resta a menor dúvida de que tenha sido um episódio objetivo, concreto, no tempo de Israel. Nós não precisamos desconsiderar esses aspectos históricos, mas sem dúvida alguma, o grande objetivo era dramatizar o relacionamento do Deus que é fiel com o povo que é infiel. E então nós vemos que por meio da conduta dessa mulher, as consequências são relatadas detalhadamente a partir do capítulo 2, e ela passa a viver essa experiência de vergonhosa infidelidade num primeiro momento. E depois a sua perplexidade, a sua confusão, exatamente o tipo de anarquia que Israel passa a viver. E ainda ela passa a sofrer um exílio, uma disciplina pessoal. Ela passa a sofrer as consequências de tudo aquilo que ela plantou. E finalmente, ela se arrepende e é restaurada. E então, no capítulo seguinte, nós temos o que poderíamos chamar de uma interpretação do livro. O amor e a sabedoria de Oséias, eles se manifestam quando ele compra essa mulher desviada, essa mulher agora que se tornou um produto de mercado, uma pessoa abandonada, suja. Apesar disso, ele vem ao encontro de sua mulher, ele restaura sua mulher, cuida dela e garante a ela um relacionamento próprio, íntimo e seguro com aquele que é seu marido. Uma linda história de amor, uma história que nos fala de transgressão, disciplina e restauração. E essa, é claro, não é uma mensagem apenas para o povo do Antigo Testamento, mas é uma mensagem para todos nós, porque se de um lado nós temos Deus com sua fidelidade e sua imutável natureza, do outro lado, nós temos os seres humanos, rebeldes, fracos, que se afastam de Deus. Mas Deus, então, nos revela por meio das Escrituras que esse Deus, que odeia o pecado, que é justo e que é santo, é também um Deus de amor. E hoje, portanto, assim como no caso de Israel, nós sabemos que Deus está sempre de braços abertos para nos receber de volta. Deus está sempre interessado em nos dar uma nova oportunidade. Não é de admirar que no Novo Testamento, o livro de Oséias seja citado várias vezes, a expressão que nós encontramos em Mateus capítulo 2, versículo 15, dizendo que do Egito chamei o meu filho, vem diretamente do livro de Oséias. O texto de Mateus capítulo 9, versículo 13, 12 e 7, que fala que Deus deseja misericórdia e não sacrifício, vem dos mesmos contextos. Mesmo a promessa da destruição da morte, que nós encontramos na primeira carta de Paulo aos Coríntios, no capítulo 15, é uma citação de Oséias capítulo 13, versículo 14. e tantas outras referências que nós podemos encontrar têm grande grau de similaridade com esse livro. Mas não resta a menor dúvida de que nesse livro nós temos uma grande esperança de que Deus não desiste de nós, Deus não desiste do seu povo e não desiste mesmo quando eles incorrem em terríveis pecados. Deus está sempre disposto a dar uma nova oportunidade, é claro. Nós não podemos tratar a misericórdia de Deus como se fosse uma fraqueza divina. Você se lembra que essa é a descrição do Antigo Testamento. Eles com frequência tratavam a misericórdia de Deus como se fosse uma fraqueza divina. Mas não é verdade. Deus, diante da transgressão, traz disciplina, traz correção. Mas a correção e a disciplina não acontece de uma hora para outra, porque Deus é longânimo. Quer dizer, Deus tem um ânimo longo, ele dá várias oportunidades. E você, que talvez esteja ouvindo essa mensagem hoje, talvez você esteja numa situação de afastamento de Deus, de rebeldia, e você esteja pensando que nada está acontecendo. Mas não se esqueça que se você é um filho de Deus, você receberá a disciplina de Deus. Pode ser que Deus esteja te dando oportunidades para que você se arrependa antes dessa disciplina. Uma coisa é certa. Mesmo quando a disciplina de Deus vem sobre nossas vidas por conta dos nossos erros, a porta ainda está aberta para que haja arrependimento, para que possamos voltar a esse

trazer essa mulher de volta. O livro fala de amor, do amor de Oséias por ela. Era o amor de Oséias por ela que poderia produzir essa sensibilidade, essa consciência da situação de desespero que ela vivia. Um texto lindo que diz: como poderei deixar-te, Efraim? Como poderei livrar-te, Israel? Pecar na presença de um amor como esse deveria ser considerado o mais criminoso dos atos diante de alguém. Deus nos ama intensamente e Deus não nos desamparará. Se você está distante de Deus ou esteve distante de Deus, você tem uma ótima oportunidade hoje de entendendo esse livro, Oséias, Salvação, que Deus está disposto a estender o seu amor a você e te trazer de volta para os seus braços. Faça isso ainda hoje. Abra o seu coração. Deus ama você.

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1: As boas novas de Deus para você memorizar esta semana aqui na BBN encontram-se em Isaías capítulo 50, versículo 7. Porque o Senhor Deus me ajuda, pelo que não me confundo. Por isso pus o meu rosto como se fosse um seixo, porque sei que não serei envergonhado. Mais uma vez, Isaías 50, versículo 7. Porque o Senhor Deus me ajuda, pelo que não me confundo. Por isso pus o meu rosto como se fosse um seixo, porque sei que não serei envergonhado. Estas são as boas novas de Deus para você memorizar esta semana aqui na BBN.

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3: Nove de julho, porque já sabeis a graça de nosso Senhor Jesus Cristo que, sendo rico, por amor de vós se fez pobre, para que pela sua pobreza enriquecesseis, segundo Coríntios 8, 9, tornando-se pobre por você, Os cristãos na Judeia estavam sendo perseguidos e muitos haviam perdido suas posses no processo. Eles estavam sofrendo penosamente. O apóstolo Paulo, que atuava a serviço do Senhor, principalmente na região que hoje é a Turquia e a Grécia, estava familiarizado com a situação deles. Assim, ele pediu às igrejas cristãs que haviam surgido por meio do seu ministério a apoiarem seus irmãos na fé na Judeia financeiramente. Nesta primeira epístola aos Coríntios, Paulo já os havia convocado a fazerem coletas regulares. Confira 1 Coríntios 16, de 1 a 3. Nesta segunda carta, ele delicadamente lhes dá o impulso para continuarem. Para esse fim, ele menciona o exemplo dos cristãos na Macedônia, que de fato haviam feito o possível e o impossível nas suas doações pelos crentes na Judeia. Capítulo 8, 3. Acima de tudo, ele os lembra do exemplo supremo de dedicação no nosso Senhor Jesus Cristo. Desde a eternidade, o Senhor Jesus Cristo é Deus, o Filho. O versículo de hoje nos diz que ele se tornou homem e que o extremo da sua humilhação foi ele sofrer a morte por nós na cruz. Confira Filipenses 2, 6 a 8. Somente por meio da sua morte expiatória podemos ser salvos e receber as maiores riquezas espirituais que os crentes compartilharão com ele na eternidade. Se pobre, no versículo de hoje, tem principalmente um sentido figurado, ainda assim é verdadeiro e significativo que o Senhor Jesus foi literalmente e materialmente pobre durante a sua vida na terra. Consideraremos esse aspecto amanhã. Continua.
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1: Ezequiel, capítulo 2, é onde nós vamos começar a mensagem. Há uma corrente quebrada no final do versículo 33. É uma argola solta quebrada. Na corrente da adoração, em muitas igrejas, igrejas que uma vez tiveram um púlpito forte e um ministério de comunhão de adultos vibrante, e um ministério de jovens e um ministério infantil, onde a comunhão era autêntica e o amor era real e onde a graça abundava. E havia um trabalho apaixonante do Espírito Santo, inflamando vidas e trazendo pessoas que estavam perdidas ao conhecimento do Salvador. Onde havia este tipo de dar e receber, este tipo de vida espiritual vibrante que, como o povo escocês diz, é melhor sentido do que dito. E você o sente e não consegue ficar longe disso. Mas agora é apenas uma argola solta. Há apenas uma memória de nós já tivemos um profeta aqui. Vamos dizer que é o que é um tipo de pessoa mais aristocrática a um homem chamado Amós. Vamos para lá agora. Amós é de Tecoa. Amós é um menino do interior. Ele é um pastor de ovelhas e quando não estava cuidando de ovelhas, ele era um colhedor de figos. E dentre tantas pessoas, a mão do Senhor está sobre Amós. E Deus diz para Amós, eu vou usá-lo para ministrar para o norte, em plena face do rei que é cruel, imoral e infiel e injusto também. E você deverá confrontá-lo pelos seus erros, Amós. E você deverá falar a verdade sem medo. Eu vou adiante de você, estarei com você quando você fizer isso. E no capítulo 7, você verá um encontro que eu amo. Lemos sobre isso no capítulo 7, versículo 10. Então, o sacerdote de Betel, Amazias, ele é um sacerdote falso. Ele é do tipo de sacerdote que diz para o povo exatamente o que eles querem ouvir. Enviou esta mensagem a Jeroboão, rei de Israel. Amós está tramando uma conspiração contra ti no centro de Israel. A nação não suportará as suas palavras. Ei, rei, você tem que saber de uma coisa. Ele está de volta, ele está lá embaixo, ali mesmo na corte. Versículo 11. Amós está dizendo o seguinte. Jeroboão morrerá à espada, e certamente Israel irá para o exílio, para longe da sua terra natal. Depois Amazias disse a Amós, versículo 12, vá embora, vidente. Você sabe, sai, vá profetizar em Judá, volta para casa, vá ganhar lá o seu pão. Não profetize mais em Betel, porque este é o santuário do rei e o templo do reino. Veja no versículo 14. Amós respondeu a Amazias, apenas cuido do gado e faço colheita de figos silvestres. Mas o Senhor me tirou do serviço junto ao rebanho e me disse, vá, profetize a Israel, o meu povo. Agora ouça, então, a palavra do Senhor. Você diz, não profetize contra Israel e pare de pregar contra a descendência de Isaac. Mas o Senhor lhe diz: sua mulher se tornará uma prostituta na cidade, e os seus filhos e as suas filhas morrerão à espada. Suas terras serão loteadas e você mesmo morrerá numa terra pagã, e Israel certamente irá para o exílio, para longe da sua terra natal. Uau, não há nada fácil para ouvir em uma mensagem como essa, não é mesmo? Mas é o trabalho do porta-voz de Deus modelar as suas palavras de forma que sejam fáceis de ouvir. Ah, é necessário ser preciso. Mensageiros de Deus precisam ser relevantes, mas eles não devem se comprometer ou comprometer a mensagem. Vire a página e veja o capítulo 8, versículo 11. Amós não acabou de falar. Estão chegando os dias, e ele está chamando atenção. Declara o Senhor, o soberano, em que enviarei fome a toda esta terra. Isso é que é profecia para o século 21. Não fome de comida, nem sede de água, mas fome e sede de ouvir as palavras do Senhor. Os homens vaguearão de um mar a outro, de uma costa para outra, do norte ao oriente, para o oeste e para o sul, buscando a palavra do Senhor, mas não a encontrarão. Eu não conheço uma declaração mais adequada para definir o nosso tempo do que Amós capítulo 8, versículos 11 e 12. Aquele falso sacerdote tinha anteriormente tentado fazer o bruto e robusto Amós sair correndo. Depois de enfrentar os pecados deles com tanta paixão, Amós previu que viria um dia em que a terra iria ansiar por uma voz forte de Deus. E ele falou com coragem e foi politicamente incorreto, posicionando-se pelo que é certo. E a fome, senhoras e senhores, chegou. Estamos no meio dela. Esteja ciente disso. Assista pela televisão. Ouça os comentários religiosos feitos pelos que se chamam de profissionais. Nem todos, lembre-se disso. Há exceções, mas há a maioria. E não se engane pelo tamanho das igrejas ou tamanho das ofertas. Ouça a verdade. Será que eles estão levando a palavra de Deus e ensinando como você a está ouvindo agora? Walter Kaiser, em um pequeno livro muito interessante chamado Aviva-nos Mais Uma Vez, nos escreve o seguinte: muitas vezes, a Bíblia é um pouco mais que um livro de provérbios epigramáticos ou trampolins que nos dão um ponto de renovação em torno do qual baseamos nossos editoriais. Mas de onde tiramos a ideia audaciosa de que Deus abençoa nossas opiniões ou julgamentos? Quem quer ouvir outro ponto de vista como uma desculpa para uma mensagem da palavra de Deus? Quem disse que Deus iria abençoar as nossas divagações? Certamente esta é uma grande razão para a fome pela palavra continuar em proporções enormes na maioria dos lugares. Certamente é por isso que a fome pelo ensino e proclamação da palavra de Deus continua a crescer ano após ano. Homens e mulheres não podem viver apenas de ideias, não importa o quanto elas sejam eloquentemente declaradas ou argumentadas, mas por uma leitura paciente e uma explicação consistente das Escrituras, linha após linha, parágrafo após parágrafo, capítulo após capítulo, livro após livro. Walter Kaiser conclui: onde podemos encontrar estes intérpretes? Onde estão os seus mestres? Ele fala como um dos antigos profetas, apesar de ser um de nossos maravilhosos contemporâneos. E essa é a verdade. nós ouvimos sobre Ezequiel e suas palavras dolorosas destinadas a uma congregação que não queria ouvir. Nós entrevistamos Amós e o assistimos em ação. Nós não terminamos enquanto não entrevistarmos brevemente um homem chamado Joel. Vamos voltar para o capítulo 2, no livro que leva seu nome. Você pensou que a fome que Amós menciona é sombria, mas as pessoas nos dias de Joel passaram por enxames de gafanhotos. Na verdade, eles são identificados mais de uma vez como gafanhotos rastejantes, enxames de gafanhotos, gafanhotos destruidores, gafanhotos roedores. Você já viu o trabalho de gafanhotos? Muitos de vocês não devem ter visto. O Dr. Swindle conta como teve uma lição muito enfática sobre gafanhotos. Ouça o que ele diz. Quando morávamos na Califórnia, eu parei no meu caminho de volta do centro de conferências do Monte Hermon. A família estava dormindo, era quase noite. Eu parei o carro em um posto de gasolina e saí. E debaixo dos meus pés eu pude sentir algo esmigalhando. Havia alguma coisa debaixo dos meus pés. Não demorou muito para que o meu para-brisa inteiro fosse coberto com insetos e eu senti entrando na parte de trás do meu pescoço em minha roupa. E rapidamente abri a tampa do tanque e empurrei o bico para me certificar de que não tinha insetos ali. Para mim, eles eram apenas insetos. E eu disse ao atendente do posto, o que é isso? Você conseguia ouvi-los como um motor em funcionamento. E ele disse, ah, os gafanhotos. Ele disse, aquela praga que vem a cada 7 anos chegou. Ele disse, olhe ali. E eu olhei. E o que antes tinha sido uma plantação, agora eram caules marrons, como bengalas enfiadas na terra, tudo marrom. Ele disse, agora...

versículo 25. O meu grande exército que enviei contra vocês. O Criador de tudo é capaz de controlar a criação e quando ele diz para os gafanhotos, ou seja lá o que você diria, para chamar os gafanhotos e mandá-los se mexerem. É incrível o que eles fazem quando saem do chão e para fora das larvas e suas asas começam a se mover. Eles devoram tudo. Joel escreve palavras de esperança. Esta é uma grande seção da Escritura. Nós vimos um grupo de pessoas cínicas porque tinham sido exiladas. E nós ouvimos Amós quando ele se levantou com força e autoridade na frente do rei e seus falsos sacerdotes. Mas agora vamos voltar ainda mais e ler sobre a fome que foi causada por causa desses gafanhotos. A boa notícia é que não é o fim desta história. Veja o capítulo 2, versículo 12. Aqui é onde a esperança surge. Joel está lamentando a presença da praga e o Senhor diz para ele, versículo 12 em diante: agora, porém, declara o Senhor, voltem-se para mim de todo o coração, com jejum, lamento e pranto, rasguem o coração e não as vestes, voltem-se para o Senhor, para o seu Deus. É o Senhor dizendo ao seu povo, volte-se para mim, confie em mim, confie em mim, quebre seu coração diante de mim, levante-se diante de mim e eu serei misericordioso e compassivo, tardio para me irar e cheio de bondade. Essas são palavras de esperança. Veja o versículo 16 e 17. Reúnam o povo, consagrem a assembleia, ajunte os anciãos, reúnam as crianças, aquelas que mamam no peito, até os recém-casados devem deixar os seus aposentos, que os sacerdotes que ministram perante o Senhor chorem entre o pórtico do templo e o altar. Veja as pessoas, veja os sacerdotes, veja todos eles se juntando. E eles estão diante do Senhor, prostrados, de joelhos, dizendo: Senhor, tem piedade de nós. Tem piedade de nós e de nossos corações que estão quebrados. Versículo 18. Então, este é o resultado da bênção de Deus que surge na sequência do arrependimento. Versículo 18 e 19. Então, o Senhor mostrou zelo por sua terra e teve piedade do seu povo. O Senhor respondeu ao seu povo: estou-lhes enviando trigo, vinho novo e azeite, o suficiente para satisfazê-los plenamente. Nunca mais farei de vocês motivo de zombaria para as nações. Versículo 25. Vou compensá-los pelos anos de colheitas que os gafanhotos destruíram. Esse é um dos meus versículos favoritos em toda a Bíblia. Eu prometo que quando você fizer o que deve fazer, vou compensá-los pelos anos que os gafanhotos comeram. E a promessa continua. Veja o versículo 26. Vocês comerão até ficarem satisfeitos e louvarão o nome do Senhor, o seu Deus, que fez maravilhas em favor de vocês. Nunca mais o meu povo será humilhado. Este é o dia pelo qual eu espero. Este é um dia de avivamento. Agora, o que devemos fazer para chegar lá? Vamos reconhecer três mudanças que devem ocorrer e eu vou pedir para que você tome nota. Você vai esquecê-la se não tomar nota e certamente vai precisar se lembrar disso. Então, eu gostaria que você as anotasse. Três mudanças que devemos reconhecer para que

0: fome chegue ao fim e aconteça o início do favor de Deus sobre a igreja. Primeiro, o povo de Deus deve voltar a ter fome e sede de justiça. O povo de Deus deve voltar a ter fome e sede de justiça. Você deve se cansar de comer cascas e sobras e de ser entretido. Você deve exigir o fim da religião superficial. Você deve se recusar a ser entretido e chamar isso de adoração. Você deve declarar abertamente: esperamos mais do nosso pastor do que mensagens de autoajuda. Nós não vamos aguentar isso por mais tempo. É hora do povo de Deus protestar contra aqueles que levam a igreja para a direção errada. Pare de assistir e apoiar e enviar seu dinheiro para ministérios de mídia que não alimentam a sua alma. E faça isso logo, simplesmente assim. Se eles não têm finanças para isso, não devem continuar transformando o que deveria ser oportunidade de transmitir a palavra de Deus em compra e venda. Voltamos ao tempo em que o perdão era vendido, as indulgências. Estamos voltando a isso agora. E há quem continue a apoiá-los. Nos tempos em que a graça quase não era mencionada, conseguimos transmitir uma série sobre a graça de Deus. Mais tarde veio a ser chamada de O Despertar da Graça. E naquela série eu disse: é hora de parar de se submeter aos oportunistas. É hora de parar de viver como se estivéssemos sob a lei. É tempo de manter-se firme na liberdade com que Cristo nos fez livres. E era como uma voz no deserto. Eu não era a única voz, mas não havia muitas. E a partir disso veio todo o mover e a fome que havia sido ignorada há tempos começou a se deslocar e mudar. Agora os legalistas estão expostos tal como são e a graça abunda, sem venda, sem usar tal e tal amuleto, e é assim que deve ser na igreja de Jesus Cristo. Segundo, os ministros de Deus devem se arrepender de seu fracasso em cumprir seu chamado. Os ministros do Evangelho devem arrepender-se de seu fracasso em cumprir o chamado de Deus em suas vidas. Quando as pessoas na profissão médica não cumprem sua vocação, não há dúvida, isso é chamado de negligência. E nós não aceitamos negligência. Nós ativamos, se necessário, todo o conselho de medicina porque fomos prejudicados fisicamente. Quando investidores se aproveitam do nosso dinheiro e o usam para o seu próprio bem, para seus bolsos, isso é chamado de fraude. É um ato criminoso e nós não aceitamos. Nós nos posicionamos contra isso. Mas quando pessoas se autodenominam ministros e não cumprem o que um ministro da palavra deveria fazer, é incrível como as pessoas aceitam. Voltando a Patterson, ele escreve: eu não sei de nenhuma outra profissão em que seja tão fácil enganar como na nossa. Ao adotar uma postura reverente, cultivando uma voz impostada, escorregando palavras ocasionais como escatologia ou palavras em grego ou hebraico em nosso discurso, nós recebemos confiança, sem sermos questionados, como se fôssemos administradores de ministérios. Quando em crise, ocasionais de humildade e honestidade, nós negamos santidade. As pessoas não acreditam em nós. Se nós fornecêssemos apenas os ossos de um esboço de pretensão, eles aceitariam como se fosse a verdade, e eles se conformam com isso, imputando-nos mãos limpas e coração puro. Essa é uma declaração honesta. Ministros precisam parar de fingir. Eles precisam declarar que são preguiçosos, que preferem assistir TV a fazer seu trabalho em seu escritório. Eu gostaria de saber quantos ministros têm mais de 3 prateleiras de livros. A maioria deles, livros de bolso. Eu me pergunto, quantos deles realmente gastam tempo com Deus? Quantos realmente derramam seu coração diante de Deus? Quantos realmente imploram pelas almas dos perdidos? É hora de arrependimento pela falsidade, pela cobiça, pelo espírito superficial, pela falta de diligência e dedicação à oração. Nós, no ministério, precisamos voltar ao estudo, à meditação, à busca pela mente de Deus, à pregação corajosa e contagiante, ao serviço zeloso e apaixonado para nosso Deus.
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1: As boas novas de Deus para você memorizar esta semana aqui na BBN encontram-se em Isaías capítulo 50, versículo 7. Porque o Senhor Deus me ajuda, pelo que não me confundo. Por isso pus o meu rosto como se fosse um seixo, porque sei que não serei envergonhado. Mais uma vez, Isaías 50, versículo 7. Porque o Senhor Deus me ajuda, pelo que não me confundo. Por isso pus o meu rosto como se fosse um seixo, porque sei que não serei envergonhado. Estas são as boas novas de Deus para você memorizar esta semana aqui na BBN.

Você sabe o que é a graça de Deus? Essa graça é o favor não merecido que recebemos do Criador. Todas as bênçãos que, apesar de nossas falhas, Ele derrama sobre nós diariamente, chegando ao ponto de ter entregue seu único filho, Jesus, para morrer em nosso lugar. Lemos em Tito, capítulo 3, no verso 11, porque a graça salvadora de Deus se ha manifestado a todos os homens. A graça, o favor não merecido do nosso Criador, nos alcançou através de Cristo. E agora qualquer um que se arrependa de seus pecados e confie verdadeiramente em Jesus, não mais estará no caminho da condenação, mas sim no lindo caminho da graça que nos lava dos pecados e nos dá a vida eterna. Se você ainda não tem certeza de se já está debaixo da graça de Deus e de onde você passará a eternidade, faça uma decisão por Jesus hoje mesmo. 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

0: 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Ouça agora esta verdade bíblica. A Bíblia alerta que o pecado escraviza o ser humano. Por exemplo, a imoralidade nos escraviza, pornografia, mentira, feitiçaria, a idolatria e etc. Da mesma forma que democracia não é desordem e progresso, mas sim ordem e progresso, liberdade não é libertinagem e falta de regras. Quanto mais se procura liberdade na falta de ordem, menos se acha. A Bíblia diz que a verdadeira liberdade é encontrada na pessoa do Senhor Jesus. Em 2 Coríntios capítulo 3, lemos: o Senhor é Espírito, e onde está o Espírito do Senhor, ali há liberdade. O primeiro passo para se encontrar a verdadeira liberdade é reconhecer que somos escravos do pecado que nos cerca. A seguir, devemos confessar ao Senhor o nosso pecado e receber o perdão que Jesus nos oferece. Peça então que Jesus venha morar no seu coração. Pedro, o apóstolo, traduziu bem este sentimento de liberdade que invade nossa vida ao dizer: arrependei-vos e convertei-vos para serem cancelados os vossos pecados, a fim de que da presença do Senhor venham tempos de refrigério. Eu sou Eduardo Steibel e termino com uma palavra dos Salmos: o Senhor é bom e a sua misericórdia dura para sempre.
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Muito obrigado, querido ouvinte, pela sua audiência nesta programação. Eu sou Denis Cordeiro e antes de seguir adiante louvando a Deus, com mais um segmento de louvor e adoração de nossa programação, quero agradecer ao Senhor pela sua vida e pela oportunidade de estarmos juntos aqui, louvando a Deus e crescendo no conhecimento da sua vontade para enfrentarmos os desafios da vida cotidiana.

No dia da manifestação gloriosa e poderosa de Cristo neste mundo, Ele destruirá o poder militar, político e religioso deste mundo corrompido. No livro de Apocalipse, somos apresentados à bendita esperança de que, tal como Ele cumpriu as promessas do Antigo Testamento, o Senhor Jesus é fiel e verdadeiro para cumprir a promessa de seu retorno. 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
1: Hoje o nosso alvo é estudarmos os 6 primeiros versículos do capítulo 20 de Apocalipse. Vamos estudar hoje Apocalipse 20, 1 a 6, um texto que literalmente nos fala sobre os 1000 anos que Satanás estará preso enquanto o Senhor Jesus reinará junto com os seus fiéis. Aqui, a vitória é contra o dragão, que é preso e lançado no abismo para que não enganasse mais as nações. Esses versos são muito discutidos em relação às posições escatológicas, e nós temos várias. Mas vamos estudá-los dando a eles o seguinte título: O Reinado Poderoso de Jesus e Seus Santos. Eu repito, com base em Apocalipse 20, versículos 1 a 6, o título é O Reinado Poderoso de Jesus e os Seus Santos. Introduzimos esse estudo chegando então à derrota do último dos adversários de Jesus Cristo. A meretriz e as duas bestas já caíram, agora falta somente a derrota de Satanás para completar a vitória do Cordeiro. Desde lá, temos aguardado a vitória prometida sobre o dragão, a antiga serpente, que é o diabo, Satanás, conforme o capítulo 12, versículo 9. Mas esse trecho é, sem dúvida, um dos mais polêmicos do livro. Tem sido usado esse trecho como parte integral de várias posições escatológicas relativas ao milênio. Como mencionamos no início dos nossos estudos, temos 3 posições mais destacadas com relação ao milênio. Os amilenistas, para os quais não haverá um reino terrestre de Cristo de 1000 anos de duração, entendem essa passagem como simbólica. Por exemplo, Agostinho, lá nos anos 354 e 430, ele destacou-se com a interpretação de que Apocalipse 20 trata do intervalo entre a primeira e a segunda vinda de Cristo. Uma outra posição é a posição dos pós-milenistas. Para eles, o milênio começará com a divulgação do Evangelho, uma divulgação mundial, e a conversão da maioria da humanidade. Eles entendem que o milênio se trata de um período de paz e segurança resultante do avanço vitorioso do Evangelho por todo o mundo. E o seu início será imperceptível. E aí temos a terceira posição, que é a posição pré-milenista. Para esses, o milênio é o reinado de Jesus aqui na Terra. Esse período será inaugurado pela segunda vinda de modo dramático e cataclísmico. Uma grande tribulação anterior precederá o milênio, ressaltando os efeitos desse tempo de paz. Satanás estará preso nesses 1000 anos. Perto do fim do milênio, Satanás será solto por um breve tempo. Haverá uma luta final violenta, e depois ele e os seus demônios serão vencidos e lançados no lago de fogo preparado para eles. Ocorrerá a ressurreição dos cristãos para reinarem com Cristo no milênio e a ressurreição dos ímpios para o julgamento. Esses são os pontos comuns dos pré-milenistas. Entretanto, nos detalhes que se relacionam aos conceitos tribulacionistas, existem diferenças marcantes já apontadas anteriormente. Nós temos pelo menos 2 grupos, os pré-tribulacionistas e os pós-tribulacionistas. Mas, querido amigo, como são pontos de vista discutíveis e envolvem posições escatológicas, é importante que os que têm estudado comigo conheçam essas posições e decidam por si mesmos qual a interpretação mais interessante, qual interpretação faz mais sentido para você. Essa é uma responsabilidade sua. Mas agora temos que estudar esse texto. E o que eu quero fazer com você é que ele vai nos dar um princípio, e esse princípio independe das nossas posições escatológicas. E o princípio que eu gostaria que você visse nesse texto, Apocalipse 20, 1 a 6, é o seguinte: só pelo poder de Jesus o seu reinado se efetivará, sendo compartilhado com seus santos. Eu repito, veja bem, só pelo poder de Jesus o seu reinado se efetivará e ele será compartilhado com seus santos. Encontramos então nesses versos três descrições do reinado poderoso de Jesus e dos seus santos. A primeira descrição desse reinado poderoso vemos na prisão de Satanás, versículos 1 a 3. Aqui temos três destaques. O local da prisão é o abismo. O tempo da prisão é por 1000 anos, literal ou simbólico. E o propósito da prisão é para que Satanás não engane mais as nações. Eu leio para você o versículo 1. Então vi descer do céu um anjo, tinha na mão a chave do abismo e uma grande corrente. Isso é, esse anjo vem com a autoridade de Deus. Ele vem do céu. É Deus que chega a esse momento e demonstra toda a sua autoridade contra os seus inimigos. Versículo 2. Ele segurou o dragão, a antiga serpente, que é o diabo, Satanás, e o prendeu por 1000 anos. Essa é a mesma descrição do diabo que nós encontramos lá no capítulo 12, versículo 9. Mas aqui, o anjo do céu segura o dragão. Ele está sob o domínio desse servo do Senhor. E além dessa constatação, nesse verso, então, temos essa expressão 1000 anos, ou quiliasmo, claramente uma das frases mais polêmicas de todo o livro do Apocalipse. Devemos entender essa expressão como totalmente literal, parcialmente literal ou totalmente simbólica. Vamos ver essas abordagens. Totalmente literal, um período de 1000 anos e há diversas interpretações que dependem de uma explicação literal dos 1000 anos aqui. Se não achar o milênio aqui nessa passagem, não se tem nenhuma base bíblica para se defender essa posição. A interpretação literal coloca os 1000 anos como um período literal futuro. Podemos considerar essa passagem como parcialmente literal. Esse número, parcialmente literal, isso é, um período de tempo longo, mas não necessariamente de 1000 anos. Conforme essa interpretação, muitos acreditam que os 1000 anos representam um período de relativa segurança, começando pouco tempo depois do Apocalipse e continuando até algum momento pouco antes da vinda do Senhor Jesus Cristo. Essa interpretação entende que estamos no milênio, mas que haverá ainda um período curto em que Satanás terá maiores poderes. Entre as questões levantadas por essa interpretação, temos a questão dos sinais antes da segunda vinda de Jesus. Mas, embora a Bíblia ensine que Jesus venha como um ladrão, não podemos esquecer das palavras de Paulo em 2 Tessalonicenses 2, 7 a 12, quando Paulo disse que o homem do pecado se manifestará com sinais e prodígios. Podemos também considerar esses 1000 anos como totalmente simbólicos. A figura aqui, na verdade, não fala de tempo, mas da sujeição total do diabo. Nessa interpretação, o importante é o contraste entre o domínio total que o anjo exerce sobre o diabo e o poder limitado do diabo para afligir os santos. Descreve-se aqui a situação atual do diabo, dominado e incapaz de exercer o poder perseguidor como ele faz no Apocalipse. Mas ainda ele está vivo e ainda tem algum poder para nos afligir. Querido amigo, portanto, nós devemos entender que esses 1000 anos representam a totalidade e não um número literal ou limitado. Pelo menos dois exemplos merecem a nossa consideração. Primeiro, Deus guarda misericórdia em 1000 gerações. conforme Êxodo 34:7 e conforme Deuteronômio 7:9. Agora, a pergunta é literal? Só até 1000 anos? É claro que não. O ponto é a fidelidade total do Senhor para com seus filhos fiéis. Ele guarda a misericórdia para todo sempre. Deus é misericordioso. Um segundo exemplo. Deus mandou a sua palavra para 1000 gerações, conforme o Salmo 105:8. Podemos entender isso de uma maneira literal? Depois de 1000 gerações, então, não precisamos mais guardar a sua palavra? Podem desobedecer? Não, certamente não. O ponto é que todas as gerações de Israel seriam obrigadas a guardar a lei, sim. Portanto, devemos considerar o milênio como um tempo simbólico. Versículo 3 diz assim: lançou-o no abismo, esse anjo lançou o diabo no abismo, fechou-o e pôs um selo sobre ele, para que não mais enganasse as nações até se completarem os 1000 anos. Depois disso, é necessário que ele seja solto por um pouco de tempo. Reforçamos. Assim como 144 mil homens judeus e virgens não representam um número literal, nem representam homens só judeus ou virgens, conforme os capítulos 7 e 14, da mesma maneira, podemos entender que essa figura de 1000 anos não representa um número ou um período de tempo literal. A ênfase da figura está no contraste entre os 1000 anos de prisão e o pouco tempo de liberdade do inimigo. O domínio do Senhor é total. O poder do diabo é extremamente limitado. Esse versículo, então, admite que o diabo não deixou de agir na época da igreja. Ele foi derrotado na cruz. O destino dele foi selado. Mas Deus deixou que Satanás agisse dentro de limites definidos por ele mesmo, pelo próprio Senhor, até que ele foi finalmente lançado no lago de fogo, conforme o versículo 10 que vamos estudar no próximo programa. Devemos então fazer uma aplicação prática aqui. Jesus venceu o diabo e os seus servos na cruz, conforme Hebreus 2:14-15, conforme Colossenses 2:15 e conforme 1

vencer o diabo. Veja, por exemplo, Tiago 4, 7 e 1 Pedro 5, 8 e 9 e também 1 Coríntios 10, 12 e 13. E aí então chegamos à segunda descrição desse reinado poderoso do Senhor Jesus. Nós vemos aqui as características dos santos. Versículos 4 e 5, e aqui nós temos três constatações. Os santos vão reinar. Os santos participam da primeira ressurreição. E os infiéis não ressuscitam. Versículo 4. Vi também tronos, e nesses sentaram-se aqueles aos quais foi dada a autoridade de julgar. Vi ainda as almas dos decapitados por causa do testemunho de Jesus, bem como por causa da palavra de Deus, tantos quantos não adoraram a besta, nem tampouco a sua imagem, e não receberam a marca na fronte e na mão. E viveram e reinaram com Cristo durante 1000 anos. Querido amigo, o Apocalipse fala várias vezes de tronos de autoridade subordinadas ao Rei dos Reis. Logicamente, o trono principal é o trono de Deus. Mas Jesus também senta-se no trono com o Pai. E os vencedores sentam-se com Ele em tronos. Essa figura de domínio compartilhado com os santos se torna então um tema importante no livro. Demonstra a certeza da vitória dos fiéis. Demonstra que os fiéis participarão dessa vitória de Jesus Cristo. Os 24 anciãos, que representam o povo de Deus na sua totalidade, têm seus tronos ao redor do trono de Deus. Quem, então, são as pessoas nesses tronos? Observemos algumas ligações no próprio livro. Aos vencedores foi prometida autoridade sobre as nações, capítulo 2, versículo 26. Na vitória da sétima trombeta, Cristo recebeu o reino, as nações se enfureceram, os mortos foram julgados, e o galardão foi dado aos santos, capítulo 11, versículos 15 a 18. E a mesma ideia aparece também em Daniel 7. O Filho do Homem recebe o domínio, mas o compartilha com os seus santos, mesmo que sofram oposição, conforme Daniel 7, 13 a 27. Chegou então o momento dessa vitória no Apocalipse. A vitória pertence a Cristo e aos seus servos que recebem o reino eterno. A comparação com Daniel 7, 18 e 27 ajuda a entender que o reinado dos santos não se limita a um período de 1000 anos. Se estabelece um contraste entre esses servos fiéis que reinam com o Senhor e os ímpios que adoravam a besta e sofrem agora as suas consequências. Melhor ser um servo no reino de Deus do que um rei no reino da besta. Viveram, essa é uma expressão, e nesse versículo poderia ser traduzido por reviveram ou ressuscitaram ou voltaram a viver. Debate-se aqui, querido amigo, sobre a natureza dessa ressurreição. O texto não diz que os corpos foram ressuscitados, e assim se torna difícil usar esse trecho para apoiar alguma noção de ressurreições separadas, uma para os santos e outra para os ímpios. Outros textos, como João 5, 28 e 29, negam a possibilidade de ressurreições distintas. Mas por estar no contexto de uma visão simbólica, pode ser que João tenha visto corpos ressuscitados. Ainda nada diria sobre alguma ressurreição literal. Se foram almas ou corpos ressuscitados, ainda acontece numa visão que comunica uma mensagem coerente com o contexto. Através de Ezequiel, Deus profetizou sobre a volta do povo do cativeiro e usou exatamente a visão dos ossos secos para mostrar a possibilidade de uma ressurreição, de uma nação quase morta, agora vai ser revivida. Lembre-se de Ezequiel 36 e 37. No versículo 5, nós lemos o seguinte: os restantes dos mortos não reviveram até que se completasse os 1000 anos. Esta é a

0: primeira ressurreição. Os que morreram no Senhor foram abençoados no versículo 4 que acabamos de expor. Os outros mortos, que adoravam a besta e receberam a sua marca, são excluídos dessa bênção. Os 1000 anos de domínio são dos santos fiéis e não dos ímpios. A única ressurreição já mencionada nesse texto foi aquela do versículo 4. Viveram ou ressuscitaram e reinaram. Por que primeira? Essas ressurreições fazem parte das imagens simbólicas do livro. A primeira é dos mártires ou da causa dos mártires fiéis. Na justa vingança de Deus contra a meretriz, as bestas e o dragão. A primeira ressurreição representa a vitória dos santos sobre os seus adversários, o livramento dos fiéis da opressão e a sua restauração às bênçãos de Deus. A morte pelas mãos dos perseguidores não pode tirar essa bênção dos fiéis. E aí chegamos então à terceira descrição desse reinado poderoso, e aqui vemos a bem-aventurança dos santos. Versículo 6. Três destaques também. A bem-aventurança é para os ressuscitados. A morte não tem domínio sobre os santos. E os santos são sacerdotes que reinarão para sempre. Eu leio para você o versículo 6. Bem-aventurado e santo é aquele que tem parte na primeira ressurreição. Sobre esses, a segunda morte não tem autoridade. Pelo contrário, serão sacerdotes de Deus e de Cristo e reinarão com ele os 1000 anos. Essa é a quinta das 7 bem-aventuranças. Aqueles que serviram a besta não podem participar desse reino. E assim, não têm parte na primeira ressurreição. Os abençoados aqui são os santos. Só podem ser eles, pois os imundos não reinam com Cristo. A participação na vitória e no reino de Cristo exige santidade. Querido amigo, os fiéis não são atingidos pela segunda morte, a morte espiritual, identificada no final do capítulo como lago de fogo. A segunda morte, o lago de fogo, domina os ímpios e os servos da besta. A figura de 1000 anos aqui tem o mesmo significado das expressões para todo sempre, de eternidade em eternidade. O ponto não é um tempo determinado, mas o domínio absoluto. Como em outros trechos do Novo Testamento, essa figura junta a autoridade do rei com o papel do sacerdote. Os sacerdotes reinam. E nós, como sacerdotes, reinaremos também. Quero concluir incentivando a você a se manter firme no Senhor. Por sua infinita graça, esta é a verdade. Portanto, louve a Deus e prepare-se para essa maravilhosa etapa. Que o Senhor te abençoe, um grande abraço e até o próximo programa.
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1: Aplicação dos preceitos de lei, princípio e liberdade na vida cristã. Todas as áreas da vida cristã são governadas por três importantes imperativos bíblicos, de forma que tudo que nos é permitido ou não fazermos como cristãos encaixa-se dentro dos parâmetros de uma destas três categorias: lei, princípio e liberdade. O entendimento destes parâmetros é de suma importância na vida cristã e faremos bem em entendê-las. Primeiramente, é bom que entendamos a origem de cada um destes parâmetros. Lei e princípios bíblicos se referem a tudo que a palavra de Deus nos ensina de forma definitiva, através de imperativos e proibições claramente estabelecidos nas Escrituras, ou seja, não deixando qualquer dúvida ou brecha quanto ao fato de serem ações lícitas ou ilícitas. Tome como exemplo a norma estabelecida em Êxodo 20:15, não furtarás, como um exemplo de lei bíblica, não havendo margem alguma para dúvidas ou discussões quanto à pecaminosidade deste ato. Esta lei bíblica clara dá origem a princípios bíblicos, que podem também ser aplicados a circunstâncias não mencionadas na Bíblia, como, por exemplo, quando um cristão encontra uma bolsa perdida em um lugar público, sendo que, além de valores e bens, esta bolsa contém também documentos que identifiquem seu proprietário, possibilitando que a pessoa seja identificada e informada da localização de seus pertences. Não há, neste caso, por parte do cristão, o ato consumado do furto. Mas o princípio bíblico que não se deve furtar o norteia a empreender todo esforço possível para que a bolsa seja devolvida a seu legítimo proprietário e uma ação proativa visando o bem do próximo. Já quando tratamos do princípio da liberdade cristã, nos referimos a áreas onde a Bíblia não determina uma lei ou princípio a fim de nortear nossa ação. Neste caso, o uso da consciência assume um papel primordial, como reconhecido pelo apóstolo Paulo. Um faz diferença entre dia e dia, mas outro julga igual todos os dias. Cada um esteja inteiramente seguro em sua própria mente. A liberdade bíblica não significa que possamos fazer o que bem desejarmos, mas sim que temos a liberdade de realizar algo enquanto nossas ações estiverem em harmonia com a revelação da vontade de Deus. Quando nos deparamos com a aplicação destes parâmetros em nossa vida prática, devemos entender que leis e princípios bíblicos são imutáveis, enquanto a liberdade bíblica pode variar de acordo com as circunstâncias, ou seja, o que é melhor hoje pode não ser o melhor amanhã. Por isso, a liberdade bíblica pode ser classificada em três categorias: o que é biblicamente melhor, o que é biblicamente aceitável e o que é biblicamente tolerável. O fato essencial quanto ao bom uso destes parâmetros é que sempre devemos levar em conta o contexto em que nossas ações estão inseridas. Caso contrário, corremos o risco de sermos levados a dois extremos perigosos. Um destes extremos chama-se legalismo, que ocorre quando enxergamos apenas leis e princípios, mas ignoramos a liberdade cristã, de forma que uma ação será sempre certa ou sempre errada. No outro extremo, encontramos a libertinagem, onde leis e princípios são ignorados e apenas a liberdade cristã é aceita, levando o cristão a uma prática libertina que trará prejuízo a ele e aos que o cercam. Finalmente, há ainda um princípio que norteia e se sobrepõe a todos estes. Sempre que tivermos dúvidas quanto à atitude que devemos tomar, este princípio com certeza nos ajudará a seguir o caminho certo. Portanto, quer comais, quer bebais ou façais outra qualquer coisa, fazei tudo para a glória de Deus.

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1: Portanto, fique conosco e escute com muita atenção, pois a Bíblia tem razão. Hoje nós iremos falar sobre o Anticristo, um dos personagens mais misteriosos da Bíblia. Vamos começar com 1 João 2,18? 1 João 2,18 e 19 também. Filhinhos, é já a última hora, e como ouvistes que vem o Anticristo, também agora muitos se têm feito anticristos. Por onde conhecemos que é já a última hora? Saíram de nós, mas não eram de nós, porque se fossem de nós, ficariam conosco. Mas isto é para que se manifestasse que não são todos de nós. Vamos falar sobre este personagem muito misterioso, o Anticristo. A identidade do Anticristo sempre foi um assunto de especulação entre os estudantes da Palavra de Deus. Quem será o Anticristo? Será o Papa? Será o presidente dos Estados Unidos ou o presidente da ONU, Organização das Nações Desunidas? A história da Igreja sempre produziu personagens com todas as marcas do Anticristo. Preste atenção nisso. A história da Igreja sempre produziu personagens com todas as marcas do Anticristo. Década após década, século após século, alguém sempre se encaixa ou se encaixou ao perfil bíblico do Anticristo. No ano de 40 d.C., Calígula enviou mais de 12 mil soldados para Jerusalém, obrigando o povo judeu a colocar a estátua dele dentro do templo. Nesse momento crítico, muitos crentes judeus pensaram que a profecia de Jesus em Mateus 24,15 estava sendo cumprida. Lemos: quando, pois, virdes que a abominação da desolação de que falou o profeta Daniel está no lugar santo, quem lê, atenda. Então os que estiverem na Judéia fujam para os montes. Mas Calígula não era ainda o Anticristo, por mais que se parecesse com ele, apenas alguém com o espírito do Anticristo. Em 64 d.C., Nero perseguiu a Igreja depois de incendiar a cidade de Roma e colocar a culpa nos cristãos. Muitos acreditaram que ele, Nero, fosse o Anticristo. Mesmo depois de sua morte, surgiu o boato que Nero iria ressuscitar e finalizar a sua missão como Anticristo. Alguns pais da Igreja, como Jerônimo e Agostinho, acreditavam que Nero iria ressuscitar como o Anticristo. Durante a Reforma Protestante, 99% dos reformadores, dos reformistas, afirmavam que o Papa era o Anticristo. Martinho Lutero publicou que o Anticristo é o sistema papal e toda a sucessão de papas através da história. Afinal de contas, dizia Martinho Lutero, o Papa se chama de o Vigário de Deus, não se chama? Durante a Revolução Francesa, e há um certo grupo político no mundo que ama a Revolução Francesa, mas franceses radicais tentaram exterminar o cristianismo na França. Então o cristianismo não ama a Revolução Francesa. Tanto a Igreja Romana como a Igreja Reformada sofreram muita perseguição. Aqui todos os cristãos pensaram que o anticristo havia se manifestado no governo da França. Mais tarde, Napoleão Bonaparte III convenceu os cristãos que ele era o poder militar do qual a Bíblia vaticinara que iria dominar a Europa. Durante a Segunda Grande Guerra Mundial, Adolf Hitler impeliu muitos estudiosos da Bíblia a acreditarem que ele fosse a própria pessoa do anticristo. Se eu vivesse na época, eu teria pensado assim também. Mais forte ainda foi Benito Mussolini, que governou de dentro do velho Império Romano. Ele morava na própria cidade de Roma e, com isso, convenceu muitos teólogos de que ele fosse o anticristo. O anticristo. Depois que ele foi enforcado, muitos professores ainda acreditavam que ele iria ser ressuscitado. Outros acharam que Stalin iria ocupar o cargo do anticristo. Hoje em dia, muitos acham que Judas Iscariotes, o discípulo traidor, será ressuscitado e tornar-se-á o anticristo. Mas tudo isso é especulação e muitos crentes, até bem intencionados como eu, estão caindo no sensacionalismo. Eu creio que qualquer um desses personagens citados poderia ter sido o anticristo. Satanás, o diabo, ele sempre teve alguém ali, ó, preparadinho para ocupar o lugar do anticristo, porque ele mesmo não sabe quando a igreja, quando nós, será arrebatada deste mundo. Então ele sempre tem que ter alguém ali preparado. Mas dizer que o anticristo é esta ou aquela pessoa é pura especulação e eu reconheço. O importante é saber que o espírito do anticristo, esse sim, sempre esteve entre nós, sempre estará. 1 João 2, 18 a 19 claramente diz: Filhinhos, é já a última hora, e como vistes que vem o anticristo, também agora muito se tem feito o anticristo. Por onde conhecemos que é já a última hora, saíram de nós, mas não eram de nós, porque se fossem de nós, ficariam conosco, mas isto é para que se manifestasse que não são todos de nós. A igreja só pode conhecer o espírito do anticristo, mas a igreja não conhecerá a pessoa do anticristo, pois quando ele se manifestar, a igreja já não estará mais aqui. A igreja então não deve ficar olhando para o surgimento do anticristo, e sim para a volta do Senhor Jesus Cristo. O mundo espera pelo anticristo, mas a igreja espera por Jesus. O que a Bíblia ensina sobre o anticristo? A Bíblia ensina que haverá dois líderes mundiais depois que a igreja for tirada do mundo: o anticristo e o falso profeta. O primeiro líder, o anticristo, será um líder político. Você tem ouvido muito por aí que a igreja não deveria falar sobre política, não deveria se envolver com política. Esta é uma meia-verdade. A igreja realmente não deveria se envolver com política. A igreja é apolítica. Mas a igreja tem a obrigação de acompanhar a política, estudar a política, compreender a política e até ensinar sobre política. Por quê? Porque o primeiro líder mundial que vem tomar o lugar de Jesus será um líder político. A política será usada para enganar as nações. Por isso a igreja precisa estar sempre atenta às políticas. Veja Apocalipse 13, verso 1. E eu pus-me sobre a areia do mar, e vi subir do mar uma besta, esta besta que é o anticristo, que tinha 7 cabeças e 10 chifres, e sobre seus chifres 10 diademas, e sobre as suas cabeças o nome de blasfêmia. Apocalipse 13 fala sobre duas bestas que irão governar o mundo. A primeira besta subiu do mar. Esta besta é mencionada várias vezes, tanto no Velho como também no Novo Testamento. 1 Tessalonicenses 2, versos 3 e 4, por exemplo, chama o líder político de o homem do pecado. Ninguém de maneira alguma vos engane, porque não será assim sem que antes venha a apostasia e se manifeste o homem do pecado, o filho da perdição, o qual se opõe e se levanta contra tudo o que se chama Deus, ou se adora, de sorte que se assentará como Deus no templo de Deus, querendo parecer Deus. Olha, Paulo acabou de dar uma descrição do que está acontecendo no mundo político. Veja a descrição do caráter do anticristo. Paulo deixou escrito como ele era, como ele é e como ele seria. Primeiro, ele será um homem. Ele será um ser humano. A palavra grega que Paulo usou aqui em 1 Tessalonicenses é a expressão antropos, usada apenas para ser humano ou para o ser humano. Portanto, antropos. O anticristo não será um ser angelical. O anticristo não será uma filosofia e muito menos uma nação, mas ele será uma pessoa, um homem. Ele também será um homem de pecado. Ele será um homem sem lei judaica, sem lei cristã, sem lei bíblica, completamente oposto às leis de Deus. Ele será o filho da perdição. A palavra perdição aqui é a palavra apoleia, que quer dizer que ele foi destinado à destruição. Ele desonra a Deus, ele desafia a Deus, ele contamina o templo de Deus. Quantos já ouviram falar de estátuas que falam e choram, principalmente na era da inteligência artificial? E ele é diabólico nos seus atos. O verso 9 até diz: a esse cuja vinda é segundo a eficácia, o poder de Satanás, com todo poder e sinais e prodígios de mentira, e ele engana os homens com as suas palavras. Veja o verso 10. E com todo o engano da injustiça para os que perecem, porque não receberam o amor da verdade para se salvarem. Então, com todo perdão, Paulo acabou de descrever o que está acontecendo no mundo político. Apesar de que o anticristo será um homem, o apóstolo João deixa bem claro que a sua atitude já se encontra entre nós. E todo espírito que não confessa que Jesus Cristo veio em carne não é de Deus, mas este é o espírito do anticristo, do qual já ouvistes que há de vir e eis que já está no mundo. Como Adolf Hitler chegou ao poder, você sabe? Depois da Primeira Grande Guerra Mundial, a Alemanha enfrentou a maior recessão econômica de sua história. A inflação comeu todos os rendimentos daquela nação. A classe média deixou de existir. Preste atenção nisso, hein? Quando a classe média é

0: da corrente. Certamente o anticristo será um personagem político, pois ele enganará as nações. Essa é a descrição que a Bíblia nos dá a respeito dele. Por isso que eu sempre digo, né? O cristão bíblico, ele é o melhor eleitor que existe dentro de uma nação. Se ele é um cristão bíblico e analisa tudo pelo prisma da Bíblia, ele não será enganado por nenhum candidato político que seja, por nenhum partido político que seja, pois ele tem a Bíblia como régua para saber em quem votar e em quem não votar. Em segundo lugar, veja a procedência do anticristo. Apocalipse 17, verso 8. A besta que viste foi e já não é, e há de subir do abismo, e irá à perdição, e os que habitam na terra, cujos nomes não estão escritos no livro da vida, desde a fundação do mundo, se admirarão vendo a besta, que era e já não é, mas que virá. Nós vamos continuar falando sobre este assunto muito importante, mas no nosso próximo encontro. Maranata, ora vem, Senhor Jesus.
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O sangue dos mártires é a semente da Igreja. 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Quando homens e mulheres entregam suas vidas por amor a Cristo, o Evangelho se espalha com ainda mais força. Assim como o grão de trigo que precisa morrer para dar fruto, cada testemunho de fidelidade inspira novos corações a seguir Jesus. É isso que aprenderemos logo no início da próxima hora, ouvindo a pregação transmitida pelo programa Conferência Bíblica aqui na BBC.

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1: Bem-vindo a mais um programa Conferência Bíblica na BBN. No programa de hoje, acompanharemos o reverendo Augustus Nicodemos em sua série de pregações expositivas a respeito de Atos dos Apóstolos. Prestemos atenção na mensagem sobre a morte de Estevão, mostrando os aspectos presentes no julgamento do primeiro mártir do cristianismo e sua atitude em contraste aos seus algozes.
2: Muito bem, queridos, vamos terminar hoje a história de Estevão lendo o capítulo 7, do verso 44 em diante do livro de Atos. Nós paramos algum tempo aqui examinando o sermão de Estevão, que é o maior sermão registrado da Bíblia, e agora eu creio que essa é a terceira mensagem sobre o assunto. Com isso nós queremos encerrar. E nós vimos que a razão pela qual o livro de Atos gasta tanto tempo, praticamente um capítulo inteiro, é um dos maiores capítulos, com esse assunto, é porque aqui Estevão coloca de maneira muito clara o porquê dos judeus terem rejeitado Jesus. Por que que eles não se convenceram? Por que que eles não creram? E o argumento de Estevão é que eles estavam procedendo como seus pais procederam, rejeitando José, rejeitando Moisés, rejeitando as leis de Deus. Tudo que Deus mandou, ou tudo que Deus fez em favor do povo de Israel, encontrou endurecimento, rebeldia e rejeição da parte dos judeus. Então não era de admirar que agora, quando o Messias prometido chegou, os judeus tivessem a mesma atitude de rejeição, de incredulidade e assim por diante. E se apegando ao templo, como se fosse a revelação final de Deus, se apegando aos costumes de Moisés, como se eles tivessem sido dados para a salvação e como sendo perpétuos, em outras palavras, os judeus não perceberam a revelação de Deus, não entenderam o que é que Deus estava fazendo no Antigo Testamento, através dos patriarcas, através de José, através de Moisés, através de Josué, através do templo, da lei que foi dada e assim por diante. Hoje nós, primeiro, vamos começar recontando ou relembrando aquilo que Estevão contou da história de Moisés, que cobre o período de Êxodo a Deuteronômio, com algumas ênfases. Aqui vocês não precisam, nós não vamos seguir na Bíblia agora, vamos seguir quando chegar o momento da exposição. Moisés havia dito, Estevão tinha dito que Moisés havia sido levantado por Deus para ser o libertador de Israel. E Deus o havia preservado lá no Egito, quando os meninos hebreus haviam sido perseguidos e mortos, mas Deus preservou Moisés soberanamente. Deus, na verdade, fez com que ele fosse criado pela filha de Faraó. Não somente livrou Moisés, mas lhe deu esse grande privilégio, semelhante ao que tinha feito com José. Ele não somente libertou José da escravidão, mas fez com que José se tornasse o príncipe do Egito. E a mesma coisa com Moisés. Livrou Moisés de morrer como bebê e fez com que ele fosse criado aos pés da filha de Faraó. E dessa forma, Deus fez com que ele, em preparação, se tornasse um homem erudito, preparado, ou nas palavras do próprio Estevão, poderoso em palavras e obras, alguém versado em toda a ciência, toda a literatura, todo o conhecimento. O Egito era a maior potência do Antigo Oriente naquela época, era uma civilização bastante avançada. Até hoje o pessoal não sabe direito como é que eles fizeram as pirâmides, não é? Porque é muita tecnologia envolvida ali. Moisés foi criado